0: música é muito, muito linda, hein? Você curtiu aqui na Mãe Uaçu FM, Paula Fernandes com Chitãozinho e Chororó, pegando lágrimas. 9:05. Deixa eu atender o nosso amigo Geraldo, lá de Caratinga. Ei, Geraldo, boa noite.
1: Boa noite, Giovana Mourinho. Passa a música pra mim aí. Eu e a Lua, com Leandro e Leonardo, oferecer pra todos que estão me ouvindo.
0: Tá bom, Geraldo. Um abraço pra você, meu querido, aí em Caratinga, curtindo o nosso programa. Abração do Giovana Mourinho. Obrigado pelo carinho da audiência. Tá aí chegando aqui no programa. Eu e a Lua. Leonardo, canta pra gente.

0: Muito bem, ouvimos Rio Negro e Solimões aqui na Manhuaçu FM. Como esquecer um grande amor. São 9h16, deixa eu atender mais participações. A Nilta Fontoura tá ligadinha com a gente, né, em São João do Manhuaçu. Não é, Nilta? Boa noite.
1: Giovanni, gostaria de ver a música com o Amado Batista, Quarto Negro. Se você puder passar pra mim, eu agradeço. Uma boa noite, fica com Deus.
0: Ótimo, tá? Um abraço pra você, querida. Fica com Deus também, ótima noite. Ligadinha com a gente, curtindo o programa. 9h17, o Amado canta Quarto Negro.

0: Aí no programa, essa música muito linda, Rick Renner, Vou Te Esperar, 9h24 agora. Deixa eu atender a participação da Maria da Glória lá no Rio, ouvindo a gente. E aí, Maria, boa noite.
1: Boa noite, Giovanna Merim, passando para te dar boa noite, desejar um ótimo programa para todos nós. Não sei se está frio amanhã, porque hoje eu só ouvi a passagem do Padre Carlos de manhã, e depois eu não mexi mais o telefone para viagem, porque eu tava fugindo da filha, fui para o mercado, sabe como é que é, minha vida de mercado, né? Cheguei 5 e pouco aí,

0: jantar, fazer janta, essas coisas todas. Mas eu tava ouvindo isso cedo, eu falei, daqui a pouco ainda não vou mandar mensagem pro Giovanni Amorim.
1: Ô Maria, tá bom, meu querido, obrigado pelo carinho aí no Rio de Janeiro, ouvindo o nosso programa através da internet no aplicativo, é assim mesmo, na vida é corrida, pode parar não, né? Pois é, tá aquele friozinho, né, agradável, não tá muito, muito frio não, mas próximos dias aí, segundo a meteorologia, vai esfriar um pouco mais, hein? Tá bom, minha querida, abração aí, boa noite, obrigado pela companhia, pela sintonia. Em Mato Grosso e Matias no programa, idas e voltas.

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1: Agora são 9 horas e 31 minutos, a sua noturna de quarta-feira, 17 de junho, 2026. O programa vai seguindo no seu rádio até às 11. Deixa eu abraçar o nosso amigo José Estevão, tá ligado com a gente em Manho Mirim. E aí, José, boa noite.
2: Oi, Giovanni, boa noite. Quem fala é o Zé Estevão, Manho Mirim. Peço que você roda pra mim a música É Dama Preferida. Ofereço para você e da rádio, para todo mundo estiver ouvindo. Muito obrigado.
1: Tá, beleza, José Estevão. Um abraço para você e Manho Mirim. Ótima noite. Obrigado pela audiência.

0: Carlito Baduí com Valéria Barros no programa Dama Preferida. Agora são 9h35. O Gilmar de PQA no Espírito Santo tá ligado com a gente, não é, Gilmar? Boa noite.
1: Boa noite, meu amigo Giovanni Amorim. Aqui quem tá falando é Gilmar de PQA, Espírito Santo. Mando um abraço para todos meus familiares, minha esposa Eli, meu filho Cassiano. E se possível for, toca por gentileza Chitãozinho Choró, feito eu. Muito obrigado, um abraço e até a próxima.
0: Opa, beleza, Gilmar. Um abraço, meu querido. Ótima noite. Obrigado aí pela sintonia, pela participação de PQA no Espírito Santo. Pediu uma música bonita, hein? Chitãozinho e Chororó, feito eu.

Silvânia Cruz, em Petrópolis, no Rio, tá sempre ligadinha com a gente, não é, Silvânia? Um abraço para você, minha querida, nos ouvindo através da internet. Uma ótima noite, um bom descanso, obrigado pela audiência. Quem tá ligadinha com a gente também pela internet em Belo Horizonte é a Margarete Veríssimo. Tá abraçando a todos os comunicadores aqui da Rádio Manhuaçu, da 9FM. É o Rafaelzinho, né? O Rafael Muniz. Tá joia, minha querida. Um abraço para você, Margarete.

0: 9h47, Vitor e Léo no programa. Este alguém sou eu. Pessoal, 9h47, a Daiane Amaral de Manhumirim tá com a gente, não é, Daiane? Boa noite.
1: Boa noite. Aqui é a Daiane Amaral de Manhumirim. Toca aquela do trio Parada Duro, Boate Azul. Quero oferecer a todos os ouvintes e uma boa noite a todos.
0: Tá bom, Daiane. Boa noite aí, Manhumirim. Ótima noite. Obrigado pela sintonia.

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4: Agora são 10h03, programa Ritmos da Noite, vai seguindo por aqui no seu rádio, no seu aplicativo, nas mídias digitais. A partir de agora, a segunda parte do nosso programa, nosso encontro com a saudade. O melhor do passado de volta no seu rádio até às 11. Uma super seleção de saudades para você. Tá ligado, curtindo, interagindo, ouvindo a Manhuaçu FM. E a gente começa recordando Roupa Nova, a força do amor. Boa noite.

Rosana Sandra Zá no programa Coisas do Amor, 10h16. Abraço pro nosso amigo Fabrício, bairro Nossa Senhora Aparecida. Tá ligado? Tá curtindo amanhã o nosso FM, o nosso programa. Um abraço, Fabrício. Boa noite. Obrigado pela audiência.

Gente, no programa Zé Ramalho batendo na porta do céu, 10 e 19. Abraço vai pro nosso amigo José Geraldo Damasceno, né? O Zé Rolinha, ele e a esposa Adriana, córrego da raiz, ligados aqui na Manhã Sua FM, ouvindo o programa Ritmos da Noite. Abraço aí pra vocês, boa noite. Saudade com 14 bis, todo azul do mar.

Marisa Monte no programa, mais uma vez, 10h29. O programa vai seguindo, recordando, voltando no tempo. Agora tem Milton Nascimento, Canção da América. Boa noite.

Fábio Júnior, linda saudade no programa, felicidade, 10h36 agora. Seguimos recordando juntos por aqui na 106,9 até às 11. Nico Rezende.

última de hoje no programa, Débora Blando, a maçã. 10h59, pessoal, e assim chegamos ao final de mais um encontro, mais um programa Ritmos à Noite. Vamos ficando por aqui, agradecendo a você pelo carinho, pela audiência, agradecendo a Deus, claro, por mais essa oportunidade, por mais esse dia. Deus permitindo, amanhã, quinta-feira, estaremos de volta aqui na programação da Manhã Sua FM para mais um encontro, mais um programa Ritmos à Noite. Na sequência, Rede Aparecida de Rádio, programa Com a Mãe Aparecida, a evangelização através do rádio. Forte abraço, fiquem com Deus, até amanhã. Acabou o programa. Tchau, gente.

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1: Te abençoe a nós todos.
2: Amém. Eu quero aproveitar e oferecer esse quinto mistério para a família do Evandro.

0: nosso amigo Evandro, amém, né? Para toda a família dele, os filhos, os netos.
1: Obrigado.
0: Amém. Tá bom? Então vamos rezar. Eu rezo a primeira parte e o senhor reza a segunda, tudo bem?
2: Tudo bem.
0: Pai nosso que estais no céu, santificado seja o vosso nome. Venha a nós o vosso reino, seja feita a vossa vontade, assim na terra como no céu.
2: O pão nosso de cada dia nos dai hoje. Perdoai as nossas ofensas, assim como nós perdoamos a quem nos tem ofendido. E não nos deixeis cair em tentação, mas livrai-nos do mal. Amém.
0: Ave Maria, cheia de graça, o Senhor é convosco. Bendita sois vós entre as mulheres e bendito é o fruto do vosso ventre, Jesus.
2: Santa Maria, Mãe de Deus, rogai por nós, os pecadores, agora e na hora de nossa morte. Amém.
0: Ave Maria, cheia de graça, o Senhor é convosco. Bendita sois vós entre as mulheres e bendito é o fruto do vosso ventre, Jesus.
2: Santa Maria, Mãe de Deus, rogai por nós, os pecadores, agora e na hora de nossa morte. Amém.
0: Ave Maria, cheia de graça, o Senhor é convosco. Bendita sois vós entre as mulheres e bendito é o fruto do vosso ventre, Jesus.
2: Santa Maria, Mãe de Deus, rogai por nós, os pecadores, agora e na hora de nossa morte. Amém.
0: Ave Maria, cheia de graça, o Senhor é convosco. Bendita sois vós entre as mulheres e bendito é o fruto do vosso ventre, Jesus.
2: Santa Maria, Mãe de Deus, rogai por nós, os pecadores, agora e na hora de nossa morte. Amém.
0: Ave Maria, cheia de graça, o Senhor é convosco. Bendita sois vós entre as mulheres e bendito é o fruto do vosso ventre, Jesus.
2: Santa Maria, Mãe de Deus, rogai por nós, os pecadores, agora e na hora de nossa morte. Amém.
0: Ave Maria, cheia de graça, o Senhor é convosco. Bendita sois vós entre as mulheres e bendito é o fruto do vosso ventre, Jesus.
2: Santa Maria, Mãe de Deus, rogai por nós, os pecadores, agora e na hora de nossa morte. Amém.
0: Ave Maria, cheia de graça, o Senhor é convosco. Bendita sois vós entre as mulheres e bendito é o fruto do vosso ventre, Jesus.
2: Santa Maria, Mãe de Deus, rogai por nós, os pecadores, agora e na hora de nossa morte. Amém.
0: Ave Maria, cheia de graça, o Senhor é convosco. Bendita sois vós entre as mulheres e bendito é o fruto do vosso ventre, Jesus.
2: Santa Maria, Mãe de Deus, rogai por nós, os pecadores, agora e na hora de nossa morte. Amém.
0: Ave Maria, cheia de graça, o Senhor é convosco. Bendita sois vós entre as mulheres e bendito é o fruto do vosso ventre, Jesus.
2: Santa Maria, Mãe de Deus, rogai por nós, os pecadores, agora e na hora de nossa morte. Amém.
0: Ave Maria, cheia de graça, o Senhor é convosco. Bendita sois vós entre as mulheres e bendito é o fruto do vosso ventre, Jesus.
2: Santa Maria, Mãe de Deus, rogai por nós, os pecadores, agora e na hora de nossa morte. Amém.
0: Ave Maria, cheia de graça, o Senhor é convosco. Bendita sois vós entre as mulheres e bendito é o fruto do vosso ventre, Jesus.
2: Santa Maria, Mãe de Deus, rogai por nós, os pecadores, agora e na hora de nossa morte. Amém.
0: Glória ao Pai, ao Filho e ao Espírito Santo.
2: Como era no princípio, agora e sempre. Amém.
0: Ó meu bom Jesus, perdoai-nos, livrai do fogo do inferno, levar as almas todas para o céu e socorrei principalmente as que mais precisarem da vossa misericórdia. Nossa Senhora da Aparecida,
2: rogai por nós.
0: Rainha e Padroeira do Brasil,
2: rogai por nós.
0: E São José,
2: rogai por nós.
0: Muito obrigado, Vanderlei, que você tenha uma excelente noite de descanso e um restante Amém, excelente da semana, tá bom?
2: Pra que vocês
0: que Nossa Senhora possa estar intercedendo por você, para sua família e para todos do seu grupo do Terço dos Homens. Abraço.
2: Para vocês aí também. Abraço também. Fica com Deus.
0: Família que reza unida,
2: permanece unida.
0: Passamos agora o agradecimento. Convidamos infinitas graças nos damos, soberana rainha, pelos benefícios de todos os dias recebemos de vossas mãos liberais. Dignais agora para sempre tomarmos debaixo do vosso poderoso amparo e para mais vos alegrar, que os saudamos com uma salve.

0: Salve, Rainha, Mãe de Misericórdia, a vida, doçura e esperança nossa salve. A vós brandamos, degredados filhos de Eva, a vós suspiramos, gemendo e chorando nesse vale de lágrimas. E a pois advogada nossa, esses vossos olhos misericordiosos a nós volvei, e depois deste desterro, mostrai Jesus, bendita é o fruto do vosso ventre, ó clemente, ó piedosa, ó doce e sempre Virgem Maria, rogai por nós, Santa Mãe de Deus, para que sejamos dignos das promessas de Cristo. Amém.
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0: Ó Maria Santíssima, pelos méritos de nosso Senhor Jesus Cristo, em vossa querida imagem de Aparecida, esparai inúmeros benefícios todo o Brasil. Eu, embora indigno de pertencer ao número de vossos filhos e filhas, mas cheio de desejo de participar dos benefícios da vossa misericórdia, prostrado vossos pés, consagro o meu entendimento para que sempre pense no amor que merecei. Consagro a minha língua para que sempre vos louve e propague a vossa devoção. Consagro o meu coração para que depois de Deus me ame sobre todas as coisas. Recebei-me, ó Rainha incomparável, vós que o Cristo crucificado deu-nos por mãe, e de todo o número de vossos filhos e filhas, acolhei-me debaixo de vossa proteção, socorrei-me em todas as minhas necessidades espirituais e temporais, sobretudo na hora da minha morte. Abençoai-me, ó celestial cooperadora, e com a vossa poderosa intercessão, fortalecei-me em minha fraqueza, a fim de que, servindo-vos fielmente nesta vida, possa louvar-vos, amar-vos e dar-vos graças no céu por toda a eternidade. Assim seja. Amém.

0: E assim, pedimos a bênção de Deus pela intercessão de Nossa Senhora Aparecida. Que Deus nos abençoe e nos guarde, santifique nossa vida, transforme nosso coração e restaure nossa história. Em nome do Pai, do Filho e do Espírito Santo.
1: Amém.
0: Meus queridos, obrigado pela participação de vocês, viu?
2: Amém.
3: Nós que agradecemos.
2: Nós ficamos felizes por estar aqui na casa da mãe.
3: Com a casa da mãe e com você.
0: Amém.
3: Sua presença.
0: Obrigado.
3: Muito precioso.
0: Muito obrigado, viu?
3: Nossa alegria é de vir aqui e participar junto com você.
0: Louvado seja Deus. Eu agradeço imensamente a presença de vocês mais uma vez. Rezo pela família e pela vida de cada um, viu?
2: Amém.
0: Amém. Até a próxima, se Deus quiser.
2: Deus quiser.
3: Se Deus quiser.
0: Maravilha.
3: Que Nossa Senhora abençoe a todos.
0: Amém.
3: Que está ouvindo nesse momento, né?
0: Amém. E família que reza unida
1: permanece unida.
0: Louvado seja nosso Senhor Jesus Cristo.
1: Para sempre seja louvado.
0: A você que rezou conosco, nosso muito obrigado. Nossa Senhora Aparecida abençoe a sua vida. Com as imagens de Ana Gabriela, fiquem com Deus e com as bênçãos da Mãe Aparecida.
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7: 11:12, horário de Brasília.
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7: De volta na programação com a Mãe Aparecida, aqui pela Rede Aparecida de Rádio. Olha que alegria foi rezar o texto com você. O texto terminou, mas a nossa missão continua. Continuamos na missão de rezarmos uns pelos outros. Eu rezo por você e você reza por mim. Tá combinado? Então tá bom. Louvado seja Deus pela sua presença. Olha, fico muito feliz pela participação de cada uma aqui na programação com a Mãe Aparecida. Deus abençoe a todos. Deixa eu mandar um abraço aqui pro povo que continua conosco. Olha, Maria Aparecida Francisco, de Campinas, aqui no estado de São Paulo. Boa noite, meu queridinho amigo Evandro. Muito boa noite, Maria Aparecida. Bem-vinda, viu? Louvado seja Deus pela sua presença. Obrigado pelas orações, obrigado pela presença, obrigado pelo carinho, viu? Também agradeço o carinho da minha querida Marina, lá de São Paulo, capital. Marina, muito obrigado pela presença, muito obrigado por permitir que estejamos juntos aí na sua casa, tá bom? Louvado seja Deus pela sua família, bendito seja Deus pela sua presença aqui conosco. Um abraço muito carinhoso também para a professora Simone. Ô, professora, tudo bem? Bem-vinda, professora Simone, lá de Juiz de Fora, Minas Gerais, também continua aqui conosco, intercedendo junto com a gente, rezando com a gente, né? Valeu, obrigado, professora. Um grande abraço, viu? Deus lhe abençoe. Deus abençoe sua família também, suas filhas e seu esposo. Estou em oração por vocês. Obrigado pela companhia, viu? Obrigado pela presença. Obrigado por aquecer o nosso coração com a sua presença aqui na noite fria da Rede Aparecida de Rádio, mas claro, com o coração cheio de esperança e fé. E você que tá aí, quer continuar participando, vai mandando sua mensagem 12DDD, número 3104-1043. Louvado seja Deus pela sua participação. Olha, cuidar da Casa da Mãe Aparecida é um trabalho que realizamos em conjunto, viu? 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

0: 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Muito prazer, eu sou Evandro Brum e continuo contigo até a meia-noite por aqui. Deus seja louvado pela sua presença e pela sua participação também. A Maria Rita está conosco ainda. Obrigado, Maria Rita. Deus te abençoe e te guarde também, viu? Louvado seja Deus pela sua presença. E o meu amigo Geraldo Bacana, lá de Goiânia, Minas Gerais, também está conosco. 11:15, boa noite para você.
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0: 11:18, horário de Brasília.
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0: ótima noite para você que está aqui com a gente no programa Com a Mãe Aparecida. Pois é, o frio, tá muito frio lá fora. Já tô até imaginando, ainda bem que eu trouxe meu casaquinho de pullover, né? Meu pullover e meu casaquinho para poder eu ir embora de moto, porque olha, frio tá, viu? Agora falta a coragem, a gente arruma para poder ir embora. Louvado seja Deus por você que está conosco aqui no programa Com a Mãe Aparecida. Muito obrigado pela presença, muito obrigado pelo carinho, que Deus continue abençoando sua vida e o seu coração. Estamos juntos, estou rezando por você e com você. 11:19, ótima noite.
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2: Nossa humanidade às vezes se torna o adjetivo para nossas fragilidades mais profundas, como se o fato de sermos humanos nos permitisse errar e errar feio. Ah, sabe como é? Sou humano. Sim, o fato de sermos humanos e, portanto, passíveis de erro, pode ser usado como justificativa de muitas fragilidades e, no caso da espiritualidade, pode ser a explicação para o pecado, devido à nossa fraqueza, à nossa natureza pecadora e frágil, sujeita à tentação e assim por diante. Mas dar a permissão da justificativa

não nos dá a concessão do comodismo ou da estagnação no pecado. Isso não é nada cristão e muito menos humano. Não há estagnação no ser humano vivo, ou ele não estará vivo. Se estamos vivos, temos oportunidade de conversão, de mudança de vida e de sermos mais felizes, e lutaremos por isso.

0: crescer em si. Carrego o dom de ser capaz e ser feliz. Deus abençoe você.
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2: Hoje, dia 17 de junho, nós vamos conhecer a história de Quarto, um membro da comunidade de Corinto. Deste Quarto, nós só sabemos o nome e nada mais. Ele é o último das 35 pessoas que no capítulo 16 da Carta aos Romanos, por intermédio de Paulo, recebem ou mandam saudações. Quarto aparece nessa frase de Paulo, dizendo: saudações de Gaio, que está hospedando a mim e toda a minha comunidade. Erasto, que é o administrador da cidade, e o irmão Quarto também mandando saudações. Quarto talvez tenha sido um escravo de Erasto, um quarto na fila de muitos. O mesmo se diz de Segundo, também, que aparece nos Atos dos Apóstolos como um membro de uma equipe que acompanhava Paulo em suas viagens. Seria o segundo de vários escravos. Disso se podem tirar várias conclusões. E a primeira é que na sociedade romana daquela época, os escravos eram tratados como números. Hoje não é muito diferente. Mas não tinham valor como pessoas. Recebiam um número, segundo, terço, terceiro, quarto. Nada mais como hoje se conta gado. A segunda conclusão é essa. Na comunidade cristã, os escravos eram tratados como gente e eram acolhidos como irmãos. Então, Quarto é o irmão que manda saudação aos outros. Segundo era membro da equipe missionária. Tércio era escrivão da Carta aos Romanos. E essa reintegração dos excluídos da convivência humana é o começo de uma revolução social que permanece até os dias atuais.

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7: 11:30, horário de Brasília.

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2: Olá, uma excelente noite para você que acompanha o programa Com a Mãe Aparecida. Está começando mais um Igreja em Comunhão. E hoje nós vamos conhecer o trabalho realizado pela Casa de Acolhida de Imigrantes, mantida pela Missão Paz. É um dos principais símbolos de solidariedade e defesa dos direitos dos migrantes no Brasil, localizada no bairro da Liberdade, em São Paulo. A Casa de Acolhida foi fundada e conduzida pelos missionários escalabrinianos. A Missão Paz atua há décadas no acolhimento de refugiados e imigrantes de diversas nacionalidades, promovendo integração, dignidade e respeito à diversidade cultural. A Casa de Acolhida é para muitos o primeiro ponto de apoio em território brasileiro, e é sobre isso que conversa conosco hoje Padre Paulo Parisi, diretor do Centro de Estudos Migratórios da Missão Paz. Padre, boa noite, seja muito bem-vindo ao programa Com a Mãe Aparecida.
3: Olá, boa tarde, muito bom e um prazer conversar com todos os ouvintes da Rádio Aparecida.
2: Padre, qual a principal missão da Casa de Acolhida? E gostaria que o senhor contasse para a gente como ela nasceu.
3: Então, a Casa do Migrante, que é uma casa de acolhida, ela nasceu exatamente 51 anos atrás. E ela nasce dentro de uma estrutura que já existia anteriormente, que é a Igreja Nossa Senhora da Paz, que nasce no ano 40 para acompanhar os migrantes italianos que chegavam naquele tempo. Mas a Casa do Migrante, então, nasce 51 anos atrás, num primeiro momento acolhendo os migrantes internos, os brasileiros que de várias regiões se deslocavam até São Paulo, naquela grande fase de expansão da cidade, da metrópole. Sucessivamente, a casa começa a acolher os primeiros refugiados. Os primeiros refugiados foram de Vietnã e do Chile. E isso estamos falando nos anos 78, 79. O tempo passa e os rostos vão se misturando. E, por exemplo, hoje na casa tem 14 nacionalidades, pessoas de 14 nacionalidades acolhidas. A gente oferece alimentação, lugar para dormir, espaço para lazer, assistir TV, brinquedoteca para as crianças e todas as outras infraestruturas, lugar para bagageiros. Então, é uma casa realmente completa.
2: Padre, a casa também conta com o apoio de órgãos internacionais como a Acnur?
3: Sim, a casa, vamos dizer, os serviços ao lado da casa conta com o apoio do Acnur, porque esqueci de explicar anteriormente, existe a casa, mas existe um centro de atendimento ao migrante que atende migrantes e refugiados que também não moram na casa. Então, podemos dizer, oferecemos este dúplice serviço para quem precisa de moradia e para quem já tem ou está acolhido em outras casas de acolhida em São Paulo. E aqui tivemos o apoio do Acnur até o ano passado. E este ano, um apoio também, mas não econômico, infelizmente, depois de tudo o que aconteceu nos Estados Unidos, a Acnur ficou, junto com a OIM, a Organização Internacional das Migrações, sem dinheiro para apoiar os projetos. Então, é um apoio que existe, mas, infelizmente, não é mais financeiro. Isso afetou muitos lugares, Cáritas, outras estruturas que atuavam com migrantes e refugiados. Então, essa outra área, nós oferecemos aula de português, atendimento médico, psicológico, tem advogados, assistentes sociais, cursos profissionalizantes, e as empresas vêm contratar.
2: Padre, e como o senhor falou também, né, a casa começou acolhendo os migrantes italianos e hoje diversas nacionalidades

0: estão ali presentes nesta casa que está ali na região da Liberdade, onde é uma região onde vivem também muitos migrantes?
1: Sim, podemos dizer que a localização da casa se tornou um ponto que irradia a presença de migrantes também em toda a região. Então, aqui na região tem presença de haitianos, de colombianos, angolanos, congoleses, venezuelanos e outras, filipinos e outras nacionalidades. Inclusive, isso já aparece em restaurantes, em cabeleireiros, em lojas de produtos típicos. Então, já até o comércio oferece serviços ligados às diferentes nacionalidades.
0: Padre, podemos dizer também que vai ao encontro, né, do que nos disse Jesus, o trabalho que a casa faz, realiza hoje, quando fui estrangeiro e me acolhestes, né? A casa funciona realmente como esse acolhimento àqueles que mais precisam, não é mesmo?
1: Realmente, você lembrou este trecho do Evangelho de Mateus, do capítulo 25, onde Jesus se identifica em vários rostos que precisam de acolhida, de ajuda. Eu tinha fome, sede, estava preso, estava doente, estava nu. E um dos rostos eu era forasteiro, e você me acolheu ou não me acolheu. Então, ao fazer isso, nós estamos fazendo um gesto profundamente cristão, um gesto enraizado no Evangelho, e diria mais, é um dos parâmetros que nos quais seremos julgados quando nos encontraremos com Cristo.
0: Padre, a casa conta ainda com voluntários que realizam esse trabalho, né? Existe alguma orientação para quem desejar trabalhar também com essa acolhida dos migrantes, que deseja ser voluntário? Qual a orientação?
1: Então, nós temos mais de 100 voluntários aqui, temos ao redor de 120, mais estagiários de faculdades também que vêm aqui. Agora, a grande orientação é ou entrar em contato pelo Instagram da Missão Paz, é muito simples, Missão Paz SP. Então, ou através do Instagram, ou através do site, e onde tem também a parte para o voluntariado.
0: Padre, e como o senhor falava também, os desafios são muitos, não é mesmo?
1: Muitos. Muitos são os desafios que aqui enfrentamos. Tem os desafios de, por exemplo, dar aula de português numa sala onde tem pessoas que falam 5 ou 6 idiomas diferentes. Não é só inglês, francês e espanhol, mas também persa, árabe. Então, aí é um grande desafio. E a equipe, quase de 30 professores de português, tenta dar uma resposta a isso, tenta desenvolver aulas onde não existe uma base linguística que prevaleça. Então, isso é avaliado constantemente, é um desafio. Outro é, claro, o emprego, encontrar empregos e combinar a oferta com o perfil das pessoas. Outro desafio são os traumas que às vezes as pessoas carregam e precisa de atendimento especializado de psicólogos, de psiquiatras, porque sofreram muito na saída do país ou durante a viagem. Então, e depois diria o grande desafio da moradia. Estamos entrando daqui a pouco no tema da campanha da fraternidade e a moradia é o grande drama. Eles arrumam emprego, mas não têm dinheiro suficiente para alugar. Ou aluga a casa e não se alimenta, ou se alimenta e não consegue alugar. E aí muitos acabam morando em ocupações.
0: Padre, nesse sentido, também falando sobre a parte do poder público, ainda falta muito da parte do poder público mesmo para dar suporte para esses refugiados, em especial nesse sentido da moradia?
1: Eu diria que a moradia é um dos grandes buracos

0: na política pública se dá resposta em nível de educação, de saúde, em nível de cursos, de outros tipos de atendimentos, mas além da acolhida, diria, primária, emergencial, falta pensar algo em nível de moradia. E isso ficou claro quando o governo federal publicou a política migratória e está ausente a referência à moradia. Então, tem referência a um monte de ministérios, um monte de realidades, mas falta a moradia.
1: Padre Paulo, mais uma vez, muito obrigada por conversar conosco. Parabéns pelo trabalho realizado.
0: Muito obrigado. Então, quem quiser conhecer mais, é só procurar a Missão Paz SP. E será um prazer também acolher aqueles que querem conhecer ou ser voluntários. Muito obrigado.
1: Nós conversamos com o diretor do Centro de Estudos Migratórios da Casa de Acolhida de Imigrantes da Missão Paz, Padre Paulo Parisi. Rafael Oliveira para a Rede Aparecida de Rádio e Signis Brasil.
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3: Ótima noite para você que está conosco aqui no programa Com a Mãe Aparecida. Bem-vindo, bem-vinda. Muito obrigado pelo carinho e pelo acolhimento, viu? Agora são 11 horas e 41 minutos, horário de Brasília. Muito obrigado a todos pela sintonia. O Paulo Roberto Gomes, da cidade de Valença, no estado do Rio, tá com a gente. Obrigado, Paulo Roberto. Ótima noite. Deus abençoe, viu? Continuamos juntos. E continuamos juntos também aqui, ó, com o Edmar dos Santos. Boa noite, Edmar. Bem-vindo, amigo, da cidade de Maracaju, lá no Mato Grosso do Sul, tá conosco, que Deus te abençoe. Estamos juntos, unidos em oração por você e rezando com você. 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
4: A paz esteja com você. Nesse encontro com Maria, vamos lembrar que Maria é um exemplo para toda a igreja. Maria é uma mestra da vida espiritual para cada um dos cristãos. Por isso que o Papa São Paulo VI dizia: se nós não formos marianos, não somos autenticamente cristãos. É preciso que a gente veja em Maria o caminho que ela seguiu, que é o exemplo para nós seguirmos. Toda a nossa vida deve ser realmente um processo permanente de conversão e de santidade. E Maria é para nós modelo da vida, da oração e de toda forma de poder seguir a Deus fazendo a sua vontade. O sim de Maria é para todos nós uma lição e um exemplo de obediência, fazendo a vontade do Pai. É um meio e um caminho de santificação. A nossa vocação, ou seja, para que Deus nos chamou à vida? Para sermos santos. O que é fazer? O que é ser santo? É fazer a vontade de Deus. Amar a Deus e amar o próximo, como Jesus ensinou. Tem alguém que fez isso de uma maneira plena, como Deus espera de cada um de nós? Sim. Ninguém mais, ninguém menos do que Maria, a própria mãe de Jesus. E com ela também seu esposo São José, que é nosso modelo de pai e educador. Peçamos então a Maria essa graça, que a gente tenha essa humildade de sempre procurar fazer a vontade de Deus. Em todos os momentos, no seu trabalho, na sua missão, seja em casa, como pai, mãe, na sua profissão, como um aluno, como um funcionário, enfim, onde você estiver, nunca esqueça, você é um filho, você é uma filha de Deus. Olhe para Maria e sempre repita: fazer tudo o que Jesus ensinou. O que eu estou fazendo, o que eu estou pensando, é o que Jesus ensinou? Se é, vamos seguir, se não é, vamos corrigir, vamos melhorar.

0: É só desse jeito que nós podemos realmente crescer na graça, no conhecimento de Cristo e nos tornar verdadeiramente filhos de Deus, seguindo o exemplo de
1: Maria. 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
12: 11h48, horário de Brasília. 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
12: De volta na Rádio Aparecida e Rede Aparecida de Rádio. Tá conosco aqui, ó, a Rita. Boa noite, Rita. Bem-vinda. Que Nossa Senhora Aparecida abençoe. Ela é da cidade de Ribeirão Preto. Tá acompanhando a Rádio Aparecida. Deus te proteja e que Nossa Senhora ilumine o seu coração. Agora são 11h48, horário de Brasília, muito boa noite, bem-vindo, bem-vinda à Rádio Aparecida, muito obrigado a todos pela presença, obrigado sim pelo carinho, viu? É muito bom ter você conosco aqui na programação que toca na sua vida e, claro, te leva até o coração de Jesus. E assim rezamos por você, viu? E com você que reza conosco aqui na Rádio Aparecida. Bem-vindo, bem-vinda à nossa programação, 12DDD do nosso WhatsApp, o número 3104-1043. Fique à vontade e participe conosco. Deus abençoe você.

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1: O Senhor se queixou a Filipe de que ainda não o conhecesse. Os apóstolos, na última ceia, ainda estavam muito distantes do conhecimento de Jesus Cristo. Apesar de que durante 3 anos, Jesus esteve doutrinando-os sem se cansar. Várias vezes deram motivo para que Jesus se queixasse de que não o entendiam. Tu és motivo de pesar para o coração de Cristo? Talvez estejas vivendo já bastante tempo de vida cristã sem ter penetrado ainda nos íntimos segredos do coração amantíssimo de Jesus.
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3: Emissão cumprida. Ponto final na primeira parte do programa com a Mãe Aparecida. Eu, Evandro Brum, tô ficando por aqui, viu? Mas deixo você agora na companhia dele, Eduardo José. Boa noite, Eduardo, tudo bem?
4: Boa noite, Brum. Boa noite aos seus ouvintes, aos nossos ouvintes do Com a Mãe Aparecida. Tudo bem, graças a Deus. Prontinho para mais uma madrugada com a Mãe Aparecida. Juntos ficaremos até às 5 da manhã.
3: Muito bem, que Deus abençoe.
4: Amém.
3: Sua madrugada, madrugada dos irmãos aí. Continue com o Eduardo José. Eu vou ficando por aqui. Amanhã estou de volta às 8 da noite. Amanhã tem jogo do Brasil, a gente sabe, né? Mas eu tô aqui ao vivo, viu? 8 da noite eu tô aqui. Se você não quiser assistir o jogo...
4: Firme e forte.
3: Com certeza, estamos aqui. Se você não quiser assistir o jogo, vem rezar conosco e marcar aquele gol de placa aqui no Com a Mãe Aparecida, tá bom? 8 da noite ao vivo, tô aqui com você, rezando por você na Rede Aparecida de Rádio. E o jogo rolando lá e a gente rezando por aqui. Combinado? Então tá bom. Eduardo, boa noite.
4: Valeu, meu querido. Trabalho. Vai com Deus. Até amanhã, se Deus quiser.
3: Um grande abraço. Para você que fica na companhia de Eduardo José, fiquem com Deus e com as bênçãos da Mãe Aparecida.

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8: Meia-noite, bom dia.
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3: Com a Mãe Aparecida, Rede Aparecida de Rádio, uma ótima e abençoada madrugada, madrugada de um novo dia. A você, meu irmão, a você, minha irmã, a você que a partir de agora nos faz companhia na segunda parte do programa Com a Mãe Aparecida. Eu, Eduardo José, chegando para ficar com vocês em mais uma madrugada, louvando e agradecendo nessa caminhada de fé, de esperança, amor e verdade. Sempre, sempre, música, fé e missão, cumprindo aquilo que o Senhor Jesus nos pede a cada dia, a cada momento. Obrigado a você, meu irmão, que nos acolhe por uma das nossas emissoras que integram a Rede Aparecida de Rádio. A você que reza conosco pelo aplicativo Aparecida e também pelo a12.com/Rádio Aparecida. Como é bom poder estar juntinho de você aqui na casa da mãe, louvando e agradecendo sempre ao nosso bom Deus por tudo que temos, por tudo que somos, pedindo sempre a proteção e a intercessão de nossa Mãe Santíssima, a Senhora Aparecida, a Mãe da Divina Graça. Hoje nós estamos já vivendo a quinta-feira, isso mesmo, quinta-feira eucarística, dia 18 de junho de 2026, com a produção de Marcos Tiago, Paula Castro na coordenação e o padre Vanderlei Souza, missionário redentorista, na direção. A Santa Mãe Igreja celebra, faz memória no dia de hoje, a São Gregório Barbarigo e Armando, a quem nós pedimos a intercessão. Meia-noite, 3 minutinhos, quase meia-noite, 4. Quem está chegando é o padre Vanderlei Souza com esse nosso momento de evangelização e também reflexão. Com os ponteiros apontam para o infinito.
4: Maria, e ela concebeu do Espírito Santo. Ave Maria, cheia de graça, o Senhor é convosco. Bendita sois vós entre as mulheres, e bendito é o fruto do vosso ventre, Jesus. Santa Maria, Mãe de Deus, rogai por nós, pecadores, agora e na hora da nossa morte. Amém. Rogai por nós, Santa Mãe de Deus, para que sejamos dignos das promessas de Cristo. Oremos e infundi, Senhor, vos rogamos a vossa graça em nossos corações, para que nós que conhecemos pela anunciação do anjo a encarnação de Jesus Cristo, vosso Filho, cheguemos por sua paixão e morte de cruz à glória da ressurreição. Pelo mesmo Cristo nosso Senhor. Amém.
5: Olá, meu querido irmão, querida irmã, estamos no tempo comum na liturgia da igreja, nesse momento especial que vai da Páscoa até a festa de Cristo Rei. Um tempo longo na liturgia, na qual nós somos convidados a incorporar em nosso dia a dia a palavra de Jesus, a mensagem da comunidade de fé e a experiência daqueles que vieram antes de nós. Então a liturgia vai nos oferecer a oportunidade de fazer uma grande reflexão, um grande retiro na nossa vida, trazendo para o hoje a riqueza que a palavra nos traz. E para a nossa reflexão hoje, eu trago o texto do Tratado sobre a Oração do Senhor, o texto de São Cipriano, bispo e mártir do século III da Era Cristã. Depois do pão, pedimos o perdão dos pecados. Ele está refletindo sobre a oração do Pai Nosso. Diz o santo:

0: Continuando a oração, fazemos o pedido: o pão nosso de cada dia nos dai hoje. Pode-se entendê-lo tanto espiritual como materialmente. De ambos os modos, Deus se serve para nossa salvação. Cristo é o pão da vida, e este pão não é de todos, é nosso. Assim como dizemos Pai Nosso, por ser Pai dos que entendem e creem, assim dizemos Pão Nosso, porque Cristo é o pão dos que comem o seu corpo. Pedimos a dádiva deste pão todos os dias, e não aconteça que nós, que estamos em Cristo e diariamente recebemos sua Eucaristia como alimento de salvação, sobrevindo alguma falta mais grave, nos abstenhamos e sejamos privados de comungar o pão celeste e venhamos a nos separar do corpo de Cristo, porque são suas as palavras: eu sou o pão da vida que desci do céu. Se alguém comer deste pão, viverá eternamente. O pão que eu darei é a minha carne para a vida do mundo. Quem comer deste pão, como é evidente que vivem aqueles que pertencem ao seu corpo e recebem a Eucaristia nas devidas disposições, é de se temer, pelo contrário, que se afaste da salvação aquele que se abstém do corpo de Cristo. Por esse motivo, pedimos que nos seja dado diariamente nosso pão, o Cristo, para que não nos apartemos de sua santificação e de seu corpo, nós os que permanecemos e vivemos em Cristo. Quão necessária, providencial e salvadora a advertência de sermos pecadores e obrigados a rogar a Deus pelos pecados, porque, quando recorre à indulgência de Deus, a alma se lembra de sua condição. Para que ninguém esteja contente consigo mesmo, como se fosse inocente ou autossuficiente, ou então se perca na soberba. Quando se lhe ordena pedir todos os dias perdão pelos pecados, cada um de nós toma consciência de que diariamente peca, somos limitados. Por isso, confessamos nossas culpas e o Senhor justo e fiel perdoa-nos os nossos pecados.
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Adriana Arides, Guardiões, com a Mãe Aparecida. Rede Aparecida de Rádio, 12h. Obrigado a você que nos acolhe no seu trabalho, na sua casa. A você, meu irmão, minha irmã, vocês que estão pelas estradas do Brasil afora, louvando e agradecendo a Deus por mais um dia de trabalho, mais uma jornada. Vamos juntos até às 5 da manhã, às 4, a oração do Santo Terço, rezando o Santo Terço com você, por você e pela sua família, louvando e agradecendo sempre ao nosso bom Deus. E o nosso momento, 12h13, é de oração.

Senhor Jesus, pão vivo descido do céu, nós vos adoramos e agradecemos por permanecerdes conosco na Santíssima Eucaristia, alimento que fortalece nossa caminhada e sustenta nossa esperança. Purificai nossos corações de toda maldade e ajudai-nos a viver na sinceridade, na justiça e no amor. Que jamais nos falte a fome de vossa palavra e o desejo de estar em vossa presença. Fortalecei os que sofrem, consolai os aflitos, amparai os enfermos e sustentai aqueles que atravessam momentos de provação. Fazei-nos reconhecer vossa presença nos irmãos e servir generosamente aos mais necessitados. Que nossa vida seja uma oferta agradável a Deus e um testemunho vivo do Evangelho. Vós que viveis e reinais pelos séculos dos séculos. Amém.

0: Meia-noite, 21 minutos, Laércio Oliveira, se Deus quiser. Com a Mãe Aparecida, Rede Aparecida de Rádio, Música, Fé e Missão. 4 da manhã, o Santo Terço Mariano, e você, ó, rezando conosco, viu? Louvando e agradecendo ao nosso bom Pai.
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0: Ministério de Música Shalom, Sacrifício de Amor. Meia-noite.
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0: 26 minutos.
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0: 14h30, horário de Brasília. 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
0: Abraçando os nossos irmãos queridos que rezam conosco, nos fazem companhia em mais uma madrugada com a Mãe Aparecida. O nosso Cláudio Antônio, nosso amigo Cláudio Antônio e Dona Luciana em São João da Boa Vista, louvando e agradecendo pela vida e saúde deles, dos filhos, dos netos, louvando e agradecendo a Deus por tudo. Os nossos irmãos, o Ayrton e o Miguel em São José do Rio Preto, a Elaine em

0: São Paulo, rezando conosco também. O José Carlos Mondini, lá de Santa Gertrudes, rezando conosco, louvando e agradecendo a Deus por tudo na vida dele e da família, nos ouvindo pela rede Claré de Comunicação em Rio Claro, louvando e agradecendo a Deus também lá em Santa Gertrudes. O nosso amigo Júlio está lá rezando por ele, está trabalhando e rezando conosco. Dona Valentina, que é a esposa, o João Paulo, que é o filho. O Geraldo em Guanhães, nosso irmão bacana, rezando por ele, pela família, pelo filho Pedro, que vive nas estradas e aeroportos, pois ele é baterista da banda Bruno Rosa. Está aí viajando o mundo e trabalhando, né, o Geraldo? Graças a Deus, louvando e agradecendo. A Ana Reis, trabalhando conosco também, louvando e agradecendo. Está lá tudo rezando ela, o esposo, o neto, a tia, toda a nora, todo mundo com ela lá rezando, trabalhando e rezando. Que bênção, graças a Deus, né, Ana Reis? Agora 12:32.
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0: Missionário Shalom, paz real. Agora 12:35 com a Mãe Aparecida. Música, fé e missão. Até às 4, nós vamos com a segunda parte do programa e, na sequência, o nosso momento de oração. José Antônio está chegando, perdão. Pablo Soares está chegando com o nosso Salmo do dia.
1: Salmo 96. Ó justos, alegrai-vos no Senhor.
2: Ó justos, alegrai-vos no Senhor.
1: Deus é rei, exulte a terra de alegria e as ilhas numerosas rejubilem. Treva e nuvem o rodeiam no seu trono, que se apoia na justiça e no direito.
2: Ó justos, alegrai-vos no Senhor.
1: Vai um fogo caminhando à sua frente e devora ao redor seus inimigos. Seus relâmpagos clareiam toda a terra. Toda a terra, ao contemplá-los, estremece.
2: Ó justos, alegrai-vos no Senhor.
1: As montanhas se derretem como cera ante a face do Senhor de toda a terra. E assim proclama o céu sua justiça. Todos os povos podem ver a sua glória.
2: Ó justos, alegrai-vos no Senhor.
1: Os que adoram as estátuas se envergonhem, e os que põem a sua glória nos seus ídolos. Aos pés de Deus vêm se prostrar todos os deuses. Ó justos, alegrai-vos no Senhor.
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Banda Vida Reluz, 20 minutinhos faltando para uma da madrugada com a mãe Aparecida. É bom estar onde a mãe está. 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
1: Jesus ressuscitado vem para nos doar sua paz e nos abençoar. E o faz na medida em que eu e você, cada um de nós, se converte de nossas maldades. Rezemos demonstrando o sincero desejo de conversão. Lembro de maneira especial nesta oração os aniversariantes de hoje. O Miguel de Valinhos, o Ian, professor aqui no Liceu de Campinas, o Mateus, também professor no Liceu de Campinas, e o João Henrique, lá de Cruzeiro. Iniciemos esta oração invocando a Santíssima Trindade. Em nome do Pai, do Filho e do Espírito Santo. Amém. Senhor nosso Deus, nosso Pai, nós cremos em vós, nós esperamos em vós, nós vos amamos. Nós vos agradecemos este dia e vos damos graças porque estamos com vida. Oferecemos este dia ao Senhor com todas as nossas alegrias e sofrimentos, com todos os nossos trabalhos e divertimentos. Guardai-nos do pecado e fazei de nós instrumentos de vossa paz e do vosso amor. Ajudai-nos a observar vossos santos mandamentos. Amém. Quinta-feira, dia 18 de junho, o trecho do Evangelho de hoje é escrito por Mateus, capítulo 6, versículos de 7 a 15. Anúncio do Evangelho de Jesus Cristo segundo Mateus. Naquele tempo disse Jesus aos seus discípulos: quando orardes, não useis muitas palavras, como fazem os pagãos. Eles pensam que serão ouvidos por força das muitas palavras. Não sejais como eles, pois vosso Pai sabe do que precisais muito antes que vós o peçais. Vós deveis rezar assim: Pai nosso que estás nos céus, santificado seja o teu nome. Venha o teu reino, seja feita a tua vontade, assim na terra como nos céus. O pão nosso de cada dia dá-nos hoje. Perdoa as nossas ofensas, assim como nós perdoamos a quem nos tem ofendido. E não nos deixes cair em tentação, mas livra-nos do mal. De fato, se vós perdoardes aos homens as faltas que eles cometeram, vosso Pai que está nos céus também vos perdoará. Mas se vós não perdoardes aos homens, vosso Pai também não perdoará as faltas que vós cometestes. Palavra da Salvação. A oração é um encontro, um diálogo sincero com Deus, no qual abrimos nosso coração e expomos nossas alegrias, nossas tristezas, nossos desafios, nossas necessidades e anseios. Exatamente por ser um diálogo, há momento para falar, mas também há momento para escutar o que Deus nos diz. É inútil a oração que tenta convencer Deus com muitas palavras, mesmo que sejam bonitas, bem articuladas. Jesus nos mostra o essencial da oração: poucas palavras, porém muita fé, muito amor. Na oração do Pai Nosso, Ele ensina aos apóstolos e nós hoje a pedir humildemente ao Pai o pão, o perdão,

0: salvação, assim devemos rezar todos os dias, Pai nosso que estás nos céus. Peçamos juntos a vinda do Espírito Santo sobre você e sobre suas necessidades. Vinde, Espírito Santo, enchei os corações dos vossos fiéis e acendei neles o fogo do vosso amor. Enviai o vosso Espírito e tudo será criado, e renovareis a face da terra. Oremos. Ó Deus, que instruístes os corações dos vossos fiéis com a luz do Espírito Santo, fazei que apreciemos retamente todas as coisas segundo o mesmo Espírito e gozemos da sua consolação. Por Cristo nosso Senhor. Amém. Jesus Cristo passou a vida inteira fazendo o bem e curando cada pessoa de suas enfermidades, tanto as físicas quanto as psíquicas. Por isso vamos, nesta quinta-feira, abençoar, pedir a bênção para a água, por intercessão da Mãe do Perpétuo Socorro. Nesse momento, convido você a pegar um copo com água, colocar aí pertinho de você, do seu lado, e com fé acompanhar e rezar junto a esta oração. Senhor, Pai Santo, voltai vosso olhar sobre nós, remidos pelo vosso corpo e pelo vosso sangue, e renascidos pelo Espírito Santo nas águas do batismo. Abençoai esta água que vossos filhos e filhas vos apresentam neste momento. Concedei aos que usarem desta água renovar-se no corpo e no espírito, e vos servirem de todo o coração. Em nome do Pai, e do Filho, e do Espírito Santo. Amém. Deus, que anunciou aos pastores pelo anjo a grande alegria do nascimento do Salvador, derrame no seu coração agora a sua alegria e torne você mensageiro também do seu Evangelho. A nossa proteção está no nome do Senhor, que fez o céu e a terra. Pela intercessão de São João Batista, desça sobre você, sobre a sua família, sobre o seu trabalho, a bênção do Deus Todo-Poderoso. Pai, Filho e Espírito Santo. Amém. O abraço de hoje vai para a Vilma de Sorocaba, para a Sônia, também de Sorocaba, e um abraço para o pessoal de Piracicaba. Um abraço para o Dorival e para a Gi. Um abraço para o Rodrigo e um abraço para o Ednei e para a Sil. Sou o padre Edmilson Moraes, salesiano de Dom Bosco, e moro atualmente em Campinas, no estado de São Paulo, no Colégio Liceu Salesiano Nossa Senhora Auxiliadora. Que Deus continue abençoando seus projetos e suas decisões. Abraço e até mais.
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0: Banda Em Nome do Pai, 9 minutinhos faltando para 1 da manhã. Luz do Mundo, com a Mãe Aparecida, Rede Aparecida de Rádio, Música, Fé e Missão. Bom dia!
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2: Ouvintes, estamos vendo a missão do cristão, as suas responsabilidades sendo confirmado pelo crisma ou pela sua crisma. Estamos depreendendo, nos firmando nessa responsabilidade e missão de evangelizar a partir da oração da consagração do bispo, quando ele abençoa o santo óleo do crisma na missa de quinta-feira santa de manhã, quando também são abençoados os santos óleos dos catecúmenos, dos que se preparam para o batismo, e da unção dos enfermos. Então vejamos esta oração do bispo consagrando, abençoando o óleo do crisma. Ó Deus, que ungestes vosso Filho único com o Espírito Santo e o fizesse Cristo e Senhor, concedei que, participando da sua consagração do Cristo e Senhor, sejamos no mundo como crismados testemunhas da redenção que Ele nos trouxe. Por isso, queridos ouvintes, nós vos suplicamos, ó Pai, que santifiqueis este óleo com a vossa bênção. Infundi neste óleo, fazei penetrar nele a força do Espírito Santo pelo poder de vosso Cristo, que deu o seu nome ao Santo Crisma, com a qual ungistes vossos sacerdotes e reis, vossos profetas e mártires. Foram fortalecidos para viver a fidelidade e ter a força do Espírito Santo para ser fiéis na sua missão, custasse o que custasse. Sereis perseguidos, de Jesus. Não temais, o Espírito Santo estará com vocês, será a sua força e lhes dará a palavra certa para refutar e argumentar. E a oração da consagração dos santos óleos para o crisma continua pelo bispo. Fazei, Senhor, que este óleo do crisma seja sacramento, sinal de que Deus está comunicando, infundindo a força do Espírito Santo, que atualiza a graça de Cristo para o testemunho que brota da missão, do mistério pascal de Jesus, a sua vida, paixão, morte e ressurreição. Esse mistério pascal que redime. E assim, então, se prepara e convida e leva a perfeita salvação e vida para os que vão ser renovados nas águas do batismo, santificados por esta santa unção do crisma e sanada a corrupção original do pecado. E assim, esses ungidos por esse óleo santo tornam-se templo da vossa glória e manifestem a integridade de uma vida santa. Senhor Deus, segundo a disposição de vossa vontade, esses crismados estão cumulados da honra de reis, sacerdotes e profetas, como Jesus Cristo são. Revistam-se os batizados e crismados de um dom incorruptível para os que renascerem da água do Espírito Santo, e seja crisma unção de salvação, fazendo os crismados e batizados participantes de uma vida eterna e herdeiros da glória celeste. Então, o crisma confirma o cristão batizado na sua missão, renova e recorda ao batizado

e o crismado, esse compromisso de continuar a missão de Jesus e preparar o povo para o encontro com Jesus. Essa é a missão.

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9: 1 hora, horário de Brasília.
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9: Com a Mãe Aparecida, onde quer que você esteja, rezando com a gente, rezando por você, pela sua família, por aquelas pessoas que pedem nossas orações. O seu Luiz Joaquim Gomes, ele e Dona Benedita, lá em Nova Andradina, rezando conosco, Mato Grosso do Sul, louvando e agradecendo a Deus, né, seu Luiz? Louvando e agradecendo também pela vida e saúde de todos os familiares, pela vida e saúde dele e da Dona Benedita. Estão lá firmes e fortes, graças a Deus, rezando conosco. O Paulo Roberto Oliveira, em Santa Rita de Jacutinga, também rezando conosco. Quem está em oração com a gente também é a Nilva Araújo, de Juiz de Fora, pedindo por ela, pela família. O Dito Delaro, em Poços de Caldas, rezando pela família, pedindo por ele, pela família, por todos os nossos irmãos e irmãs em Cristo. O Marcelo de Barra Mansa, marcando presença também, colocando as intenções que ele

0: traz no coração. O Paulo, o Renato Rodrigues, em Patos de Minas, rezando por ele e pela família, louvando e agradecendo pela vida da dona Ana Paula, da Maria Clara, da Maria Eduarda e a Luna, que são as filhas, né? Ei, coisa linda. Obrigado, Renatão, pelo carinho de sempre, meu irmão. Agora, 1:01, horário de Brasília.
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0: Padre Zezinho, por causa de Jesus Cristo.
1: Jesus Cristo, viveremos como irmãos.
0: 1h05 com a mãe, Aparecida. 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
2: Gabi Pedroso chegando nesta quinta-feira.
3: Que entre nós não se vejam rostos tristes. Somos chamados a experimentar e mostrar que Deus é capaz de preencher o nosso coração e fazer-nos felizes sem necessidade de procurar noutro lugar a nossa felicidade.

0: que a autêntica fraternidade vivida nas nossas comunidades alimenta a nossa alegria, que a nossa entrega total ao serviço da Igreja, das famílias, dos jovens, dos idosos, dos pobres, nos realiza como pessoas e dá plenitude à nossa vida. Que entre nós não se vejam rostos tristes, pessoas desgostosas e insatisfeitas. Porque um segmento triste é um triste segmento. Também nós, como todos os outros homens e mulheres, sentimos dificuldades, noites do espírito, desilusões, doenças, declínio das forças devido à velhice. Mas nisto mesmo, deveremos encontrar a perfeita alegria, aprender a reconhecer o rosto de Cristo, que em tudo se fez semelhante a nós, e, consequentemente, sentir a alegria de saber que somos semelhantes a Ele, que, por nosso amor, não se recusou a sofrer na cruz. Numa sociedade que ostenta o culto da eficiência, da saúde, do sucesso e que marginaliza os pobres e exclui os perdedores, podemos testemunhar através da nossa vida a verdade destas palavras da Escritura. Quando sou fraco, então é que sou forte. Segunda carta de Coríntios, capítulo 12, versículo 10. Da mensagem do Papa Francisco para o ano da vida consagrada.
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0: Cura-me, Adriana Gil e Eliana Ribeiro. 1h20, quase 1h27 da manhã. Obrigado a você que nos acolhe, que reza conosco e que confia no amor de Deus por cada um de nós.
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3: 1:30, bom dia. 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
3: Onde quer que você esteja, meu irmão, nos ouvindo pela Rádio Centro Minas FM em Curvelo, Minas Gerais, pela Rádio Claretianas FM em Batatais, interior de São Paulo. A você, meu irmão, que reza conosco em Porto Velho, Rondônia, pela Rádio Caiari FM. A todos o nosso abraço fraterno. 1:31 agora. Obrigado a você que está participando conosco pelo nosso 12-3104-1043. É o nosso WhatsApp, viu? Para você enviar as suas intenções. Quem reza com a gente, louvando e agradecendo, a Ana lá de Aracaju, rezando por ela, pela filha Shirlane, por todos que precisam de orações. O nosso irmão querido Rogério Barros, rezando por ele e pela família, louvando e agradecendo a Deus por tudo. A Alcilene Maria, pedindo as bênçãos da Mãe Aparecida por ela, pela família, louvando e agradecendo também. A Lucimara em Pindamonhangaba, rezando por ela, pelo filho, pela nora, pela netinha Maia, por todos que precisam de nossas orações. Louvando e agradecendo a Deus também pela vida e saúde de todos os nossos irmãos e irmãs. Amém, viu, Lu? Rezando conosco sempre, pedindo a intercessão da Mãe Aparecida. 1:32. Obrigado a você que nos acolhe, a você que reza com a gente nesta madrugada.
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1: Elô Silvério trazendo pra gente esse momento com a mãe de Nazaré.
2: Estamos começando o Momento com Maria de hoje e vamos juntos refletir o tema, a espiritualidade mariana no cotidiano. A espiritualidade mariana no cotidiano é um caminho de proximidade com Deus por meio do exemplo de humildade, fé e obediência da Virgem Maria. Inspirados por sua vida, os cristãos aprendem a confiar mais na vontade divina, mesmo diante das dificuldades diárias. Maria ensina a viver com simplicidade, acolhendo a palavra de Deus no coração, a colocando em prática nas pequenas atitudes. A oração do terço, a prática da caridade e a busca pela paz dentro da família são formas concretas de cultivar essa espiritualidade. No cotidiano, a presença materna de Maria fortalece a esperança, consola nas tribulações e conduz os fiéis a uma vida mais próxima de Jesus Cristo. A devoção mariana não se limita aos templos, mas transforma cada momento da vida em uma oportunidade de amor, fé e serviço.
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0: Maria do Rosário cantando pra gente, Rainha da Paz. Bom dia, 1h42.
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3: Irmão, irmã, passamos catequese. Se você tem filhos, é adulto e pode fazer alguma coisa como católico, onde você está, faça. Porque isso vai ser a medida do seu catolicismo. Ultimamente, pela pedofilia na internet, adolescentes e crianças entraram como produto de alto consumo nos mais de 6 bilhões de habitantes do planeta. Já falam 8 bilhões até hoje contabilizados. Calculava-se em 500 milhões o número das vítimas da indústria do prazer que vem pelas drogas e pelo sexo. Prazer na hora, dor a curto e longo prazo. Pense nisso. Você é católico? Pense nisso. Cantem comigo.

10 minutinhos faltando para as 2 da manhã. Coral Acorde Coração. Deus faz um convite. 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

0: Padre Juarez de Castro, com Padre Antônio Maria, médico dos médicos. Bom dia.
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1: 2 horas, bom dia.
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1: Com a Mãe Aparecida, Rede Aparecida de Rádio, juntinho de você. Na sua casa, no seu trabalho, através das nossas rádios parceiras que rezam conosco, louvando e agradecendo, pelo aplicativo Aparecida, pelo a12.com/rádio Aparecida e também, claro, pelo nosso 3104-1043, que é o nosso WhatsApp. Alcilene Maria rezando conosco, também rezando com a gente, o Joãozinho lá de Cabreúva, agradecendo por mais um dia, pedindo oração por ele, pela família e pelos irmãos que estão nos hospitais e por nossos irmãos que estão no frio, sem abrigo, os nossos irmãos em situação de rua. Olei Braganholo em Guarapuava, também rezando conosco, rezando por ele, pela família, por todos aqueles que precisam de nossas orações. Obrigado, Olei, sempre na companhia do Com a Mãe Aparecida.
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0: Padre Reginaldo Manzotti, 2:05, eu navegarei. Com a Mãe Aparecida, Rede Aparecida de Rádio, onde quer que você esteja, rezando conosco nesta madrugada. 2:06, Padre Vanderlei está de volta com o nosso momento de oração.
1: Senhor Jesus Cristo ressuscitado, dá-nos a graça de viver como ressuscitados, deixando para trás tudo o que nos afasta de Ti e abraçando uma vida nova, marcada pela esperança e pela luz. Fortalece-nos para sermos testemunhas da Tua ressurreição, levando a paz por onde formos, o amor e a fé. Que nossos corações se alegrem continuamente em Ti e que nunca nos esqueçamos de que estás vivo e caminhas conosco todos os dias. Envia sobre nós o Teu Espírito Santo para que vivamos unidos como irmãos e irmãs, firmes na fé, perseverantes na caridade e confiantes na promessa da vida eterna. Maria, Senhora Aparecida, Mãe do Ressuscitado, acompanha-nos com Teu amor e guia-nos sempre ao encontro de Teu Filho. Amém.
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0: Coral Imaculada Conceição, abre tua porta. 2:09, Rede Aparecida de Rádio, Música, Fé e Missão. Bom dia a você, meu irmão, a você, minha irmã, que está rezando conosco, na sua casa, no seu trabalho, na estrada, onde quer que você esteja. E o nosso momento...
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0: Allen.
1: Padre José Allen trazendo para gente a sua mensagem para o dia de hoje.
2: A paz esteja com você. Hoje vamos falar sobre algo muito interessante também, sobre a oração, orar a Maria e também orar como Maria. Isso é fundamental. A oração deve ser dirigida a Deus. Todos nós sabemos disso. Acontece que nós, cada vez mais, devemos aprender a arte de orar. Assim, Maria, que é a mulher acolhedora da palavra de Deus, que meditava no seu coração e a conservava, Maria inunda para nós o verdadeiro sentido de um relacionamento autêntico com Deus. Maria passa a ser autora e cooperadora de todos nós como discípulos de Cristo. É nossa intercessora. Então nós devemos orar a Maria e também como Maria. Orar a Maria pedindo a sua intercessão para que ela nos ajude, nos oriente, nos ensine, nos eduque na arte de crer, de amar, de orar. Mas também como ela. Aprendamos cada cena do Evangelho, que nem sobretudo a anunciação do anjo a Maria, a visita de Maria a Isabel, e todas as outras cenas, mesmo no silêncio, Maria orando, sempre atenta à vontade de Deus. É desse modo que nós devemos também viver a nossa vida. Sem dúvida, isso irá ajudar a orar a Maria e por Maria, a oração autêntica do cristão. Maria, a Igreja, estão relacionados. Toda oração que a Igreja faz a Deus tem também a intercessão de Maria. E tudo aquilo que Deus revela ao mundo, nos dá como dons, como graças, também tem a intercessão de Maria. Lembremos sempre as palavras de Maria nas bodas de Caná: fazei o que ele vos disser. A verdadeira oração é exatamente louvar, adorar e agradecer a Deus e se colocar à sua disposição. Pai, faça-se em mim a vossa vontade. Nós oramos isso sempre com a oração que Jesus ensinou. Pai nosso que estais nos céus, santificado seja o vosso nome. Venha a nós o vosso reino. Seja feita a vossa vontade, assim na terra como no céu. E Maria é para nós o modelo. Ela, como ninguém, viveu a vontade de Deus e transmite para todos nós, com seu testemunho, sua intercessão, esse caminho que devemos seguir. Peçamos a Deus, pela intercessão de Maria, que sejamos realmente pessoas de escuta e de vivência da palavra de Deus, observando a sua vontade. Porque a verdadeira felicidade não vem daquilo que é material, títulos, honras, mas vem simplesmente do amor. A verdadeira felicidade está no fundo do nosso ser quando ouvimos a palavra de Deus e aguardamos e colocamos em prática. Esse foi o testemunho de Maria e que deve ser também de todos nós, seus filhos.
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2: União com o Filho de Deus é viver vida divina. A lição de hoje diz: Jesus, fazendo-nos entrar na igreja pelo batismo, nos dá o seu divino Espírito e nos comunica uma vida divina que não é simplesmente a vida humana. Jesus ensinou que nós somos filhos de Deus. O Evangelho, João 3, afirma que os nascidos da vida divina, vida que vem lá do alto, pela água do batismo e pelo Espírito Santo, são filhos de Deus. Ficar só com a vida de gente, vida humana, vida que recebemos nascendo de pai e mãe, não basta para a salvação. Sendo Jesus o Filho de Deus, também nós, pelo batismo, nos tornamos verdadeiramente filhos de Deus. Porque somos incorporados ao Cristo como galhos à videira. Nós, no batismo, não somos apenas adotados.

0: se trata de uma adoção de papel e documento, mas Deus nos comunica vida divina verdadeiramente. Desde o nosso batismo, o Espírito Santo habita em nós, como se fôssemos o seu templo. Desde o batismo, ele está presente, dando ao homem vida divina. A criancinha batizada recebe a semente do Evangelho para crescer na fé e no amor. O brotinho alimenta-se para se tornar galho carregado de cachos e frutos. O brotinho nutre-se da palavra pelos ensinamentos da família, da paróquia e de toda a igreja. Palavra de Deus e graça levam-nos à perfeita união com o Filho de Deus, fazendo-nos morrer para o mal e viver para o querer divino. Sim, Jesus se aposta de nós pelo batismo para nos iluminar com a verdade e nos atrair para querermos o seu querer. A união com Deus está no querer. Quando fazemos só o que Deus quer e nunca aceitamos o que Deus não quer, estamos unidos a Deus. Mas é pela força íntima da vida divina em nós que chegamos a só querer o que Deus quer.
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0: Coral Comep, o companheiro Jesus. 2h24, bom dia.
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3: 2:30, bom dia. 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
3: Com a Mãe Aparecida, Rede Aparecida de Rádio, juntinho de você, meu irmão, aí na sua casa, no seu cantinho de oração, rezando conosco, louvando e agradecendo os nossos irmãos, o Genivaldo Mijolaro, rezando com a gente, pedindo por ele e pela família. O seu Joaquim Pereira, lá em Franca, São Paulo, rezando com a gente também. Auricele Vasconcelos, em Portugal, rezando conosco, pedindo por ela, por toda a família. O nosso Serginho Varela, também lá em Portugal, rezando conosco, pedindo por ele, pela família, pelo trabalho. A Maria, em Verona, na Itália, rezando conosco também, pedindo por ela e por toda a família. E você, meu irmão, continue enviando as suas intenções para logo mais às 4 da manhã rezarmos o nosso Santo Terço Mariano, rezando por você, com você e por todos os nossos irmãos e irmãs. 2:32.
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0: Padre Reginaldo Carreira, pela graça de Deus, com a Mãe Aparecida. 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

0: Comunidade Católica Shalom, nasci para te amar. 2h41, com a Mãe Aparecida, Rede Aparecida de Rádio, Música, Fé e Missão. Obrigado a você que reza conosco, a você que está nos fazendo companhia nesta madrugada com a Mãe Aparecida.
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2: Jesus convocou os 12 discípulos e deu-lhes poder sobre os espíritos impuros para expulsarem e para curarem toda a enfermidade e doença. Mateus 10:1. Jesus andava com os discípulos por toda a parte, pregando e curando. Chega, pois, um momento em que delega esses poderes aos discípulos e os envia por todo o território. Uma prévia à grande comissão, ou seria uma espécie de treinamento para o futuro? O que importa é que os discípulos estavam constantemente em treinamento, em permanente estudo das Escrituras, das palavras de Jesus. E Jesus tinha muita coisa a dizer. Se olharmos o ato dos apóstolos, veremos que ali havia muita lei, pois a religiosidade fazia parte da educação dos judeus, também baseada na lei. Isso não significa que a lei estivesse acima do evangelho. O evangelho sempre está acima de tudo. Havia, porém, uma grossa camada de leis para que, por assim dizer, proteger o evangelho, que a impressão final era que a lei fosse mais importante. Por isso, os discípulos precisavam observar bem a lei e o evangelho, para verem a diferença entre uma coisa e outra, e saber que a lei revela o pecado, mas o evangelho tem o poder de perdoar o pecador arrependido. Jesus também lhes deu o poder sobre os espíritos imundos para os expulsarem. O espírito imundo era contrário a Deus, que levava o ser humano à loucura, rebelando suas ordens de Deus e fazendo todas as coisas que desejava, isso sem falar nas coisas que prejudicavam os semelhantes. Queremos ressaltar a importante missão e autoridade dos discípulos. Homens simples, sem nenhuma formação teológica, indo a campo e mostrando a toda gente que estavam cheios de poder dado por Jesus. Senhor, eu creio nas tuas promessas. Sei que tu nos escolhes para pregar, para dar testemunho e para servir na tua igreja, na tua seara. Ajuda-me. Amém.
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0: Inflama Meu Ser, Coral Paulos, 2:46.
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2: Os santos nos ensinam. Dia 18 de junho, dia de São Gregório Barbarigo, bispo. Eu, Padre André, daqui da Arquidiocese de Aparecida, estou hoje com você, amigo e amigo ouvinte, para conhecermos a história de São Gregório. Nasceu em Veneza, no ano de 1625. Fez universidade em Pádua, distinguindo-se muito cedo pela sabedoria e por um comportamento exemplar. Estava seguindo a carreira diplomática quando foi aconselhado a se consagrar à igreja como sacerdote. Fez o curso de teologia e ordenou-se padre em 1655. O Papa Alexandre VII chamou-o para seu assessor e lhe confiou importantes missões. Em 1657, com apenas 32 anos de idade, foi nomeado bispo de Bérgamo, onde realizou uma verdadeira reestruturação pastoral, incentivando principalmente as vocações sacerdotais e a formação de sacerdotes sábios e virtuosos. Percebendo seu grande zelo apostólico, o Papa Alexandre VII o transferiu para a Diocese de Pádua, onde, por 33 anos, exerceu uma intensa atividade apostólica e missionária. Sua fama de santidade, de sabedoria, prudência e zelo apostólico se espalhou de tal modo que, em 1691, os cardeais manifestaram sua preferência para elegê-lo Papa. Mas ele protestou com muito jeito e humildade, conseguindo desviar a atenção dos cardeais para outro candidato. São Gregório Barbarigo morreu no dia 18 de junho de 1697, com 72 anos de idade e 40 anos de episcopado. Foi canonizado pelo Papa João XXIII em 1960. Rezemos hoje pelos nossos bispos, para que, a exemplo de São Gregório, sejam zelosos no apostolado, sábios, prudentes no pastoreio, e que tenhamos também sacerdotes sábios e virtuosos em nossa igreja, como desejou este santo. São Gregório Barbarigo, rogai por nós.
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0: Davidson Silva, Hoje Eu Quero Ser Só Teu. 2h52, às 4, o Santo Terço Mariano e você, meu irmão, minha irmã, rezando conosco, rezando por você, com você, pela sua família, por todas aquelas pessoas que pedem nossas orações, louvando e agradecendo, pedindo a intercessão de nossa mãe, a Senhora Aparecida.
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1: 3 horas, horário de Brasília.
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1: Com a Mãe Aparecida, Rede Aparecida de Rádio, juntinho de você, na sua casa, no seu trabalho, onde quer que você esteja, nossos irmãos e irmãs. O José João em Palhoça, Santa Catarina, ele e a esposa rezando conosco. Rafael Cunha em Itabaiana, no Sergipe, rezando por ele e pela Verinha. O Arlindo Olizete aqui em Taubaté, trabalhando e rezando conosco, deixando as intenções que ele traz no coração, as intenções para o Santo Terço. E ele coloca aqui: muito frio aqui em Taubaté. O Arlindo, aqui também, viu? Aqui em Aparecida também tá geladinho, viu, meu irmão? Bom demais. Rezando, louvando e agradecendo a Deus, a Nilva Militão, em Juiz de Fora, rezando por ela e por toda a família. 3 horas, 2 minutos, continue ligando, continue participando conosco, enviando as suas intenções para o Santo Terço, logo mais às 4 da manhã. Rezemos por nós e pelos nossos, e por aqueles que precisam de nossas orações. 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
1: Olá, meu irmão, minha irmã. Graça e paz para você e sua família. A palavra de Deus é um contínuo convite a viver a fé e a confiança no Senhor Jesus. No Evangelho hoje, Jesus ensina aos seus discípulos a mais bela oração, a oração dos filhos de Deus, o Pai Nosso. Quando rezamos o Pai Nosso, entramos em profunda e íntima comunhão com o nosso Pai e nossos irmãos. Invoquemos a luz do Espírito Santo para que abra as nossas mentes e corações ao acolhimento da palavra do Senhor.

Ó Espírito Santo, tu que habitas, tu que falas, rezas e ages em mim, abra-me a palavra, que a minha mente e o meu coração sejam o terreno bom onde a semente da palavra possa germinar, crescer e frutificar, para que a minha vida seja transformada. Amém. Hoje, 18 de junho, a liturgia nos oferece o Evangelho de Mateus, capítulo 6, versículos 7 a 15. Orando, não sejais tagarelas como os pagãos, pois imagino que serão ouvidos por força de suas muitas palavras. Vós, portanto, deveis orar assim: Pai nosso que estás nos céus, santificado seja teu nome, venha teu reino, seja feita a tua vontade, assim na terra como no céu. Dá-nos hoje nosso pão cotidiano. Perdoa-nos nossas dívidas, como também nós temos perdoado a nossos devedores. E não nos deixeis sucumbir à tentação, mas livra-nos do maligno. Juntamente com a esmola e o jejum, a oração também é objeto das observações de Jesus. Ela deve ser feita no quarto da intimidade, a portas fechadas. O centro da vida de quem ora sai de si e se dirige a Deus. Estabelece-se um diálogo amoroso, de súplica e escuta. A oração dos hipócritas é inútil, é reverberação do próprio ego. O muito palavrório da oração indica falta de fé, pois o Pai já sabe do que necessitamos.

Jesus apresenta um exemplo de oração, o Pai Nosso. A nova relação dos discípulos com o Senhor é comunitária. São os filhos do reino que se dirigem ao Pai. Chamá-lo de Pai significa comprometer-se a comportar-se como filhos, irmãos e irmãs. O Pai Nosso divide-se em duas partes. A primeira tem como centro o Pai, sua identidade, o nome, sua soberania, o reino, e a execução de sua vontade. A segunda parte tem como centro a necessidade da comunidade, o pão cotidiano, o perdão dos pecados, a preservação da tentação e do maligno. Ao final, Jesus faz uma catequese sobre o perdão. A fraternidade é o sinal da paternidade, pois a igreja é a comunidade de irmãos que no Filho reconhece o Pai. Orando, não sejais tagarelas como os pagãos, pois imaginam que serão ouvidos por força de suas muitas palavras. O Senhor nos convida a sermos praticantes da palavra. Neste momento, vamos dispor o nosso coração para a vivência de sua palavra.

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1: Hoje, 18 de junho, nós vamos conhecer a história de Levita de Judá, o sacerdote da tribo de Dan. De Belém de Judá, ele viajou para estabelecer onde ele pudesse. Foi com essa frase que ele se apresentou a Micas, um senhor da região de Efraim, que vivia à procura de uma proteção divina, e Micas respondeu ao Levita: então fique aqui comigo, seja para mim como pai, sacerdote, e eu lhe darei 10 moedas de prata por ano, além de roupa e comida. E o Levita concordou em ficar com Micas, e este o tratou então como um filho. É que Micas tinha construído em sua casa um pequeno oratório com uma estátua e um ídolo de metal. Ele acolheu o Levita e instalou como sacerdote em seu santuáriozinho, dizendo: agora eu estou certo de que Javé vai me favorecer, pois eu tenho esse Levita como sacerdote. E a palavra Levita geralmente indica uma pessoa que é membro da tribo de Levi, mas também pode indicar uma pessoa ligada ao culto, independente se ela for da tribo de Levi. E era o caso do Levita de Judá. Pouco depois, passaram na casa de Micas 5 homens da tribo de Dan, que estavam à procura de terra para sua própria tribo. Eles pediram ao Levita: consulte Deus para saber se nossa viagem vai dar certo. E o Levita respondeu: pode ir em paz, a viagem está sobre os cuidados dele. E tempos depois, eles voltaram com 600 homens armados para tomar posse da sua terra na cidade de Laís. Entraram na casa de Micas, levaram consigo levitas, estátuas, o ídolo de metal. E o Levita reclamou: o que estão fazendo? E eles responderam: o que é melhor? Ser sacerdote na casa de uma única pessoa ou sacerdote de uma tribo? Escolha. O Levita gostou, pegou a estátua, o ídolo, e então seguiu viagem junto deles.

Volta para casa, na voz de Ziza Fernandes. 3:21 com a Mãe Aparecida, Rede Aparecida de Rádio. Antes você ouviu Eliana Ribeiro, Deus te vê.

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1: Bem-vinda, bem-vindo à Escola de Maria, a melhor e mais perfeita discípula da palavra, que é o próprio Jesus. Você já ouviu falar de virtudes? Elas são qualidades que cultivamos no correr da vida, até que se transformam em algo constante, enraizado na gente. O contrário da virtude

É o vício, um hábito ruim da qual a pessoa tem muita dificuldade de se libertar. Nós vamos conversar hoje sobre a virtude da paciência em Maria. Atualmente, a paciência não é muito valorizada. As novas gerações, em especial, são impacientes. Querem tudo logo de uma vez. O uso constante da internet, do celular, lhes dá a impressão de que tudo acontece rápido, mas na realidade

0: coração. A paciência é a virtude de acolher os limites do tempo e das pessoas. Veja no Evangelho, Jesus é paciente com as multidões que vêm ao seu encontro para ouvir sua mensagem e ser curada. Jesus aplica a profecia de Isaías que diz que não esmagará a cana rachada, nem apagará o pavio que ainda fumega. O Mestre tem compaixão da multidão abandonada, como ovelhas sem pastor, e as ensina sem pressa. Jesus também é paciente com os discípulos, que muitas vezes são lentos para compreender suas palavras. E Maria? Maria cultiva a paciência. Como mulher grávida, vive o tempo necessário dos 9 meses de gestação. Pacientemente, junto com José, educa Jesus. Dias, meses, anos, para ensinar a criança, educá-la a falar, a caminhar, a desenvolver bons hábitos de convivência e a compreender a palavra das Escrituras. Sim, Maria, muitas vezes, com José, contava para Jesus as histórias do seu povo, a fé de Abraão e de Sara, a escravidão no Egito, a libertação, a caminhada no deserto, a aliança de Deus com o seu povo. Pacientemente, José e Maria ensinavam o menino Jesus a orar com salmos e cânticos. A paciência é irmã da esperança. Por isso, nós pedimos, Maria, Mãe da Paciência, rogai por nós. Um abraço, meu amigo, minha amiga. Até nosso próximo programa.
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Fica, Senhor, comigo. Celina Borges, 3:32, com a Mãe Aparecida, Rede Aparecida de Rádio.

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1: 3h36, bom dia. 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
1: Com a Mãe Aparecida, Rede Aparecida de Rádio. Onde quer que você esteja, meu irmão, logo mais às 4 da manhã, daqui a 24 minutinhos, nós rezamos o nosso Santo Terço Mariano. Você rezando por você, pela sua família, por todos os nossos irmãos e irmãs que precisam de nossas orações. 3h37 agora, Grupo Edipal canta pra gente.
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0: com a mãe Aparecida, Ave Maria, filhos de Davi cantando pra gente. Agora 3h43.
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0: Elô Silvério chegando novamente.
2: Jesus nos deu provas suficientes de que nos ama. Espera, pois nosso amor sério, perseverante, sincero acima de qualquer sacrifício. Por parte de Jesus, não falha a correspondência ao amor que nós lhe tenhamos. Ele não tem segredos para seus amigos. Ele nos manifestou as intimidades de Deus e nos descobriu os segredos de seu divino coração e como está disposto a tratar as almas que a Ele vos entregam. Também tu podes pertencer ao número das almas que têm intimidade com o coração de Cristo e que recebem dele suas mais assinaladas graças. Mas para isso, é necessário que estejas disposto a receber essas confidências de Cristo.
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1: Bom dia, meu amigo, minha amiga. Os seus objetivos de vida estão alinhados? Em outros encontros, já conversamos sobre a importância de termos um objetivo em nossas vidas. Aliás, mais de um objetivo, metas em várias áreas e dimensões do nosso ser. Podemos formar uma imagem assim. Você está em um ponto, aqui, hoje, e o seu objetivo está à sua frente, no futuro. Para alcançá-lo, assim como o ponto de chegada em uma caminhada, é preciso fazer o caminho. Portanto, é preciso andar. A vida tem muitas estradas que levam a objetivos diferentes. Cada escolha que fazemos pode nos levar a uma vida completamente diversa de outras. Escolhas decisivas como casar, ter filhos,

0: estudar, mudar de cidade, de país, seguir uma vocação religiosa, por exemplo, são decisões que contêm muitas diferenças entre elas. E cada uma delas nos conduzirá aos nossos objetivos com maior ou menor dificuldade. Isso quer dizer que os nossos objetivos devem estar alinhados com a vida que levamos. O que acontece quando um carro está com os pneus desalinhados? Os pneus da esquerda podem estar voltados para uma direção contrária aos pneus da direita. Dessa forma, todos os pneus vão se desgastar muito ou o carro não vai nem funcionar. Ou seja, seus sonhos irão morrer pelo caminho e você não vai atingir o seu objetivo. É preciso resolver os conflitos entre os objetivos. A pergunta que sempre ajuda é: como você se imagina daqui a 5, 10 anos? Onde e como você gostaria de estar em 5 ou 10 anos? Lembre-se, sonhar não custa nada, mas realizar os sonhos demanda coragem e iniciativa. Então, a resposta não é onde você gostaria de estar em 10 anos, mas o que você está fazendo hoje para chegar lá em 10 anos. E assim, vá seguindo adiante, um dia de cada vez, e com os pneus alinhados na mesma direção. Um grande abraço e até o nosso próximo encontro.
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2: 4 horas, bom dia.
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2: Com a Mãe Aparecida, Rede Aparecida de Rádio, quinta-feira eucarística. Chegou o momento de rezarmos o nosso Santo Terço Mariano. Rezando por você, pela sua família, pelos nossos irmãos espalhados pelo Brasil afora, que neste momento se unem a nós em oração para louvar e agradecer

pelo dom da vida, pela saúde, pelo trabalho, pela família. Agradecer, sejamos gratos a todo instante. Agradecer a nossa Mãe Santíssima, a Mãe da Divina Graça, a Senhora Aparecida, pela sua intercessão, Mãe, pelo seu colo, pelo seu cuidado, para com cada um de nós que somos seus filhos, filhos amados de vosso Filho Jesus. Obrigado, Mãe, por cuidar de nós. Iniciemos o nosso Santo Terço nesta quinta-feira eucarística.

0: Divino Jesus, nós vos oferecemos este terço que vamos rezar, meditando nos mistérios da vossa redenção. Concedei-nos, por intercessão da Virgem Maria, Mãe de Deus e Nossa Mãe, as virtudes que nos são necessárias para bem rezá-lo e a graça de ganharmos as indulgências desta santa devoção. Oferecemos particularmente em desagravo dos pecados cometidos contra o Santíssimo Coração de Jesus e o Imaculado Coração de Maria. Pela paz do mundo, pela conversão dos pecadores e pelas almas do purgatório, pelas intenções do Santo Padre o Papa Leão, pelo aumento e santificação do clero, pela santificação das famílias, pelas missões, pelas vocações, pelos doentes e por todo o povo brasileiro. Professemos a nossa fé. Creio em Deus Pai Todo-Poderoso, Criador do céu e da terra, e em Jesus Cristo, seu único Filho, nosso Senhor, que foi concebido pelo poder do Espírito Santo, nasceu da Virgem Maria, padeceu sob Pôncio Pilatos, foi crucificado, morto e sepultado, desceu à mansão dos mortos, ressuscitou ao terceiro dia, subiu aos céus, está sentado à direita de Deus Pai, Todo-Poderoso, donde há de vir a julgar os vivos e mortos. Creio no Espírito Santo, na Santa Igreja Católica, na comunhão dos santos, na remissão dos pecados, na ressurreição da carne, na vida eterna. Amém. Rezemos, irmãos e irmãs, a oração que o próprio Jesus nos ensinou. Pai nosso que estais nos céus, santificado seja o vosso nome. Venha a nós o vosso reino, seja feita a vossa vontade, assim na terra como no céu.
1: O pão nosso de cada dia nos dai hoje. Perdoai as nossas ofensas, assim como nós perdoamos a quem nos tem ofendido. E não nos deixeis cair em tentação, mas livrai-nos do mal. Amém.
0: Ave Maria, cheia de graça, o Senhor é convosco. Bendita sois vós entre as mulheres, e bendito é o fruto do vosso ventre, Jesus.
1: Santa Maria, Mãe de Deus, rogai por nós, pecadores, agora e na hora de nossa morte. Amém.
0: Ave Maria, cheia de graça, o Senhor é convosco. Bendita sois vós entre as mulheres, e bendito é o fruto do vosso ventre, Jesus.
1: Santa Maria, Mãe de Deus, rogai por nós, pecadores, agora e na hora de nossa morte. Amém.
0: Ave Maria, cheia de graça, o Senhor é convosco. Bendita sois vós entre as mulheres, e bendito é o fruto do vosso ventre, Jesus.
1: Santa Maria, Mãe de Deus, rogai por nós, pecadores, agora e na hora de nossa morte. Amém.
0: Glória ao Pai, ao Filho e ao Espírito Santo, como era no princípio, agora e sempre. Amém. Ó meu bom e amado Jesus, perdoai-nos, livrai-nos do fogo do inferno, levai as almas todas para o céu e socorrei principalmente aquelas que mais precisarem da vossa infinita misericórdia.

0: E nós acolhemos a você, nossos irmãos e irmãs em Cristo que rezam conosco, louvando e agradecendo a Deus por mais um dia, agradecendo pela sua vida, pela sua família, por tudo que o Senhor tem realizado na sua vida. Rezando conosco, pedindo as bênçãos da Mãe Aparecida, a Maria Isabel Kirchmeier, em Juiz de Fora, rezando por ela e pela família, a Lúcia Porto, em Arco Verde, no Pernambuco, rezando por ela e pelo Eduardo Nascimento. Ah, reza conosco também os nossos irmãos queridos, Alê, pedindo as bênçãos da Mãe Aparecida por ele, pela família, louvando e agradecendo a Deus também, o Hamilton Martins, de Guarapuava, no Paraná, rezando por ele e pela família, louvando e agradecendo a Deus, os nossos irmãos queridos, o Diogo Silva, rezando por ele, pela esposa e pelos filhos. Rezando com a gente também o Osmair de Santa Bárbara do Oeste, a Gorete de Baipendi, rezando por ela, pelo filho Tiago, pelo Cláudio, pelo Pedro, por todos os amigos. A Mariluce, rezando conosco em Araucária, no Paraná, pedindo por ela, pelo filho, por toda a família. José Edites, em São Sebastião do Paraíso, rezando por ele, pela mãezinha dele, por toda a família. O Paulo Corretor, em Lagoa Santa, Minas Gerais, rezando conosco. A Maria Márcia, em Manhuaçu, rezando por ela, pela família, por todos que precisam sempre de nossas orações. A Mariara, em Aracaju, também em oração conosco, pedindo por ela e pela família, rezando, louvando e agradecendo a Josinete de Itabaiana, lá no Sergipe também, louvando e agradecendo a família pelo esposo dela, o Antônio. Estamos rezando juntos, amém, meus irmãos. Dona Cleusa, em Curvelo, rezando conosco, pedindo por ela, pela família, pela Rosa em Imutaba, pela Iriete, por ela, pelos filhos e netos, por todos que rezam com a gente, louvando e agradecendo ao nosso bom Deus por tudo que temos e somos. E quem reza conosco é Dona Aparecida. Bom dia, Aparecida!
1: Eduardo.
0: Tudo bem, graças a Deus?
1: Tudo bem, meu filho. Melhor agora que você me lá falando comigo.
0: Amém. Você tá na sua casa ou você tá em trânsito, hein?
1: Eu tô em Aracaju, na casa da minha filha.
0: Ah, tá. É, vê se você acha uma posiçãozinha melhor aí pra gente poder conversar. Vê se, pra ver se melhora um pouquinho. Porque a ligação está meio ruinzinha, mas vai dar para nós rezarmos. E nós rezamos hoje por quem, minha irmã?
1: Vou rezar por você e sua família, primeiramente, que Deus dê um bom retorno para casa, e que Deus dê o seu espaço para você andar. E por todos os ouvintes que estão ouvindo nesse momento, por reservar de família, por Mônica e família, por Daniela e família, seja tarde de família, Francisco da Família, de família, por toda a minha família, por todos meus amigos e minhas amigas, por todos que rezaram por mim, dia 16, ontem, foi meu aniversário, que foi uma graça muito alcançada, e por todos os jovens que estão ouvindo esse momento, por Dom Genival, por Padre Marquinho, Padre Jadir, Padre Darcy, todos os
0: estados e a vocação religiosa. Amém. Parabéns, viu, a você, que a Mãe Aparecida lhe cubra com seu manto sagrado, muita saúde, muita paz para você, que você continue aí sempre na caminhada de oração, de esperança e de fé. Vamos rezar o nosso primeiro mistério da luz.

0: Pai nosso que estais nos céus, santificado seja o vosso nome. Venha a nós o vosso reino, seja feita a vossa vontade, assim na terra como no céu.
1: O pão nosso de cada dia nos dai hoje, perdoai as nossas ofensas, assim como nós perdoamos a quem nos tem ofendido. Não deixeis cair em tentação, mas livrai-nos, Senhor, do mal. Amém.
0: Ave Maria, cheia de graça, o Senhor é convosco. Bendita sois vós entre as mulheres, e bendito é o fruto do vosso ventre, Jesus.
1: Santa Maria, Mãe de Deus, rogai por nós, pecadores, agora e na hora de nossa morte. Amém.
0: Ave Maria, cheia de graça, o Senhor é convosco. Bendita sois vós entre as mulheres, e bendito é o fruto do vosso ventre, Jesus.
1: Santa Maria, Mãe de Deus, rogai por nós, pecadores, agora e na hora de nossa morte. Amém.
0: Ave Maria, cheia de graça, o Senhor é convosco. Bendita sois vós entre as mulheres, e bendito é o fruto do vosso ventre, Jesus.
1: Essa Santa Maria, que vou rezar por todos os doentes que se encontram no hospital, por todos que se encontram em casa, por Rita da Silva de Ribeirópolis, Dona Maria do Espaço, Cristiano Mota, a mãe dela, Zé Augusto, e a todos que estão ouvindo nesse momento, é Débora e Adelina Sérgio Machado. Santa Maria, Mãe de Deus, rogai por nós, pecadores, agora e na hora de nossa morte. Amém.
0: Ave Maria, cheia de graça, o Senhor é convosco. Bendita sois vós entre as mulheres, e bendito é o fruto do vosso ventre, Jesus.
1: Essa Santa Maria, vou rezar por Adalzinha da Barra dos Coqueiros, Doutora Zene, Nornélia de São Paulo, e todos os ouvintes que estão ouvindo neste momento. Santa Maria, Mãe de Deus, rogai por nós, pecadores, agora e na hora de nossa morte. Amém.
0: Ave Maria, cheia de graça, o Senhor é convosco. Bendita sois vós entre as mulheres, e bendito é o fruto do vosso ventre, Jesus.
1: Santa Maria, Mãe de Deus, rogai por nós, pecadores, agora e na hora de nossa morte. Amém.
0: Ave Maria, cheia de graça, o Senhor é convosco. Bendita sois vós entre as mulheres, e bendito é o fruto do vosso ventre, Jesus.
1: Vou rezar também pela Rádio Cultura do Sergipe, porque se não fosse a Rádio Cultura, a gente também não estava ouvindo esse programa. E por todos os ouvintes, e por todos os meus amigos e amigas, Santa Maria, Mãe de Deus, rogai por nós, pecadores, agora na hora de nossa morte. Amém.
0: Ave Maria, cheia de graça, o Senhor é convosco. Bendita sois vós entre as mulheres, e bendito é o fruto do vosso ventre, Jesus.
1: Exatamente, pela saúde de minha irmã, que está passando por um problema, que está tomando quimioterapia, que Nossa Senhora coloca a mão sagrada no local, naquela enfermidade. Santa Maria, Mãe de Deus, rogai por nós, pecadores, agora na hora de nossa morte. Amém.
0: Ave Maria, cheia de graça, o Senhor é convosco. Bendita sois vós entre as mulheres, e bendito é o fruto do vosso ventre, Jesus.
1: Santa Maria, Mãe de Deus, rogai por nós, pecadores, agora e na hora de nossa morte. Amém.
0: Ave Maria, cheia de graça, o Senhor é convosco. Bendita sois vós entre as mulheres, e bendito é o fruto do vosso ventre, Jesus.
1: Vou rezar também por todas as pessoas que me falam no nome, mas está tudo assim no meu coração. Santa Maria, Mãe de Deus, rogai por nós, pecadores, agora e na hora de nossa morte. Amém.
0: Ave Maria, cheia de graça, o Senhor é convosco. Bendita sois vós entre as mulheres, e bendito é o fruto do vosso ventre, Jesus.
1: Pedi a Nossa Senhora Aparecida que manda a santa bênção da chuva, que Deus sabe a hora certa, que aqui no Nordeste está presente muito de chuva, que o pessoal plantou seus lavouros, está tudo em risco de perder, mas para Deus nada é impossível. Santa Maria, Mãe de Deus, rogai por nós, pecadores, agora na hora de nossa morte. Amém.
0: Glória ao Pai, ao Filho e ao Espírito Santo.
1: Como era no princípio, agora e sempre. Amém. Ouvi, santinho, vós me permitais, mas nem vivimos em pecado mortais. Em pecado mortais nós não éramos morrer.

0: Já vi Santos Miquel nos valer.
1: Nossa Senhora do Perpétuo Socorro,
0: rogai por nós, intercedei por nós, pelo mundo inteiro,
1: São...
0: sua família.
1: São José,
0: rogai por nós, valeu-me São José.
1: Senhora Aparecida, Mãe Rainha e Padroeira do Brasil,
0: abençoai a nossa família e o mundo inteiro, Nossa Senhora Aparecida.
1: Rogai por nós. Aparecido, obrigado por ter rezado conosco. Um dia abençoado a você e a toda a família. Fique com Deus, minha irmã.
0: Fique com Deus, meu irmão. Deus te abençoe. E quando quiser me chamar, me chama que eu estou à tua escuta.
1: Amém. Salve Maria.
0: Salve Maria. Rogai por nós, Santa Mãe de Deus, para que sejamos dignos da promessa de Cristo. Amém.

Mamãe Aparecida, Rede Aparecida de Rádio, abraçando a você, meu irmão, minha irmã, você que está rezando conosco na sua casa, aí no seu cantinho de oração, na sua igreja doméstica. A Nilva em Juiz de Fora, rezando, a Nilza Maria, perdão, rezando conosco, louvando e agradecendo lá em Presidente Juscelino, Minas Gerais, rezando por ela e pela família. O Jaurim Matinhos também rezando por ele e pela família. O nosso querido Marcial em Pindamonhangaba, rezando por ele e por toda a família, louvando e agradecendo a Deus também pela vida, pela saúde dele. O nosso irmão Robson Porto Filho, o Rafael Cunha Itabaiana no Sergipe, por ele e pela Verinha. Rezando conosco a Idelma, pedindo por ela e pela família, louvando e agradecendo a Deus também. A nossa irmã, pedindo as bênçãos da mãezinha querida, a Thelma, lá de Itabuna, na Bahia, agradecendo hoje pelo aniversário das afilhadas gêmeas, Thaís e Tayane. Desejo toda sorte e proteção para elas. Amém. Que a Mãe Aparecida as cubra com seu manto sagrado. O Cláudio Antônio e Dona Luciana, em São João da Boa Vista, rezando conosco. O nosso irmão querido Márcio Brandão, lá em Brasília, rezando conosco. A Verinha em Itabaiana, no Sergipe. A Yara, Yara Dias, rezando conosco também, por ela e pelos filhos. A Rosa em Limutaba. O Rui Tomé rezando conosco em Quirinópolis, Goiás. O Rubens Aparecido, o Rubão, no sítio Santa Terezinha, louvando e agradecendo a Deus por tudo. Osevaldo, bom dia, meu querido. Caiu a ligação. Osevaldo, bom dia, meu irmão. Osevaldo, bom dia. Caiu a ligação, mas nós vamos retornar novamente a ligação para ele. Osevaldo, bom dia. É, caiu mesmo. Mas nós vamos rezar, louvando e agradecendo a Deus por tudo. Pai nosso que estais nos céus, santificado seja o vosso nome. Venha a nós o vosso reino. Seja feita a vossa vontade, assim na terra como no céu. O pão nosso de cada dia nos dai hoje. Perdoai-nos as nossas ofensas, assim como nós perdoamos a quem nos tem ofendido. E não nos deixeis cair em tentação, mas livrai-nos de todo o mal. Amém. Ave Maria, cheia de graça, o Senhor é convosco. Bendita sois vós entre as mulheres, e bendito é o fruto do vosso ventre,

0: Jesus. Santa Maria, Mãe de Deus, rogai por nós, pecadores, agora e na hora de nossa morte. Amém. Ave Maria, cheia de graça, o Senhor é convosco. Bendita sois vós entre as mulheres, e bendito é o fruto do vosso ventre, Jesus.
1: Santa Maria, Mãe de Deus, rogai por nós, pecadores, agora e na hora de nossa morte. Amém.
0: Meu querido, coloque as suas intenções.
1: Então, Eduardo, nesse segundo mistério, eu quero colocar Dominiara na Veneza, Jusa no Matadouro, Mônica em Família, aqui no bairro Domiciano, por minha família, minha mãe, meus irmãos, por minha filha Stephanie, todos doentes. Estou doente Aparecida, né, que fez aniversário agora em 16, e todos que estão rezando com a mãe Aparecida neste momento.
0: Amém. Vamos continuar nesse mistério, louvando e agradecendo a Deus por tudo, na sua vida, na vida da sua família. Amém. Ave Maria, cheia de graça, o Senhor é convosco. Bendita sois vós entre as mulheres, e bendito é o fruto do vosso ventre, Jesus.
1: Santa Maria, Mãe de Deus, rogai por nós, pecadores, agora e na hora de nossa morte. Amém.
0: Ave Maria, cheia de graça, o Senhor é convosco. Bendita sois vós entre as mulheres, e bendito é o fruto do vosso ventre, Jesus.
1: Santa Maria, Mãe de Deus, rogai por nós, pecadores, agora e na hora de nossa morte. Amém.
0: Ave Maria, cheia de graça, o Senhor é convosco. Bendita sois vós entre as mulheres, e bendito é o fruto do vosso ventre, Jesus.
1: Santa Maria, Mãe de Deus, rogai por nós, pecadores, agora e na hora de nossa morte. Amém.
0: Ave Maria, cheia de graça, o Senhor é convosco. Bendita sois vós entre as mulheres, e bendito é o fruto do vosso ventre, Jesus.
1: Santa Maria, Mãe de Deus, rogai por nós, pecadores, agora e na hora de nossa morte. Amém.
0: Ave Maria, cheia de graça, o Senhor é convosco. Bendita sois vós entre as mulheres, e bendito é o fruto do vosso ventre, Jesus.
1: Santa Maria, Mãe de Deus, rogai por nós, pecadores, agora e na hora de nossa morte. Amém.
0: Ave Maria, cheia de graça, o Senhor é convosco. Bendita sois vós entre as mulheres, e bendito é o fruto do vosso ventre, Jesus.
1: Santa Maria, Mãe de Deus, rogai por nós, pecadores, agora e na hora de nossa morte. Amém.
0: Ave Maria, cheia de graça, o Senhor é convosco. Bendita sois vós entre as mulheres, e bendito é o fruto do vosso ventre, Jesus.
1: Santa Maria, Mãe de Deus, rogai por nós, pecadores, agora e na hora de nossa morte. Amém.
0: Ave Maria, cheia de graça, o Senhor é convosco. Bendita sois vós entre as mulheres, e bendito é o fruto do vosso ventre, Jesus.
1: Santa Maria, Mãe de Deus, rogai por nós, pecadores, agora e na hora de nossa morte. Amém.
0: Glória ao Pai, ao Filho e ao Espírito Santo.
1: Assim como era no princípio, agora e sempre. Amém.
0: Ó meu bom e amado Jesus,
1: perdoai-nos, livrai-nos do fogo do inferno, levai as almas todas para o céu e socorri principalmente aquelas que mais precisarem da vossa infinita misericórdia.
0: São José,
1: rogai por nós.
0: Nossa Senhora das Graças,
1: rogai por nós.
0: Senhora Aparecida, Mãe, Rainha e Padroeira do Brasil,
1: rogai por nós e abençoe todas as famílias do Brasil.
0: Amém, meu irmão. Meu querido Rosevaldo, obrigado por ter rezado conosco. Que Deus abençoe o seu fim de semana, o seu dia. Fique com Deus, irmão.
1: Amém, Eduardo. Um forte abraço. Tenha um ótimo dia.
0: Amém. Salve Maria.
1: Salve Maria. Deus abençoe.

minha irmã que rezam conosco em suas casas, no seu trabalho, na estrada, onde quer que você esteja nesse momento em oração com a gente. Rezando conosco, Edson, lá em Ceilândia, no Distrito Federal, rezando por ele, pela família, pelo filho dele, Alberto, que é caminhoneiro, e por todas as famílias. O Vicente em

0: agradecendo a Cláudia, Simone Cláudia da Serrinha, Dom Viçoso, louvando e agradecendo a Deus por tudo na vida dela e de toda a família, rezando por todos eles. Rezando conosco, o Amauri de Bela Cruz, Ceará, rezando por ele e pela família. O José Carlos, em Juiz de Fora, rezando por ele e pela netinha. A Helena, louvando e agradecendo a Deus por tudo. Paulo e Ângela, em Ipiranga, no Paraná, unidos em oração conosco, louvando e agradecendo. Quem reza com a gente também, o Anderson Pietrobon, ele e a Dona Érica, rezando conosco, louvando e agradecendo. Ela, Dona Érica, que faz aniversário. Que bom, que parabéns, viu, Érica? Que Deus abençoe, que a mãe lhe cubra com o seu manto sagrado. Sempre muita saúde, muita paz para você. Que você continue sendo essa pessoa, viu? Especial, tanto na vida do Anderson, quanto na vida dos amigos, familiares. Que a mãe Aparecida lhe abençoe hoje e sempre. Rezando conosco, a Célia Nogueira, em Birigui, São Paulo. A Gisele, em Capela, no Sergipe. Rezando por ela, pelos amigos. O Tarcísio Ribeiro, em Rio Novo, Minas Gerais. Rezando por ele e pela família. Rezando conosco também o Alcino Marcelino, por ele e pela família, louvando sempre por tudo que o Senhor tem realizado na vida dele. E ele reza também pela conversão dos pecadores. A Mônica reza conosco lá em Aracaju, pedindo as bênçãos da Mãe Aparecida, por ela e pela família. A Mônica que reza hoje conosco também. A Fátima em Cruzeiro, rezando por ela e pela família, e pelo esposo Edson, pela alma dele, rezando por todos, todos, todos, louvando e agradecendo ao nosso bom Deus. A Dona Cecília, lá de Getulina, interior de São Paulo. Dona Cecília, bom dia!
1: Bom dia, Eduardo.
0: Tudo bem, graças a Deus?
1: Graças a Deus.
0: Que maravilha. E hoje nós rezamos por quem, Dona Cecília?
1: Vamos rezar na intenção de toda a minha família, especialmente para minha neta Gabriele, né? E para o meu neto Gustavo e o Leonardo, e meu filho César Previato, e a minha nora Fabiane, que mora lá em Joinville, Santa Catarina. E para todos meus irmãos, né? Os irmãos do Terço, e para meus irmãos Maria e Nelson, e Joaquim, e Sérgio e Marina. E que Deus abençoe também a minha saúde, né? Que nos proteja, que Nossa Senhora Aparecida nos guarda, tá? Amém. Vamos rezar por todos que estão ouvindo o Terço.
0: Vamos rezar e agradecer a Deus por tudo isso. Pai nosso que estais nos céus, santificado seja o vosso nome. Venha a nós o vosso reino, seja feita a vossa vontade, assim na terra como no céu.
1: O pão nosso de cada dia nos dai hoje, perdoai as nossas ofensas, assim como nós perdoamos a quem nos tem ofendido. Não nos deixeis cair em tentação, mas livrai-nos do mal. Amém.
0: Ave Maria, cheia de graça, o Senhor é convosco. Bendita sois vós entre as mulheres, e bendito é o fruto do vosso ventre, Jesus.
1: Santa Maria, Mãe de Deus, rogai por nós, pecadores, agora e na hora da nossa morte. Amém.
0: Ave Maria, cheia de graça, o Senhor é convosco. Bendita sois vós entre as mulheres, e bendito é o fruto do vosso ventre, Jesus.
1: Santa Maria, Mãe de Deus, rogai por nós, pecadores, agora e na hora da nossa morte. Amém.
0: Ave Maria, cheia de graça, o Senhor é convosco. Bendita sois vós entre as mulheres, e bendito é o fruto do vosso ventre, Jesus.
1: Santa Maria, Mãe de Deus, rogai por nós, pecadores, agora e na hora da nossa morte. Amém.
0: Ave Maria, cheia de graça, o Senhor é convosco. Bendita sois vós entre as mulheres, e bendito é o fruto do vosso ventre, Jesus.
1: Santa Maria, Mãe de Deus, rogai por nós, pecadores, agora e na hora da nossa morte. Amém.
0: Ave Maria, cheia de graça, o Senhor é convosco. Bendita sois vós entre as mulheres, e bendito é o fruto do vosso ventre, Jesus.
1: Santa Maria, Mãe de Deus,

0: rogai por nós, pecadores, agora e na hora da nossa morte. Amém.
1: Ave Maria, cheia de graça, o Senhor é convosco. Bendita sois vós entre as mulheres, e bendito é o fruto do vosso ventre, Jesus.
0: Santa Maria, Mãe de Deus, rogai por nós, pecadores, agora e na hora da nossa morte. Amém.
1: Ave Maria, cheia de graça, o Senhor é convosco. Bendita sois vós entre as mulheres, e bendito é o fruto do vosso ventre, Jesus.
0: Santa Maria, Mãe de Deus, rogai por nós, pecadores, agora e na hora da nossa morte. Amém.
1: Ave Maria, cheia de graça, o Senhor é convosco. Bendita sois vós entre as mulheres, e bendito é o fruto do vosso ventre, Jesus.
0: Santa Maria, Mãe de Deus, rogai por nós, pecadores, agora e na hora da nossa morte. Amém.
1: Ave Maria, cheia de graça, o Senhor é convosco. Bendita sois vós entre as mulheres, e bendito é o fruto do vosso ventre, Jesus.
0: Santa Maria, Mãe de Deus, rogai por nós, pecadores, agora e na hora da nossa morte. Amém.
1: Ave Maria, cheia de graça, o Senhor é convosco. Bendita sois vós entre as mulheres, e bendito é o fruto do vosso ventre, Jesus.
0: Santa Maria, Mãe de Deus, rogai por nós, pecadores, agora e na hora da nossa morte. Amém.
1: Nossa Senhora do Perpétuo Socorro,
0: rogai por nós.
1: Sagrado Coração de Jesus,
0: iluminai-nos.
1: Divino Espírito Santo,
0: fazei o nosso coração semelhante ao vosso.
1: Nossa Senhora do Carmo,
0: rogai por nós.
1: Nossa querida Dona Cecília, muito obrigado por ter rezado conosco, viu? Deus te abençoe,
0: Eduardo.
1: Deus abençoe o seu dia, a sua família. Fique Amém. Com Deus.
0: Amém. Salve Maria.
1: Salve Maria.

acolhendo a você, meu irmão, a você, minha irmã, que reza conosco na sua casa, aí no seu cantinho de oração, louvando e agradecendo a Deus por tudo na sua vida, na vida da sua família. Rezando conosco, Antônio em São Paulo, se preparando para sair para o trabalho, rezando por ele, pela família lá no Sergipe, por todos os colegas de trabalho, louvando e agradecendo a Deus também a Vera Lúcia pela vida e saúde dela e de toda a família. Os nossos irmãos rezando conosco, a Luzia Aparecida Pereira, lá de São Sebastião do Paraíso, rezando por ela e por toda a família. A Dona Maria de Lourdes, em Itapurã, no Mato Grosso do Sul, rezando por ela e pela família. Louvando e agradecendo também o Oswaldo Marques por tudo que o Senhor tem realizado na vida dele. O Jorge Pimenta em Águia Branca no Espírito Santo, o Vander Higino em Suzano, João Reis em Brasília, Dona Cleusa em Americana, Paulo Sapateiro em Nova Russas, a Márcia rezando conosco, Sérgio Lucas, seu Paulo e Dona Lúcia, lá em Daial, Santa Catarina, o Reginaldo Guimarães também em Batatais rezando conosco, por ele e por toda a família. Louvando e agradecendo a Deus, o nosso irmão querido que reza conosco, pedindo as bênçãos da Mãe Aparecida, lá em Matozinhos, o Ronaldo de Castro, rezando por ele e pela família. A vovó Tânia no Sergipe, rezando por ela e pela família. O Cláudio em Tremembé,

0: rezando pela Gorete, pelo filho dela e pelos amigos. Seu Geraldo Madeira também rezando conosco, louvando e agradecendo ao bom Deus por tudo que temos, por tudo que somos. E quem reza conosco este quarto mistério é a nossa irmã querida Mônica, lá em Aracaju. Mônica, bom dia!
1: Bom dia, Eduardo, tudo bom?
0: Tudo certinho, graças a Deus. Como eu digo, do jeito que Deus manda, do jeitinho que Deus quer, graças a Deus. Minha irmã querida, nós rezamos por quem hoje?
1: Hoje eu rezo por todas as famílias, pelos doentes, por todos os ouvintes da Rádio Cultura, pela minha família, minha mãezinha que está aqui ligadinha também, pelo meu filho Antônio, né, pela dona Aparecida que rezou há pouco, Rosevaldo é meu vizinho. E que Deus abençoe, Eduardo, pela sua família também. Amém. E gratidão pela oportunidade de estarmos sempre juntos em orações, né? Rezo pela Núzia, todos os ouvintes queridos da Rádio Cultura e todos que estão ligadinhos.
0: Amém. Vamos rezar? Vamos rezar. Amém. E agradecer a Deus por tudo que o Senhor tem concedido a cada um de nós. E eu quero colocar também em oração a neta da Dona Marita, lá em Salvador, a Ana Gabriela, rezando pela vida e saúde dela, pela vida e saúde de todos os nossos irmãos e irmãs enfermos, por todos aqueles que estão nos hospitais, nas casas de repouso, ou até em suas próprias casas, se recuperando, né, com a graça de Deus. Pai nosso que estás nos céus, santificado seja o vosso nome. Venha a nós o vosso reino, seja feita a vossa vontade, assim na terra como no céu.
1: O pão nosso de cada dia nos dai hoje, perdoai as nossas ofensas, assim como nós perdoamos a quem nos tem ofendido. E não nos deixeis cair em tentação, mas livrai-nos do mal. Amém.
0: Ave Maria, cheia de graça, o Senhor é convosco. Bendita sois vós entre as mulheres, e bendito é o fruto do vosso ventre, Jesus.
1: Santa Maria, Mãe de Deus, rogai por nós, pecadores, agora e na hora de nossa morte. Amém.
0: Ave Maria, cheia de graça, o Senhor é convosco. Bendita sois vós entre as mulheres, e bendito é o fruto do vosso ventre, Jesus.
1: Santa Maria, Mãe de Deus, rogai por nós, pecadores, agora e na hora de nossa morte. Amém.
0: Ave Maria, cheia de graça, o Senhor é convosco. Bendita sois vós entre as mulheres, e bendito é o fruto do vosso ventre, Jesus.
1: Santa Maria, Mãe de Deus, rogai por nós, pecadores, agora e na hora de nossa morte. Amém.
0: Ave Maria, cheia de graça, o Senhor é convosco. Bendita sois vós entre as mulheres, e bendito é o fruto do vosso ventre, Jesus.
1: Santa Maria, Mãe de Deus, rogai por nós, pecadores, agora e na hora de nossa morte. Amém.
0: Ave Maria, cheia de graça, o Senhor é convosco. Bendita sois vós entre as mulheres, e bendito é o fruto do vosso ventre, Jesus.
1: Santa Maria, Mãe de Deus, rogai por nós, pecadores, agora e na hora de nossa morte. Amém.
0: Ave Maria, cheia de graça, o Senhor é convosco. Bendita sois vós entre as mulheres, e bendito é o fruto do vosso ventre, Jesus.
1: Santa Maria, Mãe de Deus, rogai por nós, pecadores, agora e na hora de nossa morte. Amém.
0: Ave Maria, cheia de graça, o Senhor é convosco. Bendita sois vós entre as mulheres, e bendito é o fruto do vosso ventre, Jesus.
1: Santa Maria, Mãe de Deus, rogai por nós, pecadores, agora e na hora de nossa morte. Amém.
0: Ave Maria, cheia de graça, o Senhor é convosco. Bendita sois vós entre as mulheres, e bendito é o fruto do vosso ventre, Jesus.
1: Santa Maria, Mãe de Deus, rogai por nós, pecadores, agora e na hora de nossa morte. Amém.
0: Ave Maria, cheia de graça, o Senhor é convosco. Bendita sois vós entre as mulheres, e bendito é o fruto do vosso ventre, Jesus.
1: Santa Maria, Mãe de Deus, rogai por nós, pecadores, agora e na hora de nossa morte. Amém.
0: Glória ao

0: Filho e ao Espírito Santo.
1: Como era no princípio, agora e sempre. Amém.
0: Ó meu bom e amado Jesus.
1: Perdoai-nos, livrai-nos do fogo do inferno, levai as almas todas para o céu e socorrei principalmente as que mais precisarem da vossa infinita misericórdia.
0: Nossa Senhora do Perpétuo Socorro,
1: rogai por nós.
0: São Geraldo Magela,
1: rogai por nós.
0: Santo Afonso Maria de Ligório,
1: rogai por nós.
0: Senhora Aparecida, Mãe, Rainha e Padroeira do Brasil,
1: rogai por nós.
0: Que recorremos a vós. Mônica, amém. Muito obrigado por ter rezado conosco. Um dia abençoado, um fim de semana abençoado. Fique com Deus, minha irmã.
1: Amém, Eduardo. Muito obrigada. Gratidão pela oportunidade. Um abraço a todos que estão na sintonia. E como eu te falei, estamos todos juntos, né? Sim, em oração. Tá. Que Deus lhe abençoe. Salve Maria.
0: Salve Maria.

0: Você, meu irmão, a você, minha irmã, que reza conosco, onde quer que você esteja nesse momento, louvando e agradecendo ao bom Deus por tudo na sua vida. Reza conosco, pedindo as bênçãos da Mãe Aparecida, a Laura lá em Aracaju, no Sergipe, a Maria Márcia rezando conosco também, pedindo por ela, pela família, mandando um abraço muito especial ao Padre Sebastião, lá da Fazenda da Esperança, em Campo Mourão, no Paraná. O Evandro Soares Cruz, em Juiz de Fora, ele e a esposa, Dona Marilze, rezando conosco, rezando pela neta Gabriela, pelos filhos, louvando e agradecendo a Deus também. A Margarida, de Campo Largo, pedindo as bênçãos da Mãe Aparecida por ela, pela família, por toda a comunidade Taguara dos Pires. Louvando e agradecendo a Deus, o Zico, lá de Jales, interior de São Paulo, rezando por ele e pela família. O José dos Santos, também, em Caxambu, rezando por ele e pela família. Rezando, louvando e agradecendo a Eliete, em Curvelo, Minas Gerais, a Maria de Brotas, em Castro Alves, na Bahia, a Sueli Maria, em Paraisópolis, rezando com a gente, louvando e agradecendo a Deus também, o nosso irmão Jefferson Silva, pedindo por ele e pela família, o Ayrton, rezando conosco, louvando e agradecendo a Deus também, por tudo na vida deles e de todos aqueles que estejam em oração com a gente. Pedindo as bênçãos da mãe querida, a nossa irmã Neia, lá em Campinas, rezando por ela, pela família, louvando e agradecendo ao bom Deus por tudo que temos, por tudo que somos. Pedindo a proteção e as bênçãos da mãezinha querida por todos os nossos irmãos e irmãs em Cristo. Neia, bom dia!
1: Eduardo, tudo bem?
0: Tudo bem, graças a Deus.
1: Tudo bem, graças a Deus.
0: E hoje nós rezamos por quem, Edneia?
1: Primeiramente, eu quero sempre agradecer, né, a intercessão da mãezinha por mim, por toda a minha família, pela saúde do meu irmão Lúcio, por uma intercessão, uma intenção especial, né, que sim, uma graça que eu recebi, e quero agradecer muito a ela por tudo na minha vida. Quero rezar também por todos os nossos irmãos do Santo Terço,

0: você, Eduardo, por toda a sua família, por Evandro e toda a família dele.
1: Amém. Vamos
0: E
1: rezar.
0: pela alma da Neuza.
1: Tá certo, minha irmã. Vamos rezar e agradecer a Deus por tudo. Sempre agradecendo, sermos gratos a todo momento, a todo instante. Pai nosso que estais nos céus, santificado seja o vosso nome, venha a nós o vosso reino, seja feita a vossa vontade, assim na terra como no céu.
0: O pão nosso de cada dia nos dai hoje, perdoai as nossas ofensas, assim como nós perdoamos a quem nos tem ofendido. Não vos deixeis cair em tentação, mas livrai do mal. Amém.
1: Ave Maria, cheia de graça, o Senhor é convosco. Bendita sois vós entre as mulheres, e bendito é o fruto do vosso ventre, Jesus.
0: Santa Maria, Mãe de Deus, rogai por nós, pecadores, agora e na hora de nossa morte. Amém.
1: Ave Maria, cheia de graça, o Senhor é convosco. Bendita sois vós entre as mulheres, e bendito é o fruto do vosso ventre, Jesus.
0: Santa Maria, Mãe de Deus, rogai por nós, pecadores, agora e na hora de nossa morte. Amém.
1: Ave Maria, cheia de graça, o Senhor é convosco. Bendita sois vós entre as mulheres, e bendito é o fruto do vosso ventre, Jesus.
0: Santa Maria, Mãe de Deus, rogai por nós, pecadores, agora e na hora de nossa morte. Amém.
1: Ave Maria, cheia de graça, o Senhor é convosco. Bendita sois vós entre as mulheres, e bendito é o fruto do vosso ventre, Jesus.
0: Santa Maria, Mãe de Deus, rogai por nós, pecadores, agora e na hora de nossa morte. Amém.
1: Ave Maria, cheia de graça, o Senhor é convosco. Bendita sois vós entre as mulheres, e bendito é o fruto do vosso ventre, Jesus.
0: Santa Maria, Mãe de Deus, rogai por nós, pecadores, agora e na hora de nossa morte. Amém.
1: Ave Maria, cheia de graça, o Senhor é convosco. Bendita sois vós entre as mulheres, e bendito é o fruto do vosso ventre, Jesus.
0: Santa Maria, Mãe de Deus, rogai por nós, pecadores, agora e na hora de nossa morte. Amém.
1: Ave Maria, cheia de graça, o Senhor é convosco. Bendita sois vós entre as mulheres, e bendito é o fruto do vosso ventre, Jesus.
0: Santa Maria, Mãe de Deus, rogai por nós, pecadores, agora e na hora de nossa morte. Amém.
1: Ave Maria, cheia de graça, o Senhor é convosco. Bendita sois vós entre as mulheres, e bendito é o fruto do vosso ventre, Jesus.
0: Santa Maria, Mãe de Deus, rogai por nós, pecadores, agora e na hora de nossa morte. Amém.
1: Ave Maria, cheia de graça, o Senhor é convosco. Bendita sois vós entre as mulheres, e bendito é o fruto do vosso ventre, Jesus.
0: Santa Maria, Mãe de Deus, rogai por nós, pecadores, agora e na hora de nossa morte. Amém.
1: Ave Maria, cheia de graça, o Senhor é convosco. Bendita sois vós entre as mulheres, e bendito é o fruto do vosso ventre, Jesus.
0: Essa Santa Maria eu rezo para meus sobrinhos, a Paula, Nicole, Yasmin e Leonardo. Santa Maria, Mãe de Deus, rogai por nós, pecadores, agora e na hora de nossa morte. Amém.
1: Glória ao Pai, ao Filho e ao Espírito Santo.
0: Assim como era no princípio, agora e sempre. Amém.
1: Ó meu bom e amado Jesus,
0: perdoai e livrai do fogo do inferno. Levai
1: levai
0: as almas todas para o céu. Socorrei principalmente aquelas que mais precisam da vossa divina misericórdia.
1: Nossa Senhora de Fátima,
0: Rogai por nós.
1: Nossa Senhora das Graças,
0: Rogai por nós.
1: Nossa Senhora do Perpétuo Socorro,
0: Rogai por nós.
1: Senhora Aparecida, Mãe, Rainha e Padroeira do Brasil.
0: Rogai por nós que recorremos a vós.
1: Amém. Né, é muito.
0: Eduardo, posso rezar a Salve Rainha?
1: Eu ia convidar você para rezar a Salve Rainha.
0: Ai,
1: Vamos
0: que bom!
1: rezar juntos.
0: Tá bom.
1: Infinitas graças vos damos, soberana Rainha,
0: Soberana Rainha,
1: pelos
0: pelos
1: benefícios que
0: benefícios
1: todos
0: que
1: os
0: todos
1: dias
0: os dias
1: recebemos de
0: recebemos
1: vossas mãos
0: vossas mãos e
1: maternais.
0: pais,
1: Dignai-vos
0: dignai-vos
1: agora
0: agora e
1: para
0: sempre.
1: sempre tomar-nos debaixo de vosso poderoso amparo e para mais vos
0: E para
1: alegrar,
0: nós
1: vos saudamos com a
0: saudamos
1: Salve
0: com uma
1: Rainha.
0: Salve Rainha. Salve Rainha.

0: minha mãe de misericórdia, vida, doçura e esperança vossa.
1: A vós bradamos os degredados filhos de Eva, a vós suspiramos gemendo e chorando neste vale de lágrimas. Eia, pois, advogada
0: nossa,
1: esses
0: vossos olhos misericordiosos
1: a nós volvei,
0: e depois
1: deste desterro
0: mostrai-nos
1: Jesus. Bendito fruto do vosso ventre, ó clemente,
0: ó piedosa,
1: ó doce, sempre Virgem
0: Maria,
1: rogai por nós,
0: Santa Mãe de Deus,
1: para que sejamos dignos das promessas de Cristo. Assim seja. Amém. Neia, muito obrigado por ter rezado conosco. Vi um dia abençoado, um fim de semana abençoado. Fique com Deus, minha irmã.
0: Ai, fica com Deus também, Eduardo. Muito obrigada, viu? Deus abençoe sua vida sempre.
1: Amém, a nossa, de todos nós. Fique com Deus. Salve Maria.
0: Salve Maria.
1: E nós chegamos ao final do nosso Santo Terço. E nós queremos, nesse momento, mãezinha, nos entregar a vós, o nosso trabalho, a nossa família, os nossos amigos, as nossas preocupações, tudo aquilo que nos pertence, nós colocamos, Senhora Aparecida, no teu braço, no teu colo, para que a Senhora nos acolha, acolha os nossos pedidos e interceda junto ao seu Filho Jesus por todos nós. Ó Maria Santíssima, pelos méritos de nosso Senhor Jesus Cristo, em vossa querida imagem de Aparecida, espalhais inúmeros benefícios sobre todo o Brasil. Eu, embora indigno de pertencer ao número de vossos filhos e filhas, mas cheio do desejo de participar dos benefícios de vossa misericórdia, prostrado a vossos pés, consagro-vos o meu entendimento, para que sempre pense no amor que mereceis. Consagro-vos a minha língua, para que sempre vos louve e propague a vossa devoção. Consagro-vos o meu coração, para que depois de Deus vos ame sobre todas as coisas. Recebei-me, ó Rainha incomparável, vós que o Cristo crucificado deu-nos por mãe, no ditoso número de vossos filhos e filhas. Acolhei-me debaixo de vossa proteção. Socorrei-me em todas as minhas necessidades, espirituais e temporais, sobretudo na hora de minha morte. Abençoai-me, ó celestial cooperadora, e com vossa poderosa intercessão, fortalecei-me em minha fraqueza, a fim de que, servindo-vos fielmente nesta vida, possa louvar-vos, amar-vos e dar-vos graças no céu por toda a eternidade. Assim seja. Amém. Obrigado a você, meu irmão, a você, minha irmã, a vocês que rezaram conosco. Nós estivemos e continuaremos sempre unidos, em nome do Pai, do Filho e do Espírito Santo. Amém. Fiquem todos com as bênçãos do Senhor Jesus, a proteção, a intercessão de Nossa Mãe Santíssima, a Senhora Aparecida. Nos encontramos, com a graça de Deus, na próxima madrugada. Fiquem em paz. Fiquem todos em paz.

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6: Oi, gente! 5 horas em ponto. Bom dia, bom dia! O galo tá cantando e eu tô chegando pra fazer parte dessa manhã de quinta-feira com você. Hoje, dia 18 de junho de 2026. A partir de agora, sou eu, Adriano Dias, com você. Aqui no Amanhecer na Minha Terra. O amanhecer junto com você nessa quinta-feira. Que coisa boa saber que você está ligado, que você está conectado com a gente aqui no Amanhecer da Minha Terra, da Rádio Manhuaçu 106.9, 988-188-90. Já está tudo liberado, já está tudo aqui, ó, preparado para atender você. Com esse carinho especial, com esse momento marcante, são 5 horas mais 1 minuto, 5 e 1 dessa quinta-feira.

quarta-feira. E aí, como é que foi a sua quarta-feira? Foi tranquila? Foi uma quarta-feira abençoada? Foi uma quarta-feira muito especial? E a quinta começou daquele jeito? Dormiu, descansou, agora está levantando, preparando aquele cafezinho delicioso. Que coisa boa! Olha, nós vamos ficar juntinhos aqui na Manhuaçu com o Amanhecer na Minha Terra. Claro, com a sua participação, com o seu carinho, com a sua audiência e, claro, a sua companhia nessa manhã gostosa. Vem ser feliz! Com alto astral lá em cima! Olha, agora são 5 horas, 2 minutos, 5 e 2. Bom dia, Manhuaçu, bom dia, Brasil, bom dia a você. Tá começando o Amanhecer na Minha Terra.

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1: Hora certa pra você, são 5 horas mais 8 minutos. 5 e 8, você ouviu Tibagi e Miltinho cantando Noite Fria, Serrinha e Zé do Rancho, Canoeiro Apaixonado. Agora são 5 e 8.
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1: Olha, são 5 e 8, grãos abrem alta com demanda. O Danilo vem trazendo essa matéria para o Informe Agropecuário desta quinta-feira. Bom dia, Danilo.
2: Bom dia, Adriano Dias. Bom dia aos ouvintes do Amanhecer na Minha Terra. E vamos à informação de hoje. Grãos abrem em alta com demanda e clima no radar. Os mercados de grão iniciaram a quarta-feira, dia 17, com viés positivo, embora os fatores de sustentação variam entre trigo, soja e milho. Segundo a TF Agroeconômica, o trigo avançou pelo terceiro pregão consecutivo, apoiado pela possível mudança de cenário no Oriente Médio, com a assinatura da paz entre Estados Unidos e Irã, e pela licitação da Argélia, sinalizando a atividade da demanda. No CBOT, o contrato de julho de 2026 do trigo operava a US$ 603, alta de 7,50 pontos, enquanto dezembro subia 7,75 pontos para US$ 629. No mercado físico, o Paraná registrava R$ 1.369 por tonelada, queda diária de 0,34%, e o Rio Grande do Sul, R$ 1.320, recuo de 0,37%. A soja também ampliava ganhos pela terceira sessão seguida. O vencimento julho de 2026 alcançava US$ 11,37 por bushel, com avanço de 7 pontos. O mercado começou a reduzir posições vendidas diante de riscos climáticos nos Estados Unidos e de rumores sobre possíveis compras chinesas. As previsões de julho mais quente e seco em áreas do cinturão do milho reforçam o prêmio climático, apesar de 66% das lavouras estarem em boas ou excelentes condições. Para o Amanhecer na Minha Terra, repórter Danilo Alves.
1: Grande Danilo Alves, um abraço para você, muito obrigado. São 5 horas mais 11 minutos, 5 e 11.
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1: Acerte o seu aí, 5 e 11, bom dia pra você. Tá aí ligado com a gente, tá curtindo o Amanhecer? Que coisa boa, tá bom? Quem tá com a gente aqui, já deixando um bom dia, é o meu amigo Alípio Ventura, já de manhã conectado. Bom dia, seu Alípio, bom dia pra todos. Motorista de aplicativo, você motorista de táxi, você ligado com a gente aqui no Amanhecer. Alô, Adão, Adão tá aqui, ó, no centro da cidade, grande Adão, tá lá ligado com a gente. Ele todo dia tá com o radinho ligado, né? O Adão do táxi aqui do centro da cidade. Um abraço pra você, Adão, e bom trabalho, tá bom? Você, motorista de táxi, alô, meu amigo Rodrigo Farinha. Ele tá lá ligado com a gente na Manhuaçu. Abraço pra você, ligado na 106.
3: Bom dia, Adriano Dias.
1: Bom dia.
3: O Dalbino da Loi tá falando.
1: Como é que tá, Dalbino? Dalbino
3: da Loi. Aqui, tô fazendo uma música com o Tchãozinho Maia Dona Irene lá na Boa Vista. E o Zé Lourdes.

0: Meu irmão lá na Conduciva. Aqui o Paulinho da Marinha.
1: Uhum.
0: O Geraldo Lima lá da Conduciva. Vê se acha. Toca aí a. Vê se acha o último julgamento com o Léo Carlos Albertinho. Fica com Deus!
1: Abraço!
0: Esse povo da rádio é lindo, esse povo maravilhoso também, né?
1: Obrigado.
0: É
1: isso aí, Dalbino. Então tá
0: com
1: bom.
0: Deus.
1: Um abraço. É sempre bom ter você aqui. Daqui a pouco vou rodar para você o último julgamento, tá bom? Olha, bom dia para o Giovanni e para a Ana lá em Colatina, no Espírito Santo. Sempre conectado com a gente. Levanta cedinho, conecta lá o celular para ficar acompanhando o amanhecer. Bom dia para você, tá bom? Quem tá com a gente também aqui, ó, bom dia.
2: Bom dia, Drandiz, Maripo Sebastião, tá com a tribo dura, cama fria, preço do Nayuma, das Gaminhas Célia, Facol Razão, Magatizana, Adolfo Mombrinha, Devaí, Jandira Gomes, Nauzinho Sinceridade, Adonir de Lima, meu irmão Lourifama da Gosta Mutubo, do bairro Santa Terezinha, tá todo mundo ligadão no seu programa, e para todos os ouvintes e todos vocês da Rádio, para mim e para vocês, você levantou.
1: Obrigado.
2: Ótimo.
1: Um beijo.
2: Fique com Deus e ótima quinta para todos nós.
1: Ótima tchau, tchau. Quinta.
2: Um abraço.
1: Sempre bom ter você aqui, tá bom, minha amiga? São 5 horas mais 12 minutos, 5 e 12. Acerte o seu aí, 5 e 12.
3: Bom dia, Adriano. Aqui, eu
1: Oi.
3: Queria ouvir a música dos Barreiritos, qualquer uma sua escolha, que eu ofereci pro Marcelo Costa, que tá de férias.
1: Isso.
3: Curtindo o seu dia.
1: Tem curtir,
3: de quinta-feira.
1: Né? É.
3: Eu queria oferecer também para o Sérgio Cirrose, o Odessi e o Jobim lá do bairro São Vicente.
1: Ok.
3: E tenha um bom dia, que fique com Deus, meu amigo.
1: Obrigado, meu amigo, eu que agradeço. Bom dia, Genildo Andrade.
4: Costa. Bom dia, meu filho, como é que tá?
1: Bom.
4: Bem com você, sua família?
1: Tá super Mas, bem. Mas
4: toca pra nós aí, se puder aí. Agora eu vou levar o pedido de um pai que é festejado no sua fé, Denis Lima, Fabrício Rando da Terra, minha esposa Genildo, seu Pedro, minhas duas filhas, sabe, pra Sierra, minha netinha Paula, pra vocês da rádio.
1: Obrigado.
4: Oi, Marcelo, fique com Deus.
1: Um abraço. Eu
4: tô de volta aí.
1: Abraço pra você, meu amigo. É Adriano Dias, hein? Ótima quinta-feira para Alessandra Moraes Silva, do Engenho da Serra, tá ligada com a gente. Bom dia, Adriano Dias, estou aqui te ouvindo. Sou Marilene Marques, de São João do Manhuaçu. Tenha um dia abençoado. Pra você tá bom. Tá bem, Marilene? Um abraço pra você e toda a família. Bom dia, Adriano, tudo bem? Aqui é Cláudia de Reduto. Muito feliz em saber que você está aí fazendo parte do amanhecer da minha terra. Pode passar uma música, Rastro na Areia, e oferecer para os ouvintes. Que Deus abençoe cada dia mais a sua vida. Ótima quinta-feira. Obrigado, tá bom? Um abraço para você. É uma alegria muito grande a Cláudia de Reduto, sempre conectada com a gente. Bom dia.
5: Adriano Dias, bom dia. Bom dia aos ouvintes da Rádio Manhuaçu. Adriano, roda para nós aquela música aí do Lourenço Lolival, Caneca Esmaltada, dedicada a todos os ouvintes. Da Rádio Manhuaçu e vocês aí.
1: Obrigado.
5: Adão de Freitas e São Pedro do Havaí.
1: Grande Adão, um abraço pra você e pra Ana Maria aí em São Pedro do Havaí, no cantinho de São Pedro do Havaí. Ligado com a gente, ligado no amanhecer. A você, meu amigo caminhoneiro, muito obrigado pela carona que nos dá com a 106 no seu DAI. Jorge Leite tá com a gente aqui. Bom dia pra você, Jorge. Bom dia também pra André e o Paulo lá de Martins Soares, também está ligado com a gente aqui. Estão acompanhando a programação. Um bom dia pra Lica Lolica. Bom dia pra você, brigadão aí pelo carinho. Abraço também pra Dilma, tá passando por aqui. Alô, Dilma, bom dia pra você. Bom dia pra Rosa Reis, também tá ligada com a gente, né, Rosa? Abraço pra você. Um abraço também pra Margarete. Margarete Veríssimo, tá lá em São... lá no BH, tá ligada com a gente, lá em Vespasiano. Abraço pra você, obrigado pelo carinho, muito obrigado pela companhia. Daqui a pouco tem muito mais, são 5 horas mais 15 minutos, 5 e 15.
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2: Hora certa para você, são 5 horas 22 minutos, 5h22, que clássico da música sertaneja raiz. Léo Canhoto e o Robertinho, Último Julgamento, essa música é linda demais. Olha, você tá ligado aqui no Amanhecer, bom dia para você, obrigado pelo carinho.
3: Marcelo, bom dia, sou Ingrid Barmatim.
2: Bom dia.
3: Beleza, estamos todos ouvindo a rádio, nos colegados com o Queiroz, Gracinha, Madre Regina, Padrejão, com Madrinha Antônio, Zezé, Baixão, irmão Solano, Paulinho, minha família, sua família também, meus cunhados, minha neta, meus irmãos.
2: Então tá bom.
3: Eu queria a música do Calito Buduí, pode ser qualquer uma da música dele.
2: Então tá bom.
3: Bom dia, fica
2: bom. Bom dia pra você, obrigado pelo carinho. Bom dia.
4: Ô, Drion.
2: Opa.
4: Eu sou o Cláudio, Cláudio do Bar, pediu uma música aí,
2: Gini,
4: não tô nem aí. Você é mais minha esposa. O Patenori, pô, o Paneus, o Deminas, o Mansão Mansu, o marido, o Gabriel, o Cláudio do Bar, foi pra nós aí. Tomando um cafezinho de melado aqui, muito obrigado, falou.
2: Um abraço, esse cafezinho de melado, né, numa manhã de quinta-feira. O clima tá gostoso. José Hélio tá passando por aqui. Seu José, bom dia pro senhor, obrigado pelo carinho, tá bom? Você e toda a família aí, sempre ligado com a gente. Bom dia, Adriano Dias, tudo bem? Gostaria de pedir uma música que você tocasse da Paula Fernandes. Eu ofereço para todos os meus irmãos, sobrinhos, para a família, uma abençoada quinta-feira para todos vocês. E a Maria Gomes do Corpo da Raiz, estamos sempre ligados, sempre manda um abraço para nós aqui no Corpo da Raiz, tá bom? Ana Maria Muniz, sempre ligadinha com a gente. Olha quem passa por aqui, ela, minha amiga de todas as manhãs, Maria Márcia, aquele... Beijo para você, Maria Márcia, e para todos. Bom dia para todos nós. Maria Márcia traz a gente assim no coração e o nosso coração fica cheio de alegria. Bom dia.
5: Bom dia, Adriano. Bom dia a nós aí. Conectado aí mais uma vez, Josiel.
2: Bom, Josiel.
5: Tudo bem, senhora Aparecida?
2: Como é que você tá, meu amigo?
5: Tem uma música, Jacó e Jacózinho. A capa do Viajante. Beleza para todos os ouvintes aí.
2: Grande então, abraço. Tá bom. Um abraço. Obrigado aí pelo carinho, tá bom? Daqui a pouco tem pra você. Adriano Dias, sou Janice de Santo Amaro, peço uma música e ofereço pra todos os ouvintes, pra todos ligados na família. Um abraço pra você, pro Robert. Boa quinta-feira pra todos. Obrigado. Bom dia.
6: Bom dia, Adriano Dias. Aqui é o Ronaldo Pinheiro de Minas. Queria bom, pedir Ronaldo. Uma música aí do Chapeludo. Oferecer pra toda a rapaziada do Pinheiro. Bom dia.
2: Bom dia, meu amigo. Obrigado aí pelo carinho, tá bom? Olha, a Fabiola tá passando por aqui. Ela quer mandar um abraço especial pro pai Geraldo Arruda, que fez aniversário ontem em Pedra Dourada, em Luisburgo. Abraço pra você, Fabiola. Abraço pro Geraldo Arruda e pra toda a família que estão aí acompanhando o Amanhecer na Minha Terra. Cai, sereno, cai. Agora são 5h25.

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0: 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Hora certa pra você. São 5 horas 35 minutos, 5:35.
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0: Olha, agora são 5:35, a cotação do café arábica bebida dura, fechando em R$ 1.430. O arábica bebida Rio, fechando em R$ 1.180.
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0: Agora são 5:36. Jacó e Jacozinho, capa do viajante.

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1: Olha, agora são 5 horas 39 minutos. 5h39, acerta o seu aí, Jacozinho, capa do viajante. Para você ligado aqui na Manhuaçu, bom dia para você. Olha, a previsão para hoje, Manhuaçu, indica um dia parcialmente ensolarado, ameno, com a temperatura atual em torno de 13 graus nas primeiras horas da manhã. A umidade relativa do ar está em 95%, os ventos fracos, aproximadamente 5 km vindo do sudeste. Não há expectativa de chuva para essa quinta-feira na cidade de Manhuaçu. O dia começa com a maior cobertura de névoa isolada, mas o sol aparece e a temperatura sobe gradativamente até atingir a máxima de 23 graus, bem no início da tarde de quinta-feira. O tempo fica completamente limpo e aberto, fazendo com que a temperatura caia rapidamente à noite, chegando à mínima. Essa noite nós vamos ter a mínima de 8 graus aqui na cidade de Manhuaçu. A ideia é para reforçar os agasalhos, tá bom? Reforça o agasalho e beba bastante água, porque mesmo com esses dias mais frios, a gente tem que beber bastante líquido e agasalhar bastante. São 5h41 aqui na Manhuaçu. Bom dia para você.

0: Sim. Bom dia, Adriana. Aqui é o José do Corpo Boa Esperança, Eresburgo.
1: Como é que você tá, meu amigo?
0: Se der tempo, você roda aí pra nós. Teodoro e Sampaio, pode ser a sua escolha a música.
1: Então tá
0: bom. Ferias pra minha esposa Margarida e pra toda a minha comunidade aqui em Boa Esperança. E pros meus amigos aí do bairro Petrini e pra vocês da rádio, viu?
1: Obrigado.
0: Falou, Marcelo. Fica com... Desculpa aí. Falou, Adriano. Fica com Deus. Não, tudo não de bom problema. Pra vocês aí, viu? Tchau, tchau.
1: Rapaz, eu a minha voz... A minha pessoa sendo comparada com um grande mestre da comunicação, Marcelo Costa, eu fico muito feliz, Josiel. Ah, aqui a felicidade bate forte. O Lionel Faria do COG do Bom Jardim Santa Margarida tá aí, ó, radinho ligado. Desejo a todos um ótimo dia. Valeu, Lionel. Abraço para você. Um bom dia também aqui. Vai pro Alcino Marcelino de Souza, tá ligado com a gente. Bom dia, Adriano. Aqui é Maria Aparecida Cardoso do Engenho da Serra. Quero participar hoje aí do programa, tá bom? Um abraço para você. Ela quer o álbum de figurinha da Copa da Rádio Nova e da Rádio Manhuaçu. É, rapaz. E a, olha, nós ficamos bonitos na foto, hein? Nossa. Você já carimbou ali a figurinha que você acha ali que é o locutor favorito? Aquele que vai ganhar o troféu de destaque da Copa? Então, aquele abraço pra você. Um dia abençoado de paz, alegria e muito amor no coração. Ela que tá lá, ó, com o radinho ligado. A Gilza, Denise, a Rose, a Sueli, a Nádila, Silva e Hugo ligado com a gente, curtindo o amanhecer na minha terra. Bom dia pra você. E o cafezinho da Gilza já saiu? Alô, Gilza, ó, um beijo pra você. Obrigado. A minha amiga, a mulher do agro, a Mariusa Damásio, também tá passando por aqui. A Mariusa falou assim, ó, Adriano, bom dia pra você. Deus ajuda quem acorda com o seu Madruga tomando café. Ó, que coisa boa. Acordar com o seu Madruga? Não, não. Ela diz assim, ó, Deus ajuda quem cedo madruga. Ah, eu entendi. Deus ajuda quem acorda cedo com Madruga e toma café. Olha só, eu achei que é o pessoal do Chaves, hein? Um abraço pra você, Mariusa. Obrigado, desculpa a brincadeira. A Lenice tá ligada com a gente, ó. Um beijo pra vocês, tá bom?
2: Bom dia, Eduardo Satio. Deixa eu falar, meu nome é Lenice.
1: Oi, Lenice. Como é que é meu nome? Aí não, aí você foi fundo. Faz comigo não, Lenice. Aí você me chamou de Eduardo Satio. Será que minha voz tá parecida? O Eduardo Satio, meu Deus. Agora são 5h44. 5h44, bom dia pra você.

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1: Hora certa para você. Agora são 5:50. Faltando 10 minutos para as 6. Daqui a pouco tem prece do amanhecer e na sequência Jornal Regional. 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Sou Denise Vargas de Oliveira, do Corpo do Boa Vista, em Santo Amaro de Minas. Meu dia só começa quando ligo meu radinho para ouvir o programa. Quero mandar um alô para todos da comunidade. Um abraço para vocês aí no Corpo do Boa Vista, em Santo Amaro de Minas. Ó, aquele beijo especial para cada coração. A Marineide Aparecida Gomes, de Luisburgo. Hoje eu gostaria de ouvir uma música e oferecer para todos que estão ligados. Tá bom? Oferecer para todos os aniversariantes de hoje, dia 18. Em especial, estou completando 51 anos de vida. Oh, que coisa boa, Marineide. Felicidade, muita luz, muita paz para você. Você merece tudo de melhor que existe na vida. Olha, a vida, ela não é um objeto que se encontra em qualquer

0: qualquer prateleira. É um dom de Deus. A vida não exige que sejamos isto ou aquilo, mas que sejamos dignos daquilo que somos. Então viva, ame e sinta a emoção no qual esse coraçãozinho está vivendo hoje, ao lado dos amigos, da família, de todas as pessoas, porque você será sempre eterna felicidade com o coração cheio de luz e paz. Tá bom, Marineide Aparecida Gomes de Luisburgo, completando mais um ano de vida. Que felicidade. O meu coração também se enche de alegria. Bom dia.
1: Rodrião Dias. Bom dia.
0: Bom dia.
1: Aqui é Edivaldo Lourenço da Barra da Água Limpa.
0: Como é que tá, Edivaldo?
1: Peço uma música aí. Você é sua escolha. Oferecer para todos nós aqui da Barra da Água Limpa. E para você e para o Marcelo Costa também aí.
0: Então tá bom.
1: Descansando.
0: Tá descansando,
1: tá? Para todos aí, o locutor da rádio aí.
0: Então tá bom.
1: Fique todos com Deus aí.
0: Um abraço para você. Obrigado. Bom dia.
2: Bom dia, Adriano Dias. Aqui é Maurício Feliciano Gomes, aqui de Lisboa.
0: Ô, Maurício.
2: Hoje a minha filha Marineide completa mais um ano de vida. Eu queria que você mandasse uma música para ela aí. Em homenagem a ela pela passagem do seu aniversário. Que eu sou o pai dela, né?
0: Isso.
2: Tô com a voz meio diferente, tô gripado demais. Mas graças a Deus ainda tô em pé. Hoje a Marineide completa mais um ano de vida. Quer que você oferece para ela aí uma música aí? Se puder, pode rodar aquela Camisa Molhada de Gino e Geno. Se não puder, também roda aí a sua preferência aí.
0: Então,
2: Adriano,
0: tá bom.
2: Tenha um bom dia, um bom trabalho. E Marineide, sente abraçado pelo seu pai e sua mãe.
0: Então tá bom. E por toda a equipe aqui da Rádio Manhuaçu, né? A Maria Márcia tá desejando os parabéns para Marineide. Sou Luzia de Argirita, sou o ouvinte do programa. Parabéns, que Deus abençoe muito vocês. Quero oferecer uma música para todos de Bom Jesus de Realeza. Abraço para todos de Argirita, lá perto de Bicas. Estão sempre ligadinhos com a gente. Um bom dia especial, que Deus abençoe o dia do Marcos Vieira. Tá ligado com a gente ali na Petrina. Abraço para você. São 6h54. Cristi Ralph, Sensível Demais. Para você ligado. Você é aniversariante de hoje. Felicidade, luz, paz, alegria e muito amor no coração.

Hora certa para você. Agora são 5h56, 5h56, e a Marineide Aparecida Gomes, lá de Luisburgo, agradecendo a todos pelo carinho, os pais, a Maria Márcia e todos os ouvintes, tá bom, Marineide? Abraço para você, abraço para todos aí de Luisburgo, um abraço para Marlene e o Adão também, aí no bairro São Jorge, sempre ligadinhos com a gente. Aquele beijo especial no coração do meu amigo Adão, Adão Portilho, sempre ligado com a gente. Olha, infelizmente, o dia clareou nas nossas montanhas e o amanhecer da minha terra vai ficando por aqui. Ah, que pena. Deixando aquele abraço apertado para quem já está na lida, desde cedinho com o pé na terra e o coração cheio de fé. E ó, a canequinha com café também. Isso, aquele cheirinho de café fresco já toma conta. Uma quinta-feira de trabalho abençoado para todos, com muita produtividade na colheita. Preço firme no mercado, fiquem com Deus, até amanhã, se Deus quiser. É, não precisa ficar preocupado não, porque amanhã tem mais, a partir das 5 da manhã, 5 da matina, se papai do céu permitir, tô com vocês aqui de novo, com Amanhecer na Minha Terra. Beijão no coração, é sempre bom ter vocês aqui fazendo parte do Amanhecer na Minha Terra. Tchau, gente!

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4: Bom dia, família. Bom dia, pais e filhos, filhos e pais. Bom dia, trabalhadores. Bom dia, viajantes. Bom dia, motoristas. Responsabilidade ao volante. Que a graça de Deus o acompanhe, o ilumine e o fortaleça nos empreendimentos, na programação deste novo dia. Grande abraço, orações e preces aos doentes, enfermos, famílias enlutadas, aos idosos. Bom dia, crianças e jovens que estão aí ao redor da mesa tomando o seu café para logo, logo dirigir-se para mais um dia de estudo, sua escola, seu colégio. Nosso bom dia aos que colocam a vida a serviço dos doentes, enfermos, famílias enlutadas, dos idosos. Que Deus abençoe você.

Prezado ouvinte, querida família, a primeira leitura de hoje destaca a grandeza do profeta Elias, tudo o que ele fez e a coragem com que enfrentou os poderosos do seu tempo. Elias deixou assim um legado para o seu povo e, sobretudo, para Eliseu, que seguiu seus passos e com o mesmo espírito fez grandes empreendimentos como profeta. Ambos têm muito a nos ensinar em nossa missão profética recebida no batismo, porque ambos foram homens de profunda oração e sintonia com Deus. A fé e a vida de oração é que fizeram deles pessoas de Deus, comprometidas com a vida de seu povo. A fé, caro ouvinte, querida família, e a oração nos tornarão pessoas de Deus, comprometidas com a realidade do nosso tempo. Assim, é a oração encarnada com a vida que trata a liturgia da palavra, trazendo no Evangelho a oração das orações. Deus ouve nossas orações de diversas maneiras, mas é importante saber que não precisamos gritar para Ele nos ouvir. Quando a oração é sincera, fruto da nossa fé, ela chega até Deus, mesmo quando fazemos em silêncio, na solidão, na contemplação, ou então quando a fazemos no silêncio do nosso quarto, sem que ninguém perceba, como ensina o próprio Jesus. Não devemos rezar para os outros verem, mas apenas para Deus. É o que pede Jesus no Evangelho de hoje a todos nós. Reze comigo a oração deste dia. Ó Deus, força daqueles que em vós esperam, sede favorável ao nosso apelo, e como nada podemos em nossa fraqueza, dai-nos sempre o socorro da vossa graça, para que possamos querer e agir conforme a vossa vontade, seguindo os vossos mandamentos. Por nosso Senhor Jesus Cristo, vosso Filho, que é Deus, e convosco vive e reina na unidade do Espírito Santo, por todos os séculos dos séculos. Amém. Primeira música da nossa prece do amanhecer, Por uma Grande Missão.

Prezado ouvinte, querida família, o evangelho de hoje, São Mateus, capítulo 6, versículos de 7 ao 15. Naquele tempo disse Jesus aos seus discípulos: quando orardes, não useis muitas palavras, como fazem os pagãos. Eles pensam que serão ouvidos por força das muitas palavras. Não sejais como eles, pois vosso Pai sabe do que precisais muito antes que vós o peçais. Vós deveis rezar assim: Pai nosso que estás nos céus, santificado seja o teu nome, venha o teu reino, seja feita a tua vontade, assim na terra como nos céus. O pão nosso de cada dia dá-nos hoje. Perdoa as nossas ofensas, assim como nós perdoamos a quem nos tem ofendido. E não nos deixes cair em tentação, mas livra-nos do mal. De fato, se vós perdoardes aos homens as faltas que eles cometeram, vosso Pai que está nos céus também vos perdoará. Mas se vós não perdoardes aos homens, vosso Pai também não perdoará as faltas que vós cometestes. Palavra da salvação. Glória a vós, Senhor. Prezado ouvinte, querida família, temos hoje um texto que podemos dizer muito conhecido de todos. É o Pai Nosso. Sabemos rezar e rezar de uma forma plena, de cor e salteado. Além disso, nós somos convidados a rezar com toda a confiança. Quando rezamos o Pai Nosso, colocamos uma condição para Deus: perdoa nossas ofensas, assim como nós perdoamos a quem nos tem ofendido. Se não conseguimos perdoar, não nos esforçamos ou não queremos perdoar a quem nos ofendeu, estamos dizendo para Deus também não nos perdoar, pois pedimos nesta oração que Ele nos perdoe da mesma forma que perdoamos os outros. Muitos rezam esta oração sem se dar conta da

seriedade desse pedido. Será que, se Deus nos perdoasse como nós perdoamos nossos irmãos, seríamos mesmo perdoados? Ficaríamos satisfeitos com o seu perdão? Vale a pena pensar sobre isso toda vez que rezamos o Pai Nosso. Quem sabe poderemos com isso nos converter sempre mais e nos tornar pessoas mais misericordiosas, amorosas, complacentes com os nossos irmãos, os nossos semelhantes. Se uma oração não leva à transformação de nossas relações com o próximo, ela também não melhora nossa relação com Deus. É o que afirma o Pai Nosso. O mais importante, caro ouvinte e querida família, é o reconhecimento e a recompensa de Deus, que teremos apenas se nos mantivermos unidos a Ele através da oração e da prece permanente. Pai nosso que estais no céu, santificado seja o vosso nome. Venha a nós o vosso reino. Seja feita a vossa vontade, assim na terra como no céu. O pão nosso de cada dia nos dai hoje. Perdoai as nossas ofensas, assim como nós perdoamos a quem nos tem ofendido. E não nos deixeis cair em tentação, mas livrai-nos do mal. Ave Maria, cheia de graça, o Senhor é convosco. Bendita sois vós entre as mulheres. Bendito é o fruto de vosso ventre, Jesus. Santa Maria, Mãe de Deus, rogai por nós, pecadores, agora e na hora de nossa morte. Amém. Prezado ouvinte, querida família, nossa programação Paróquia de São Lourenço, hoje, quinta-feira, às 18h10, nossa missa na Igreja Matriz do São Lourenço, missa transmitida. Amanhã, sexta-feira, dia 19, às 18h10, missa transmitida na Igreja Matriz do São Lourenço. E no sábado, dia 20, teremos às 19 horas missas na Igreja Matriz do São Lourenço, missa transmitida e missa na comunidade Nossa Senhora Aparecida. Última música, Padre Zezinho, partilha. Pela intercessão de São Lourenço, pela intercessão de Nossa Senhora, Mãe de Deus, Mãe da Igreja e Nossa Mãe, desça sobre você, sua família, nossos lares, a bênção de Deus Todo-Poderoso, Pai, Filho e Espírito Santo. Amém. Felicidades. Um dia abençoado. Na sequência, teremos o Jornal Regional. E até amanhã, neste mesmo horário, a nova prece do amanhecer.

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2: 6:24, muito bom dia. Hoje é quinta-feira, 18 de junho. Está começando agora a edição 9009 do Jornal Regional. E você confere na edição de hoje casos de Alzheimer que exigem compreensão de familiares e tratamento de sintomas. São Pedro do Avaí se prepara para 3 dias de festa e atrações musicais. Noite Mineira, em homenagem ao padre Demerval Alves Botelho, será realizada em Manhumirim. Manhuaçu conclui vistoria e padroniza nova identidade visual dos táxis. Mulher morre em acidente entre Gol e Fiat Toro na BR-116. Homem é preso por receptação após polícia militar apreender caminhonete clonada em Fervedouro. E confere também, polícia aponta 3 hipóteses para a morte de jovem em Imbatiba.
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2: Em Manhuaçu, céu parcialmente encoberto na manhã desta quinta-feira. A temperatura no momento está em 14 graus. Confira outras informações sobre o clima e o tempo com o professor Rui Brandos Reis.
4: Olá, bom dia. O tempo deverá ficar nublado durante boa parte das horas do dia em todos os municípios da Zona da Mata. É a circulação marítima que está trazendo muita nebulosidade do Oceano Atlântico para o continente. Temperatura máxima em Manhuaçu, Manhumirim, Altitibá e Espera Feliz em torno de 23 graus. Possibilidade de chuva de fraca intensidade agora pela manhã nas regiões leste e nordeste do estado. Nas demais regiões de Minas, o sol predomina durante o dia. Capital mineira com sol entre nuvens, temperatura máxima em torno de 22 graus. Direto da Clima Tempo, Rui Brandos Reis.
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2: 6:26. O Alzheimer afeta o cérebro e a doença prejudica a memória, o raciocínio e o comportamento com lentidão e progressão. No início do processo, o paciente pode esquecer acontecimentos e apresentar dificuldade em tarefas do dia a dia. A orientação também é voltada às famílias que precisam compreender os efeitos da doença e oferecer suporte ao paciente. A médica geriatra, doutora Melissa Andrade, explica como a doença afeta a vida da pessoa.
5: Então, o que é o Alzheimer? O Alzheimer é uma doença que afeta o cérebro, principalmente na parte da memória, do raciocínio e do comportamento. Então, essa doença acontece de forma muito lenta e progressiva. No começo, a pessoa pode começar a se esquecer de fatos recentes, depois pode evoluir com dificuldade de conversar, cozinhar, tomar remédio sozinho, reconhecer pessoas.

pessoas. E é importante a gente entender que a pessoa não faz isso porque ela quer. E isso é um motivo que muitas famílias às vezes ficam nervosas, brigam, né? Por não entender que essa pessoa tem uma doença. E essa doença precisa de ser identificada e precisa de ser tratada. Porque às vezes a pessoa, né, esse pai, essa mãe, esse tio, essa avó, ele está evoluindo com uma doença.

0: A pessoa pode ficar mais irritada, a pessoa pode ficar mais impaciente, a pessoa pode ficar mais agressiva. Alguns tipos de doença, a gente fala doenças neurodegenerativas, principalmente do Alzheimer, mas algumas pessoas podem vir com alterações de comportamento, de falar coisas que antes não falava, né? Ter comportamentos inadequados, ter alterações no sono. Então, uma pessoa que antes dormia bem começa a ter dificuldade de dormir. Então, é muito importante a gente entender que realmente existe um processo de doença que afeta os neurônios. E esses neurônios, principalmente quando a gente fala na doença de Alzheimer, afeta a parte da memória.
1: Ela explica que a família também precisa aprender a conviver com o paciente.
0: Então, não adianta brigar com o familiar. Não adianta falar: "Ah, mas eu acabei de te falar, né? Eu acabei de te mostrar como é que faz. Por que que agora você está me perguntando isso várias vezes, né? Acabei de te responder, está me perguntando de novo." A pessoa realmente precisa de ajuda. E, na verdade, não só o paciente, né? Toda a família. Por isso que eu gosto de conversar. Às vezes eu marco videochamado com toda a família, porque esse processo de compreensão do problema, tanto principalmente por parte da família, porque às vezes o paciente ele chega numa fase avançada da doença de Alzheimer, que ele não está conseguindo mais entender o que se fala, mas a família, essa rede de apoio dele precisa de estar estruturada. Então, esse diagnóstico, quando chega para a família, chega de uma forma, né, às vezes até de assustar, às vezes a família se assusta mesmo, mas isso não é o fim, né? Na verdade, é um começo de um tratamento que precisa de ser feito. E esse cuidado apoiado é muito importante, porque uma família segura gera segurança para o próprio paciente. Então, existe sim um processo de doença que acaba afetando o neurônio, e esses neurônios que acaba regulando todo o cérebro, a parte de memória, de comportamento, de linguagem, fica afetado, e essa pessoa aos poucos vai perdendo as suas capacidades de se lembrar, de falar, de realizar as coisas do dia a dia. Então, de forma assim, trouxe esse tema de forma mais clara, porque a gente precisa de conscientizar as pessoas que esse é um problema que está cada vez mais crescente, porque a gente ganhou anos de vida, né, com todo esse avanço da modernidade da medicina. Mas o que a gente vai fazer com esses anos que a gente ganhou, né? Infelizmente, muitas pessoas estão desenvolvendo doenças crônicas, né, como a doença de Alzheimer, e as pessoas mais novas precisam de começar a reconhecer isso, que quanto mais cedo a gente identificar, conseguir tratar e até mesmo prevenir, a gente vai ter uma melhor qualidade de vida.
1: A doutora Melissa também ressalta que os cuidados em casa se tornam mais frequentes.
0: Então, assim, a doença de Alzheimer, muitas vezes, na verdade, assim, na maioria das vezes, né, a gente não vê: "Ah, morreu por conta do Alzheimer." Não. A doença de Alzheimer foi um processo que fragilizou essa pessoa a ponto dela se tornar mais suscetível para os eventos que aconteceu, queda, infecções. Então, quanto mais a gente ter de recursos para ajudar essa pessoa a deixar o ambiente da casa mais seguro, tirar tapete, né, evitar aqueles cômodozinhos do lado da cama, que às vezes a pessoa vira, acaba batendo a cabeça no naquele armáriozinho do lado da cama, sapato jogado no meio do caminho do idoso. Isso aumenta muito o risco de queda, e esse é o processo, né, que muitas vezes deixa essa pessoa mais fragilizada e mais riscos, né, de sofrer, pontos importantes, né, que acabam deixando ela mais susceptível a processos de um envelhecimento patológico, né, que a gente vê quedas, fraturas, traumatismos cranianos, aumenta e pioram mais a evolução da doença de Alzheimer.
1: Agora, 6h32. E no próximo bloco do Jornal Regional você confere. São Pedro do Avaí se prepara para 3 dias de festa e atrações musicais. E Noite Mineira, em homenagem ao padre Demerval Alves Botelho, será realizada em Manho Mirim.
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3: O dólar inicia quinta-feira cotado em R$ 5,10, alta de 0,42%. O euro negociado em R$ 5,87, queda de 0,57%. Na região de Maiuaçu, o café Arábica, bebida dura tipo 6, safra nova saca 60 quilos, cotado em R$ 1.516. Já o café Arábica Rio saca 60 quilos, negociado em R$ 1.049. As informações do site agrolink.com.br.
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3: Agora 6h38. O distrito de São Pedro do Avaí já se prepara para receber mais uma edição de sua tradicional festa, que acontece entre os dias 19 e 21 de junho. O evento promete reunir moradores e visitantes em 3 dias de muita música, cultura e lazer. Além de proporcionar entretenimento para a população, a organização também reforça a importância da conscientização dos participantes para que a festa aconteça de forma segura e tranquila. O secretário de Cultura e Turismo de Maiuaçu, Rick Soares, fala sobre a expectativa para a realização da festa.
4: Próximo final de semana, nos dias 19, 20 e 21, nós temos a tradicional festa do distrito de São Pedro do Avaí. E nesse ano, uma festa muito mais organizada e com algum diferencial que vai coincidir com a Copa do

0: mundo, com o jogo do Brasil no dia 19. Então a gente já vai iniciar a festa desse ano com um grande telão na Praça do Distrito, para que a população possa assistir o jogo de Brasil e Haiti antes do show. E após o show, já temos a apresentação principal da noite com a Amanda Alves, com uma música fantástica para a nossa cidade. No próximo dia, no sábado, com a banda Luiz Henrique Léo. No domingo, roda de pagode. E durante todos esses dias, outras grandes atrações locais e regionais, com DJs, bandas, tudo isso para o nosso município. Tá? E lembrando também que nesse ano nós temos a Copa Show, né? É Minas Show de motocross. Ela vai acontecer em 2 dias durante a festa. Então vai ser sábado e domingo nós teremos também o motocross lá no distrito. Essas festas, né, essas ações que a secretaria ela promove tanto na sede quanto nos distritos, ela cumpre, né, um requisito constitucional da administração pública de levar cultura, lazer e entretenimento para toda a sociedade. Então, a festividade é totalmente gratuita, ela não tem custo direto nenhum para o município. Então, a pessoa poderá lá estar se divertindo, curtindo com seus familiares e tendo um momento de lazer, que é um direito de todo cidadão nosso. E recado importante, pessoal. Lazer, ele não pode ser misturado com excesso com bebida, tá? Então, vá para se divertir, vá para a festa, brinque à vontade, se divirta, mas tome muito cuidado com álcool e direção, tá? A vida, ela vale muito mais.
1: 6h40 e a Secretaria Municipal de Cultura e Turismo de Manho Mirim e da Casa da Cultura realiza nesta quinta-feira, 18 de junho, uma nova edição da Noite Mineira. Nesta edição, a programação presta homenagens ao escritor e missionário sacramentino Padre Demerval Alves Botelho, em razão de seu trabalho dedicado à cultura, à literatura e à história de Manho Mirim e da região. Um dos coordenadores da Casa da Cultura, Sandro Ribeiro, destaca o evento.
2: Nesta quinta-feira, a partir das 19 horas, aqui mesmo na Casa da Cultura, nós estaremos realizando a terceira Noite Mineira. Nossa Noite Mineira tem trazido para todos nós conhecermos ainda melhor os nossos escritores do estado de Minas Gerais e também os nossos locais. Desta vez, nós estaremos falando do nosso querido Padre Demerval, nosso sacramentino que residiu aqui na nossa cidade e escreveu várias coleções falando do nascimento da nossa cidade, a nossa antiga Pirapitinga. Então, nós estaremos dando ênfase à nossa terceira noite ao Padre Demerval. Então, você é o nosso convidado. Com apoio da Secretaria Municipal de Cultura, Turismo e Lazer, nós estaremos também, com apoio da Prefeitura Municipal, realizando este evento aqui na Casa da Cultura. Nosso agradecimento ao prefeito Sérgio Borel, nosso vice Sebastião Tristão, que está sempre nos apoiando a esses nossos eventos aqui na Casa da Cultura. Juntamente ao Estado de Minas Gerais, nós estaremos fazendo a nossa terceira Noite Mineira, nessa quinta-feira, a partir das 19 horas. Você é o nosso convidado especial. Venha participar conosco.
1: O evento acontece a partir das 19 horas na Casa de Cultura de Manho Mirim. Agora 6 horas 42 minutos e daqui a pouco você confere no Jornal Regional. Manhuaçu conclui vistoria e padroniza nova identidade visual dos táxis. Mulher morre em acidente entre Gol e Fiat Toro na BR-116.
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8: 6h47. Nos dias 16 e 17 de junho, o Departamento Municipal de Trânsito e Mobilidade Urbana concluiu a vistoria técnica obrigatória dos táxis. A ação realizada no estádio JK marcou o fechamento de um ciclo importante, a implantação da nova identidade visual da frota. Agora, os veículos que rodam pela cidade de Maiuaçu estão padronizados e contam com adesivos com as taxas cobradas e meios de pagamento e identificação do ponto de origem, taxímetro devidamente aferido. Quem perdeu o prazo precisa apresentar justificativa formal em até 5 dias úteis. Rodar sem a vistoria gera implicações graves como multas, suspensão e até cassação da permissão. O edital completo com todos os detalhes está na edição do Diário Eletrônico número 3.393, publicada no dia 9 de junho de 2026. Agora, 6 horas 48 minutos. Um acidente registrado no início da tarde desta quarta-feira resultou na morte de uma mulher na BR-116 em Ubaporanga. A colisão aconteceu no quilômetro 511 da rodovia, em frente à base operacional da concessionária Eco Rio Minas. A vítima foi identificada como Rafaela Vitória da Silva, 22 anos, moradora de Inhapim. Ela conduzia um Volkswagen Gol no sentido Caratinga quando ocorreu a batida com uma Fiat Toro. O policial rodoviário federal Josimar tem mais detalhes do acidente.
9: Esse acidente envolvendo dois automóveis teve uma manobra.

0: aqui do veículo aqui do Gol, que seguia sentido Caratinga, mas inesperadamente resolveu adentrar aqui o pátio aqui da concessionária. Aí ocorreu essa colisão transversal aqui. Pelos vestígios aqui e danos aqui observados nos veículos, assim, o impacto transversal foi de grande proporção. Então ela veio ter assim lesões assim severas na parte do pescoço, né? Então, na nossa experiência, assim, dificilmente isso aqui é um local que ocorre, tem índices de acidentes, né? Porque é um local bem sinalizado, pavimento em excelente condição. Então pode ter havido ali uma decisão ali infeliz de última hora para fazer essa conversão aqui irregular. É procurar um ponto melhor de fazer esse retorno, não reduzir a velocidade em cima da via, né? Porque aqui é uma via com velocidade de 80 km por hora. Então, quer dizer, uma colisão aqui a 80 geralmente tem um impacto bem forte. Então é isso, é procurar pontos corretos, permitidos para fazer esse retorno.
1: 6 horas 49 minutos, um incêndio atingiu a cozinha de um restaurante no distrito de Realeza, em Manhuaçu, na manhã desta quarta-feira. O Corpo de Bombeiros foi acionado por volta das 10 horas da manhã para atender a ocorrência. Segundo informações apuradas pelo Tribuna do Leste, o fogo começou na mangueira de um dos botijões de gás usados na cozinha do estabelecimento. As chamas se espalharam rapidamente pelo ambiente e causaram danos em parte da estrutura. Por causa do calor, o forro de PVC do teto derreteu, se desprendeu e caiu em áreas do restaurante. Os bombeiros atuaram no combate às chamas e realizaram procedimentos de segurança para evitar que o fogo atingisse outras dependências do imóvel. Não houve informações sobre feridos. Agora, 6 horas e 31 minutos. E daqui a pouco você confere, homem é preso por receptação após polícia militar apreender caminhonete clonada em Fervedouro. E polícia aponta 3 hipóteses para a morte de jovem em Imbatiba.
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3: 6h55, uma ronda de rotina da Polícia Militar no distrito de São Pedro do Glória, em Fervedouro, terminou com a apreensão de dois veículos e a prisão de um homem de 37 anos por receptação. A ação começou quando os policiais desconfiaram de um motociclista que, ao notar a viatura, jogou a moto de lado e correu para o meio do mato, conseguindo fugir. Ao checarem a motocicleta abandonada, os militares viram que ele estava sem placa e com as numerações raspadas. O veículo foi recolhido e rebocado para um pátio credenciado. O que parecia ser apenas uma ocorrência de moto abandonada ganhou novos contornos durante as buscas na região. Os policiais localizaram uma caminhonete Fiat Strada estacionada e fizeram um procedimento de varredura. Na vistoria, a equipe notou que o código QR da placa não era localizado no sistema e que exibia sinais claros de adulteração. Em conclusão, os militares de Fervedouro acionaram os policiais do município de Cristiano Ottoni, no estado de Minas. Juntos, conseguiram fazer contato com verdadeiro dono da caminhonete original, que confirmou que seu carro estava na garagem naquele momento. Com a certeza de que a caminhonete abordada era um clone, a Polícia Militar aprofundou a busca pelo chassi real e descobriu que o utilitário havia sido roubado em Belo Horizonte. Um homem de 37 anos que estava ligado ao local foi detido em flagrante e levado para a delegacia de plantão da Polícia Civil em Muriaé, onde o caso foi registrado. A caminhonete recuperada e a moto apreendida agora passam por perícia antes de serem devolvidas aos seus respectivos donos.
4: Agora 6 horas 57 minutos. A Polícia Civil de Ibatiba trabalha com três principais hipóteses para esclarecer a morte de Carlos Eduardo, encontrado sem vida dentro de um veículo no município.
3: As informações foram divulgadas pelo chefe da Delegacia Regional de Ibatiba, delegado Bruno Alves, durante entrevista realizada nesta última terça-feira. Segundo o delegado, a primeira linha investigativa considera a possibilidade de homicídio decorrente de um conflito interpessoal, motivado por um desentendimento repentino entre a vítima e outra pessoa. De acordo com a polícia, essa hipótese também leva em consideração circunstâncias relacionadas ao eventual consumo de substâncias entorpecentes. Outra possibilidade analisada pela investigação é a de latrocínio, crime caracterizado pelo roubo seguido de morte. Nesse cenário, a vítima poderia ter sido morta durante uma ação criminosa voltada à subtração de dinheiro, objetos ou outros bens materiais. A terceira hipótese levantada pela Polícia Civil é a de morte decorrente de overdose relacionada ao consumo de substâncias. A confirmação ou descarte dessa possibilidade dependerá do avanço das investigações e dos resultados dos exames periciais. De acordo com o delegado Bruno Alves, as três linhas investigativas permanecem em análise e nenhuma delas foi descartada até o momento. A Polícia Civil segue realizando diligências e reunindo elementos que possam esclarecer a circunstância
4: circunstâncias da morte. O caso continua sendo investigado pela Delegacia Regional de

0: Patiba. 6:58 e uma última informação. A Polícia Militar de Minas Gerais prendeu um homem de 21 anos por tráfico de drogas durante patrulhamento realizado em Caratinga. A ocorrência foi registrada na Avenida João Caetano do Nascimento, nas proximidades de um estabelecimento comercial localizado em um ponto conhecido pelo intenso comércio de drogas. Durante o patrulhamento, militares do Tático Móvel visualizaram o suspeito realizando a venda de drogas próximo a um bar. Diante da suspeita, foi procedida a abordagem, sendo localizadas duas pedras de crack escondidas na capa do aparelho celular que estava em posse do autor. Diante dos fatos, o autor recebeu voz de prisão pelo crime de tráfico de drogas e foi conduzido à Delegacia de Polícia Civil, juntamente com todo o material apreendido para as demais providências legais. Agora, 6:59. Termina aqui mais uma edição do Jornal Regional, uma produção do Tribuna do Leste e Rádio Manhuaçu. Trabalhos técnicos de Naira Silva e Adriano Dias. O Jornal Regional volta amanhã a partir das 6:20. Mais notícias no tribunadoleste.com.br. Tenham todos uma ótima quinta-feira.
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1: Quinta-feira, 18 de junho de 2026. Um bom dia para você, seja bem-vindo. Começa agora a edição de número 2364 do Notícias em 30, uma produção da Rede Aparecida de Rádio, em parceria com a Signis Brasil. Eu sou Mário de Paula, comigo Leandro Rodrigo nos trabalhos técnicos, a equipe Master Web na transmissão multimídia e Ana Maria Reis na apresentação. Ana, bom dia.
2: Bom dia, Mário. Bom dia a você que nos acompanha pelas emissoras de inspiração católica em todo o país, em especial pela Rádio Cristo Rei em Oeiras, no Piauí, pela Rádio Metropolitana em Uberaba, Minas Gerais. Você pode nos assistir também, imagens ao vivo na transmissão do Facebook, do YouTube da Rádio Aparecida, no aplicativo Aparecida e pelo portal a12.com/rádio. Vamos aos destaques de hoje.
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1: Hoje você confere que Semana do Migrante reforça apelo por moradia digna e acolhida.
2: Com programação ampliada, a Corrida Mãe Aparecida começa amanhã e reúne milhares de atletas no Santuário Nacional.
1: E ainda, levantamento aponta que somente 3% dos municípios possuem saneamento básico.
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1: Termina no próximo domingo a Semana do Migrante, uma ação da igreja para com os que deixaram, né, as suas terras em busca de melhores condições. Quem nos traz as informações é Fernanda Prado.
5: Até o próximo dia 21 de junho, comunidades de todo o país participam da edição de número 41 da Semana do Migrante. Promovida pelo Serviço Pastoral dos Migrantes, a iniciativa traz nesse ano o tema Migração e Moradia e o lema Eu Não Tenho Onde Morar. Em consonância com a campanha da Fraternidade 2026, a temática quer chamar a atenção para a necessidade de políticas públicas na área da habitação, como destaca Roberto Saraiva, membro da Coordenação Colegiada Executiva do Serviço Pastoral dos Migrantes.

0: Então, clamar por um direito é chamar a sociedade à corresponsabilidade de podermos juntos dar respostas, construir políticas públicas. Então, a moradia não é um problema somente da igreja, não é um problema, pelo contrário, não é um problema da igreja, mas se torna um problema da igreja, porque Jesus nos convida a acolher. E a grande primeira acolhida é a acolhida ao país, depois ao território, depois a ter um teto, a ter um lar, para ajudar essa família a reconstruir seu caminho, a reconstruir suas vidas.
1: Roberto Saraiva ressalta ainda os impactos do déficit habitacional sobre os migrantes no Brasil.
0: A maior parte dos migrantes estão nas periferias. Assim é Manaus, assim é Fortaleza, assim é São Paulo, assim é Rio, assim é Minas. Estão a mexer, às vezes, de determinada exploração. Quando se sabe que tem muito migrante num bairro, se aumenta o preço dos aluguéis. Então, essa é uma realidade bastante comum.
1: As casas de acolhida são exemplos de boas práticas que apresentam resultados positivos no acolhimento de migrantes, mas que não excluem a necessidade de fortalecimento das políticas públicas.
0: Uma das grandes respostas da igreja a essa demanda são as casas de acolhida, as casas de passagem, onde a gente tem redes de trabalho para isso. A gente tenta dar uma resposta, inclusive em conjunto com o Estado brasileiro também, apoiando as ações que o Estado tem, mas ainda é insuficiente. Então, eu não tenho onde morar, é um chamamento para que se tenha uma política pública mais adequada para a habitação e que os migrantes também sejam contemplados.
1: Fernanda Prado, para a Rede Aparecida de Rádio e Signes Brasil.
2: Padre Wanderlei Souza, missionário redentorista e diretor da Rádio Aparecida e Rede Aparecida de Rádio, comenta sobre a Semana do Migrante. Bom dia, padre.
3: Bom dia, Ana Maria Reis. Bom dia, Mário de Paula. Bom dia, queridos irmãos e irmãs, ouvintes da Rádio Aparecida, da Rede Aparecida de Rádio, Signes Brasil. Essa Semana do Migrante, ela nos convida a uma reflexão profunda à luz da palavra de Deus e da nossa prática de fé dentro da comunidade cristã. Nós celebramos a Eucaristia como grande sacramento da unidade, da partilha, da solidariedade, o sacramento do amor compartilhado. E quando falamos de migrantes, nós devemos nos lembrar dos diversos coletivos, diversas instâncias que nós temos de discussão social e religiosa, cujas pautas situam-se na questão da cidadania, dos valores, dos direitos de todo cidadão, de todo ser humano. E quando a gente fala do migrante, a gente vê que essa lacuna ainda não foi fechada, né? Porque ainda temos a compreensão ou a concepção de que a casa, ela é um artigo quase que de luxo, né? É uma conquista quase que de luxo. Portanto, as três dimensões da acolhida ao migrante em nível nacional, cidadania, em nível mais local, políticas públicas, em nível bem mais próximo à questão do lugar onde habita propriamente dito, ainda nós temos esta lacuna e que, como povo eucarístico, devemos olhar à luz da palavra ou nos questionar à luz da palavra se nós estamos de fato sendo coerentes com aquilo que professamos e com a esperança que nós renovamos sempre diante do altar. Como a gente admitir ainda que a habitação seja desta forma explorada, como nós vemos na matéria, né? Como tolerar que ainda pessoas que são advindas de outras nações, num país que foi formado por nações diferentes, por junção de povos diferentes, como admitir que nesse país ainda se rejeite ou se discrimine ou se expulsem pessoas que são advindas de outras nações porque sua situação econômica atualmente não está favorável? É pensar com a Eucaristia.
4: Bom, e o presidente do Tribunal Superior do Trabalho, Luiz Felipe Vieira de Melo Filho, e sua equipe visitaram ontem um conselho permanente para falar sobre a Política Nacional de Justiça Itinerante

0: e inclusão digital da Justiça do Trabalho. Ele pediu apoio da CNBB para mapear e indicar as regiões no Brasil de maior vulnerabilidade. Na itinerância, o TST trabalha os programas nacionais Erradicação do Trabalho Infantil, Enfrentamento ao Trabalho Escravo, Programa de Emprego Emprega Lab, Pena Justa e Trabalho Seguro, de Prevenção a Doenças Ocupacionais e o Mais Acessibilidade para Pessoas com Deficiência. O encaminhamento da proposta na CNBB foi centralizada na Comissão Sociotransformadora. No âmbito do acordo de cooperação técnica entre a CNBB e o Instituto do Patrimônio Histórico e Artístico Nacional, o IFAM, a Comissão de Cultura e Educação da Conferência apresentou ao Conselho Permanente as propostas de organização e estruturação do Fundo Patrimonial para o Patrimônio Cultural da Igreja Católica aqui no Brasil. Deve ser criada uma instituição sociocultural, proponente e executiva, e uma organização gestora do fundo, como uma associação nacional, e também a proposta do diagnóstico para os bens culturais de origem católica. As duas propostas foram aprovadas pelos membros do Conselho Permanente.
1: O Santuário Nacional de Aparecida promove amanhã e também no dia 20 de junho, no sábado, a tradicional Corrida Mãe Aparecida. Neste ano, o evento amplia a sua programação para 2 dias, oferecendo aos participantes as modalidades de caminhada e corrida, num percurso de 4 quilômetros, além da prova também de 9 quilômetros. A iniciativa reúne atletas e peregrinos de diversas regiões do país em uma experiência que une fé e esporte. Ao todo, são esperados 9.500 participantes ao longo dos 2 dias de programação, que começa às 18h com a missa no altar central. Em seguida, às 20h30, os participantes recebem uma bênção especial e aspersão com água benta dos missionários redentoristas antes da largada realizada no Pátio das Palmeiras. A entrega do kit acontece na tribuna Dom Aloysio Loscheider, ocorre em 3 dias diferentes, com início a partir de hoje já. A Aline Costa, que é gerente do Núcleo de Eventos do Santuário, dá os detalhes dessa retirada.
2: Sim, já estamos aqui a todo vapor. Logo mais iniciaremos a entrega do kit às 13h30, se estendendo até às 17 horas do dia de hoje, aqui na tribuna Dom Aloysio Loscheider. Já amanhã, na sexta-feira e no sábado, a entrega do kit começa a partir das 9 horas da manhã e se estende também até às 17 horas. Recomendamos aqueles que vão participar que traga o seu documento pessoal, que traga o seu comprovante de inscrição, chegue com antecedência, chegue com calma para que possa fazer a sua boa retirada de kit. E para aqueles que não vão participar, né, mas nós fazemos um convite especial, que venha prestigiar, venha torcer, porque nós preparamos um espaço também para você, com ampla praça de alimentação, com várias comidinhas gostosas que vai ter por ali, música, banda, é muito entretenimento também, momento de fé, de devoção. Então você também pode participar do evento. Nós teremos, tanto na sexta quanto no sábado, a missa às 18 horas para a bênção dos atletas no altar central do Santuário Nacional e a largada às 20h30. E na sexta-feira nós temos um evento muito especial, que logo após o pódio dos primeiros colocados, nós daremos aí o início da nossa Arena Brasil, onde nós teremos a transmissão do jogo ao vivo Brasil e Haiti, diretamente da Corrida Mãe Aparecida. A gente convida a todos para vir participar conosco deste momento.
1: Pensando sempre na acolhida e na experiência de fé de cada visitante, o Santuário Nacional se mobiliza para receber os atletas com uma infraestrutura completa no dia da corrida. Na região da largada, os participantes contam com sanitários e guarda-volumes, garantindo conforto e segurança. Ao longo do percurso, estão distribuídos 4 pontos de hidratação, além da presença de 26 brigadistas e 4 bombeiros. Há também o suporte médico com 3 ambulâncias básicas, 1 ambulância UTI e 2 motos também para fazer esse suporte aos atletas, que possibilitam atendimento rápido em caso de necessidade.
0: E conviver com uma doença grave já traz desafios suficientes. Em meio às preocupações com a saúde, muitos brasileiros acabam deixando passar direitos previstos em lei que poderiam aliviar parte do peso financeiro dessa fase da vida. Os detalhes com Alexandre Gamas, da Rádio Construtiva.
3: O Dia Nacional de Conscientização da Cardiopatia Congênita, lembrado em 12 de junho, reforça a importância do diagnóstico e do acompanhamento dessas condições. Mas o que pouca gente sabe é que aposentados, pensionistas e reformados com cardiopatia grave

0: 9, podem ter direito à isenção do imposto de renda. O benefício também alcança pessoas com câncer, Parkinson, Alzheimer e cegueira, inclusive quando atinge apenas um dos olhos. O advogado Henrique Musa, da VSH Isenta, alerta que a falta de informação ainda impede muita gente de buscar esse direito. Mas, afinal, quando uma cardiopatia pode garantir esse amparo previsto na legislação?
1: A cardiopatia grave para fins legais não se refere a qualquer doença do coração, e sim trata-se de condições cardíacas que comprometem de forma significativa a função cardiovascular, que exigem um acompanhamento e tratamento contínuo. A legislação brasileira garante a isenção do imposto de renda para aposentados, pensionistas e reformados diagnosticados com essa condição. Esse benefício pode ser solicitado por quem recebe proventos de aposentadoria, pensão ou reforma e possui o laudo médico que comprove a doença. O que chama a atenção é que milhares de pessoas diagnosticadas com a cardiopatia grave ainda pagam o imposto de renda por simplesmente não saberem que pode ter acesso a esse benefício previsto em lei.
0: Também é importante desfazer uma dúvida bastante comum sobre esse reconhecimento.
1: O entendimento consolidado dos tribunais é de que, para fins de isenção do imposto de renda, não é necessária a demonstração de doença ativa ou de tratamento em andamento. O ponto central é a comprovação do diagnóstico da doença grave, feita por meio da documentação médica adequada. Portanto, laudos que vierem a serem completos e bem fundamentados são fundamentais para a análise de cada caso. E além disso, quando o direito é reconhecido, pode haver a possibilidade de solicitar a restituição dos valores do imposto de renda pagos indevidamente até nos últimos 5 anos.
0: Além da isenção, quem já preenchia os requisitos previstos em lei pode buscar a devolução dos valores pagos indevidamente nos últimos 5 anos. A orientação é avaliar cada caso individualmente e reunir a documentação necessária para não deixar esse direito passar despercebido. Da Rádio Construtiva, em Campo Largo, no Paraná, Alexandre Gamas, para a Rede Aparecida de Rádio e Signes Brasil.
2: Política.
3: O Congresso Nacional colocou em pauta para a sessão de hoje a volta dos vetos que o presidente Lula fez aos chamados jabutis da lei das eólicas offshore. São dispositivos sem ligação com o tema principal do texto. A lei das eólicas offshore foi aprovada pelo Congresso Nacional no fim de 2024 para regulamentar a geração de energia em alto mar. O texto, porém, foram incluídos uma série de jabutis que podem ter um impacto de até 545 bilhões de reais sobre a conta de luz até 2050. Esses dispositivos determinavam, por exemplo, a contratação obrigatória de uma série de usinas termoelétricas a gás, que tem uma operação mais cara e poluente e de forma ininterrupta. Em janeiro de 2025, o governo decidiu vetar parte desses jabutis. Se derrubados, os vetos em pauta podem ter impacto de 348 bilhões de reais sobre a conta de luz até 2050. Somados aos pontos vetados e que já foram derrubados pelos parlamentares anteriormente, esse pacote todo pode elevar o preço da energia em 9% neste período.
4: Nós vamos agora conhecer um pouco mais sobre os apoiadores do jornalismo. Na sequência, a gente está de volta e você confere que lideranças do povo maraguá transformam formação político-jurídica em estratégia de luta. A gente volta já.
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4: Já estamos de volta e aproveito para registrar a audiência dos ouvintes que nos acompanham pela Web Rádio Nacional em Palmeira dos Índios, Alagoas. Também a você que nos acompanha pela Rádio Nova Aliança em Brasília, no Distrito Federal. Muito obrigada pela companhia, além de todas as emissoras da Rede Aparecida de Rádio e Signes Brasil.
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6: Lideranças do povo Maraguá transformam formação político-jurídica em estratégia de luta. As informações chegam do Conselho Indigenista Missionário, CIMI, com Adispésia.
7: O povo Maraguá, da terra indígena Curupira-Paracuni, no Amazonas, convive há mais de 20 anos com um cenário que não deveria existir. Invasores extraindo madeira ilegalmente, pescando e caçando de forma predatória, soltando búfalos nas áreas de cultivo, ateando fogo na floresta e ameaçando as comunidades. Diante dessa realidade, lideranças Maraguá se reuniram para uma oficina de formação política e jurídica, realizada com apoio do Conselho Indigenista Missionário, o CIMI Regional Norte 1. O Tuxaua Henrique Maraguá fala sobre a oficina.
8: Diante de tudo que a gente tem aprendido, tem sido muito importante para a nossa vida como indígena aqui na região, porque a gente aprendeu muito com eles, até mesmo na prática, né? A gente aprendeu e assim a gente pode levar essa nossa fala, o que aprendemos aqui, levar para os nossos parentes nas nossas aldeias. Então isso tem sido muito gratificante para nós.
7: Durante os 3 dias, os participantes dialogaram sobre os direitos indígenas, proteção territorial, saúde, educação e conjuntura política. Késia Martins, da equipe Borba do CIMI Regional Norte 1, explicou o sentido do encontro.
9: Justamente, né, sentar com os povos indígenas e conversar sobre os seus direitos. A Constituição Federal, o artigo dos povos indígenas referente à saúde, educação, demarcação dos territórios, né? O povo Maraguá, eles estão em um momento muito importante, né? Iniciou, né, o processo de demarcação do seu território. Então é um momento muito importante para a gente aqui do CIMI, para a equipe do CIMI estar se fazendo presente nesse território, né? Porque é extremamente importante que os povos estejam cientes e conscientes dos seus direitos.
7: A demora na conclusão do processo de demarcação da terra indígena se traduz em ausência de proteção efetiva e no agravamento de conflitos que colocam em risco os modos de vida, os conhecimentos ancestrais e a própria floresta. Elivânia Maraguá destacou o papel da juventude.
9: No futuro, elas vão levar esse conhecimento da nossa ancestralidade, de nossas lideranças indígenas que estão envelhecendo, e a gente pode levar esse conhecimento. E enquanto isso, a gente está obtendo conhecimento para assumir esse cargo e levar continuar essa luta.
7: A oficina foi mais do que uma atividade de capacitação jurídica. Funcionou como um espaço de fortalecimento político, de construção de unidade entre as aldeias e de elaboração.

0: criação de estratégias conjuntas. Do CIMI, a Dispésia, para a Rede Aparecida de Rádio e Signes Brasil.
1: O Supremo Tribunal Federal definiu a tese final do julgamento dos recursos protocolados contra a decisão da corte que ampliou a responsabilidade civil das Big Techs por conteúdos ilegais. O texto deve basear os processos que tramitam no judiciário de todo o país e esclarece a decisão na qual o Supremo reconheceu em junho do ano passado a responsabilidade das plataformas pelas postagens ilegais feitas por seus usuários. Na semana passada, o julgamento dos recursos foi concluído, mas a tese da decisão ficou pendente para a sessão de hoje. A corte confirmou que as plataformas, na sessão de ontem, aliás, que já confirmou que as plataformas podem ser responsabilizadas civilmente pelos danos decorrentes gerados por terceiros. A responsabilização vai ser aplicada em caso de falhas sistêmicas das redes, quando as plataformas deixarem de adotar medidas de prevenção ou de remoção dos conteúdos ilícitos. O Supremo também fixou um prazo de 60 dias para que as Big Techs implementem as medidas determinadas para ampliar a responsabilidade civil por conteúdos ilegais.
2: Meio Ambiente.
3: O levantamento aponta que somente 3% dos municípios possuem saneamento básico. As informações com Victor Franqueira.
4: Há 7 anos do prazo estabelecido pelo marco legal do saneamento básico, apenas 94 dos 2.558 municípios avaliados pela Associação Brasileira de Engenharia Sanitária e Ambiental, a ABS, alcançaram a categoria máxima do ranking ABS da Universalização do Saneamento 2026. Para entender este cenário, vamos conversar com o engenheiro civil especialista em saneamento, Dante Ragazzi. Dante, por que você acredita que esse número tão baixo de municípios não atingiram o esperado?
5: Bom, primeiro é a falta clara de investimento de boa parte dos municípios, dos nossos governantes, né, que não priorizaram o saneamento como deveriam. E também relaciono isso com a falta de gestão. E a gente chega nesses números que você citou, né? Apenas 94 municípios no top aí do nosso ranking.
4: E quais as principais falhas que o estudo tem encontrado?
5: O nosso grande desafio é o esgoto, né? A coleta e principalmente o tratamento. O estudo mostra isso, quer dizer, não adianta apenas coletar o esgoto, que já é um indicador que poderia ser muito melhor, né? Cerca de 56% tem coleta, mas não basta coletar, além de coletar, a gente tem que levar para o devido tratamento, né? Então a gente já coleta pouco e trata menos ainda, ou seja, a gente tem um problema sério de comprometimento de recursos hídricos, rios, o próprio mar, né? Onde acabam sendo despejados esses efluentes, esses dejetos não tratados.
4: Atualmente, qual a região que demanda mais atenção nessa questão do saneamento básico?
5: Norte e Nordeste, claramente, são essas duas regiões que tem mais. Nosso estudo também mostra isso, né? E é onde a gente tem que colocar muito foco, né? As outras também têm desafios, mas respondendo a sua pergunta, é Norte e Nordeste.
4: O que você acha que pode ser feito pelos governantes para tentar resolver essa situação?
5: De fato, priorizar o saneamento e saneamento integrado, né, os 4 componentes legais, segundo o nosso marco legal, água, esgoto, drenagem e resíduo sólido, priorizar e entender que isso tem que ser uma política de Estado, e não apenas uma política de um governo que prioriza, sai, o outro não prioriza, não. A gente tem que entender que saneamento é saúde, saneamento é desenvolvimento econômico e social.
4: Ouvimos Dante Ragazzi, engenheiro civil especialista em saneamento. Victor Franqueira para a Rede Aparecida de Rádio e Signes Brasil.
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1: A segunda rodada da fase de grupos da Copa do Mundo começa hoje. 4 partidas preenchem a agenda do dia. Na chave A, México e Coreia do Sul disputam a liderança em confronto direto. Já pelo B, os times tentam a primeira vitória, com a primeira etapa finalizada apenas com empates. O dia esportivo começa a 1 da tarde pelo horário de Brasília, com um duelo entre Tchequia e África do Sul. Tchequia, que é como nós conhecemos a República Tcheca, pelo grupo A. Ambas equipes brigam pelo primeiro ponto na competição, após derrotas na primeira rodada. Os dois jogos seguintes são pelo grupo B, onde todos os times têm o mesmo um ponto na tabela e um único gol marcado. Suíça e Bósnia se enfrentam às 4h.

0: da tarde e o anfitrião Canadá recebe o Catar às 7 da noite.
1: Nós ficamos por aqui, o Notícias em 30, primeira edição, volta amanhã às 7 da manhã. Você pode rever as notícias da edição de hoje.

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1: Bom dia para você, meu grande amigo. Bom dia para você, minha grande amiga. Hoje é quinta-feira e nós estamos chegando aqui na Rádio Manhuaçu para fazer parte da sua manhã. Durante toda a manhã nós vamos nos encontrar aqui no 106.9 da Rádio Manhuaçu FM. Vamos nos encontrar também pelo aplicativo, um aplicativo que você pode baixar gratuitamente aí no seu smartphone. E também pelo streaming do site, manhuaçufm.com.br. E estaremos daqui a pouquinho também, a partir das 8 horas da manhã, transmitindo pelas redes sociais, pelo Instagram da Manhuaçu FM e pelo YouTube, canal Tribuna do Leste. Então essa é a Rádio Manhuaçu, cada vez mais pertinho de você, de diversas formas, porque estar com você é muito bom. Começamos o programa com a bênção do nosso Deus e a proteção de Nossa Senhora Aparecida, Rainha e Padroeira do Brasil. Mais uma vez, bom dia!
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1: Sempre haverá uma oportunidade para recomeçarmos. Sempre poderemos voltar a sorrir e acreditar num novo amanhecer. As feridas, com o tempo, deixarão de ferir o nosso coração. As lágrimas cessarão e, em seu lugar, brotará a esperança. As desilusões ficarão para trás e a verdade irá nos acompanhar em novos caminhos. Portanto, não desista. Palavras de otimismo na manhã de hoje. É o tempo todo. Aqui. 106,9 Manhuaçu FM. Manda o seu bom dia pra cá. 988-18-8890 é o zap zap da Rádio Manhuaçu. Tô aguardando.
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1: E a nossa primeira sequência musical, começando com essa grande estrela da música popular brasileira.

0: Brasileira. Gilberto Gil, o bom baiano. Ele é, sem dúvida alguma, um dos grandes da música mundial. Andar com Fé.
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Esse é o Léo Magalhães, fechando então a nossa primeiríssima sequência de hoje. Norinha, o que eu vou falar pro meu pai, pra minha mãe, pra minha família, pro meu cachorrinho, pro meu gatinho, hein? Não vai ter Norinha mais? Aí não dá, né? Léo Magalhães e a história dele aqui na musiquinha pra você. Teve também Jorge Matheus com Matheus e Cauã, Gaivota, e o Gilberto Gil, Andar com Fé. Daqui a pouquinho tem mais música pra você e a nossa próxima atração vai ser o Cantinho Caipira. 7h42 da manhã, deixa eu falar das ofertas do São João e do Gardim Atacarejo, sempre as melhores. 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
0: A boa notícia de hoje vai falar de economia. Queda da taxa Selic para 14,25% em terceira redução seguida amplia a perspectiva de crédito e emprego aqui no Brasil. Essa redução foi anunciada ontem pelo Comitê de Política Monetária, o Copom, do Banco Central. Segundo o comunicado oficial, a redução da taxa básica de juros foi de 14,50% para 14,25% ao ano. A decisão representa o terceiro corte consecutivo em 2026 e amplia as perspectivas para um ambiente de crédito mais acessível nos próximos meses. O movimento ocorre após um período em que a Selic permaneceu em 15% durante todo o segundo semestre de 2025, antes do início do ciclo de flexibilização monetária em março deste ano. A sequência de cortes sinaliza que a autoridade monetária passou a identificar avanços no processo de desaceleração inflacionária. As projeções divulgadas pelo Banco Central mostram inflação estimada em 5,2% para 2026 e em 3,7% no quarto trimestre de 2027, horizonte considerado pelo Copom para suas decisões. Esses números ajudaram a sustentar a continuidade da redução da taxa Selic. Mesmo diante das incertezas relacionadas ao cenário internacional e aos preços das commodities, o colegiado concluiu que existe espaço para seguir ajustando a política monetária enquanto mantém o compromisso com a estabilidade dos preços. Então essa é a boa notícia de hoje, redução da taxa Selic de 14,50% para 14,25% ao ano. É ainda uma taxa muito alta comparada a outros países, mas essa redução, ela é uma boa notícia. 7h45, amanhã tem mais.
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1: Assim, o nosso Cantinho Caipira está no ar pela Rádio Manhua Sul 106.9. Isso aí, o Cantinho Caipira já começou. Nós vamos tomar um cafezinho gostoso, escutando uma boa música caipira, aqui na 106.9. Não é, soberano? Frederico, cadê você, Frederico? A gatinha Mia.

0: o nosso querido Totó. Tá todo mundo aqui com a Luísa Cimento. Inclusive você também está comigo aqui na 106.9. Por sinal, deixa eu dar um bom dia especial agora para minha amiga Elisiane Alves. Ontem eu estive com a Elisiane aqui em Manhuaçu. Eles estavam numa consulta médica. A Elisiane, o pai dela, o Alair Alves, e a dona Nilda. São lá da Cana Fístula, em São João do Manhuaçu. Foi um prazer conhecê-los ontem. Elisiane a gente já conhecia. Agora a mãe dela, dona Nilda, e o senhor Alair, ainda não. Então um abraço para vocês, tá? Muito obrigado. E a dona Nilda falou para mim que lá também tem Frederico, né? Tem o galo lá. Tá certo. Pena que ontem eu já tinha deixado o galo em casa, né, dona Nilda? Senão a senhora iria conhecer o galo pessoalmente, né? O nosso Frederico. Bom dia, obrigado aí pela sintonia, tá? Um abraço para vocês todos aí da Cana Fístula. Tem o Júlio Poeta. Ô, Júlio, bom dia para você. Fala comigo aí.
1: Escuta do seu programa. Quero ouvir uma música com Belmonte Amaraí. Gente de minha terra, e quero oferecer especialmente para minha esposa Rita de Fátima e Silva, e para minha filha Juliana, e para todos os outros filhos, né? Que estão um bocado em Belo Horizonte, um bocado no Palmeiras, Monte Averno. E quero oferecer para todos os ouvintes de vocês aí da rádio. Um abração, bom dia.
0: Valeu, Júlio Poeta. Para você e para sua família, ótimo dia. Sandra Moraes, Engenho da Serra, obrigado pela mensagem de fé que você mandou aqui. Geraldino, meu amigo, bom dia para você. Tá mandando bom dia para minha família, para todos nós. Vai para você também e para sua família, tá? Tá ligado no bairro Lajinha. Aquele abraço para vocês todos aí. Jaqueline da Conceição Borel Cesário, ela é dos Cristinos em Luisburgo. Disse assim, ó, aqui em casa, Nascimento, está com 14 graus. Ela mandou essa mensagem, era 7h35 da manhã, então... Tem 14 minutos, né? Que estava 7 graus lá. Agora aqui em Manhuaçu, minha amiga, nós estamos com a temperatura também em 14 graus nesse momento. Céu com poucas nuvens nesse momento, né? Um abraço para você e para todos aí. Aureliana, tudo bem? Bom dia.
2: Bom dia, Luiz Nascimento. Tudo bem com você?
0: Tudo
2: hoje
0: certo.
2: O dia amanheceu mais bonito, sabe por quê?
0: Por quê?
2: Porque a minha filhada Ingrid está completando seus 15 anos agora. Queria desejar toda a felicidade do mundo para ela.
0: Que beleza.
2: Né? 15 anos, né? É uma data marcante, que Nossa Senhora cubra ela com manto sagrado, que ela é uma menina linda, maravilhosa, não é só bonita por fora, mas é bonita por dentro.
0: Isso é bom.
2: E eu amo ela de coração. Feliz aniversário, tá, ainda, sua madrinha que tanto te ama, e gostaria de mandar para minhas três anas, né? Que é a Ana Laura, a Ana Júlia, a Ana Luísa, e se for possível, passa para ela aí depois, mais tarde, um preto no branco.
0: Tá. Falou, certo, obrigado. Tá certo, minha amiga. Bom dia. E parabéns a Ingrid. Com aplausos e também a todos os aniversariantes desse dia 18. Tudo de bom pra vocês todos, tá? Fazer aniversário é bom demais. Benoni da Paixão tá no bairro São Vicente, mandando seu bom dia. Obrigado. Laís do centro da cidade, minha amiga. Aquele abraço pra você. Cláudio do Jatobá. Pode falar, Cláudio.
3: Ouro, Cimento. Bom dia. Pediu uma música dessa do Cantiga de Pista, mas minha esposa, pro Zé Henrique, que cresceu no Matipó, para Nilson Demino, moro São Mansu. Faz favor para nós, então, que nem gente trabalhando, escutando as músicas aí do programa aí. Falou.
0: Ótimo, valeu. Antônio Vieira, bom dia para você. Mandou uma mensagem de fé, como sempre manda, dizendo assim, que a força do recomeço seja maior do que qualquer tipo de tropeço. Valeu, amigão. Bom dia. Hoje a entrevista vai ser com a doutora Ludmila Dornelas. Às 8h30 da manhã, vamos falar sobre ferro, a importância de ter aí as taxas em dia. Hoje, 8h30 da manhã. O cantinho começa assim, João Mineiro e Marciano. Viola está chorando.

0: Meu Monte Amaraí, fechando o nosso cantinho caipira da manhã de hoje aqui pela Rádio Manhã Maçu. Vemos Gente de Minha Terra, também tinha um Carreiro e Pardinho, Tchau Amor e João Mineiro e Marciano, Viola Está Chorando.
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0: Loterias em destaque, ontem a Loto Fácil, o concurso 3713, teve o prêmio principal acumulado e as dezenas sorteadas foram as seguintes: 02, 04, 05, 06, 07, 08, 09, 11, 12, 13, 14, 15, 19, 20 e 22. Vamos à quina, concurso 70-50, prêmio principal ficou acumulado. E os números são 24, 36, 61, 61, 66, 66 e 74. Mais loterias, amanhã.

E a partir desse momento você pode acompanhar a programação da Rádio Manhuaçu também em vídeo pelo Instagram da emissora Manhuaçu FM e também pelo YouTube, canal Tribuna do Leste. O Padre Carlos Altoé vai estar com a gente, a doutora Ludmila Dornelas falando sobre ferro e também vamos ter

0: Primeiro futebol, com destaque para o Boletim da Copa, presença da Ana Flávia Domingos. É a partir de agora, aqui em vídeo também, simultaneamente com a Rádio Manhuaçu 106.9. Padre Carlos, muito bom dia, seja bem-vindo.
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2: Bom dia, Luiz Nascimento, bom dia a toda a equipe do Manhã do Ouvinte. Alegria, paz, bênçãos de Deus. Um dia feliz, uma semana abençoada, proteção e bênçãos de Deus. Bom dia, trabalhadores e trabalhadoras, viajantes, motoristas, os que estão se deslocando das suas comunidades, famílias, cidades vizinhas para a nossa Manhuaçu. Que Deus abençoe você, você que está trafegando pelas BRs da nossa região, com outras direções. Que Deus proteja, acompanhe, abençoe, que Deus seja presença permanente na sua vida. Nosso bom dia aos doentes, enfermos, famílias enlutadas, aos idosos, aos cuidadores de doentes e idosos. Nosso bom dia a você, que está aí recuperando a sua saúde, a sua autoestima, nos hospitais da nossa região, nas APACs, nos centros de reabilitação, nos presídios, nas casas de saúde. Reze comigo, Igreja em Reflexão, o Salmo 96. Ó justos, alegrai-vos no Senhor. Deus é rei, exulte a terra de alegria, e as ilhas numerosas rejubilem. Treva e nuvem o rodeiam no seu trono, que se apoia na justiça e no direito. Vai um fogo caminhando à sua frente, e devora ao redor seus inimigos. Seus relâmpagos clareiam toda a terra ao contemplá-los estremece. As montanhas se derretem como cera ante a face do Senhor de toda a terra. E assim proclama o céu sua justiça. Todos os povos podem ver a sua glória. Glória ao Pai, ao Filho e ao Espírito Santo, como era no princípio, agora e sempre. Amém. Ó justos, alegrai-vos no Senhor. Prezado ouvinte, querida família, Evangelho de São Mateus, palavra de Jesus. Eu acredito que é a contribuição no dia a dia para nós conseguirmos seguir Jesus Cristo de uma forma mais intensa e plena. Se perguntássemos aos cristãos o que entendem por fé, descobriríamos que para muitos a fé se reduz a pertencer à igreja, confessar o credo, aderir a uma moral católica e cumprir os ritos culturais e cultuais prescritos. Nas primeiras comunidades, não teriam respondido que ser cristão é seguir a Jesus Cristo. Esse é um termo quase técnico usado pelos primeiros crentes. Cristão é aquele que se esforça para construir sua vida seguindo as pegadas de Jesus. É o que fazem aqueles pescadores da Galileia, respondendo ao seu chamado. Talvez, depois de 20 séculos, nós cristãos tenhamos que recordar de novo que o elemento essencial e primordial da fé cristã consiste em seguir a Jesus Cristo. E seguir Jesus Cristo, caro ouvinte, não é apenas assumir um compromisso no batismo, nos sacramentos da iniciação à vida cristã. Não, seguir Jesus Cristo é um compromisso diário que deve ser renovado, alimentado, fortalecido no dia a dia da nossa vida.

0: Aí, desta forma, conseguiremos responder de uma maneira intensa e plena as exigências do segmento. E respondendo de uma forma plena, nós conseguiremos dar passos, sermos testemunhas deste amor grandioso do Senhor em nossas vidas, em nossas famílias, em nossa igreja. Pai nosso que estais nos céus, santificado seja o vosso nome. Venha a nós o vosso reino, seja feita a vossa vontade, assim na terra como no céu. O pão nosso de cada dia nos dai hoje, perdoai as nossas ofensas, assim como nós perdoamos a quem nos tem ofendido. E não nos deixeis cair em tentação, mas livrai-nos do mal. Amém. A você, Luiz Nascimento, e toda a equipe do Manhã do Ouvinte, um grande abraço. Aos ouvintes, telespectadores, às famílias, que Deus continue abençoando você, conduzindo-os pelos bons caminhos, para que você também responda e assuma com alegria no dia a dia o seguimento a Jesus Cristo. A vivência da fé renove os valores cristãos. Grande abraço e até o nosso próximo encontro. Igreja em Reflexão.
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2: Padre Carlos Alto, muito obrigado pela presença aqui na Rádio Manhuaçu com a Igreja em Reflexão da manhã de hoje. Padre Carlos vai voltar ainda hoje, às 11h30, no Caminho Verdade e Vida. E no Igreja em Reflexão ele volta amanhã, 8 horas da manhã. 2 horas, Igreja Viva, 3 da tarde tem a consagração, 6 da noite tem a oração do Ângelus e às 6h10, na sequência tem a Santa Missa, direto da Matriz de São Lourenço. É a sequência da programação religiosa para você hoje, aqui na Rádio Manhuaçu 106.9. Bom dia para você que está acompanhando pelo Instagram, também pelo YouTube, canal Tribuna do Leste. Seja bem-vindo, seja bem-vinda. Imagens da Naira Silva, áudio do João Pedro Amorim. 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Já, Ana Flávia Domingos, falando do boletim da Copa, resultado dos jogos de ontem, a expectativa para a abertura da segunda rodada, que é hoje, e a seleção brasileira. Já para você. 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Hoje, na sequência, após o boletim da Copa, teremos a entrevista com a doutora Ludmila Dornelas, falando sobre ferro, a importância, né, dessa taxa de ferro estar em dia no nosso organismo, para a nossa saúde estar também em dia. Já para você, na sequência aqui do nosso Manhã do Ouvinte. 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Agora, Manhuaçu tem 14 graus de temperatura. Vamos à previsão completa com Rui Brando Zeis. Bom dia, Rui Brando.
3: Olá, bom dia. O tempo deverá ficar nublado durante boa parte das horas do dia em todos os municípios da Zona da Mata. É a circulação marítima que está trazendo muita nebulosidade do Oceano Atlântico para o continente. Temperatura máxima em Manhuaçu, Manhuirim, Alto Jequitibá e Espera Feliz em torno de 23 graus. Possibilidade de chuva de fraca intensidade agora pela manhã nas regiões leste e nordeste do estado. Nas demais regiões de Minas, o sol predomina durante o dia. Capital Mineira, com sol entre nuvens, temperatura máxima em torno de 22 graus. Direto da Clima Tempo, Rui Brando Reis.
2: Agradecimento ao Rui Brando Reis. Ele volta amanhã aqui na Rádio Manhuaçu e nas mídias sociais.

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6: Futebol para você, vamos falar da Série B do Campeonato Brasileiro. A rodada 14 vai começar hoje com Sport e Atlético de Goiás. O jogo vai ser às 9 horas da noite na Ilha do Retiro. Demais jogos serão a partir de sábado. Só lembrando aqui que o Atlético vai jogar no sábado, dia 20, às 11 horas da manhã, com o Londrina, fora de casa. E o América, nessa rodada, a rodada 14 do Campeonato Brasileiro, só vai jogar dia 23 de junho. Vai receber o Criciúma no Estádio Independência, em BH, tentando melhorar aí a sua posição. A liderança é de São Bernardo, 25 pontos. O Vila Nova é o vice-líder com 25. Sport é o terceiro com 24. Quarto é o Fortaleza com 21. O Atlético é 11º com 19, zona de rebaixamento da Série B, Londrina 11, Avaí 10, Ponte Preta 8, América 6. E agora, 8 horas e 15 minutos.
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6: Está no ar o nosso Boletim da Copa a partir de agora com a presença da Ana Flávia Domingos aqui com a gente. Oi Ana, muito bom dia.
9: Ei Luiz, bom dia também para os ouvintes do Manhã do Ouvinte e aqueles que nos acompanham através das mídias sociais.
6: Ana Flávia, ontem tivemos o encerramento da primeira rodada da Copa do Mundo, Estados Unidos, México e Canadá. E o jogo da tarde, Portugal e República Democrática do Congo, Portugal e Congo, terminou empatado de 1-1, Portugal não conseguiu vencer.
9: Então, Luiz, falando sobre esses jogos, né, como havíamos destacado, os últimos jogos dessa primeira rodada, tanto do grupo K quanto do grupo L também. E aí, falando sobre esse jogo de Portugal, assim, contra a República Democrática do Congo, eu esperava bem mais da seleção de Portugal, não conseguiu ter um desempenho bom, né? E aí a gente acaba que entra no destaque, que acaba sendo Cristiano Ronaldo, que também não teve uma participação boa nesse jogo.
6: Né?
9: Foi bem ameno, assim, a participação dele. E aí eu tinha uma expectativa muito grande, acabou que a seleção de Gana conseguiu ainda fazer um gol ali,
6: Congo.
9: Né? Do Congo, eu tô olhando aqui a tabela, o outro jogo também, contra a seleção do Congo, né? E aí eu esperava um pouco mais, mas acabou que não surtiu efeito, né, as jogadas de Portugal, principalmente ali, eu acho que o meio de campo também, então acaba que fica em 1-1, esperava mais, ainda mais que tem essa ideia de que o Portugal corre por fora ali para conseguir vencer essa Copa do Mundo, mas tá muito abaixo das duas equipes, tanto da França quanto também da Espanha, assim como a seleção da Inglaterra também, que a gente vai falar daqui a pouco.
6: Isso aí, então o resultado não foi o que esperado e Portugal não mostrou um futebol que leve a gente a acreditar na possibilidade de chegar mais longe. E começou ontem e terminou hoje, né? A vitória da Colômbia de 3-1 em cima do Uzbequistão.
9: Exatamente, essa vitória que o Uzbequistão vendeu caro para a seleção da Colômbia, né? Quem vê assim acha que foi fácil, mas não foi. A seleção do Uzbequistão conseguiu um empate ali ainda, mas muita garra, né? A gente sempre fala que essas seleções que, em sua maioria, têm muita dificuldade técnica, elas vendem essas derrotas muito caras, né? Mas a seleção da Colômbia, ela não viu, né, toda essa questão, conseguiu vencer. E aí tem o James Rodríguez, como nós destacávamos ontem, que não teve um desempenho, teve o mesmo desempenho que ele tem nos clubes, como teve o desempenho que ele teve no São Paulo. Então, assim, fez um péssimo jogo também, mas os outros jogadores conseguiram sobressair e conseguiu, né, fazer esses 3 gols e, consequentemente, essa vitória. E aí temos a classificação do grupo K, a Colômbia com 3 pontos, e aí Congo com 1 ponto. Teremos também Portugal com... Isso, exatamente.
6: Portugal, isso mesmo.
9: Portugal com 1 ponto e os Uzbequistão com 0. Então, vamos aí ver, né, como que vai ser essa próxima rodada. E eu acho que a tabela tá errada, Luiz, porque... tá certo. A tabela tá certinha aí.

0: Colômbia, Congo, Portugal e Uzbequistão. E aí, falando dos jogos do Grupo L, tivemos mais dois jogos também. E aí tivemos a Gana vencendo a equipe do Panamá por 1-0. Ótimo resultado da seleção de Gana, consegue sair na frente aí, tá na segunda colocação, né? E o outro jogo, que foi um ótimo jogo também, ao meu ver, e aí tem essa questão de emparelhamento com Holanda e Japão, que foi Inglaterra e Croácia.
1: Verdade, eu ia até falar isso, né? A gente lembrou daquele jogo entre Holanda e Japão, porque foi um jogo muito disputado, né? Com gols em ambos os lados, tanto é que terminou de 4-2, 6 gols, né? Valeu lá os 10 mil reais do ingresso que o pessoal pagou, né?
0: Ainda acho que não valeu, mas muito caro os ingressos, inclusive. Mas eu acho que eu ainda fico com o jogo entre Holanda e Japão, porque as duas equipes tiveram desempenho. Em nenhum momento a gente viu assim, nossa, agora um time tá ruim, o outro tá bom. As duas equipes disputavam. Diferente do que foi ontem. Os primeiros 30 minutos ali foram mais equilibrados, mas depois a seleção da Inglaterra conseguiu sobressair em relação à seleção da Croácia, ficou lá e cá, né, em questão de gols e tudo mais, tanto que o finalzinho ali do primeiro tempo, quando a Croácia consegue equilibrar um pouco mais o jogo, tá, fica 2-2. E aí eles voltam para o segundo tempo, a seleção da Inglaterra volta melhor, até os 20 minutos ali, a Croácia não tinha entrado em campo ainda, a seleção da Inglaterra consegue fazer um gol e posteriormente ali, num contra-ataque, consegue o 4-2. Seleção da Croácia que, de fato, no segundo tempo não teve desempenho. E aí, falando dos destaques dessas duas equipes, o Modric acabou fazendo o pênalti ali, né? O primeiro gol que o Harry Kane acaba fazendo.
1: Bateu ele duas vezes, inclusive,
0: exatamente,
1: né?
0: Ele que fez dois gols. A primeira cobrança foi porque tem que ter, pelo menos, o calcanhar ali na linha do gol. O goleiro não estava, então teve que refazer a cobrança, né? Bater novamente, ele fez o gol. Posteriormente, ele faz um segundo gol. E foi muito bom também ali no sistema defensivo. E aí, diferente do Modric, que não teve um desempenho bom, inclusive faz esse pênalti, acabou que não viu o jogador, ele adiantou e ele chutou, né, o jogador ali na área, acabou fazendo esse pênalti. Então aí eu acho que o destaque para esse jogo aí acaba que fica para o Harry Kane, né, pela defesa também, que ele acabou ajudando muito ali, tanto que tem uma bola logo no final ali do jogo que ele consegue tirar, que iria diretamente pro gol.
1: Para um camisa 9, né?
0: Para um camisa 9, né? E a idade que ele tem também, tá tendo um desempenho, ele tem 32 anos, mas tá tendo um desempenho muito bom, o Harry Kane mesmo. Então, eu acho que fica, para mim, dessa primeira rodada, Holanda e Japão, e depois Inglaterra e Croácia, esses jogos aí. E falando sobre essa tabela, né, de classificação, do grupo L, temos a Inglaterra com 3 pontos, Gana também com 3 pontos na segunda colocação, Panamá na terceira e a Croácia na lanterna do grupo L com nenhum ponto, porque acabou perdendo.
1: O argentino Messi, estrela mundial, é o artilheiro da Copa com 3 pontos até agora. Agora a bola volta a rolar hoje já na rodada 2, né, da Copa do Mundo de 2026. Nós seremos pelo grupo A hoje, a Tchequia enfrentando a equipe da Coreia do Sul.
0: África do Sul.
1: É da África do Sul, né?
0: Isso.
1: O jogo vai ser 1 da tarde. E às 10 da noite, o México, aí sim, pegando a Coreia do Sul. Os dois jogos, né?
0: Tem uma expectativa muito grande em relação a esse jogo também entre México e Coreia do Sul. Acho que vai ser um jogo bem bom também pra gente.
1: Brigando aí pro primeiro lugar, né?
0: Exatamente, pra gente poder acompanhar. Eu acho que também na questão de qualidade de jogo, né, Luiz? Então, disputa também. Acho que vai ser um jogo bem legal de se acompanhar. E também teremos, né, no grupo B, a Suíça contra a Bósnia, às 16 horas, 4 horas da tarde. E Canadá e Catar também, pela essa segunda rodada. E aí a gente traz mais informações amanhã sobre esses jogos que vão acontecer. E falando um pouquinho
1: interessante,
0: mais...
1: Interessante, só pra gente fechar, nesse grupo B tá todo mundo com um ponto, né?
0: Todo mundo com um ponto. Tem vários grupos que tá todo mundo com um ponto, né, Luiz? São dois grupos que tá todo mundo com um ponto, porque teve essa rodada que foram todos empate 1-1, 2-2. Então tá bem disputado. Lembrando que são só 3 jogos, então a gente já vai começar a ter uma definição a partir dessa segunda rodada já.
1: Sim.
0: E pra gente encerrar, a seleção brasileira que continua treinando, né?
1: Você vai mudar o esquema agora pra 4-2-4? Você acredita nisso?
0: Acredito que não. Não, aquele esboço daquele time lá era mais ou menos... Não acredito que ele vai fazer aquele tanto de mudança com o Gabriel Martinelli em campo, Léo Pereira. Não acredito nessa

0: flexibilidade.
1: Se mudar tudo também, perde o pouco que tem, né?
0: Perde o pouco que tem, que já não tem muita coisa. Então, se mudar muito, não vai ficar um time entrosado, tem essa questão também. Mas pode ser que mude ao decorrer do jogo, mas acredito para entrar de titular não, vou ficar bem surpresa se acontecer. E aí, dependendo do resultado, vai ser um tiro no pé do Carlo Ancelotti. E aí continua treinando, amanhã tem o jogo, né? A gente vai falar um pouquinho mais. E só pra gente encerrar, Danilo até falou dessa questão de que a seleção brasileira ela não tem maturidade, né? Não tá nem aos pés da seleção da Argentina, como a seleção da França também. Todo mundo sabe, mas precisa melhorar, porque Copa do Mundo, um deslize ali pode fazer muita falta.
2: Ótimo. Seleção treina hoje pela manhã, tem a viagem para a Filadélfia, onde o Carlo Ancelotti vai dar uma entrevista. Seleção enfrenta o Haiti amanhã, 9:30 da noite, horário de Brasília, Grupo C da Copa do Mundo. Nós temos apoio?
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2: Que vai voltar a que horas?
0: Vai voltar a partir de 1h40 no Sintonia da Tarde com Moreira Lopes, como eu venho destacando, né? Lá a gente está tendo sorteio do álbum dos locutores aqui da rádio. Se você gosta dos locutores, vai poder estar participando e estar concorrendo a esse álbum da Copa.
2: Ótimo. Obrigado e até amanhã.
0: Eu que agradeço, Luiz. Até amanhã.
2: A seguir, a entrevista com a doutora Ludmila Dornelas.
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2: E nessa manhã de quinta-feira, recebendo aqui a doutora Ludmila Dornelas, a nossa convidada. É sempre muito bom receber a doutora Ludmila. E ela é médica especialista em clínica médica e medicina da dor, como já falamos outras vezes, com a visão ampliada pela medicina funcional integrativa, medicina endocannabinoide e terapia de reposição hormonal. Doutora Ludmila, muito bom dia. Seja bem-vinda ao nosso Manhã do Ouvinte.
3: Muito obrigada. Bom dia a todos os nossos ouvintes.
2: Doutora, hoje nós vamos falar sobre um assunto que é assim, de interesse de muitas pessoas, e as pessoas até ficam assim se perguntando: poxa vida, por que eu tenho tanto cansaço? É um cansaço que não passa, né? Aquela falta de energia, parece que a bateria está ali quase no finzinho. O culpado pode ser o que nós vamos destacar hoje como tema, que é o ferro, doutora?
3: Com certeza. O ferro, ele é como se fosse uma força motriz para o nosso corpo, Luiz. E quando o ferro está baixo, não é só você sentir esse cansaço físico, que é um cansaço em peso, um cansaço crônico, um cansaço que não passa. Você vai sentir também a vida extremamente pesada. Por exemplo, por que você vai sentir isso? O ferro, ele é o principal, um dos principais componentes da nossa hemoglobina, que é a célula vermelha do nosso sangue. O que essa célula faz? Leva oxigênio para o nosso corpo inteiro. E aí, quando você não tem ferro suficiente, você não faz hemoglobina, células vermelhas suficientes. E o seu corpo vai literalmente sufocando. Ele vai ficando com falta de ar. Porque não tem tanto sangue circulante, entendeu? Então, a pessoa sente muita dificuldade, por exemplo, para subir um lance de escadas, coisa que ela não sentia antes. E é extremamente necessário as pessoas pararem de pensar que, é só um cansaço. Se aquilo está te fazendo sofrer, aquilo tem que ser pesquisado.
2: Tem que chegar, né, ao diagnóstico, por que está acontecendo, né? Porque um cansaço do dia a dia é um cansaço depois de um esforço físico, né? Agora, esse que acompanha a pessoa o tempo todo, não,
3: né? Você já acorda cansado, com o corpo pesado, é claro que pode não ser só o ferro. Pode ser várias coisas. Mas quantos, por exemplo, os pacientes com fibromialgia que eu pego, que tem fibromialgia, mas o ferro está sendo um fator que está prejudicando mais ainda os sintomas, né? Outra coisa que é muito importante é que o ferro é uma peça-chave para as nossas mitocôndrias, que é a nossa fábrica de energia.
2: Sim, já falamos aqui, inclusive.
3: Isso. Né? Se você não tem ferro suficiente, você não produz energia. Então, olha como que isso alcança a sua vida inteira. Vai ser um cansaço que realmente não vai passar, porque falta oxigênio e falta energia. Além disso, extremamente importante é a questão da formação do nosso cabelo e das nossas unhas, a parte estética. Sem o ferro, o cabelo vai cair e a unha vai ficar quebradiça.
2: Então, atinge diretamente essa questão estética das mulheres, sobretudo, né? Porque cabelo de mulher caindo é um caso sério, né?
3: As mulheres se importam mais. Mas pode ser que o homem esteja com maior queda de cabelo e com as unhas quebrando mais facilmente, porque está com falta de ferro também. Isso acontece, sim, nos dois organismos. Mas essa parte estética, a mulher se preocupa mais que o homem. Mas é uma dica para o homem prestar atenção. Peraí, pode ser ferro. Sim. Entendeu o que está acontecendo comigo também, somando tudo isso. E tem uma síndrome que acomete muito os homens também, que é a síndrome das pernas inquietas.
2: Pernas inquietas?
3: Mas a pessoa fica sacudindo, batendo a perna, você já viu? Batendo a perna uma na outra, assim, mexendo o pé o tempo todo. O tempo todo a pessoa não percebe que ela está fazendo isso. Inclusive, atrapalha muito a pessoa a dormir.
2: Sim.
3: Então, ela fica mexendo, batendo o pé ali, as pernas, fica mexendo os pés a noite inteira.
2: E é falta de ferro?
3: É falta de ferro, porque o ferro, ele ajuda a produzir a dopamina, que é uma substância que tem no nosso cérebro, que sossega o nosso corpo. Então, se você está com falta de ferro, você vai estar com falta de dopamina e vai estar também com um pouquinho de depressão, um pouquinho de ansiedade. Olha a bola de neve que isso vai causando. Ela não atinge só o seu corpo fisicamente. Ela atinge você socialmente, que você não consegue fazer as coisas. Atinge as suas emoções, porque você não produz os hormônios do cérebro direito. E vai atingir a sua vida.

0: vida, o seu objetivo de vida, a que você veio nesse mundo, vai te atrapalhar a executar as coisas que você ama e ajudar a quem você ama e a servir a sociedade de alguma forma.
1: De repente a pessoa está naquele desânimo total, né? E pode até se encarar assim, poxa, a pessoa é tão preguiçosa. Não é bem por aí, né? Tem gente que é preguiçosa mesmo.
0: Tem, existem pessoas preguiçosas.
1: Mas tem casos que é questão de, do
0: isso
1: ferro.
0: Isso é uma epidemia. É um absurdo a falta de ferro que eu pego no consultório todo dia.
1: Sim.
0: Não é brincadeira.
1: Doutora, muitas vezes o paciente faz o exame, a ferritina dá normal ou até alta, e o médico diz que está tudo bem, mas a pessoa continua mal. Por que isso acontece, doutora? Tem uma explicação?
0: Tem uma explicação muito interessante que muitos profissionais cometem erro nessa hora. Ferritina não é ferro. O que, que é o ferro? O ferro é um mineral que a gente usa no nosso corpo.
1: Sim.
0: Ponto. Só que ele precisa de ser guardado e levado no nosso corpo transportado. Então, vamos para a primeira parte. A ferritina, às vezes a pessoa pede só a ferritina e fala, a sua ferritina está baixa. Provavelmente o ferro dessa pessoa está baixa, porque a ferritina funciona como se ela fosse um baú de guardar o ferro. Então, se você tem poucos baús, quer dizer que provavelmente você está com pouco ferro. Qual que é o problema? A ferritina alta quer dizer que você está com muitos baús. Mas ela pode estar alta porque o seu ferro está ok, ou ela pode estar alta porque você está com uma inflamação no corpo. E aí o que, que acontece? É como se fosse um incêndio no seu corpo. O que o seu corpo faz? Eu preciso de guardar esse tesouro que é o ferro. Eu vou criar um monte de baús que se chamam ferritinas, que se chamam ferritina, e vou colocar um pouquinho de ferro em cada ferritina, em cada baú. Então, tem um monte de baú, mas é para esconder das bactérias que estão te atacando, do vírus, do parasita que está te atacando, para ele não usar aquele ferro que é seu, que senão ele vai usar para ele crescer.
1: É uma estratégia, então, criada pela ferritina.
0: É uma estratégia do corpo. Então, a ferritina, na medicina, a gente brinca, às vezes, que ela muda com o espirro. A pessoa espirrou, ela já aumentou, porque já está, às vezes, tendo alguma gripe ali, e ela vai aumentar. Então, ela é um exame muito impreciso. É necessário fazer todo o perfil do ferro, o mapa do ferro todo, para a gente saber se o ferro está alto, está baixo. A ferritina pode estar alta porque você está com uma infecção.
1: Sim, não quer dizer que está em dia, né?
0: E pode ser uma infecção crônica.
1: Sim.
0: Entendeu? Por exemplo, infecção de intestino, uma síndrome do intestino irritável, ou uma artrite, uma artrose, entendeu? Que são infecções crônicas.
1: Isso já aconteceu comigo, fui ao médico e ele disse, ó, a ferritina está alta. E, pelo que eu percebo aqui, é inflamação.
0: Sim. E aí, só que para você ter certeza e bater o martelo, você precisa de ver todo o perfil de ferro que nós vamos falar já já.
1: Isso aí. Doutora, a próxima pergunta é a seguinte. Se olhar só a ferritina, não vai resolver, né? O que o ouvinte deve, então, pedir, observar no exame para saber se a real situação é da sua energia é por conta disso ou por conta de outras situações?
0: Então, vamos lá. A gente tem os valores, que são os valores normais, que são os valores de referência ali do laboratório, que quer dizer que os seus exames estão normais. Porém, nem sempre o normal é o ideal para você. Às vezes, a gente tem que atingir níveis ideais para a pessoa. Isso
1: tem
0: é
1: diferença, né?
0: Importante.
1: Do normal para o essencial, né?
0: Isso, para o ideal. Então, vamos supor, o ferro, só para dar um exemplo, o normal dele é de 50 a 150. Espera aí, qual que eu prefiro? Ter 50 ou 3 vezes isso? É mais interessante que ele esteja acima de 100.
1: É.
0: Entende?
1: Sim.
0: Então, a gente tem que
1: estar
0: olhando,
1: né,
0: essas partes aí. Isso. Não vou ficar falando de valor aqui, porque senão ficaria muito...
1: Sim.
0: É maçante a nossa entrevista. Então, o que acontece? O ferro, ele primeiro, ele não anda sozinho. Já explicamos que ele é guardado num baú que chama...
1: Ferritina.
0: Ferritina. Isso. E para quem carrega o ferro? É um nome engraçado. Chama trans... Parece transporte mesmo, né?
1: É.
0: Transferrina. A transferrina é como se ela fosse um ônibus que vai carregar o ferro no seu corpo. E o valor ideal para ela é que ela não esteja um ônibus lotado, ele vai estar só entre 25% e 40% de lotação.
1: Todo mundo assentadinho, ninguém em
0: Todo pé. Mundo sentado, ocupando duas vagas, se for preciso, mas assentado, acomodado, e esse ferro vai ser carregado no nosso corpo pelo nosso ônibus, que chama transferrina. E aí tem que ver, às vezes essa transferrina ela está com um ônibus muito vazio. É muito comum. Aí é um sinal que está faltando ferro real.
1: Sim.
0: Entendeu? Mais.

0: fez um sinal. E aí eu vou ver, com tudo isso, eu vou ver se eu, como que eu vou ajudar essa pessoa, como que eu vou fazer o tratamento dela.
1: Isso
0: e,
1: aí também é dosado no exame laboratorial?
0: Tudo no exame de sangue.
1: Sim.
0: Tá? E aí a gente tem um outro índice, que é chama de TBIC. Vou falar bem fácil, assim, para não ficar uma coisa muito medicinal aqui. A TBIC é quantos ônibus que o corpo está pondo para rodar no corpo. Porque se tiver com pouco ferro, ele solta ônibus para catar nas paradas de ônibus.
1: Sim.
0: Um monte de transferrina. Entendeu? Então, se essa capacidade estiver muito aumentada, a gente vai falar assim, nossa, tipo assim, ele está pegando qualquer um que está na frente. Até quem não é ferro está entrando no carro. Entendeu? Então, todos esses índices são importantes. Compreende? O ferro existe, ele precisa de ser guardado em baús e, se aparecer uma infecção, uma inflamação no seu corpo, ele ser escondido pela ferritina.
1: Prevenção.
0: Isso. E na hora de levar ele para o seu corpo, a gente tem o nosso ônibus, que é a transferrina, e ter a quantidade de ônibus. Se tiver quantidade demais da conta de ônibus, quer dizer que o seu corpo está catando qualquer passageiro que não seja ferro também.
1: Sim. Então, aí está. Tem que ser tudo no equilíbrio, né?
0: Isso. Por isso que a gente precisa do perfil inteiro, que são 4 exames.
1: Certo. Nós estamos conversando hoje aqui na Rádio Manhuaçu, também no YouTube, canal Tribuna do Leste, com a doutora Ludmila Dornelas. E o tema é o mineral ferro, a importância dele no nosso organismo. Doutora, e por que esse ferro cai tanto? É só a comida ou tem algo mais que, entre aspas, né, dá aquela roubada nessa energia?
0: Não. É muito importante que as pessoas comam carne, folhas verdes e leguminosas, tipo feijão. Eles têm uma quantidade razoável de ferro. A carne tem mais e as folhas verdes têm ainda mais ainda. Tá certo? Existem, então, na alimentação a gente consegue. Mas mesmo se alimentando muito bem, dependendo da genética da pessoa, a gente tem um porteiro no nosso corpo, que é o nosso intestino. E se esse porteiro não estiver aceitando, se ele estiver inflamado, estiver com dúvidas, ele não vai aceitar receber esse ferro. Então, não adianta muitas vezes você só comer. É necessário fazer o exame para conferir se a comida só já está, só entre aspas, né?
1: Sim.
0: Mas se a comida já é suficiente para você, para muitas pessoas vai ser. E aí ficam dois toques importantes. Quando você for comer alguma coisa que tem ferro, é legal que você coma junto com vitamina C, no caso, acerola.
1: Sim.
0: Entendeu? Acerola ali perto da carne, entendeu? Tipo de uma sobremesa, e evitar café logo em seguida.
1: Se você, por exemplo, então, comeu lá a proteína bovina, né, a carne,
0: uhum,
1: terminou ali a sua refeição, tomar um suco de acerola ajuda?
0: Ajuda muito.
1: Ajuda, né?
0: Ajuda
1: natural,
0: muito,
1: sem doce, né?
0: Sim, isso. Pode tomar e pode comer a fruta acerola de sobremesa, vamos dizer assim.
1: Sim.
0: E aí teria que trocar o café. O café não está na hora de tomar.
1: Interessante que é um hábito de muitas pessoas tomar um café depois do almoço, né?
0: Isso atrapalha a absorção de ferro.
1: Então, está aí dada a dica da doutora Ludmila. Esse hábito que a maioria das pessoas tem, tomar um cafezinho depois do almoço, atrapalha essa absorção. Doutora, quando o assunto é repor esse ferro, muita gente tem dúvida se basta tomar um comprimido, se precisa fazer na veia. Como que a doutora decide sobre isso, hein? Se vai ser via oral, se vai ser injetável?
0: A primeira questão é o seguinte, Luiz, a gente precisa de validar que as pessoas precisam de investigar, precisam de ir a médicos, investigar a fundo a saúde delas. Isso é um ato de responsabilidade do próprio paciente. Eu não vou ligar para o paciente para falar para ele ir na minha clínica. É o paciente que tem que procurar. E quando a pessoa está com ferro baixo, eu vou precisar de olhar todo esse perfil de ferro, todos esses 4 exames que eu falei, e em cima disso que eu vou conseguir decidir. Por quê? Vamos supor que eu tenha ferritina alta, mas eu tenho só uma ferritina alta. Eu vou falar assim, e aí, a inflamação? Eu tenho outros parâmetros para olhar junto, que é o VHS, o PCR, que são proteínas inflamatórias, como a ferritina é também. Mas e aí, a ferritina está alta, quer dizer que eu tenho ferro suficiente? Não, quer dizer que eu posso estar inflamado. Então, eu preciso de ver o corpo como um todo. E aí, diante dessa visita ao seu corpo, que eu vou fazer por inteiro com você, aí eu vou ver se precisa de ser na veia. Depende. Se o nosso ônibus tiver com muito pouco passageiro, que é a transferrina, aí, se estiver abaixo de 25, é na veia.
1: É na veia.
0: É.
1: Resolve rápido.
0: Aí resolve rápido e às vezes não precisa de ser mantido na veia, isso é importante.

0: às vezes a gente consegue manter depois na via oral.
1: Sim. Então, a decisão é de acordo com essa...
0: De acordo com cada caso.
1: É, com esse estudo, né, individual. Uhum. Doutora, para quem está nos ouvindo agora, cansado, exausto, o que fazer? Já pode sair agora de casa, passar na farmácia e suplementar com ferro?
0: Isso é tão comum no Brasil, mas é muito errado. Porque o ferro em excesso, ele enferruja.
1: É. Então, não pode ser demais,
0: né? Não pode. Ele oxida as nossas células. A gente chama isso de estresse oxidativo. E o que, que vai acontecer? A ferritina também vai subir porque o corpo está inflamando, porque você está com ferro demais. Olha a situação.
1: Tudo tem que ser na medida, né, doutora?
0: Tudo é na medida. Inclusive, assim, a gente fala muito que o remédio, a diferença dele para ser um remédio, para ser um veneno, é a dose. É verdade. Mas as nossas substâncias que a gente ingere também, as vitaminas, os minerais, isso também é a mais pura verdade para todos eles.
1: Então, não faça isso, né?
0: Não, sempre com acompanhamento. O seu corpo é o principal, a principal parte para você viver em plenitude, com dignidade. Então, é tudo que nós temos para cuidar como uma responsabilidade nossa, entendeu? Acima de tudo. Que a gente dê os primeiros passos e não fica assim, ah, eu estou cansada, é por causa da idade. Não, pode não ser a sua idade, pode ser muitos fatores. Pode ser a idade, a idade pode estar contribuindo, mas vocês mesmos já devem conhecer pessoas idosas com uma vitalidade gigantesca.
1: Sim, está tudo
0: é assim,
1: em dia, né?
0: A gente deve querer manter a nossa vida desse jeito. É uma escolha do paciente, ele falecendo como se ele fosse uma vela. Que vai apagando aos poucos, a luz vai diminuindo até sumir. Só que isso causa muito sofrimento para o paciente. É uma escolha também ele falecer como se fosse uma luz apagando.
1: Sim.
0: Ele falecer com uma vitalidade enorme, desligou a luz e ele faleceu.
1: Ou seja, terminou, né?
0: Isso.
1: Doutora, tem aqui uma pergunta. Bom dia, Luiz. Eu fiz exame da ferritina, dosagem, né, do meu filho. Ele estava com 617 alto e a minha ferritina estava 6,6.
0: Nossa.
1: É a Maria de Lourdes, do Santa Luzia. O que, que pode falar para ela, doutora?
0: Olha, aí eu precisaria de mais exames.
1: Sim.
0: Mas é uma possibilidade do filho dela com uma ferritina tão alta, assim, só para vocês entenderem. A gente quer a ferritina ir acima de 70, tá bom? E no máximo 150, tá? É a dose que a gente quer. Então, quando está 600, a gente já vai tender mais para um processo inflamatório que está acontecendo com aquela pessoa.
1: Que nós falamos anteriormente, né?
0: Sim, mas pode ser que ela tenha muito ferro. Existem doenças, Luiz, que a pessoa ela acumula muito ferro no corpo. E ela até precisa de fazer sangria.
1: Sim.
0: Entendeu? Então, isso tem que ser olhado com muito cuidado. Porque pode ser uma inflamação ou pode ser uma doença que a pessoa tem que ela acumula ferro. E o ferro demais, ele também é um veneno. Então, é o caso. Já o caso dela, provavelmente ela está com um estoque de ferro quase zerado. O corpo dela deve estar usando, por exemplo, o zinco para fazer função do ferro, catando passageiro diferente.
1: Entendi.
0: Para levar para lugares que... E eles não vão agir com a mesma potência e a mesma função do ferro. Eles estão ali só tampando buraco.
1: Fora do lugar.
0: Fora do lugar.
1: Então, minha amiga, ó, procure a orientação médica o quanto antes, tá? Doutora, eu tenho falta de vitamina B12. É sido muito cansaço.
0: Sim.
1: Mas tomei remédio e ela continua baixa.
0: Aí a gente tem que ver, porque precisa... O que acontece? A B12 é um caso à parte. A gente vamos fazer uma entrevista sobre,
1: sim,
0: B12. Existem formas... A B12 sempre você vai estar absorvendo ela se ela estiver quelada, grudada com uma outra molécula. Sem grudar, você não absorve ela. Então, assim, inclusive, existem tantas tecnologias até para o próprio ferro. Existe o ferro grudado, que é um ferro que a gente consegue absorver mais, tá certo? Mesma coisa acontece com a B12. Mas existem radicais que eles usam para grudar a B12 que são ruins, que, por exemplo, é a cianocobalamina, que se transforma em cianeto e pode ser tóxico para o corpo depois.
1: Sim.
0: Então, tem que ver se você... A melhor vitamina B12 se chama metil... Cobalamina é B12. Metil é o radical. É um radical que ele vai ajudar a sua célula a não sofrer, a reparar o seu DNA. Então, a gente tem que ver. Existe como repor ela venosa,

0: e existe como repoela oral. Geralmente, quando os pacientes estão com a vitamina B12 muito baixa, eu começo com uma reposição venosa uma ou duas vezes ali só.
1: E depois
0: passo com ela para oral. E o ferro também segue essa mesma ideia, mais ou menos.
1: Sim. Para poder encerrar aqui com as perguntas, que o tempo já terminou, né? Tem uma amiga nossa que está dizendo assim, olha, eu tenho um fluxo sanguíneo muito grande no período menstrual. Perco muito sangue. E estou sempre com ferro e ferritina baixa. Como que regula isso aí?
0: Aí a mulher tem que ir ao médico competente mesmo, que tenha domínio sobre o assunto, para que a gente esteja repondo ferro nela.
1: Sim.
0: Extremamente importante na gestação ser reposto um bom ferro para a pessoa num nível maior. E as mulheres que menstruam, elas sangram muito. É como se você estivesse fazendo aquela sangria da pessoa que tem muito ferro,
1: quanto do excesso.
0: Só que de uma forma sem querer,
1: Sim.
0: que é a menstruação. Então, a mulher tem que ficar muito, toda mulher na idade antes da menopausa, que está menstruando, tem que ter um olhar muito caprichado para o ferro dela, para que o corpo dela funcione. E aí está aí uma chave muito importante que ela já me disse, que eu vou, por exemplo, se ela vier até mim, que eu vou destrinchar, com certeza.
1: Sim. Doutora Ludmila Dornelas, nossa amiga médica, está nas redes sociais, né? Dá aí as suas redes sociais, porque as pessoas querem saber onde encontram a senhora.
0: Ah, sim. E sempre eu estou postando coisas interessantes. Por favor, gente, vai lá, me ajuda. Porque, assim, vocês vendo os meus conteúdos, vocês me estimulam a dar mais informações para vocês. Eu não estou cobrando por isso, tá certo?
1: Isso.
0: Então, arroba o Instagram e o Facebook. O Instagram e o YouTube. @dor.dralodmila. Tem tudo no Instagram e no YouTube. O Facebook também vai ter. O meu Facebook é dor.dralodmila. Não tem o arroba. Tá certo? E para você falar com a minha secretária, 319-9843-0101.
1: Ótimo. Repita o telefone.
0: 319-9843-0101.
1: Muito bom. Doutora, muito obrigado. Então, daqui a 15 dias a gente se encontra novamente. Vai estar pertinho da data
0: do Dia Nacional implantado agora, de combate e enfrentamento à dor crônica. Vamos falar um pouquinho sobre isso a mais. E eu, sim, já estou com muitas ideias para entrevistas muito legais aqui. Aguardem, de 15 em 15 dias eu estou aqui com vocês e é um prazer.
1: Tá ótimo. Prazer nosso recebê-la. A seguir, Minuto Tribuna e também três ocorrências policiais. Até já.
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5: Já estamos de volta com a presença da Lorena Correia aqui no estúdio da Rádio Manhuaçu, também Tribuna do Leste, para falar com a gente sobre o Tribuna do Leste e esse minuto que trazem os destaques. Tudo bem? Bom dia.
6: Bom dia, Luiz, para você e para os ouvintes do Manhã do Ouvinte também nessa quinta-feira. Vamos passar os destaques já do Minuto Tribuna, que são destaques culturais nessa quinta-feira. Em Ipatinga, vai acontecer hoje, a partir das 18h30, uma noite de diálogo entre autores regionais. A ação faz parte do projeto Noite Mineira de Museus e Bibliotecas e é aberto à população. O encontro vai acontecer na Biblioteca Pública Municipal da cidade, localizada na Rua Mariana, número 119, no centro de Ipatinga. O projeto da Noite Mineira também acontece nesta quinta-feira em outras cidades da região. Em Manhumirim, por exemplo, o evento será realizado na Casa de Cultura a partir das 19 horas e prestará uma homenagem ao escritor e missionário sacramentino Padre Demerval Alves Botelho, escritor de diversos livros sobre a história de Manhumirim. E aqui em Manhuaçu também será realizada e vai ser destinada a celebrar o legado de Ilza Campos Sade, também nesta quinta-feira, às 19 horas, na Casa de Cultura, localizada na Avenida Salim Nassif, número 469, no bairro Baixada. Então aí temos uma quinta-feira recheada de programações culturais para a população aqui da região, que quiser aproveitar e já no Tribuna você acompanha essas e outras informações sobre Manhuaçu e região também. Eu aproveito para convidar você que já assiste a gente todos os dias a participar enviando a sua demanda ou sugestão de pauta para o nosso WhatsApp, que é o 339-8452-8780.
5: Ótimo, Lorena Correia trazendo aí dois destaques, personalidades da nossa cidade e região, né? Dona Ilza Campos Sade, que tem uma história marcante na cultura, e o padre Demerval Botelho, né? Que inclusive é muito querido em Manhumirim e toda a região. Tanto é que vai ser prestada essa homenagem a ele, e que trabalhou em Manhuaçu há muitos anos na paróquia Bom Pastor. E era um homem, assim, voltado não só para a evangelização, mas para a cultura musical também. Maestro, inclusive, né? Realmente, homenagens justíssimas. E está no Tribuna do Leste, né?
6: Está no Tribuna do Leste. Muito importante, muito legal ver essas personalidades culturais aqui da região sendo reconhecidas, né, Luiz? Então, convidar o pessoal aí a participar também. E quem ainda não conhece muito sobre a história da cidade onde mora, que nem eu que vim de fora, né? É uma ótima oportunidade para ficar conhecendo a história também.
5: Você veio de fora, mas agora está dentro.
6: É isso.
5: Até a próxima, então.
6: Até a próxima, Luiz.
5: Lorena Correia com a gente, trazendo então o Minuto Tribuna aqui na Rádio Manhuaçu e nas mídias sociais. 8h58, Sargento Bruno vai participar agora. Em Simonésia, foram presos envolvidos em crimes de roubo, estupro e porte ilegal de arma de fogo. Sargento Bruno, conta pra gente.
7: Simonésia, Polícia Militar prende foragido da justiça e apreende drogas na zona rural. Na tarde desta quarta-feira, a Polícia Militar prendeu um homem de 53 anos que possuía 3 mandados de prisão em aberto na localidade Córrego Brejão, zona rural de Simonésia. Após os levantamentos e diligências, os militares localizaram o autor em uma propriedade rural e realizaram a abordagem. Contra ele havia mandados de prisão pelos crimes de roubo, estupro e porte ilegal de arma de fogo. Durante as buscas, foram encontradas uma porção de maconha e 2 pedras de crack em uma mochila que estava de posse do autor. Os materiais foram apreendidos e encaminhados para as providências cabíveis. O homem foi preso, encaminhado para atendimento médico de praxe e posteriormente apresentado à Delegacia de Polícia Civil, permanecendo à disposição da Justiça.
5: E agora nós vamos ter o Sargento Bruno falando de uma ocorrência em que foi presa uma mulher de 56 anos. E essa mulher tinha contra ela um mandado de prisão preventiva em aberto por latrocínio, que é o roubo

0: seguido de morte e ainda ocultação de cadáver, crime cometido no Espírito Santo.
1: Mano Mirim, Polícia Militar cumpre mandado de prisão preventiva por latrocínio e ocultação de cadáver. Na tarde desta quarta-feira, a Polícia Militar cumpriu mandado de prisão preventiva no Córrego do Ouro, zona rural de Mano Mirim. Durante as diligências realizadas na localidade, os militares localizaram uma mulher de 56 anos que possuía um mandado de prisão preventiva em aberto pelos crimes de roubo seguido de morte e ocultação de cadáver, expedido pela Vara Única da Comarca de Atílio Vivacqua, Espírito Santo. Após ser cientificada da ordem judicial, a autora foi presa e encaminhada à autoridade de polícia judiciária para as demais providências legais, permanecendo à disposição da justiça.
0: E aqui em Manhuaçu, bairro Matinho, um homem de 26 anos foi preso e a acusação é tráfico de drogas, cocaína, ice e outros entorpecentes, além de balança de precisão e aparelho celular, foram apreendidos.
1: Manhuaçu, Polícia Militar prende homem por tráfico de drogas no bairro Matinha. Durante a operação Cerco Fechado nesta quarta-feira, a Polícia Militar prendeu um homem de 26 anos por tráfico de drogas no bairro Matinha, em Manhuaçu. Após levantamentos e diligências realizados no bairro, os militares localizaram o suspeito em uma residência situada na rua Santa Clara. Durante as buscas, foram apreendidas 29 porções de cocaína, 2 porções de ice, 1 porção de THC Crumble, conhecida como Super Maconha, 1 porção de maconha, 1 cigarro de maconha, 4 balanças de precisão e 1 aparelho celular. Diante dos fatos, o autor foi preso e encaminhado à Delegacia de Polícia Civil, juntamente com os materiais apreendidos, para as demais providências legais.
0: Sargento Bruno, obrigado pela presença com essas informações importantes na manhã de hoje. E assim nós vamos encerrando para o vídeo no YouTube, canal Tribuna do Leste, nesse momento a nossa transmissão. Mas eu sigo com você aqui na Rádio Manhuaçu, nessa manhã de quinta-feira até às 11h30 da manhã. Nova transmissão em vídeo amanhã, a partir das 8 horas. Agora são 9 horas, 1 minuto.
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0: 106.9, a nossa querida Rádio Manhoaçu. E a super sequência para você, LTD Shine One. Marisa Monte, Banksy Kiss, Tina Turner, Paradise is Here, Seu Jorge, Felicidade. E Gloria Estefan com a música Don't You Wanna Lose You. Foi tema de novela essa música, inclusive. E a super sequência vai voltar amanhã, é nesse horário, tá? Amanhã nesse horário, a super sequência no ar para você, aqui na Rádio Manhoaçu. Deixa eu dar um bom dia para você que é químico. Hoje é o dia do químico. Então, parabéns para você que hoje celebra aí o seu dia, está no calendário civil. Bom dia para todos os químicos que estão ligados na Manhoaçu FM. Bom dia também para você que está de aniversário. Parabéns e aplausos. Estamos juntinhos na 106.9. É o tempo todo. Na sintonia. Daqui a pouquinho teremos participações pelo WhatsApp 988-18-8890. Agora são 9h26 da manhã.
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1: Muito bom estar com você na Rádio Manhuaçu. E a paróquia São João Batista em Reduto está com um novo administrador paroquial. Padre Humberto é que está lá agora comandando, né? Administrando a paróquia. E a celebração foi marcada por momentos de fé e acolhida ao sacerdote, que passa a conduzir então a comunidade paroquial nessa missão pastoral. Padre Humberto estava na paróquia São Sebastião em Apim, antes de assumir a administração da paróquia em Reduto. Está acontecendo a novena.

do padroeiro, esteve inclusive nessa celebração, né, de posse do padre Humberto, o padre Silas, a paróquia Nossa Senhora Mãe dos Homens, padres Eli e José de Fátima, paróquia São Sebastião de Inhapim, e o padre Igor.

0: amanhã. Agora são 9:30.
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0: A seguir, a sua participação aqui.
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1: Tem participação na Rádio Meio Açu. Você e o seu bom dia nesta quinta-feira maravilhosa. E o primeiro bom dia que eu vou receber aqui agora é o bom dia da minha amiga Maria Elizabeth, a Betinha, que está em Barbacena curtindo a Rádio Meio Açu. Aquele abraço, tá, minha amiga? Tudo de bom pra você. O nosso amigão Jadir, o homem do picolé. Fala aí, Jadir, bom dia pra você.
2: Bom dia, Nascimento. Jadir, qual é o pico, amigo? Quero participar da promoção, hein? Falou. Acho que eu já até mandei escrito e tudo. Se puder, meu amigo, toca alguma coisa pra nós aí, né? Conforme ontem, muito obrigado por você ter tocado o caderno, né, na voz do Chico Buarque, rapaz. Foi demais, amigo. Eu pedi na voz do padre, né? Porque você tinha passado aí já o... Padre Antônio Maria, né? Mas inclusive pode ser alguma coisa deles. Tá não fugindo da minha MPB. O que você tiver aí,
1: tá certo.
2: Sabe mais ou menos aí do meu estilo. Falou, meu amigo.
1: Tchau, valeu, gente. Meu amigo. Um abraço pra você. Jadir Picolé do Pix, né? Tá participando do sorteio aqui, dos álbuns, né? A seleção de locutores da Rádio Manhã Açu. Ô José, fala comigo direto aí da Boa Esperança em Luisburgo.
3: Bom dia, Luiz Nascimento. Aqui é o José do Corpo Boa Esperança em Luisburgo. O programa tá muito bom, viu? Tá maravilhoso. Deixa eu te falar com você. Se der, toca pra mim uma música aí, pode ser a sua escolha. Oferecer pra minha esposa Margarida e pra minha comunidade aqui da Boa Esperança e pra todos vocês aí da rádio, viu?
1: Tá ótimo.
3: Falou, garoto. Fica com Deus. Um dia muito abençoado pra vocês aí, viu? Tchau, tchau.
1: Para nós todos. Esse é o Zé Hélio. Gosto dele porque ele só me chama de garoto, né? Eu sou um garotinho de 57. Não 1957, tá? 57 anos de idade. Valeu, meu amigo. Aquele abraço pra você. O Jean da Vila Nova tá com a gente também. Bom dia, Jean. Alô para a esposa Patrícia, filhos Abraão e Valentina, ligados aqui na Rádio Manhã Açu. Muito obrigado, tá? Maria Aparecida Cardoso, do Engenho da Serra, também tá ligadona. Tem a Fatinha Sabino, ela é de Simonésia, tá dizendo assim, ô Nascimento, manda uma música pra gente aí, pra eu recordar com Roupa Nova. Quero oferecer pra todos, o volume tá no máximo aqui, tá? No máximo, na 106.9. Tá ótimo, Fatinha. Vou mandar pra você então Roupa Nova.

0: Nova já nessa sequência. Pode aguardar aí, tá? Tem um bom dia também do nosso amigo Pepe. Ei, Paulo, Pedro Paulo, fala aí, amigo.
1: Luiz Nascimento. Bom dia, meu amigo.
0: Bom dia.
1: Bom dia novamente, né?
0: Isso aí.
1: Aqui quem tá falando é Pedro Paulo, Pepe. Eu falei que ia mandar uma mensagem pra você. Falei que eu ia mandar um beijo pra você. Então a mensagem tá feita, o beijo tá feito.
0: Isso aí.
1: E eu tô tomando um cafezinho aqui no Santa Luzia com a dona Vicentina e ela escutando o seu programa.
0: Gente boa.
1: Olha só. Senhora, gente boa demais. Manda um abraço pra ela. Falou que gosta do seu programa e assiste direto.
0: Dona
1: um abraço, Luiz Nascimento. Parabéns, meu querido. Você tem um programa espetacular aí. O seu playlist também é top.
0: Valeu.
1: Um abraço. Valeu. Dá um abraço na Ana pra mim também, que eu escuto ela também e ela é fenomenal.
0: Tá certo, tá certo. Bom, dona Vicentina, um abraço. Bairro Santa Luzia. Pedro Paulo, naturalmente, já saiu de lá, mas ficou aí o recado, né? É, bom dia para a senhora, dona Vicentina, pessoal do Santa Luzia curtindo a gente. E pode deixar que nós vamos passar um abraço aqui também para Ana Flávia, tá? Valeu! E daqui a pouco tem mais participações. Aliás, tem mais uma. Para eu fechar essa etapa aqui, eu não posso ir para a música sem ouvir a minha amiga. Bom dia.
2: Bom dia, Luiz Nascimento. Aqui é eu, a Luzia.
0: Oi.
2: Magalhães, aqui do Corpo à Vista.
0: Sim.
2: Todos os dias eu ligo a rádio na Manhuaçu, começo a ouvir o programa desde as 5 horas
0: que
2: e
0: beleza.
2: Vou até as 11. Tem dia que fico o dia inteiro ligado o rádio.
0: Certo.
2: Eu gosto muito de ouvir essa programação da Rádio Manhuaçu.
0: É melhor, né?
2: Aí eu gostaria de ouvir uma música com Eduardo Costa. Imagina eu. Eu sou fã do Eduardo Costa, adoro as músicas dele.
0: Sim.
2: Um bom dia para você. Ofereço a música para todos os ouvintes da rádio e para vocês aí.
0: Muito obrigado.
2: Um bom dia para você.
0: Bom dia, Luzia. Tá falando de Santo Amaro, Boa Vista. E essa música é a mais nova do Eduardo Costa.

0: A viagem, roupa nova, saudade pra você na manhã da Rádio Manhã Sua. 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
1: E trazendo você para a programação da Rádio Mãe Iguaçu, trazendo você para o Manhã do Ouvinte. É bom demais ter você aqui diariamente participando comigo. Ô Fátima, muito bom dia.
2: Bom dia, Luiz Nascimento. Deus que abençoe você, abençoe sua família. Uma boa quinta-feira para todos, tá? Gostaria de ouvir qualquer uma música do Christian Ralph, eu ofereço para minha família, para vocês da rádio, para todos os ouvintes. Fica com Deus, Luiz.
1: Minha amiga, aquele abraço para você, tudo de bom. Fica com o Papai do Céu também, tá?

É, tem aqui o Marquinhos e o Flávio de Manhã Mirim, estão trabalhando lá e ligados na Rádio Manhã Sul, como sempre. Meu amigo Zé Paulo, da Rua do Campo, na Vila Nova, também está ligado. Ele e a Geralda, é o casal, curtindo a Rádio Manhã Sul. Meu amigo Freitas também está ouvindo, está curtindo a Rádio Manhã Sul, lá na Ponte da Aldeia, trabalhando lá na oficina e ligado, né? Ligado aqui, sempre, na melhor programação. Kaique de Santo Amaro também está com a gente. Oi, Kaique. Quer participar do sorteio, né, do álbum de figurinhas dos locutores? Ótimo, já está nele. Ocimar Pereira, de São João do Manhuaçu, aquele abraço para você, obrigado pela participação também. A Maria da Penha da Silva, do Pouso Alegre, também está com a gente, mandando música e também quer participar do sorteio que nós vamos realizar. Tá ótimo, daqui a pouco então tem o sorteio e você vai participar, tá? São 9h50 da manhã, Ferrugem e Belo, me bloqueia!

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0: A excelente dupla Christian Ralph na Rádio Manhã Sul e a música Vira Virou. Essa fez sucesso, hein, gente? Essa música é do tempo de vinil ainda. É isso mesmo. Do tempo do vinil essa música. E pedido pela Fátima, nossa amiga do bairro Sagrada Família, que matou essa saudade hoje aqui na 106.9. E eu gosto muito de trazer as frases porque elas nos motivam, nos levam a refletir. E a frase que eu vou ler agora é do padre Rock Schneider. Ele escreveu: a fé é a bússola certa para os navios errantes, buscando as praias da eternidade. Olha só que frase profunda essa, hein? Escuta aí de novo, ó. A fé é a bússola certa para os navios errantes, buscando as praias da eternidade. Escreveu padre Rock Schneider. Daqui a pouquinho, mais participações da Rádio Manhã Uaçu. 988-18-8890.
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3: 10:03 da manhã, estamos juntinhos na 106.9, a nossa querida Rádio Manhuaçu.
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3: E agora nós vamos trazendo mais participações aqui no Zap Zap. 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Bacana o álbum, tem a tabela da Copa do Mundo, tem aí os cruzamentos das próximas fases. Você vai gostar, tá? 988-18-8890. O álbum já vai com as figurinhas para você adesivar, né? Figurinhas dos locutores, Marcelo Costa, Luiz Nascimento, Moreira Lopes, Robert Giovanni, Giovanni Murim, Adriano Dias e Cleide Borges, que é a equipe aqui da Rádio Manhuaçu 106.9. Manda pra cá, tenho certeza que você vai achar bacana demais esse álbum e boa sorte pra você, tá? Minha amiga Ideir, tá em São João do Manhuaçu.

0: Bom dia.
1: Bom dia para todos meus amigos e minhas amigas capazes do Divino Espírito Santo. E desde São João de Monte.
0: Minha amiga, aquele abraço. Por falar em amiga, a Reni também está acompanhando a gente, né? Está sintonizada na 106.9. E a Reni está trabalhando e ligada aqui, acompanhando a Mãe Iuaçu nessa manhã maravilhosa. Um abraço para você, minha amiga. Bom trabalho e vamos juntos, né? Lutando aí para a gente chegar aonde a gente precisa, que é aquela vitória certa em Deus, né? Tudo de bom para você e obrigado pela participação. Quem mandou mensagem para mim também? Essa mensagem veio através da nossa amiga secretária, né, a Shirley. E ela disse que nós recebemos hoje aqui uma visita, não foi possível atender, né? Eu estava no vídeo na hora. E ela disse assim, olha, a visita é da dona Leni, de São João do Manhuaçu. Ela estava em consulta médica, não pôde aguardar para poder te ver. E está mandando um abraço especial para você, Nascimento, e para toda a equipe da Rádio Manhuaçu. Está querendo uma música, oferecendo essa música para todos sintonizados e especialmente ela quer oferecer essa música para o dentista dela que atendeu desde criança, que gostava muito dessa música e hoje se encontra já de idade e não fala mais, mas escuta e escreveu para ela pedindo para quando viesse a rádio pedisse essa música. O nome dele é Dr. Elias, oferecendo para a esposa dele também, né, que está acompanhando a gente, que é a senhora Maria Regina. Então, doutor Elias, Maria Regina, o casal, a nossa amiga Leni, de São João, mandando então essa música para vocês, que nós vamos tocar agora nessa sequência, que vai ser dia de formatura. É daqui a pouquinho, tá? Pode aguardar aí. Fala, Miguel, bom dia!
2: Bom dia, Luiz Nascimento. Aqui é Miguel de Colherópolis. Toca uma música para nós aí, de sua escolha. Aí eu quero oferecer para Eunice, mãe Umirim, minha irmã, Ruth, também mãe Umirim, e aqui em Cordeiro, quero oferecer para minha esposa Tânia e para o meu filho Ícaro Ricardo. Aí tudo de bom para vocês, ótima quinta-feira, que Deus abençoe esse programa maravilhoso, é o seu Rádio Manhuaçu, a melhor do Brasil.
0: Valeu, Miguel. Tá acompanhando pelo aplicativo. Por isso é bom demais esse aplicativo, né? Se você não baixou ainda, baixe o nosso aplicativo. É de graça. E onde você estiver, vai acompanhar a melhor programação. É o caso, por exemplo, da minha amiga Cirleia Gomes, a Leia, né? Tá mandando o seguinte. Nascimento, eu estou aqui, ó. Saldanha, Lisboa, Portugal. Mandou aqui a foto do dia lindo que está lá, né? Sol triscando de quente, né? Aí já deve ser 14:06, né? Salvo engano, o fuso horário é 4 horas acima, né? Então, bom dia para você, minha amiga. Tudo de bom, felicidades. A Cirleia tá em Portugal, né? Lá na Saldanha. A Saldanha, Lisboa, Portugal. É uma Avenida Defensores de Chaves, né? Saldanha, Lisboa, Portugal. Um abraço para você, tá, Cirleia? Obrigado aí pela audiência. Tá do outro lado do oceano, né? Curtindo a gente. O Christian tá no Santa Terezinha, também ligado. Bom dia para você, meu amigo Christian. Tem também a participação, sabe de quem? Da Luzia. A Luzia Rodrigues Garcia é de Argirita. Também tá ligada aqui na Rádio Manhuaçu. Felicidades para você e obrigado, tá? Agora são 10:08 da manhã. Padre Zezinho, oração pela família.

0: Esse é o Gustavo Lima, na Rádio Manhuaçu, 106.9. Daqui a pouquinho nós vamos falar sobre uma grande artista brasileira, uma grande cantora, que nasceu nessa data, 18 de junho de 1946. Daqui a pouquinho para você, aqui no Manhã do Ouvinte. Mas eu não posso sair sem mandar um bom dia pro meu amigo Marcelo Costa. Marcelo Costa tá de férias, ei, menino, hein? Bom demais, né, companheiro? Sair de férias é bom demais. Marcelão tá ligado na 106.9, dando aquela geral, né? Aproveitando aí as férias pra deixar tudo no pico, né, Marcelão? Aquele abraço pra você. Cuidado com o Rabito, hein? O Rabito não é muito chegado em água, não, hein? Cuidado com o Rabito, hein? Volto já!
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0: Daqui a pouco tem notícias. Acordo de paz entre Estados Unidos e Irã é assinado. Congresso inclui política e direitos da cidadania no currículo escolar. Incêndio de grandes proporções atinge barracos em São Paulo. Tudo isso para você daqui a pouquinho, na sequência.
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0: Daqui a pouco eu vou falar de uma cantora que está celebrando aniversário hoje. É uma grande artista brasileira. Daqui a pouco para você, tá? E agora vamos ao Zap Zap, mais querido, mais amado. Oi, minha amiga. Fala comigo, bom dia.
2: Oi, Lucimento, bom dia, tudo bem?
0: Tudo.
2: Aqui, passa uma música pra nós e oferecendo pro Joyce, pra todos os netinhos que tá aqui, que eu gosto muito de dançar.
0: É,
2: e pro Roberto Nazaréia, Ivana, a Dilza adora, e a Angélica, minha vizinha aqui, Patinica, Gabriel, Yasmin, Débora, Dérico e Nicole. Passa pra mim a música Chupeludo. Parece pra eles aqui, que eu tô aqui aguardando aqui. Rádio começa a tocar e começa a dançar. Passa pra mim a música Chupeludo.
0: Tá certo, Margarete. Meninada gosta da música Chupeludo, né? Não só a meninada, o pessoal mais velho também gosta de Chupeludo, né? Cantar e dançar. Bom demais. O Deilton Vieira, se falar assim, ninguém sabe quem é Deilton Vieira, né? Tem que falar que ele é o Peninha.

0: Mas aqui no sorteio do álbum tem que colocar Deilton Vieira, tá certinho, né? Boa sorte pra você. 11h15 tem o sorteio dos álbuns, tá? Seleção de locutores da Rádio Manhuaçu. Um abraço, amigão. Bom dia pra vocês aí de Martins Soares. Quem mandou mensagem também pra participar do sorteio é o Lira Bahia, da Ponte da Aldeia. A Vera! Ô Vera! Vera, tá de aniversário, Vera? Conta pra mim.
1: Bom dia, Luiz Nascimento, tudo bem?
0: Tudo.
1: Que é a Vera do Cogizadão. Hoje é uma data especial pra mim, hoje eu tô ficando mais velha hoje. Mais experiente, né?
0: Sim.
1: 60 anos, graças a Deus, eu tô muito feliz. E agradeço a Deus por esse mais um ano de vida meu, né?
0: Uhum.
1: E meus filhos que estão aqui me ajudando, minha vizinha, tá aqui me ajudando, fazer a minha festa aqui hoje.
0: Isso aí.
1: A Maria, a Mariana, a Maria José, a Regiane, tá?
0: Tá todo mundo aí.
1: Excelente dia pra você.
0: Tá pra nós? Você também.
1: E com Deus.
0: Fica com Deus também. Aplausos pra você, minha amiga. Muitas felicidades, tudo de bom pra você nesse novo ano. Aí é bom demais, é fazer aniversário, é maravilhoso. Edivaldo Lourenço tá na Barra da Água Limpa comigo. Ô, Edivaldo, bom dia. A minha amiga Isabel Luísa de Jesus, do Santa Terezinha, também tá ligada. Vai participar do sorteio, claro que vai. A Jovelina Cunha e Souza, da Peroba, na Vila Nova, tá dizendo assim: eu quero ganhar o álbum das figurinhas dos locutores. Estamos todos ligados aqui na Rádio Manhuaçu. Que beleza! Então daqui a pouco você vai participar do sorteio. A Clemilda, do centro da cidade, tá ela e o parceiro dela aqui com a gente, né? Uma camisa da Seleção Brasileira, ó, legal, muito bom. Um abraço para vocês, tá? O Zezinho do Carvalhinho também tá com a gente, né, Zezinho? Obrigado aí pela participação, tá? Ele encerrou o áudio dele assim, ó. Ó.
2: Meu garotão, fique com Deus, tchau.
0: Não, vou repetir. Zezinho, fala de novo aí. Fala aí, meu garotão, fala.
2: Meu garotão, fique com Deus, tchau.
0: Tá certo, Zezinho, tá certo. Bom dia pra você. Agora, a música que você pediu, ela cabe no Cantinho Caipira de amanhã, tá? Já vou deixar agendado aqui pra tocar amanhã, tá bom, Zezinho? Maria Isabel, bom dia pra você. Obrigado também pela participação. E a sua música também cabe no Cantinho Caipira de amanhã. Vou deixar agendado aqui pra tocar amanhã, cedinho, 7h45 da manhã. Cleusa de São Vicente, bom dia. Aquele abraço pra você, tá? E agora... 10h27.

0: Hoje tem rodeio.
1: Ana Castela na Rádio Manhuaçu. Hoje tem rodeio. E sabe que hoje nós teremos também, às 11h30 da manhã, o Caminho Verdade e Vida. E quem vai estar aqui é o Padre Carlos Altoé. Vai apresentar o Caminho Verdade e Vida desta quinta-feira, daqui a pouquinho às 11h30 da manhã. Ao meio-dia tem o Sintonia com o Moreira Lopes. E agora tem informação.
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1: Manhuaçu tem céu azul, poucas nuvens nesse momento, temperatura em 19 graus aqui no centro da cidade, umidade relativa do ar 67%. Iniciamos essa edição falando sobre o acordo de paz entre Estados Unidos e Irã. E o que acontece agora após esse acordo de paz, que foi assinado ontem nos Estados Unidos, aliás, pelos Estados Unidos e pelo Irã. E ele foi assinado no encontro, né, em que estavam participando o presidente dos Estados Unidos, Donald Trump, e representantes do Irã. Ele foi assinado, né, pelos presidentes Donald Trump e Massoud Pezeshkian. Mas o que acontece agora? O texto tem 14 pontos e inclui garantias de que Teherã nunca terá armas nucleares, a suspensão de sanções norte-americanas contra o Irã e uma compensação financeira ao governo iraniano. Além disso, abre um período de 60 dias para que os dois países negociem a questão nuclear. Então aí está, é o acordo final? Não. O acordo final só será alcançado após novas negociações entre Estados Unidos e Irã para tratar da questão nuclear. Deverá ser ratificado por meio de uma resolução vinculante do Conselho de Segurança da ONU. Enquanto se aguarda o acordo definitivo, Estados Unidos e Irã concordaram em manter o status quo. O Irã manterá seu programa nuclear e os Estados Unidos não vão impor novas sanções e nem mobilizarão forças militares adicionais no Oriente Médio. E a pergunta que todo mundo quer fazer e vai fazer, claro, já está fazendo: a guerra acabou? Sim. Pelo acordo, Estados Unidos e Irã declaram o fim imediato e permanente das operações militares em todas as frentes, incluindo no Líbano, e se comprometem a não iniciar qualquer conflito um contra o outro e a garantir a integridade territorial um do outro e do Líbano. Horas antes de assinar o documento, porém, Trump havia renovado suas ameaças ao Irã. Então, gente, esta é a realidade. Está assinado esse acordo, vamos torcer para que realmente vigore e se encontre ao final dessas negociações todas

0: solução para esse conflito, para essas divergências. Por aqui, o Senado Federal aprovou ontem à tarde o projeto de lei 4.088 de 2023, que inclui educação política e direitos da cidadania como componente curricular obrigatório da educação básica. A proposta não indica em que ano os novos conteúdos serão estudados e qual o perfil dos docentes que vão ministrar a disciplina. O PL alerta a Lei de Diretrizes e Bases da Educação Nacional, LDB, no seu artigo 26, parágrafo 9º. A lei de 1996 já previa que os currículos da educação infantil, do ensino fundamental e do ensino médio deveriam abranger estudos sobre a realidade social e política do Brasil. Então agora vamos aguardar como vai ser a implantação. Não será uma nova disciplina a ser criada, mas inserida nas atividades das escolas no Brasil. O incêndio de grandes proporções atinge a região da comunidade Paraisópolis na manhã dessa quinta-feira, zona sul de São Paulo. De acordo com lideranças comunitárias, cerca de 100 barracos foram atingidos pelas chamas. O Corpo de Bombeiros estima que aproximadamente 50 moradias tenham sido afetadas, mas informou que o número exato será confirmado após o encerramento da ocorrência. E a notícia é que não se sabe ainda sobre vítimas. Está se aguardando esse levantamento e os bombeiros continuam trabalhando lá. São 10h36 da manhã. Termina a edição do Girando. Mais notícias a qualquer momento.
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A cantora brasileira Maria Bethânia nasceu nessa data, 18 de junho de 1946. Ela faz 80 anos de idade hoje, chega a essa idade com uma trajetória realmente maravilhosa, né? Inatacável, você não se pode atacar a carreira dela. Pautada pela altivez do canto sobrenatural que educa, que comove e não raro inebria. Movido pela espiritualidade que rege a artista, espécie de divindade no panteão da MPB, com quem quase ninguém ousa mexer, esse canto, né, de Maria Bethânia atinge os rincões mais profundos do Brasil, sem deixar de cantar as dores e amores comuns a toda gente do campo ou da cidade. Maria Bethânia, uma cantora que educa porque, através da música dela, versos de poetas como Fernando Pessoa e Clarice Lispector escaparam dos nichos literários e chegaram aos ouvidos do grande público, interceptados por uma cantora que também nos pega pela palavra. Educa por transitar pela estrada de um sertão que resiste aos vícios e hits da industrialização. Por conduzir o público do Brasil às rodas da cidade natal de Santo Amaro da Purificação, norte do canto da artista. Gente, Maria Bethânia, 80 anos de idade, uma grande cantora.

Maria Bethânia, fazendo aniversário hoje, 80 anos de idade, está celebrando Maria Bethânia. Nesse dia, 18 de junho, nasceu em 1946, a Maria Bethânia.

0: Betânia. Bom, minha gente, deixa eu mandar um bom dia para o Wesley, nosso amigão, né? Tá acompanhando a gente. Grande amigão Wesley Pereira, nosso comunicador aqui da Nova FM. Bom dia para você, Wesley. Ele é fã de Maria Bethânia. E daqui a pouquinho nós vamos voltar trazendo para você mais participações. E tá valendo, hein? 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E boa sorte para você. Vou sortear dois álbuns hoje, às 11h15 da manhã. Volto rapidinho, 10h45.
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1: E é bom demais estar com você diariamente na Rádio Manhã Sul e na companhia dos grandes amigos e amigas que são sintonizados diariamente. E você, né, que está passando pela 262, pela 116, você que está em qualquer parte da nossa região, de Minas, do Brasil e do mundo, acompanhando a Rádio Manhã Sul, bom dia! Você é também muito, mas muito especial para todos nós aqui. Meu amigo Marcinho da Vila Nova, um abraço para você, tá, Marcinho? Para você, para todos aí ligados. Vai participar do sorteio aqui daqui a pouco, tá? Tá na Rua Três Irmãos, Vila Nova, curtindo a Rádio Manhã Sul. Grande Marcinho, nosso amigão de todas as manhãs. E agora tem a participação também da minha amiga de Simonésia, Natália Nayara Rosa dos Santos. Tá acompanhando a gente, já está no sorteio do álbum de figurinhas, tá? Marley tá em Manhumirim, ela mandou aqui um videozinho dela acompanhando a rádio no Viveiro de Café. Ela tá acompanhando pelo aplicativo, levou o telefone, baixou o aplicativo e tá acompanhando, lá no Córrego São José. Marley, bom dia para você, obrigado aí pela participação, tá? Tudo de bom. Mais uma!
2: Bom dia, Luiz Nascimento, aqui é a Ana de Jaguaraí.
1: Oi, Ana.
2: Quero ouvir uma música aí, se você puder tocar para mim, com Vitor e Léo, A Linha do Tempo. Quero oferecer para todas as pessoas que estiverem ouvindo e para todas as pessoas que trabalham aqui para mim na Escola Estadual de Jaguaraí.
1: Ótimo.
2: Um abraço, fique com Deus, até amanhã.
1: Até amanhã para vocês aí da escola, pessoal que está acompanhando em Jaguaraí. Muito bom dia, muito bom dia. Tem o Sérgio quer prestar uma homenagem para Vera. Fala, Sérgio.
3: Ô, Luiz do Cimento, bom dia, meu filho.
1: Bom dia.
3: Aqui é o Sérgio, como do Azadão. Aqui, Luiz. Hoje a minha esposa, a Veronice, né, tá fazendo aniversário.
1: É a Vera.
3: Aí eu quero pedir uma música para ela aí, tá bom? Você manda uma música boa para nós aí.
1: Claro,
3: pode
1: claro.
3: Ser a sua escolha. Para ela, pro Murilo, que fez aniversário essa semana. O Matheus também. Tá joia? Um abração para você aí, pra todo mundo.
1: Tá certo, amigão. Tá certo. Esse é o Sérgio, né? Vamos aplaudir então mais uma vez a Vera. Aniversário dela. O aniversário é bom demais, né? Valeu, meu amigo Sérgio, bom dia. Nascimento, bom dia pra você, sou a Selma, tô em Matipó, curtindo a rádio.

Mãe Vacilou. Manda pra mim, aliás, me coloca no sorteio do álbum de figurinhas dos locutores, hein? Claro, você já está nele, tá? Boa sorte pra você, Selma de Matipó. Manda o seu nome completo pra mim, tá? Você mandou só Selma, manda o nome completo aí. O Jean da Vila Nova também quer participar do sorteio, o Jean Máximo de Moraes. A Gilmara de Ibatiba também está com a gente. Obrigado, Gilmara. Manda aí o nome completo também para poder participar. Tem um bom dia também do Geraldo Luiz Peixoto, Jaguaraí, rua principal. Aquele abraço, tá? Vamos de música, né, gente? 10h50 da manhã, daqui a pouco tem Saúde em Foco.

0: Vitor e Léo, na manhã da Rádio Manhuaçu. Tivemos então aqui a música Linha do Tempo. Essa música, essa é a versão original. Tem uma versão só com o Léo Chaves. E aqui é a versão original que nós ouvimos hoje. O Murilo Huff também cantou aqui Deixa Eu. E teve também Cleiton e Romário com Zé Felipe, Se Eu Te Perdoar. 11 horas da manhã, chegando aquela dica.
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1: E nesses dias estamos falando sobre essa questão aí da temperatura mais baixa, inverno, o ar seco e as temperaturas mais baixas favorecem a disseminação de vírus e o agravamento das alergias. Então, a dica é ventilação, manter os ambientes arejados, evitando aglomerações em locais fechados. Higienização, lavar as mãos com frequência e evitar tocar os olhos e a boca. Com relação a alergias, lavar cobertores e casacos guardados antes de usar para remover poeira e mofo. Hidratação, beber bastante água, pois a sensação de sede diminui no frio, mas a necessidade do corpo continua. Então, para preservar a saúde no inverno, estas são as boas dicas de hoje. Amanhã tem mais Saúde em Foco.
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3: Essa é a última sequência de participações pelo WhatsApp hoje, e daqui a pouquinho tem o sorteio dos álbuns. A Rosana Rocha, do São Vicente, tá ligada. Bom dia, Rosana. A Maria Aparecida, da Costa de Caputira, também tá ligadona com a gente. Boa sorte no sorteio. Tem essa amiga nossa de Manhumirim. Dá o seu bom dia aí.
4: Bom dia, Luiz Nascimento. Aqui quem está falando é a Eva, de Manhumirim. Eu queria ouvir uma música, pode ser sua escolha. E gostaria de oferecer para minhas amigas lá de Martins Soares e para minha amiga Lucinha, aí no Corvo dos Gama, e para o Murilo, Camila, o Rony, e para toda a família dela. E gostaria também ali na Parada da Dependência, a Aparecida, minha amiga, o esposo dela, o Paulo, para a filha dela. E eu ofereço também para o meu esposo, Paulo César, e para todos vocês aí da rádio. Fica com Deus. E minhas colegas aqui de Manhumirim também.
3: Tá ótimo. Um abraço para você. Obrigado pela participação, tá? Vamos agora com mais uma. Bom dia.
5: Oi, Luiz Mendes. Bom dia. Que é a Ana, com a Guisadão.
3: Oi, Ana.
5: Faça uma música para minha comadre Vera. Ela é uma pessoa muito social, muito boa mesmo. Faça uma música se você puder aí. Agradeço vocês de coração, tá? Pra todos os seguintes meses, fica com Deus, tchau.
3: Tchau, tchau. Tá aí, mandando parabéns pra Vera. Tá famosa hoje a Vera, hein? Esse aniversário vai bombar no Zadão. Bom dia. Chegando mais uma aqui pra gente.
6: Oi, Luiz Nascimento. Oi. Bom dia.
3: Bom dia.
6: Tudo bem?
3: Tudo bom.
6: Que é a Marta aqui de

0: Geraldo Campanaro.
1: Fala, Marta.
0: Marta Custódio. Queria pedir uma música do Luan Santana, qualquer uma deles. Queria participar do sorteio também. Às vezes eu não mando muita mensagem, mas eu ouço a rádio todos os dias. Meu companheiro da minha cozinha. Tá bom?
1: Isso aí.
0: Tomara que eu ganhe.
1: Isso aí, boa sorte para você. Marilene Morel Satter, Bairro Sagrada Família, aquele abraço, obrigado pela participação. Marlene Moreira, bom dia para você também. Mandou a mensagem dela agora há pouco, aqui no Zap Zap da 106.9. E mais pessoas estão mandando, mas não dá mais tempo de atender. Fica aí o abraço, né, para você que vai participando e todos que mandarem até a hora do sorteio vão concorrer, tá? Boa sorte. Gustavo Mioto.

Mais uma com a marca de Henrique e Juliano na Rádio Maiuaçu. Silêncio foi sua resposta. Novinha, novinha essa música da dupla Henrique e Juliano.

0: 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Com a tabela da Copa do Mundo? Pois é, esse álbum pode ser seu. A programação toda está recheada de sorteios de manhã, de tarde, de noite. É só você mandar sua mensagem. Ganhadores de hoje aqui no Manhã do Ouvinte. Final de telefone 2595. De quem é, hein? Final de telefone 2595. Maria de Lourdes Jerônimo, bairro Santa Luzia. Ganhou o álbum com as figurinhas dos locutores. Maria de Lourdes Jerônimo, Santa Luzia. E a próxima a ser sorteada, final de telefone 2454. É o seu? 2454? Também Maria, porém Maria Aparecida Cardoso, do Engenho da Serra. Então, Maria de Lourdes Jerônimo, Santa Luzia, Maria Aparecida Cardoso, Engenho da Serra. Ganhando, então, os álbuns com as figurinhas dos locutores, os melhores locutores para você na 106.9, sempre. Pode passar aqui na emissora para pegar. O pessoal da produção vai entrar em contato com vocês aí, tá? 11h17, amanhã comigo tem mais. E durante toda a programação também tem. Radinho ligado aqui com a gente.
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0: Alexandre Pires, senhoras e senhores.
1: Nosso Goiânia, Prado!
0: Obrigada, Goiânia!
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4: Amanhã, se Deus quiser, 7:30 da manhã, estaremos aqui na sexta-feira da Rádio Manhuaçu. Muito obrigado pela participação, pela audiência, pelo carinho sempre com a Rádio Manhuaçu 106.9. Para encerrar hoje, nós teremos Michel Teló, a voz. Logo depois tem o Padre Carlos Altoé, com o Caminho, Verdade e Vida. Fiquem todos com Deus, felicidades para todos e até amanhã, se Deus quiser. Tchau, tchau.

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Bom dia, Luiz Nascimento. Bom dia, ouvintes. Grande abraço, bênçãos de Deus na sua vida. Bom dia, trabalhadores e trabalhadoras, viajantes, motoristas. Grande abraço, felicidades, saúde e paz. Bênção e proteção de Deus no trabalho, na família, na comunidade, na igreja. Que Deus continue fortalecendo a fé. Bom dia aos viajantes, motoristas. Bom dia aos que estão trafegando pelas BRs da nossa região. Bênção e proteção de Deus. Que o Senhor ilumine a vida dos catequistas e catequizandos. Bom dia, crianças, jovens. Bom dia, adultos. Orações e preces aos doentes, enfermos, famílias enlutadas, aos idosos. Que Deus fortaleça a vida e a fé, o compromisso e a missão, a vida nova. Que o Senhor continue fortalecendo em todos nós a alegria da vida, a esperança, a dedicação, o empenho. Que o Senhor fortaleça em todos nós as bênçãos frutuosas de Deus no coração e na vida. Prezado ouvinte, querida família, estamos celebrando momentos importantes, seja na vida, no nosso compromisso da fé, na liturgia do dia a dia. Hoje nós temos uma primeira leitura, um texto muito belo do livro do Eclesiástico. E o livro do Eclesiástico hoje apresenta alguns elementos importantes. Em primeiro lugar, destaca a grandeza do profeta Elias. Primeira leitura de hoje. Destaca a grandeza do profeta Elias. Profeta Elias que nós ouvimos durante os últimos dias, a semana passada, essa semana. Primeiro livro dos reis, segundo livro dos reis. A beleza, a disponibilidade. Um profeta que se deixou guiar e conduzir por Deus, mas também um profeta que passou pelas dificuldades, provações, tentações, mas a grande perseguição.

não. Mas um profeta que não perdeu a confiança em Deus. A primeira leitura de hoje destaca tudo que o profeta realizou. A coragem que enfrentou os poderosos do seu tempo, deixou um legado para o seu povo e, sobretudo, para Eliseu. O texto de ontem também foi muito belo, quando Eliseu pede a Elias que, antes de ser arrebatado, pudesse concedê-lo uma pequena porção da sua vida. E Elias concede a Eliseu o seu manto, significa partilha com ele, concede a sabedoria, concede muito mais do que isto, a graça de continuar trabalhando diante do projeto de Deus. Ambos, Elias e Eliseu, muito nos ensina em nossa missão recebida no batismo. Foram homens de profunda oração e sintonia com Deus. A fé e a vida de oração é que fizeram deles pessoas de Deus, homens de Deus, comprometidos com a realidade do seu povo, mas também com a realidade do seu tempo. É de oração encarnada com a vida que a liturgia de hoje trata, nos apresenta, trazendo também oração, prece, agradecimento a Deus. Tanto na primeira leitura, Eclesiástico, quanto no Evangelho, que nós iremos ouvir logo na sequência. Primeira música do nosso Caminho, Verdade e Vida de hoje, o profeta, Coral Palestrina.

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1: Muito bem, caro ouvinte, o profeta, coragem, força, ânimo, disposição, mas acima de tudo, a graça e a presença de Deus, que fortalece a vida, que ilumina o caminho e que dá as forças necessárias para que ele, o profeta, viva e testemunhe. Vamos ao evangelho de hoje. Hoje, quinta-feira, dia 18 de junho. Temos o texto de São Mateus, capítulo 6, versículos de 7 a 15.
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1: Naquele tempo disse Jesus aos seus discípulos: quando orardes, não useis muitas palavras, como fazem os pagãos. Eles pensam que serão ouvidos por força das muitas palavras. Não sejais como eles, pois vosso Pai sabe do que precisais muito antes que vós o peçais. Vós deveis rezar assim: Pai nosso que estás nos céus, santificado seja o teu nome, venha o teu reino, seja feita a tua vontade, assim na terra como no céu. O pão nosso de cada dia dá-nos hoje. Perdoa as nossas ofensas, assim como nós perdoamos a quem nos tem ofendido. E não nos deixes cair em tentação, mas livra-nos do mal. De fato, se vós perdoardes aos homens as faltas que eles cometeram, vosso Pai que está nos céus também vos perdoará. Mas se vós não perdoardes aos homens, vosso Pai também não perdoará as faltas que vós cometestes. Palavra da salvação. Prezado ouvinte, querida família, Jesus nos ensina a rezar, como ensinou aos seus discípulos. A oração do Pai Nosso é a mais completa proposta de vida para quem quer ser discípulo de Jesus Cristo. Na oração do Pai Nosso, Jesus ensina os seus discípulos a rezar e a viver como ele rezou e viveu. Para Jesus, Deus tem um nome. Deus é Pai. E é um Pai amoroso, misericordioso. O Pai Nosso é o Evangelho abreviado, o Evangelho em forma de oração. Ele fala do reino, ele fala do alimento, o alimento material e espiritual, ele fala do perdão, revela a misericórdia deste Pai amoroso e, ao mesmo tempo, livra-nos de toda e qualquer tentação.

livra-nos de todos os males. São Cipriano diz: são poucas as palavras, mas é grande o seu valor espiritual. São poucas as palavras, mas é grande o seu valor espiritual. São Cipriano continua: não falta nada nesta oração de súplica e de louvor. E ele diz mais um elemento: o Pai Nosso é um sopro vivo do Evangelho. Pensemos um pouco, uma oração que nós conhecemos de cor e salteado. Uma oração que nós rezamos com certeza tantas e tantas vezes do dia, quando levantamos, quando iniciamos um trabalho, quando iniciamos nossos encontros, quando nós celebramos a Eucaristia, quando nós, com certeza, vamos para o descanso da noite, temos inúmeras oportunidades de rezar. São Mateus nos chama a atenção: Jesus não tem a preocupação de multiplicar palavras. Jesus não valoriza o blá blá blá da vida. Não. Jesus nos alerta: o Pai que está no céu sabe, conhece as nossas necessidades. E nós ouvimos a narrativa, antes mesmo de nós nos dirigirmos a Ele, Ele já conhece as nossas necessidades. Nós rezamos a Deus a partir de uma necessidade nossa. Nos remete o Pai Nosso à confiança em Deus como Pai. Aí é interessante fazermos uma observação: qual a experiência de pai que eu tenho, que você tem? Às vezes, eu carrego uma experiência de um pai, meu pai. Às vezes nós podemos carregar uma experiência de um pai que foi chato, que foi exigente, que foi cobrador, que nos punia quando nós errávamos. E o grande problema da vida humana é que quando nós carregamos esta ideia ou esta definição de pai, e quando nós ouvimos hoje que uma palavra-chave a partir do Evangelho nos alerta para um Deus que é pai, às vezes nós nos decepcionamos com Deus. Esta é o grande problema que nós podemos carregar. Ah, padre, eu não gosto de rezar muito o Pai Nosso porque meu pai foi muito exigente, meu pai me punia, meu pai não me perdoou, ou outras questões que aconteceram. Mas quando nós nos voltamos para a oração do Pai Nosso, Deus nos perdoa todas as vezes que nós o buscamos. Mas nós também precisamos perdoar os nossos semelhantes. Não nos esqueçamos. Ah, padre, eu quero o perdão de Deus, mas eu não consigo perdoar o outro. Por isso que a grande dificuldade de nós darmos passos em tantos e tantos momentos da nossa vida. Peçamos a este Deus que é Pai, que é amor, que é misericórdia e que é compaixão, que Ele fortaleça em nós e que a graça, mas que Ele nos ensine a rezar a cada novo dia, abrindo o coração e buscando aquilo que é o essencial, além do nosso agradecimento ao Pai. Segunda música do nosso caminho Verdade e Vida, Padre Zezinho: orar costuma fazer bem.

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1: Orar costuma fazer bem. Às vezes, tem tantas e tantas pessoas que não conseguem reservar um tempo mais elástico. Mas, mesmo que o tempo seja resumido ou reduzido, orar costuma fazer bem. Renova a intimidade com o Senhor, fortalece a abertura de coração, nos leva a viver de uma forma mais intensa e plena o nosso compromisso com Deus e com os irmãos. Esta relação, caro ouvinte, querida família, nós nunca podemos perdê-la. Que o Senhor ilumine, abençoe e fortaleça a nossa vida espiritual, o nosso compromisso da fé e o nosso cantinho de oração em nossas famílias, em nossos lares. Vamos à nossa programação, Paróquia de São Lourenço. Lembrando que hoje, dia 18, quinta-feira, nossa missa na Igreja Matriz do São Lourenço, a missa às 18h10, missa transmitida pela nossa Rádio Manhuaçu FM 106.9 e pelas mídias sociais. Amanhã, sexta-feira, dia 19, às 18h10, também nossa missa transmitida pela rádio e pelas redes sociais. No sábado, dia 20, teremos às 19h, missas na Igreja Matriz do São Lourenço, às 19h, missa transmitida. E missa na comunidade Nossa Senhora Aparecida. E no domingo, dia 21, a Igreja Matriz do São Lourenço, teremos missas às 7, às 9, às 16, às 18, às 19h30. Também missas às 9h da manhã na comunidade Santo Antônio e às 19h na comunidade

São Geraldo. Que o Senhor ilumine, abençoe e fortaleça a vida e a fé, o nosso compromisso. E não percamos o nosso compromisso na oração. Reservemos, mesmo que sejam pequenos espaços e momentos menores, mas que nós não deixemos de renovar no dia a dia da vida a nossa intimidade com o Senhor. E quando nós rezarmos o Pai Nosso, à luz do Evangelho de hoje, nunca nos esqueçamos que é um texto que nos ilumina, que nos fortalece, é a síntese daquilo que nós aprendemos e ouvimos no Evangelho do dia a dia. Rezemos pelos doentes, enfermos, famílias enlutadas, idosos. Agradeçamos a Deus a vida. Rezemos pelas famílias enlutadas, pelos que colocam a vida a serviço de Deus e dos irmãos e irmãs. A exemplo da primeira leitura de hoje, o reconhecimento do autor sagrado diante da vida e da missão do profeta Elias. Pai nosso que estais no céu, santificado seja o vosso nome. Venha a nós o vosso reino. Seja feita a vossa vontade, assim na terra como no céu. O pão nosso de cada dia nos dai hoje. Perdoai as nossas ofensas, assim como nós perdoamos a quem nos tem ofendido. E não nos deixeis cair em tentação, mas livrai-nos do mal. Amém. Luiz Nascimento, um grande abraço, uma boa tarde, que Deus abençoe muito, um bom descanso, que Deus ilumine e fortaleça a vida. A você, caro ouvinte, sua família e seu lar, aos doentes, enfermos, famílias enlutadas que rezam conosco, bênção, graça e proteção de Deus. Última música, Grupo Adoração e Vida, o céu se abre. Pela intercessão de São Lourenço, pela intercessão de Nossa Senhora, Mãe de Deus, Mãe da Igreja e Nossa Mãe, desça sobre você, sua família, nossos lares, a bênção de Deus Todo-Poderoso, Pai, Filho e Espírito Santo. Amém. Na sequência, o Sintonia da Tarde com Moreira Lopes. Felicidades. E até amanhã, neste mesmo horário, em Novo Caminho, Verdade e Vida.

0: deixar a torneira aberta só um pouquinho não tem problema. 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E o mais importante, feche a torneira quando em sabor. Faça o mesmo no banho e ao escovar os dentes. Cada gota faz diferença. Faça a sua parte.
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6: Chegando, chegando. Alô, gente, amigo, um abraço, carinho. Super quinta-feira, hoje dia 18 de junho. Vamos ficar juntinhos a partir de agora. 169 dias do ano, quase a metade, hein? E para 2027 faltam 196 dias. 11ª semana do tempo comum, no dia 18 de junho. Tem muita gente aniversariando, eu tô sabendo, hein? Parabéns para você, aniversariante. Parabéns para você que está aí comemorando a data especial em sua vida, que marca o casamento, que marca também o noivado, o batismo, a formatura, são os momentos especiais da vida, né? Então, comemore, gratidão sempre e vamos aí caminhando com muita expectativa para mais uma tarde com sucesso, com emoção, você participando, interagindo, tem promoção no ar, tudo isso para você a partir de agora. E aí, como é que foi amanhã? Foi legal, hein? Ô, clima gostoso, né? O inverno vem aproximando oficialmente, sabia? Isso, já a partir agora do próximo final de semana, o início oficial do inverno já a partir do domingo. Ah, tá fazendo friozinho? Não, mas oficialmente o inverno ainda não começou, tá? E pra você que chegou agora, ligou seu radinho, aquele abraço, você que está aí desde cedo acompanhando a programação da Manhuaçu, alusão muito, mas muito especial. Nesse ritmo, na sua tarde, muito bom estarmos juntinhos. Alô, amiga dona de casa, alô, você comerciante, oi, você da construção civil. E aí, na hora do seu almoço, hein? É bom demais estar com você, tá? E também aí na sua comunidade rural, você que está aí na colheita do café, um abraço muito legal, tá? Tá ouvindo aí no radinho, no aplicativo, conta pra gente, manda uma imagem, né? Sempre nós temos aí os ouvintes mandando aquela foto, né? O registro do local que está aí na panha do café, ô, coisa boa, hein? E pra você tem promoção no ar também aqui no Sintonia, então fique ligadinho nesse embalo, nessa tarde, muito legal. Daqui a pouquinho nós vamos ter como destaque, atenção, hein? Já já o convidado do dia está no site manhuaçufm.com.br e em destaque também para você o artista da terra, as histórias mais curiosas de mineiros e mineiras e nós contamos tudinho na sua tarde. Fique ligado também porque tem as informações atualizadas do tribunadoleste.com.br, direto da redação, boletim da Copa, vamos aí nos atualizando, hein? Jogo após jogo, com a movimentação de mais uma Copa do Mundo, essa aí, sem dúvida, a que tem chamado mais atenção nos últimos tempos, e para você ficar ligadinho, nós trazemos os resultados, bastidores das seleções, então é só ficar atento com a programação da Manhuaçu, às 3, tem a consagração, lembrando, já já tem o Igreja Viva, às 2 horas, com a comunicação do Padre Rafael Henrique, transmissão que é simultânea pelo Face da Manhuaçu, depois tem toques e dicas, e muito mais a partir de agora.

E assim nós chegamos com uma reflexão muito bacana para você vivenciar, colocar em prática. Não se deixe levar pela impaciência. Seja uma pessoa mais paciente, tolerante. Não permita que a inveja, a malícia, a ideia de vingança e o ressentimento

0: sentimento encontra lugar em sua mente e no seu coração. Essas emoções criam distúrbios no consciente e agem negativamente sobre seu corpo e seus tecidos, prejudicando a sua saúde. Então cultive a paciência, a tolerância, o perdão e o amor para com todas as criaturas. Viva intensamente, seja feliz.
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0: Aí tá a fim de mandar o seu recado, hein? Aconteça, destaque. Oi, tô ligadinho. E a música que você tá a fim de ouvir, hein? Ah, conta pra mim. Agora Felipe Luan chegando. Desculpa.

0: Sintonie você, se nós tivermos o destaque com o Felipe Luan, cancela esse casamento. Mais emoção? É, deixa seu recado, manda o seu abraço, seu alô.
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3: No Sintonia, na sua tarde, com você. Bora viver, vamos lá. Fido Mijeca.

Maravilha, hein? Com você sim, Ana Carolina, inconfundível Rosas. E a hora, gente, agora meio-dia 24. Hoje tem sorteio de mais álbuns com as figurinhas aí, os locutores são as estrelas desse álbum da Mãe Uaçu FM 106,9. É isso? Então, tem cada figura, não é mesmo? Você pode faturar o seu álbum. Ontem nós tivemos sorteio aqui no Sintonia, hoje vai ter mais. Aí, para você participar, é fácil. É só mandar aí o seu nomezinho completo, seu endereço. E aproveita, destaca que está ouvindo a Mãe Uaçu com a música que você está afim de ouvir. E também pode colocar lá, quero participar do sorteio aí, tá? Pode mandar o áudio ou mensagem de texto. E daqui a pouquinho nós vamos ter o Toques e Dicas. E hoje a participação é do chefe Eliassi Fernandes. E o chefe vai trazer uma receita muito interessante. Muitas das vezes você tem uma dificuldade para preparar uma lasanha, não é mesmo? E lasanha é algo assim espetacular, né? Ou receita maravilhosa é a lasanha. Mas muitas pessoas têm dificuldade no preparo da lasanha. E o chefe Eliassi vai trazer a lasanha fácil. É isso mesmo, lasanha fácil é a receita de hoje. Então fique ligadinho com a gente!

0: E aí, vamos em frente com você, conferindo agora, meio-dia e 33, hora certinha, na sua tarde de quinta-feira, 18 de junho, e a mensagem que você gostou, que você pediu aqui para reprisar, ela que foi destaque no início aqui do nosso encontro no Sintonia, lembra, não se deixe levar pela impaciência, não permita que a inveja, a malícia, a ideia de vingança e o ressentimento encontrem lugar em sua mente. Essas emoções criam distúrbios no consciente e agem negativamente sobre o seu corpo e seus tecidos, prejudicando a saúde. Cultive a paciência, a tolerância, o perdão e o amor para com todas as criaturas. E aí, gostou?
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Sintonia com você, vamos aí conferido agora, meio-dia e 35. Oswaldo Montenegro chegando, Lua e Flor, bom demais recordarem, vão juntos.

0: Com você, assim, nós tivemos Bruno e Marrone. Ai, que vontade. Ana Castela, saudade é saudade. Conferindo. A hora certinha agora, 12:45.
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1: Sintoni, você daqui a pouquinho tem o convidado do dia, está no site da manhuaçufm.com.br, está no Facebook da Manhuaçu e você também pode indicar o convidado, que é o cantor, a cantora, a dupla sertaneja ou grupo musical que você gosta. Nós trazemos a história de cada um aqui e também para você ouvir as músicas que estão tocando ou que já tocaram. E agora vamos a uma aqui. Está tocando Lady Gaga e David Guetta com I Found Love.

Aí, Paralamas, o sucesso e destaque para você no Sintonia. Há poucos dias a banda foi destaque aqui no Convidado do Dia. Já já tem um convidado hoje trazendo a dupla que é sucesso em todo o Brasil. Confira já já. Maravilha, hein? Você vai mandando aí o seu recadinho através do WhatsApp 33988188890. Hoje tem sorteio de mais álbuns da seleção aqui da Mãe Uaçu, os locutores, né? Da Mãe Uaçu FM 106,9. E você tendo, além das figuras, né? As figurinhas, tem toda a informação também da programação e você pode estar aí.

acompanhando os jogos da Copa do Mundo, anotando, né, já que tem a tabelinha lá, essa fase de grupos, tem a fase do mata-mata. E aí, quem vai ser, qual é a seleção que vai faturar essa Copa do Mundo, hein? Manda pra gente aí também, né, você acredita qual a seleção que vai estar aí levantando essa taça em 2026. Nós já tivemos, então, a primeira rodada, né? Todas as seleções já jogaram. Algumas se destacaram, outras deixaram a desejar. Mas tem muito jogo pela frente ainda. E aí, você aposta em qual seleção? Você acredita em qual país que vai levantar essa Copa?

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2: E aí, gostou esse encontraço aí, Luciana Mello e Martinália, coração de malandro. E a hora para você conferir agora pontualmente, uma hora na Manhuaçu.

0: E daqui a pouquinho nós vamos ter a dupla convidada de hoje aqui no Sintonia. E o interessante dessa dupla, além do sucesso que é em todo o Brasil, são poucos os cantores que buscam uma formação em um curso superior, né? E essa dupla tem formação, todos dois, né? Os integrantes aí são formados em curso superior, tá? E daqui a pouquinho a gente conta os detalhes.
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2: Maravilha, hein? Hoje nós vamos trazer a história de um ator brasileiro que ficou reconhecido aí em boa parte do Brasil. Milton Ribeiro, ele nasceu em Passos em 21 de agosto de 1921, faleceu em São Paulo em 16 de março de 1972. Morreu até considerado novo, né? Com 51 anos. Tornou-se conhecido por suas interpretações de Homem Mau do cinema brasileiro. O Milton Ribeiro esteve atuando aí nos filmes que representaram o ciclo dedicado ao cangaço. A sua estreia foi em 1951, no filme Ângela, uma produção da Companhia Vera Cruz. O sucesso chegou depois, ó, apenas 2 anos, né? Após aí, esta participação no filme Ângela. Já em 53, com O Cangaceiro, de Lima Barreto. E nesse que foi o primeiro filme brasileiro premiado no exterior no Festival de Cannes, como melhor filme de aventura. Ele viveu o cangaceiro Galdino, inspirado em Lampião. O herói desse filme era o gaúcho Alberto Ruschel. Os principais papéis femininos foram interpretados por Marisa Prado, a professora sequestrada por Galdino, e por Vanja Orico, que vivia seria a companheira de Galdino nessa história. O filme foi bastante influenciado pelos filmes de faroeste. E os seus filmes de maior sucesso, além de O Cangaceiro, foram Arara Vermelha, A Morte Comanda o Cangaço, O Cabeleira, Lampião, O Rei do Cangaço, O Diabo de Vila Velha, Corisco, O Diabo Louro e Meu Nome é Lampião. Ele veio a falecer no dia 16 de março de 72, foi vítima de um ataque cardíaco. E interessante observar que a sua fama foi além das telas. Ele teve uma condição, né, que a partir da inspiração no filme de Lima Barreto, o quadrinista Geodone Malagola transformou Milton Ribeiro em personagem de histórias em quadrinhos. Em um processo semelhante ao que ocorria nos Estados Unidos com astros de filmes de faroeste. Surgia assim Milton Ribeiro, o cangaceiro, que diferia do personagem do longa-metragem de 53, nas histórias em quadrinhos, ele era retratado como um verdadeiro herói. As aventuras foram publicadas pela editora Júpiter e assim, pelo próprio Gedeone, teve a sequência também na revista Vida Juvenil da editora Vida Doméstica. Daí a história interessantíssima desse mineiro de Passos, Milton Ribeiro. Foi um grande ator aí, principalmente com uma participação muito expressiva numa série de filmes que retratava o cangaço no Brasil. E assim, mais uma história curiosa de mineiro e mineira. Essa aí você sabia? Talvez não, né? Aqui você fica sabendo muito mais no Sintonia diariamente. 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
2: Convidado chegou, hoje tem uma dupla muito legal, muito querida, é sucesso e tem se apresentado aí numa sequência de shows em todo o Brasil. Joneta e Frederico, começando assim, lelele, 1 e 7.

E eles são irmãos, sabia? É, João Neto e Frederico, essa dupla sucesso, né? Uma das pioneiras do sertanejo universitário. Nasceram em Goiânia, Goiás, e destacam-se por conciliar a música com formações acadêmicas. Consolidaram sucessos nacionais como Levemente Alterado, Você Acredita, Lelele, que você acabou de ouvir, marcando época no cenário sertanejo. Hora certa, 1h10.

0: Ei, maravilha, Ratinho ligado, funcionando a mil, João Neto e Frederico. Os nomes verdadeiros, João Neto Nunes, que nasceu em 12 de agosto de 79, e o Frederico Augusto Silva Nunes, nasceu em 11 de março de 1982. E a música entrou na vida da dupla desde cedo, graças ao pai que era músico e cantava na noite goiana. Daqui a pouquinho nós vamos trazer mais detalhes, mais música. E aí, tá gostando? Conta pra mim quem indicar também o seu convidado.
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Hoje com João Neto e Frederico, a dupla convidada. Deixa eu mandar um abraço ao nosso companheiro Wesley. Alô, grande Wesley, um abraço para você. O Antônio Castro também trabalhando. Ligadinho agora. Chorou na escadaria. Nossas fotos no...

com o Joneto e Frederico, aí a tarde fica melhor, não é mesmo? E antes de se dedicarem exclusivamente aos palcos, eles fizeram faculdade. Joneto formou-se em medicina veterinária e Frederico em agronomia. E eles costumavam conciliar os estudos universitários com a rotina de shows nos finais de semana. E assim, não é chuva de verão, confira. 1h21.

Fazer o que, Ana? Ele não vai mudar. João Neto e Frederico no Sintonia. Conta pra mim, tá gostando? É o convidado hoje, tá legal, hein? É, as mensagens vão chegando e o importante é você estar aí também indicando qual é o seu convidado, a sua convidada, o grupo sertanejo, também a... o grupo musical, né? A dupla sertaneja, o trio, tá? E você pode indicar aí, nós estaremos atendendo sempre com muito carinho. Hoje, atendendo a vários ouvintes, hein? E a dupla João Neto e Frederico começou a carreira participando de festivais locais e chegaram a formar um trio chamado Rostinho de Goiás. Olha o nome, hein? Rostinho de Goiás. E logo depois, decidiram então seguir como dupla e lançar o primeiro trabalho oficial. O grande passo para o profissionalismo aconteceu em 2004, com o lançamento do álbum Como Queria Poder Viver Sem Ar. A música de mesmo nome foi a primeira a tocar massivamente nas rádios. Com o passar dos anos, eles se tornaram grandes precursores do estilo universitário, emplacando sucessos em todo o Brasil. Maravilha, hein? E essa aí para encerrar, hein? Fazer o quê? Nós teríamos muitas outras músicas, mas o tempo não permite. E aí, você ligadinho, já já tem o Direto da Redação, tem o Boletim da Copa.

0: Você daqui a pouquinho vai poder conferir o boletim da Copa, hein? Tem promoção do álbum com as figurinhas dos locutores da Mãe Uaçu FM. E você pode participar, vai lá, deixa seu nome completinho e seu endereço.
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0: Aí nós vamos com notícias quentinhas aqui na Mãe Uaçu FM 106,9. Quentinhas até demais, né? E o Corpo de Bombeiros atendeu duas ocorrências envolvendo incêndio em Mãe Uaçu hoje. Durante a madrugada, os militares controlaram um incêndio em um estabelecimento comercial na rua Raimundo Soares Vargas, no bairro Engenho da Serra, aqui em Mãe Uaçu. E assim, o fogo atingiu parte de uma empresa de salgados congelados e artigos para lanchonetes. Antes da chegada da equipe, o proprietário e um vizinho conseguiram conter parte das chamas utilizando uma mangueira. Os bombeiros realizaram um combate ao foco restante, o rescaldo da área e registraram danos no telhado e em equipamentos do comércio. Ninguém ficou ferido. Já no início da manhã, os bombeiros foram acionados para uma ocorrência na região do Coqueiro Rural, zona rural de Mãe Uaçu. Um princípio de incêndio atingiu um secador de café de caixa vertical. Funcionários da propriedade conseguiram debelar as chamas antes da chegada da equipe, que realizou vistoria técnica para eliminar qualquer risco de reignição. Não houve vítimas. E o missionário belga Padre Júlio Maria de Lombardi, com forte ligação à Mãe Mirim, à nossa região, recebeu oficialmente o título de venerável. O decreto foi publicado nesta quinta-feira, hoje, portanto, após a audiência concedida pelo Papa Leão XIV ao cardeal Marcelo Semeraro, prefeito do Dicastério das Causas dos Santos. Com o reconhecimento das virtudes heróicas, Padre Júlio Maria dá um passo importante rumo à beatificação. Ele nasceu em 7 de janeiro de 1878, isso mesmo, 1878, em Beiringen, na Bélgica. Integrou a Congregação dos Missionários da Sagrada Família. No Brasil, dedicou sua vida à evangelização e à formação religiosa, atuando intensamente na região de Mãe Mirim. Entre suas principais obras estão a fundação de 3 congregações religiosas: a Congregação das Filhas do Imaculado Coração de Maria, a Congregação dos Missionários de Nossa Senhora do Santíssimo Sacramento e a Congregação das Irmãs de Nossa Senhora do Santíssimo Sacramento. Padre Júlio Maria faleceu em 24 de dezembro de 1944, nas proximidades do atual município de Alto Jequitibá, aqui em Minas Gerais. Na mesma audiência, o Papa Leão XIV também autorizou decretos reconhecendo o martírio de Juan Torres e outros 19 sacerdotes diocesanos mortos em 1936 na diocese de Ibiza, na Espanha. Além das virtudes heróicas de outros 4 servos de Deus, Maria Teresa Talon, fundadora nos Estados Unidos, Maria Inês Tribioli, da Itália, Clara Andreu, da Espanha, e Maria Petra Giordano, também da Itália. E aí, para você entender o que significa ser venerável, é a segunda etapa do processo de canonização. Depois de servo de Deus, o título de venerável confirma que o candidato viveu as virtudes cristãs em grau heróico. Para a beatificação, é necessário o reconhecimento de um milagre atribuído à sua intercessão. E essa notícia teve grande repercussão, em especial em Mãe Mirim, na região, onde o legado do Padre Júlio Maria segue vivo nas obras sociais, educacionais e religiosas que ele iniciou. Está em destaque para você no tribunadoleste.com.br.
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1: Brasil! Maravilha, hein? Vamos em frente com você no Sintonia, quinta-feira, 18 de junho. E essa movimentação da Copa do Mundo, hein? Tá bom demais, né? E essa Luana Flávia aí, tudo bem? Boa tarde.
2: E aí, Moreira, boa tarde. Boa tarde também para os ouvintes do Sintonia da Tarde. Mais um dia de Copa do Mundo, mais jogos acontecendo. E a gente começa destacando, né? Sobre os jogos que aconteceram ontem do grupo K e do grupo L.
1: A primeira rodada foi embora, né? Quem tinha que ganhar, ganhou, né?
2: Quem tinha que ganhar, ganhou. Quem teve desempenho, teve. Quem não teve, vai ter que recuperar agora na segunda rodada. Mas falando desses jogos que aconteceram ontem, tivemos quatro, né? Como eu destaquei anteriormente. Portugal e República Democrática do Congo. Um jogo bem ruim da seleção de Portugal, esperava muito mais, o que não acabou suprindo as minhas expectativas. Cristiano Ronaldo também não teve um desempenho muito bom, e aí a seleção de Portugal acaba empatando com a República Democrática do Congo em 1-1. Tinha também a questão de ser uma das que corre por fora ali para ganhar o título, né, da Copa do Mundo, mas não surtiu efeito já diante da precária seleção do Congo. Então vamos ver aí como é que vai ser essa segunda rodada da seleção de Portugal.
1: Agora que me chama a atenção dessas seleções que não tem uma tradição como essa do Congo, é a pegada, é a raça, né, a vontade, a determinação.
2: Isso, exatamente, a gente fala muito isso, a gente já vê isso no atletismo, né, e aí acaba sendo uma característica física deles também, né, e aí o físico acaba se sobressaindo, é o que faz eles tentarem bater de frente com essas outras seleções, tanto as europeias quanto as sul-americanas, mas a gente sabe que, em sua maioria, só força física não adianta de nada, você tem que ter técnica, né, e a gente sabe que essa técnica é uma dificuldade dessas seleções. E falando do outro jogo, esse grupo também que aconteceu, foi às 11 da noite que aconteceu esse jogo, que foi Uzbequistão e Colômbia. Falando um pouquinho desse jogo, Uzbequistão também tentou ali ter uma força ali para poder ver se conseguia bater de frente com a seleção da Colômbia, mas não conseguiu, apesar de ter conseguido um empate ali. A seleção da Colômbia acabou se sobressaindo. Vale destacar que o James Rodríguez, que a gente sempre fala sobre o fato de que ele joga muito bem na seleção colombiana, e não tem desempenho nos clubes que ele joga, inclusive até jogou aqui no Brasil, no São Paulo, e não teve desempenho. Ontem ele jogou muito mal também, não surtiu efeito, mas não, a seleção da Colômbia não precisou dele para poder conseguir essa vitória. E falando da classificação desse grupo, temos a Colômbia com 3 pontos, o Congo com a República Democrática do Congo com 1 ponto, Portugal com 1 ponto também, e o Uzbequistão com nenhum ponto porque acabou perdendo.

0: E pelo grupo L também tivemos os dois jogos, Gana e Panamá. Gana conseguiu vencer esse jogo por 1-0, mais uma seleção africana também. Então, foi um jogo muito importante para a seleção, consegue essa vitória e dá um passo ali, né, à frente para poder ver se consegue bater de frente. Acho que vai ser muito difícil, porque os próximos dois jogos é com a Inglaterra e também com a seleção da Croácia. Vai ser muito difícil ganhar ou empatar com essas equipes, mas conseguiu vencer, né, diante da seleção do Panamá, para poder beliscar ali a 16avos, que é uma fase antes das oitavas. E eu acho que um dos melhores jogos assim dessa primeira rodada, que foi Inglaterra e Croácia. A Inglaterra acabou vencendo por 4-2, ficou um jogo lá e cá também, na questão de gols, mas na questão de ser melhor em campo, acredito que a Inglaterra tenha sido melhor, tanto no primeiro quanto no segundo tempo.
1: Principalmente no comecinho do segundo tempo,
0: exatamente,
1: né?
0: Tanto que até os 20 minutos do segundo tempo ali, a seleção da Croácia, ela não tinha conseguido dar um chute a gol. Então você conseguiu ver o tanto que a seleção da Inglaterra estava jogando bem. E aí o destaque desse jogo, para mim, da seleção da Inglaterra, acaba ficando pro Harry Kane, que acabou fazendo 2 gols.
1: Já tradição na Copa, né?
0: Exatamente. E também conseguiu fazer umas defesas ali, né? Na defesa
1: trabalhou de
0: mesmo.
1: Zagueiro, né?
0: Um gol ali logo no finalzinho do jogo. Foi super importante. Então, pra mim, o destaque da seleção da Inglaterra e do jogo foi ele. Tem 32 anos, já tá mais avançado. Ainda dá pra jogar mais uma Copa do Mundo, mas acredito que seja muito difícil. E a questão negativa, acho que fica pro Modric da Croácia, que não conseguiu ter o desempenho. Inclusive, o primeiro gol da seleção da Inglaterra, que acaba sendo de pênalti, foi o Modric que acabou cometendo. E aí teve que bater 2 vezes, porque o goleiro acabou se excedendo ali da linha do gol. Mas fica esse destaque negativo da seleção da Croácia, mas um ótimo resultado da seleção da Inglaterra, porque aí agora vai disputar com Gana e Panamá. Acredito que consiga vencer esses 2 jogos. E aí, falando desse grupo, a classificação: Inglaterra com 3, Gana também com 3, Panamá com 0 e a Croácia com 0 também, por conta do saldo de gols. E pra mim, dessa primeira rodada, o jogo, assim, pra mim, que foi o melhor, acho que foi Holanda e Japão, porque de fato não tinha um favorito ali. As duas equipes estavam tendo desempenhos muito bons, diferente do jogo de ontem. Então, pra mim, dessa primeira rodada, foi Holanda e Japão.
1: Perfeito. E a segunda rodada já está, inclusive, acontecendo, né? E a República Tcheca já saiu na frente, vencendo por 1-0 a África do Sul, tá?
0: Isso, exatamente. Já está acontecendo esse jogo. O pessoal pode estar podendo conferir, né, do Grupo A. E teremos também mais um jogo acontecendo à noite entre a seleção do México e também da Coreia do Sul.
1: Vai ser um bom jogo esse aí, tá?
0: Vai ser um ótimo jogo. Pra mim, dos jogos de hoje, vai ser o que eu mais vou gostar de poder estar acompanhando. Acho que vai ser um jogo bem parelho. Espero, né, e tenho expectativa de que as duas equipes consigam ter um desempenho. E pelo Grupo B, nós teremos hoje também, às 4 da tarde, Suíça e Bósnia. E às 19 horas, 7 horas da noite, Canadá e Catar, fechando, né, esses jogos que acontecem nesta quinta-feira.
1: Esse Grupo B, para mim, é o grupo mais light que tem na Copa, é esse aí, tá?
0: Esse aqui é bem, bem tranquilo, né, Moreira? Não dá para falar que, nossa, é muito difícil, mas ele tá 1-1 ali, né, todo mundo com 1 ponto, ninguém conseguiu vencer na primeira rodada, então tem toda essa expectativa.
1: Beleza, eu esqueci de passar aqui no início, vou passar agora, para você já mandar seu nome completo, seu endereço, para participar, coloca lá na sua mensagem: quero ganhar o álbum de figurinhas com os locutores da Mãe, o Açu FM 106,9, tá? Algumas pessoas já ganharam, você também pode ganhar. Nesse álbum tem a tabela da Copa do Mundo para você ir anotando, tem também a fase, além da fase de grupos, tem a fase mata-mata até a grande final. E o que mais nós temos aí para complementar?
0: Então, Moreira, a gente fala também sobre a seleção brasileira, tá treinando, né?
1: O Neymar não viajou, não, né?
0: Neymar não viajou, era a expectativa que nós tínhamos também em relação ao Neymar, porque só 3 dias treinando não seria suficiente para já entrar em campo contra a seleção do Haiti. Não foi para Filadélfia, né, onde o Brasil vai jogar contra o Haiti amanhã. E aí tem a expectativa ainda dele jogar na próxima partida, que é contra a Escócia. Eu tava até comentando com algumas pessoas que, dependendo do resultado que o

0: Brasil tiver contra o Haiti, consequentemente contra a Escócia, se ele for viajar para esse jogo, se o Brasil estiver precisando muito, estiver empatando ou perdendo ali, acredito que ele possa entrar contra a Escócia. A não ser que o Brasil consiga vencer contra o Haiti, consiga ter um desempenho bom contra a Escócia, e aí eu já acho que ele vai entrar nessas oitavas. Então tem a expectativa em cima do Neymar. O Carlo Ancelotti ainda faz mistério, né, em relação a esse time que vai entrar, mas a gente sabe que ele vai entrar num esquema de 4-2-4 ali. Acredito que o mesmo time que foi pro jogo contra a seleção do Marrocos, e o provável time acaba sendo o mesmo que a gente sempre traz aqui, o Alisson. E aí o Danilo entrando na vaga do Ibanez, que é uma expectativa que eu tenho em relação a isso. Marquinhos, Gabriel Magalhães e Douglas Santos. Não acredito na possibilidade dele tirar o Casemiro e colocar o Fabinho, como ele fez no segundo tempo contra Marrocos. Vou ficar bem surpresa, ainda mais pelo Casemiro ser uma liderança ali no meio campo. E aí temos Bruno Guimarães, tem o Luiz Henrique, que ele pode entrar ali, que colocou no segundo tempo. Matheus Cunha ou Igor Thiago. Acho que ele vai com o Matheus Cunha, pelo desempenho que o Igor Thiago teve. Vinícius Júnior e Rafinha. Eu acho que, além dessas mudanças, não vai acontecer. E aí tem toda essa expectativa em cima desse jogo da seleção, que acontece amanhã à noite.
1: Valeu, Ana. E aí, os patrocinadores?
0: É isso aí, Moreira. Agradecer a todo mundo que tem nos acompanhado todos os dias no Boletim da Copa, tanto aqui quanto Manhã do Ouvinte também com o Luiz. 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
1: Certinho. Amanhã você volta, não é?
0: Amanhã eu volto com mais informações.
1: Muito bem. Boletim da Copa em destaque para você no Sintonia.
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1: E aí, vamos em frente com você, ligadinho aqui na Manhuaçu FM 106,9. Tá feliz? Tá na Manhuaçu, é assim, com mais emoção no ar. E atendendo a sua participação, seu abraço, seu alô, destaque aí, conta pra mim. Opa, boa tarde.
2: Boa tarde.
1: Boa tarde. Isso. Fala pra mim.
2: Deseja ouvir uma música?
1: Ah.

0: Gustavo Lima, Café e Amor.
1: Boa!
0: E ofereço para todos os familiares, todos que estiver ouvindo e vocês da rádio. Creuza da Penha Marco de Souza, do Corpo das Pedras, Santana do Sul.
1: Valeu, Cleusa, um abraço pra você, obrigado aí pela atenção, pelo abraço, hein, continue participando com a gente.
2: Oi,
1: Maria, oi. Boa tarde.
2: Tudo bem com você?
1: Tá ótimo.
2: Aqui é Ana Maria, São Pedro da Bahia.
1: Falando.
2: Maria Lopes, eu queria participar do sorteio aí, tá?
1: É, tem sorteio.
2: Tá bom? Aí você coloca aí meu nome aí.
1: Já tá aqui.
2: Tá no sorteio?
1: Uhum.
2: Ninguém se presente aí, meu filho, ó, né?
1: Isso. Ué, o álbum... Com as figurinhas aqui, os locutores da Manhuaçu que integram esse álbum, tá? É legal, né? Boa repercussão aí. E hoje sorteio de mais dois álbuns, hein? A Juvelina Cunha e Souza, lá da comunidade da Peroba Vila Nova. Oi, Moreira, ligadinha. Quero também faturar esse álbum, hein? Estamos aqui todos ligados na Manhuaçu. Manhuaçu FM. E aí, você com Gustavo Lima, confira.

0: Aí o recado do embaixador. Demais, hein? Você ligadinho na super quinta-feira da Manhã Uaçu.
1: Moreira, boa
0: Oi,
1: tarde.
0: Oi, boa tarde.
1: Sorteio,
0: tá ótimo.
1: Meu nome é Garete Mendes Moura, Cobre do Barreiro.
0: Certinho, Margarete. Um abraço. Obrigado aí pela participação. Vamos nessa.
2: Boa tarde, Moreira.
0: Boa tarde. Tudo bem? Tudo bem, tá ótimo.
2: Aqui, roda pra nós aí, com Chico Rei Paraná, de lá pra cá.
0: Opa.
2: Beijo pra todos que tá na escuta do programa, tá bom?
0: Tá ótimo.
2: Inclusive você.
0: Tá bom. Obrigadão, tá? Alusão pra você, pra toda a família aí. Oi, Moreira, quero participar do sorteio. Marcos Antônio Fernandes, Altino, bairro Lajinha. Valeu, Marcos! A Ivanildo Saturnino, do bairro Matinha também, ligado.

Renatinha. Quero faturar o álbum de figurinhas dos locutores da Rádio Manhuaçu. Gostaria muito de ganhar para guardar de lembrança. Ah, que ótimo, hein? Um abração para você. É, já todo mundo vai mandando aqui mensagem, já vai participando, hein? E essa aí para voltar no tempo com Chico Rei Paraná, de lá para cá. 1h57.

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1: Olá, meu querido irmão, minha querida irmã, está no ar o nosso Igreja Viva, este momento em que nós nos encontramos, momento para a nossa catequese, em que nós fazemos a leitura de um documento da igreja, de uma exortação apostólica, momento em que nós retomamos a nossa catequese inicial e também aprimoramos a nossa catequese permanente. Que Deus abençoe imensamente você, a sua família, o seu lar, onde quer que você esteja neste momento nos acompanhando, que Deus abençoe imensamente. Neste momento do Igreja Viva, nós estamos na leitura da exortação apostólica pós-sinodal Verbum Domini, do Santo Padre Bento XVI, sobre a Palavra de Deus na vida e na missão da Igreja. Nesta exortação apostólica, nós continuamos...

Continuamos a leitura do número 93, que vai nos dizer o seguinte: é necessário descobrir cada vez mais a urgência e a beleza de anunciar a palavra para a vinda do reino de Deus que o próprio Cristo pregou. Neste sentido, renovamos a consciência tão familiar dos padres da Igreja de que o anúncio da palavra tem como conteúdo o reino de Deus, sendo este a própria pessoa de Jesus, o autobasileia, como sugestivamente lembra Orígenes. O Senhor oferece a salvação aos homens de cada época. Todos nós damos conta de quão necessário é que a luz de Cristo ilumine cada âmbito da humanidade: a família, a escola, a cultura, o trabalho, o tempo livre e os outros setores da vida social. Não se trata de anunciar uma palavra anestesiante, mas desinstaladora, que chama a conversão, que torna acessível o encontro com Ele, através do qual floresce uma humanidade nova. Muito bem, meu querido irmão, minha querida irmã, aqui nós somos então chamados a vivermos essa palavra, este anúncio, a tomarmos essa palavra e este anúncio para trazer esta nossa responsabilidade de dizer, de falar, de proclamar em todos os âmbitos. Quer dizer, todo tempo e todo espaço, em todo momento, é momento para a evangelização. Seja nos mais diversos ambientes, viver a palavra de Deus e anunciar a palavra de Deus é uma missão nossa, que nós assumimos e recebemos do Senhor. O anúncio do reino de Deus deve estar em todo o ambiente e em todo lugar. Portanto, estejamos atentos para vivenciar, para anunciar essa palavra de Deus em todo e qualquer momento da nossa vida. Não sejamos tímidos em anunciar a palavra de Deus, mas sejamos destemidos anunciadores. Que Deus abençoe imensamente você, abençoe o seu lar, abençoe a sua família. Um grande abraço, fiquem com Deus e até o nosso próximo Igreja Viva.

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1: E assim nós tivemos o Igreja Viva em destaque para você aqui no Sintonia com a comunicação do Padre Rafael Henrique. Vai estar de volta amanhã, neste mesmo horário. Então fique ligado.

0: Com destaque agora para Alexandre Pires e Laona Prado. Conta aí, vai.
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E no Sintonia daqui a pouquinho tem toques e dicas, fique ligado. Aquela receita legal que você tá aguardando aí, hoje tem o quê? Aquela lasanha fácil, é o nome da receita, tá? Às vezes é complicado fazer a lasanha aí, então, o Eliassi Fernandes, nosso chefe de cozinha internacional, chega em instantes trazendo essa receita, lasanha fácil, e você vai se surpreender, tá? Nunca foi tão fácil fazer uma lasanha. E o mais amado vem chegando, Sonho Dourado, 2h13.

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0: E a participação hoje é do chefe de cozinha internacional.

0: Nacional. Eliassi Fernandes e uma receita muito legal, tenho certeza que você vai gostar.
1: Boa tarde, ouvintes do Toques e Dicas. A nossa receita de hoje é lasanha fácil. Aquela receita prática, fácil para o dia a dia. Então, vamos lá para os nossos ingredientes. Caneta e papel na mão e vamos anotando. Óleo para untar. 500 gramas de massa para lasanha ondulada. 500 gramas de queijo mussarela fatiado. 400 gramas de presunto fatiado. 1 litro de leite fervido. Uma pitadinha de sal. Pimenta do reino a gosto e 2 xícaras de molho de tomate. Então, como vamos preparar a nossa lasanha fácil, né, prática? De véspera, unte uma forma refratária com óleo, distribui uma camada de massa crua de lasanha, deixando um espaço entre as folhas de massa. Em seguida, coloque uma camada de mussarela, outra de presunto, e repita o procedimento até terminar todos os ingredientes, tendo a última camada de massa crua. Reserve 8 fatias de mussarela para o acabamento, né? Tempere o leite resfriado com sal e pimenta. Regue sobre a lasanha montada. Cubra com o molho de tomate e conserve na geladeira até o dia seguinte. Depois, leve a lasanha ao forno pré-aquecida por cerca de mais ou menos 180 graus. Deixe assar durante uma hora, coberta com papel alumínio. Nos últimos 10 minutinhos finais de cozimento, descarque o papel alumínio, distribua as fatias de mussarela reservada sobre o molho e deixe gratinar. E logo depois, né, sirva bem quentinha, bem aromática. Receita prática para o dia a dia que vai te fazer muito bem e a sua família com certeza vai amar. Até o nosso próximo encontro, se Deus assim nos permitir, e um beijo repleto de sabor.
0: Aí eu disse para você, deixa cedinho aqui no Sintonia, que a receita de hoje ia chegar e agradar muita gente. Então é a lasanha fácil, que é a receita. Manda aí a sua solicitação através do nosso WhatsApp também. Pode estar aí acessando o site da Mãe Uaçu, Facebook da Mãe Uaçu. E assim, nosso Toques e Dicas com receitas especiais para os ouvintes.
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Agora são 2:22. E aí, pra você, como é que tá a tarde, hein? Tá legal demais, né? Daqui a pouquinho tem informações do esporte, fique ligadinho, tá? E você que está aí acompanhando aqui na programação da Manhã Uaçu, com o destaque às 3 horas, tem a consagração à Nossa Senhora Aparecida. E o Belo chegando. Caça e Caçador. São 2:23.

0: turma aí do Treveia, hein? Com lembrança boa. Olha a hora, vamos conferir. Agora são 2h29.
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0: É daqui a pouquinho informações do esporte. Às 3 horas a consagração a Nossa Senhora Aparecida. Fique ligado.
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0: Muito bem, vamos em frente, você ligadinho aqui pela Manhuaçu. E nesse momento eu gostaria de aproveitar aqui na programação da Manhuaçu e enviar um abraço aí para os familiares, também os amigos do Jefferson Antônio Ferreira Paz. Ficou conhecido como Tatu, nessa pessoa que foi muito querida em Manhuaçu, veio a falecer ontem, vai ser sepultado hoje às 16 horas. Um amigo nosso, sempre que nos abordava aí pelas ruas,

0: né? Cumprimentava, aquela atenção, flamenguista, sempre muito animado, muito feliz, né? E veio a falecer ontem o Jefferson Antônio Ferreira Paes, o Tatu. Então, deixo um abraço em especial aos seus familiares e todos os amigos. Hora certa, agora são 2h32.
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4: E aí, deixa seu recado, participa com a gente. Daqui a pouquinho vamos sortear mais dois álbuns de figurinhas com os locutores da Manhuaçu. Tá legal essa promoção, hein? Algumas pessoas já ganharam, você tá afim de ganhar também? Então deixa seu nomezinho completo, seu endereço. Vamos em frente.
5: Oi, Moreira. Boa tarde.
4: Boa tarde. Né? Tá tudo bem?
5: Moreira, gostaria de ouvir uma música com Rio Negro e Solimões, Saúde e Paz. E oferecer para toda a minha família, para os meus filhos e para todos vocês aí da rádio.
4: Tá ótimo, obrigado.
5: Boa tarde, fica com Deus. Aqui é a Dorinha de Vermelho Novo.
4: Valeu, Dorinha. Um abraço para você, meus amigos aí em Vermelho Novo. Ô, comunidade boa, hein? O Jean Máximo de Moraes está ligadinho lá em Vila Nova. Oi, Moreira. Também quero participar do sorteio aí com você, tá? A Rita do Carmo, lá da comunidade Cachoeira Chata. Vai abraçando a sua mãe, a Dona Maria Soares. Oi, Dona Maria. Um abraço também aos irmãos Francisco, José, Noêmia, Ricardo, Marlene, filhos, e quero participar do sorteio também. Tá bom demais, hein? Vamos conferindo agora, tem Rio Negro e Solimões. Saúde e paz, hein? O resto deixa acontecer. Vamos lá.

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1: Ele não briga em serviço. Gabriel Tiozinho. Isso é pra cantar e beber, amigo.

0: Ai, amigo, você
1: chama!
0: Cidi?
2: Nossa, essa, oh,
1: essa é maravilhosa!
0: Essa é pra enterrar o caboclo!
3: Chega em casa, já é de manhã.
1: E aí?

0: som faz barulho, Goiânia.
1: Posso pedir um grauzinho aqui na minha voz, por favor, que eu não tô ouvindo muita coisa mesmo. Que
2: tá aumenta alto. Aí.
3: Agora só você judiou, né?
2: O hino nacional brasileiro. Esse é brabo, hein?
0: Pai, galera.
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4: E aí, vamos em frente com você, ligadinho aqui na Mãe Uaçu FM 106,9, informações do esporte. E no destaque, logicamente, Copa do Mundo, hein? E a segunda rodada, né, com os jogos já acontecendo, o primeiro aí da segunda rodada, República Tcheca vai vencendo por 1-0 a África do Sul, e hoje então nós teremos às 16 horas a Suíça jogando com a Bósnia, e ainda às 19 horas pelo grupo B, Canadá e a seleção do Catar. E às 22 horas o México enfrenta a Coreia do Sul. Portanto, aí, os jogos de hoje da segunda rodada da Copa do Mundo, a fase de grupos. E Cristiano Ronaldo foi um dos destaques entre os piores da primeira rodada da Copa do Mundo. O português errou as principais oportunidades que recebeu no empate de Portugal com a República do Congo. Modric, destaque negativo da Croácia contra a Inglaterra também, entrou numa seleção que foi considerada aí, entre os piores. O Kane da Inglaterra, Mbappé, Messi, Olise da França, né? Portanto, foram os considerados os melhores aí na primeira rodada aí da Copa do Mundo. E também nós tivemos o Ayar da Suécia, Boad do Marrocos, Brol da Alemanha, Souter da Austrália, o Dinei

0: Cabo Verde e Irã, com a representação do Refazem. Portanto, aí, o inglês Kane entre os melhores, né? Messi, os 3 gols, dispensa comentários, Mbappé da França e Ulisse da França liderando aí os melhores da primeira rodada na seleção, portanto, aí dos melhores por enquanto. E a FIFA anunciou hoje a escalagem do árbitro brasileiro para a próxima rodada aí, próximo jogo, né? Árbitro brasileiro, o Rafael Claus, vai estar apitando Espanha e Arábia Saudita, valendo aí pela segunda rodada do Grupo H. O confronto vai ser disputado no próximo domingo em Atlanta e contará com a equipe majoritariamente brasileira. Claus será auxiliado pelos assistentes Danilo Manes e Rodrigo Figueiredo. O colombiano Andrés Rojas atuará como quarto árbitro, enquanto Alexander Guzmán será o assistente reserva. Portanto, aí a definição, né, do Claus para esse jogo entre Espanha e Arábia Saudita. Vai estar aí no comando do apito. Agora são 2h49.
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0: E assim, com você, errado triplo, tem Diego e Vitor Hugo.
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0: Assim, Diego e Vitor Hugo, toca em todo o Brasil. Destaque, a hora certa, agora são 12h54. Daqui a pouquinho a consagração a Nossa Senhora Aparecida. E a sua intenção, hein? Pode manifestar, fique à vontade, hein? E você ligadinho aqui no Sintonia, lembrando que às 13h15 nós temos aí aquela mensagem, mais otimismo, né? Deixa a alegria contagiar o ambiente que você reside, que você está aí no seu trabalho, na sua comunidade, tá? Acredite que tudo vai dar certo. Para isso, depende muito mais de você. Vamos aí, mandando um abraço aqui para a nossa ouvinte, a Ilma Rosa. Pediu aqui a receita, né, Ilma? Um abração, né? Hoje mais cedo eu vi a Ilma Moreira. Manda um abraço lá, né? Alusão para você, toda a turma aí, tá? Oi, Rádio Manhuaçu. Quero ganhar aí o álbum da Copa, o Jardim Vicente de Oliveira, da Américo Fernandes, bairro Santana. Valeu, Jardim! Um abraço para você, obrigado aí também pela participação. Vamos girando, conferindo agora, são 12h55.
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1: Muito bem, vamos em frente. E hoje a transmissão aí da consagração vai ser na voz do saudoso Padre Vitor Coelho de Almeida.

Maria Santíssima, que em vossa imagem milagrosa de Aparecida espalhais inúmeros benefícios sobre o Brasil. Eu, embora indigno de pertencer ao número dos vossos servos, mas desejando participar dos benefícios da vossa misericórdia, prostrado a vossos pés, consagro-vos o entendimento, para que sempre pense no amor que mereceis. Consagro-vos a língua, para que sempre vos louve e propague a vossa devoção. Consagro-vos o coração, para que depois de Deus vos ame sobre todas as coisas. Recebei-nos, ó Rainha incomparável, no ditoso número dos vossos servos. Acolhei-nos debaixo da vossa proteção. Socorrei-nos em nossas necessidades espirituais e temporais, e sobretudo na hora da nossa morte. Abençoai-nos, ó Mãe Celestial, e com vossa poderosa intercessão, fortalecei-nos em nossa fraqueza, a fim de que, servindo-vos fielmente nesta vida, possamos louvar-vos, amar-vos e render-vos graças no céu. Por toda a eternidade, assim seja.

pela intercessão de Nossa Senhora Aparecida, Rainha e Padroeira do Brasil, a bênção de Deus Onipotente, Pai, Filho e Espírito Santo, desça sobre vós e permaneça sempre. Amém.

0: terras são a mesma mãe de Deus.
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7: Hora certinha, conferindo, agora são 3h19, bonde do forró.

E o Sino Sintonia, bom demais estarmos juntinhos, hein? Cheiro de forró, medley, sertanejo, mandando ver. E a hora, gente, agora são 3h28, deixa eu mandar um abraço aqui para o nosso ouvinte, o José L. Mandou mais cedinho a sua mensagem, José L., obrigado aí pela participação, tá? Alusão também vai para o Edvaldo Lourenço, tá aí curtindo a programação. Ô Moreira, tô aqui, ô maravilha, hein? Um abraço aqui também para Raquel Alves, bairro Santana. Ô Raquel, obrigado aí pela participação, tá? E alusão aqui também, Moreira ligadinha, Aparecida Cardoso curtindo aí. E nós vamos com mais uma que toca, Antônio Carlos Renata. E é pra agitar já. Vamos, então vamos lá. Coisa boa, hein, mulher? 3h29, daqui a pouquinho pra você. Fato ou fake?

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2: Olá, fato ou fake em destaque para você aqui no Sintonia. Antes de compartilhar, é bom saber qual é a verdade que está ali naquela informação, legal? Então, tem uma mensagem que imita o visual do iFood e oferece link de raspadinha da Copa do Mundo. Então, esta mensagem está circulando nas redes sociais e em outros aplicativos. E assim, ela imita o visual do iFood e usa o nome da empresa para divulgar uma raspadinha da Copa do Mundo com prêmios de até R$30 mil. Só que a mensagem é fake news. Aí desconfia, pode desconfiar quando vem com muita facilidade, não é mesmo? A mensagem contém um cartaz vermelho, link obter4.ru/RA. Exibe a logo do iFood. E a próxima imagem vai exibir os enunciados. Últimos ganhadores ao vivo, aí cita o nome de uma pessoa, ganhou R$6.200. Online agora ganhou R$89 mil, pagos hoje R$918 mil, e aí outras situações. Quando o usuário clica no endereço, chega uma página que diz: você ganhou uma chance de raspar e ganhar prêmios incríveis. Os prêmios variam de R$1 a R$30 mil. Receba seu prêmio via Pix e receba imediatamente. Para participar, é só apertar o botão quero participar. Liberado até, aí cita a data, quero participar, é full e tal. E assim, essa mensagem foi apresentada à assessoria de imprensa do iFood e, em resposta, a empresa desmentiu o conteúdo e alertou que não realizou nem autorizou qualquer promoção do tipo raspou, achou, ganhou, vinculada à Copa do Mundo ou a qualquer outro evento. Trata-se de fraude com uso indevido da marca que está sendo investigada. E as medidas cabíveis estão sendo adotadas. O domínio obter4.ru não tem qualquer relação com a empresa e não integra nenhum de seus canais oficiais. O comunicado cita que únicos canais oficiais da campanha são o aplicativo, o site ifood.com.br, os canais verificados de WhatsApp e redes sociais da marca. E assim, o domínio que é citado nessa condição aí do fake news é obter.ru já esteve associado a outras publicações falsas ou golpes checados. Por exemplo, a mensagem de WhatsApp que promete Pix do Mercado Livre e oferece link para raspadinha online. Essa mensagem é identificada como golpe, tendo como origem esse mesmo endereço do link. Fake mensagem que simula a promoção da Coca e indica site para resgate de Pix. Também outra situação. Então, cuidado aí com os golpes, hein? É fake mensagem que imita visual do iFood e oferece link de raspadinha da Copa do Mundo. Trata-se de golpe.
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3: O Comitê de Política Monetária do Banco Central.
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E aí, eu convido, vamos voltar no tempo através da música, juntinhos a partir de agora. São 3h39, Network, It's Mistake.

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0: Recado aí foi com o Lobos, legal, hein? Quem sabe isso quer dizer amor. É, assim pra você voltar no tempo. Hora certa agora, 3h48.
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1: Maravilha, hein? Você que participou, mandou a sua mensagem aí, ligou, né? Isso é muito bom, tá? Pode ter certeza aí, interagir com você é ótimo. E quem fatura aqui o álbum de figurinhas locutores da Manhuaçu FM 106,9, a Isabel Luísa de Jesus, do bairro Santa Terezinha, e o final do telefone dela é 2735. E também Margarete Mendes Moura, ligadinha, final do telefone 2816. Parabéns às duas ouvintes contempladas com áudio de figurinhas, locutores da Manhuaçu FM 106,9, e a produção vai manter contato com vocês aí para agendar direitinho a entrega, tá certo? E amanhã tem mais aqui no Sintonia, emoção é que você gosta, então é só ficar ligadinho com a gente.

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1: E aí, com você, deixando abraço, carinho, saudades. Amanhã vamos estar de volta, bom Deus permitindo, é claro. Continue ligadinho, encontro com o Rei vem chegando depois, Jornal das Quatro. E a melhor informação aí no seu rádio.
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3: Olá, muito boa tarde. Agora são 4 horas. Hoje é quinta-feira, 18 de junho de 2026. E começa agora a edição 1651 do Jornal das Quatro. E você confere hoje, Vaticano declara Padre Júlio Maria venerável. Casos de Alzheimer exigem compreensão de familiares e tratamento de sintomas. São Pedro do Havaí se prepara para 3 dias de festa e atrações musicais. E você confere também incêndio em comércio e princípio de fogo em secador de café mobilizam bombeiros em Manhuaçu. E a Polícia Militar realiza prisões e apreensões em Manhuaçu, Simonésia e Manhumirim.
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3: O missionário belga Padre Júlio Maria de Lombardi recebeu oficialmente o título de venerável. O decreto foi publicado nesta quinta-feira, 18 de junho, após audiência concedida pelo Papa Leão XIV ao cardeal Marcelo Semeraro, prefeito do Dicastério das Causas dos Santos. Danilo Alves tem mais informações.
4: Com o reconhecimento das virtudes heróicas, Padre Júlio Maria dá um passo importante rumo à beatificação. Ele nasceu em 7 de janeiro de 1878 em Waringen, na Bélgica, e integrou a Congregação dos Missionários da Sagrada Família. No Brasil, dedicou sua vida à evangelização e à formação religiosa, atuando intensamente na região de Manhumirim. Entre suas principais obras estão a fundação de 3 congregações religiosas: a Congregação das Filhas do Imaculado Coração de Maria, a Congregação dos Missionários de Nossa Senhora do Santíssimo Sacramento e a Congregação das Irmãs de Nossa Senhora do Santíssimo Sacramento. Padre Júlio Maria faleceu em 24 de dezembro de 1944, nas proximidades do atual município de Alto Jequitibá. É a segunda etapa do processo de canonização. Depois de servo de Deus, o título de venerável confirma que o candidato viveu as virtudes cristã em grau heróico. Para a beatificação é necessário o reconhecimento de um milagre atribuído à sua intercessão. A notícia tem grande repercussão em Manhumirim e em toda a zona da Mata Mineira, onde o legado do Padre Júlio Maria segue vivo nas obras sociais, educacionais e religiosas que ele iniciou.
3: O Alzheimer afeta o cérebro, prejudica a memória, o raciocínio e o comportamento com lentidão e com progressão. No início do processo, o paciente pode esquecer acontecimentos e apresentar dificuldade em tarefas do dia a dia. A orientação também é voltada às famílias

0: que precisou compreender os efeitos da doença e oferecer suporte ao paciente. A médica geriatra, doutora Melissa Andrade, explica como a doença afeta a vida da pessoa.
1: Então, o que é o Alzheimer? O Alzheimer é uma doença que afeta o cérebro, principalmente na parte da memória, do raciocínio e do comportamento. Então, essa doença acontece de forma muito lenta e progressiva. No começo, a pessoa pode começar a se esquecer de fatos recentes, depois pode evoluir com dificuldade de conversar, cozinhar, tomar remédio sozinho, reconhecer pessoas. E é importante a gente entender que a pessoa não faz isso porque ela quer. E isso é um motivo que muitas famílias às vezes ficam nervosas, brigam, né? Por não entender que essa pessoa tem uma doença. E essa doença precisa de ser identificada e precisa de ser tratada. Porque às vezes a pessoa, né, esse pai, essa mãe, esse tio, essa avó, ele está evoluindo com uma doença que afeta o cérebro. E esse cérebro, que ele está um cérebro doente, ele começa a ter dificuldade de se lembrar. Todo mundo pensa no Alzheimer da lembrança, né? Mas também pode vir com alterações do comportamento. Então, a pessoa pode ficar mais irritada, a pessoa pode ficar mais impaciente, a pessoa pode ficar mais agressiva. Alguns tipos de doença, a gente fala doenças neurodegenerativas, principalmente do Alzheimer. Mas algumas pessoas podem vir com alterações de comportamento, de falar coisas que antes não falava, né? Ter comportamentos inadequados, ter alterações no sono. Então, uma pessoa que antes dormia bem começa a ter dificuldade de dormir. Então, é muito importante a gente entender que realmente existe um processo de doença que afeta os neurônios. E esses neurônios, principalmente quando a gente fala na doença de Alzheimer, afeta a parte da memória.
0: Ela explica que a família também precisa aprender a conviver com o paciente.
1: Então, não adianta brigar com o familiar. Não adianta falar, ah, mas eu acabei de te falar, né? Eu acabei de te mostrar como é que faz. Por que agora você está me perguntando isso várias vezes, né? Acabei de te responder, está me perguntando de novo. A pessoa realmente precisa de ajuda. E, na verdade, não só o paciente, né? Toda a família. Por isso que eu gosto de conversar. Às vezes eu marco vídeo chamado com toda a família, porque esse processo de compreensão do problema, tanto, principalmente por parte da família, porque às vezes o paciente ele chega numa fase avançada da doença de Alzheimer, que ele não está conseguindo mais entender o que se fala, mas a família, essa rede de apoio dele precisa de estar estruturada. Então, esse diagnóstico, quando chega para a família, chega de uma forma, né, às vezes até de assustar, às vezes a família se assusta mesmo, mas isso não é o fim, né? Na verdade, é um começo de um tratamento que precisa de ser feito. E esse cuidado apoiado é muito importante, porque uma família segura gera segurança para o próprio paciente. Então, existe sim um processo de doença que acaba afetando o neurônio, e esses neurônios que acabam regulando todo o cérebro, a parte de memória, de comportamento, de linguagem, fica afetado, e essa pessoa, aos poucos, vai perdendo as suas capacidades de se lembrar, de falar, de realizar as coisas do dia a dia. Então, de forma assim, trouxe esse tema de forma mais clara, porque a gente precisa de conscientizar as pessoas que esse é um problema que está cada vez mais crescente, porque a gente ganhou anos de vida, né, com todo esse avanço da modernidade da medicina, mas o que a gente vai fazer com esses anos que a gente ganhou, né? Infelizmente, muitas pessoas estão desenvolvendo doenças crônicas, né, como a doença de Alzheimer, e as pessoas mais novas precisam de começar a reconhecer isso, que quanto mais cedo a gente identificar, conseguir tratar e até mesmo prevenir, a gente vai ter uma melhor qualidade de vida.
0: Doutora Melissa ressalta que os cuidados em casa se tornam mais frequentes.
1: Então, assim, a doença de Alzheimer, muitas vezes, na verdade, assim, na maioria das vezes, né? A gente não vê, ah, morreu por conta do Alzheimer, não. A doença de Alzheimer foi um processo que fragilizou essa pessoa a ponto dela se tornar mais susceptível para os eventos que aconteceu. Queda, infecções. Então, quanto mais a gente ter de recursos para ajudar essa pessoa a deixar o ambiente da casa mais seguro, tirar tapete, né? Evitar aqueles comodozinhos do lado da cama, que às vezes a pessoa vira, acaba batendo a cabeça no naquele armáriozinho do lado da cama, sapato jogado no meio do caminho do idoso. Isso aumenta muito o risco de queda, e esse é o processo, né, que muitas vezes deixa essa pessoa mais fragilizada e mais risco.

0: riscos, né, de sofrer pontos importantes, né, que acabam deixando ela mais suscetível a processos de um envelhecimento patológico, né, que a gente vê quedas, fraturas, traumatismos cranianos, aumentam e pioram mais a evolução da doença de Alzheimer.
1: Agora são 4,8, mais de 1 milhão de clientes ficaram sem energia em Minas Gerais em 2025 devido a ocorrências envolvendo pipas na rede elétrica. O problema segue em alta em 2026. Somente nos primeiros meses do ano já foram contabilizados 879 ocorrências que interromperam o fornecimento para mais de 205 mil consumidores em todo o estado. O engenheiro José Magno conta que a brincadeira deve ser realizada apenas em locais abertos e afastados da rede elétrica.
2: O número chama atenção porque representa um aumento de 46% em relação ao ano anterior. Também cresceu a quantidade de interrupções provocadas por essa prática. Foram mais de 3.500 ocorrências em 2025, um avanço de mais de 30% em comparação com 2024. E o problema continua. Em 2026, apenas nos primeiros meses do ano, registrou 879 ocorrências que deixaram mais de 205 mil consumidores sem energia em diversas regiões do estado. Transtornos para as residências, comércios, escolas e serviços essenciais. Empinar pipas próximo à rede elétrica pode provocar acidentes graves. O risco aumenta ainda mais com o uso de cerol e a linha chilena, materiais proibidos em Minas Gerais que podem causar curtos-circuitos, rompimento de cabos e colocar em perigo motociclistas, pedestres e os próprios usuários. A orientação é simples: pipas apenas em locais abertos, longe da rede elétrica, e nunca tente retirar uma pipa presa em fios, postes ou transformadores. Uma brincadeira tradicional pode ser divertida, mas precisa ser praticada com segurança para evitar acidentes e interrupções que afetam a vida de milhares de pessoas.
1: O distrito de São Pedro da Bahia, em Manhuaçu, já se prepara para receber mais uma edição de sua tradicional festa, que acontece entre os dias 19 e 21 de junho. O evento promete reunir moradores e visitantes em 3 dias de muita música, cultura e lazer. Além de proporcionar entretenimento para a população, a organização também reforça a importância da conscientização dos participantes para que a festa aconteça de forma segura e tranquila. O secretário de Cultura e Turismo de Manhuaçu, Rick Soares, fala sobre a expectativa para a realização da festa.
3: Próximo final de semana, nos dias 19, 20 e 21, nós temos a tradicional festa do distrito de São Pedro do Havaí. E nesse ano, uma festa muito mais organizada e com algum diferencial que vai coincidir com a Copa do Mundo, com o jogo do Brasil no dia 19. Então a gente já vai iniciar a festa desse ano com um grande telão na Praça do Distrito para que a população possa assistir o jogo de Brasil e Haiti antes do show. E após o show, já temos a apresentação principal da noite com a Amanda Alves, com uma música fantástica para a nossa cidade. No próximo dia, no sábado, com a banda Luiz Henrique Léo. No domingo, roda de pagode, e durante todos esses dias, outras grandes atrações locais e regionais, com DJs, bandas, tudo isso para o nosso município. Tá? E lembrando também que nesse ano nós temos a Copa Show, né? É Minas Show de motocross. Ela vai acontecer em 2 dias durante a festa. Então vai ser sábado e domingo nós teremos também o motocross lá no distrito. Essas festas, né, essas ações que a secretaria ela promove tanto na sede quanto nos distritos, ela cumpre, né, um requisito constitucional da administração pública de levar cultura, lazer e entretenimento para toda a sociedade. Então, a festividade é totalmente gratuita, ela não tem custo direto nenhum para o município, então a pessoa poderá lá estar se divertindo, curtindo com seus familiares e tendo um momento de lazer, que é um direito de todo cidadão nosso. E recado importante, pessoal, lazer ele não pode ser misturado com excesso com bebida, tá? Então, vá para se divertir, vá para a festa, brinque à vontade, se divirta, mas tome muito cuidado com álcool e direção, tá? A vida, ela vale muito mais.
1: Agora são 4 horas 13 minutos, lembrando a você, ouvinte da Rádio Manhuaçu, que nós estamos ao vivo em imagens no nosso canal do YouTube Tribuna do Leste. Lá você confere todas as notícias de Manhuaçu e também de toda

0: A região em imagens. A gente volta daqui a pouquinho e você confere incêndio em comércio e princípio de fogo em secador de café mobilizam bombeiros em Manhuaçu. E a Polícia Militar realiza prisões e apreensões em Manhuaçu, Simonésia e Manhumirim.
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0: O dólar cotado em R$5,17. Já o euro negociado em R$5,93. Na região de Manhuaçu, café arábica, bebida dura, tipo 6, safra nova, saca de 60 quilos, cotada em R$ 1.539. Já o café arábica Rio, saca 60 quilos, negociado em R$ 1.085. As informações são do site agrolink.com.br.
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0: Em Manhuaçu, céu nublado no momento, a temperatura gira em torno de 22 graus. E você confere agora mais informações diretamente da Climatempo com o professor e meteorologista Rui Brandos Reis.
7: Temperatura máxima em Manhuaçu, Manhumirim, Altitibá, Espera Feliz, em torno de 23 graus. Possibilidade de chuva de fraca intensidade agora pela manhã nas regiões leste e nordeste do estado. Nas demais regiões de Minas, o sol predomina durante o dia. Capital mineira com sol entre nuvens, temperatura máxima em torno de 22 graus. Direto da Climatempo, Rui Brandos Reis.
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0: O Corpo de Bombeiros atendeu duas ocorrências envolvendo incêndio em Manhuaçu nesta quinta-feira. Durante a madrugada, os militares controlaram um incêndio em um estabelecimento comercial na rua Raimundo Soares Vargas, no bairro Engenho da Serra, como destaca o repórter Danilo Alves.
8: A solicitação foi feita por uma testemunha que identificou fumaça escura saindo de uma empresa de salgados congelados e artigos para lanchonetes. Antes da chegada dos militares, o proprietário do comércio e um vizinho utilizaram uma mangueira para jogar água através de uma abertura no telhado provocada pelo fogo, contendo parte das chamas. Ao entrar no imóvel, a equipe constatou o acúmulo de fumaça e um congelador.

0: Em chamas. Os bombeiros desligaram a rede elétrica do local e combateram um foco restante com o uso de água. Na sequência, os militares realizaram os trabalhos de rescaldo para evitar a reignição do fogo. A ocorrência foi finalizada com registro de danos na estrutura do telhado e em equipamentos do comércio. Ninguém se feriu.
1: E já no início da manhã de hoje, os bombeiros foram acionados para uma ocorrência na região do Coqueiro Rural, zona rural de Manhuaçu. Um princípio de incêndio atingiu um secador de café de caixa vertical. Funcionários da propriedade conseguiram debelar as chamas antes da chegada da equipe, que realizou vistoria técnica para eliminar qualquer risco de reignição. Não houve vítimas. Agora são 4h19 e o corpo de Fernando Henrique Tomás, de 32 anos, foi encontrado na tarde desta quarta-feira, dia 17, no rio que corta a região central de Inhapim. A vítima foi localizada por moradores presa entre a vegetação e pedras às margens do curso d'água. O corpo de bombeiros foi acionado e realizou a operação de resgate. E os militares acessaram o local por meio de uma galeria de aproximadamente 300 metros de extensão. Utilizando técnicas de salvamento, conseguiram içar o corpo até a galeria e em seguida retirá-lo para que fosse recolhido pelo serviço funerário e encaminhado ao Instituto Médico Legal. A Polícia Militar registrou a ocorrência, enquanto a perícia técnica da Polícia Civil realizou os primeiros levantamentos no local e a causa da morte ainda é desconhecida e o caso será investigado. Agora são 4h20.
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1: Em Manhuaçu, um homem de 26 anos foi preso por tráfico de drogas. Após levantamentos realizados pela Polícia Militar, o suspeito foi localizado em uma residência, como destaca o sargento Bruno.
3: Durante a Operação Cerco Fechado nesta quarta-feira, a Polícia Militar prendeu um homem de 26 anos por tráfico de drogas no bairro Matinha, em Manhuaçu. Após levantamentos e diligências realizados no bairro, os militares localizaram o suspeito em uma residência situada na rua Santa Clara. Durante as buscas, foram apreendidas 29 porções de cocaína, 2 porções de ice, 1 porção de THC Crumble, conhecida como super maconha, 1 porção de maconha, 1 cigarro de maconha, 4 balanças de precisão e 1 aparelho celular. Diante dos fatos, o autor foi preso e encaminhado à Delegacia de Polícia Civil, juntamente com os materiais apreendidos, para as demais providências legais.
1: E já na zona rural de Simonésia, um homem de 53 anos foi preso após ser localizado em uma propriedade rural. Contra ele havia 3 mandados de prisão em aberto pelos crimes de roubo, estupro e porte ilegal de arma de fogo.
3: Na tarde desta quarta-feira, a Polícia Militar prendeu um homem de 53 anos que possuía 3 mandados de prisão em aberto na localidade Córrego Brejão, zona rural de Simonésia. Após os levantamentos e diligências, os militares localizaram o autor em uma propriedade rural e realizaram a abordagem. Contra ele, havia mandados de prisão pelos crimes de roubo, estupro e porte ilegal de arma de fogo. Durante as buscas, foram encontradas 1 porção de maconha e 2 pedras de crack em uma mochila que estava de posse do autor. Os materiais foram apreendidos e encaminhados para as providências cabíveis. O homem foi preso, encaminhado para atendimento médico de praxe e posteriormente apresentado à Delegacia de Polícia Civil, permanecendo à disposição da Justiça.
1: Agora são 4h22 e na manhã desta quinta-feira, durante a Operação Cerco Fechado, a Polícia Militar cumpriu mandado de recaptura em aberto no bairro Santa Luzia, em Manhuaçu. Durante a abordagem, um indivíduo apresentou informações divergentes sobre sua identificação, o que motivou procedimentos de verificação por parte dos militares. Após consultas ao sistema de segurança pública, foi confirmada sua verdadeira identidade e constatada a existência de mandado judicial de recaptura em seu desfavor. O homem foi capturado, encaminhado para atendimento médico de praxe e posteriormente conduzido à Delegacia de Polícia Civil para as demais providências legais, permanecendo à disposição da Justiça. E nós continuamos.

0: continuamos com o Sargento Bruno. Ele destaca que em Manhumirim, uma mulher de 56 anos, ela foi presa em cumprimento a mandado de prisão preventiva. Ela é investigada pelos crimes de latrocínio, roubo seguido de morte e ocultação de cadáver.
1: Na tarde desta quarta-feira, a Polícia Militar cumpriu o mandado de prisão preventiva no Córrego do Ouro, zona rural de Manhumirim. Durante as diligências realizadas na localidade, os militares localizaram uma mulher de 56 anos que possuía um mandado de prisão preventiva em aberto pelos crimes de roubo seguido de morte e ocultação de cadáver, expedido pela Vara Única da Comarca de Atílio Vivacqua, Espírito Santo. Após ser cientificada da ordem judicial, a autora foi presa e encaminhada à autoridade de polícia judiciária para as demais providências legais, permanecendo à disposição da Justiça.
0: E o Ministério Público de Minas Gerais, por meio da Promotoria de Justiça de Inhapim, obteve a condenação de um homem de 39 anos, acusado de tentativa de feminicídio contra a própria companheira de 59 anos. O crime ocorreu em 2019 em uma comunidade rural de Inhapim, conhecida como Córrego da Bananeira. O julgamento contou com a atuação dos promotores de justiça Jonas Júnior Linhares Costa Monteiro e Igor Eringen Chamon Rodrigues. O réu foi condenado a 31 anos de prisão. De acordo com a denúncia da Promotoria de Justiça, após fazer a ingestão de bebidas alcoólicas, o homem manteve a mulher e os filhos sob ameaça dentro de casa. De posse de uma espingarda, ele apontou a arma para a companheira e tentou efetuar um disparo, mas a espingarda falhou. Após os fatos, ele ainda tentou impedir que a mulher procurasse as autoridades, caracterizando o crime de coação no curso do processo. Para os promotores de justiça, Jonas Júnior Linhares Costa Monteiro e Igor Eringer Chamon Rodrigues, a decisão do Tribunal do Júri representa uma importante resposta da sociedade aos crimes de violência doméstica e familiar contra a mulher, reafirmando o compromisso constitucional de proteção à vida e de responsabilização dos autores de crimes dolosos contra a vida. Durante o julgamento, o Ministério Público de Minas Gerais sustentou que o crime foi praticado por motivo torpe, mediante recurso que dificultou a defesa da vítima e por razões de condição do sexo feminino, caracterizando tentativa de feminicídio. Foi pedido ainda o aumento da pena em razão de o crime ter sido praticado na presença dos filhos do casal. O Conselho de Sentença acolheu as teses sustentadas pelo Ministério Público, reconhecendo a autoria e a materialidade dos fatos, bem como as qualificadoras e a causa de aumento submetidas à apreciação dos jurados. O réu também foi condenado pelo crime de coação criminosa por ter ameaçado a vítima de morte para que ela não relatasse os fatos às autoridades. O homem, que respondia ao processo em liberdade, foi preso em plenário e cumprirá a pena em regime inicial fechado.
2: Agora são 4h26 e a justiça condenou um homem de 27 anos, 2 meses e 20 dias de reclusão pelo crime de estupro de vulnerável praticado contra uma criança na zona rural de Inhapim. A decisão foi proferida pela primeira vara civil, criminal e de execuções penais da comarca após denúncias apresentadas pelo Ministério Público de Minas Gerais. De acordo com o processo, os crimes ocorreram de forma reiterada durante o ano de 2014 no Córrego do Gabriel, zona rural do município. Conforme apurado durante a instrução processual, o condenado se aproveitava da condição de padrasto da vítima, que tinha 10 anos de idade na época dos fatos, para praticar os abusos dentro da residência da família. As investigações apontaram que os crimes ocorreram de maneira contínua e eram acompanhados de ameaças, intimidades direcionadas à vítima e aos familiares, com o objetivo de impedir a denúncia dos fatos. E entre as provas analisadas pela justiça estão boletim de ocorrência, relatórios de acompanhamento social, estudo psicossocial e depoimentos colhidos durante as fases investigativa e judicial. Na sentença, a justiça reconheceu o aumento da pena em razão da condição de padrasto da vítima e também considerou agravantes relacionados ao contexto familiar

0: em que os crimes foram cometidos e, além disso, foi reconhecida continuidade delitiva, uma vez que os abusos ocorreram repetidamente ao longo do período de convivência. O condenado ele deverá cumprir a pena em regime inicial fechado e também foi condenado ao pagamento de multa e a justiça manteve a prisão preventiva, destacando que ele permaneceu foragido por vários anos, sendo capturado somente em dezembro de 2025. Agora são 4h29, eu sou Ana Flávia Domingos e termina esta edição do Jornal das 4. Trabalhos técnicos de João Pedro Amorim e Robert Giovanni. A seguir você fica com o programa Sertanejão com Robert Giovanni. O Jornal das 4 retorna amanhã.
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4: Alô Manhuaçu, alô região, alô Minas, alô Brasil, está no ar mais um Sertanejão pelas ondas amigas da Rádio Manhuaçu em 106.9 FM. Você ficou muito bem informado, muito bem informada com a repórter Ana Flávia Domingos na apresentação do Jornal das Quatro, com trabalhos técnicos do cinegrafista João Pedro Amorim e a colaboração de toda a equipe de jornalismo da Rádio Manhuaçu do Jornal Tribuna do Leste. Você acompanhou pelas mídias sociais, ouviu pela Rádio Manhuaçu no radinho tradicional e também na internet, no site, no aplicativo. E a partir de agora é com a gente, eu sou Robert Giovanni, com muito prazer te faço companhia aqui no Sertanejão, com o melhor da música sertaneja clássica, raiz, tradicional. E nós vamos juntos, até logo mais, às 18 horas desta quinta-feira, dia 18 de junho de 2026. A fase da lua é nova, a estação é outono, já se passaram 169 dias de 2026, restando 196 para 2027. Estamos na 11ª semana do Tempo Comum, a igreja celebra hoje Santos Marina, Amando de Bordeus, Isabel da Alemanha. Hoje é dia do químico e na liturgia desta quinta-feira tem a seguinte passagem no livro de São Mateus, que diz o seguinte: não os imiteis, pois o Pai já sabe de vossas necessidades antes mesmo de pedirdes. Esta passagem está em São Mateus, capítulo 6, versículo 8. E Padre Rock Schneider disse assim um dia: a fé é a bússola certa para os navios errantes buscando as praias da eternidade. Vamos juntos e você participa conosco através do WhatsApp, que é o 33 98818 8890. Você nos ouve pelo radinho tradicional e também pela internet no site manhuaçufm.com.br e pelo nosso aplicativo. Nós abrimos com Eduardo Costa, Forró e Paixão, 4h32.

0: Chico Rei Paraná, de lá pra cá, Roberto Miranda, meu dengo, Leonardo, Se Ainda Existe Amor, e Eduardo Costa, Forró e Paixão, tudo isso na primeira sequência, agora 4h46.
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8: Agora tem Os Carreteiros. Lori Morena Capixaba, 5 e 3.

0: Tivemos aí os carreteiros, Loira e Morena Capixaba. Abraços aqui no Sertanejão, né? Começando as participações de hoje. Um abraço pro meu amigo Geraldo, fotógrafo, e todos de Ipanema. Roberto Duarte está lá na sintonia, né? Em Ipanema, acompanhando o Sertanejão junto com toda a família. Também o Edson, Juarez do Táxi, o Adão Barbosa, Marinalva Machado, comunicadora, também na sintonia lá em Pocrane. Urias Alves, lá em Ipanema. E hoje, especialmente, vai aquele abraço especial pro nosso amigo professor Alex. Ele é de Ipanema e ele trabalha na Escola Municipal Nossa Senhora das Graças, no Barreiro, aqui em Manhuaçu, e está fazendo aniversário hoje. Parabéns, meu amigo. Que Deus te abençoe e te guarde sempre. Abraço para todos de Ipanema, na sintonia do Sertanejão.
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1: 5 horas e 11 minutos, seguindo com as nossas participações pelo 33988188890.
2: Boa tarde, Robert
1: Júnior. Oi, boa tarde.
2: Boa tarde, Sertanejão. Eu quero ouvir uma música com Bruno e Barreto. A vida é um presente. Quero oferecer para meu filho Bruno de Souza, que está aniversariando hoje.
1: Parabéns.
2: E para todos os ouvintes da 106.9, que tenham uma ótima tarde.
1: Um abraço.
3: Ô, Robert, boa tarde.
1: Boa
3: tudo
1: tarde.
3: Bem?
1: Tudo jóia.
3: Falando aqui, Maria José, sou de São Vicente Simonelas, comunidade São Jorge. Estou passando para pedir a música do Rogério Regiano, Nuvem Escura. Quero oferecer meu companheiro José Gonzaga de Carvalho. Para toda a família, para todos que estiver ouvindo. Um abraço, fica com Deus. Então, boa tarde.
1: Um abraço, fica com Deus também. Boa tarde, obrigado pela sintonia.
4: Boa tarde, Rô.
1: Oi, boa tarde.
4: Eu sou Marcos Pereira, São João.
1: Fala, meu amigo.
4: Eu ouvi uma música à tarde de Alexandre, Passo Aberto, que eu ofereci para todos que estão na sintonia da FM 106.9, maior e melhor. Um abraço a todos, fica com Deus.
1: Tá certo, um abraço, senhor Ocimar, para todos de São João também na sintonia.

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Abraço pro Cláudio no Córrego Jatobá, tá na Engenho trabalhando junto com a esposa Maria e toda a família também. A Vera e Mãe Mirim pedindo música, oferecendo para toda a família. Obrigado pela sintonia, minha amiga. Para todos de Mãe Mirim, aquele abraço especial, né? Também com a gente aqui no Sertanejão, acompanhando a...

Rose, boa tarde, Rose. Boa tarde, bom início de noite. A Eni, lá no bairro Matinha, né, junto com a família, acompanhando também. Maria Aparecida Paixão também está acompanhando o sertanejão de hoje. Um abraço para vocês aí, obrigado pela sintonia. 5 horas e 19 minutos. Rogério e Regiane, Nuvem Escura.

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Vamos seguindo juntos com o Sertanejão até às 6. A partir das 6 tem Hora do Ângelus, na apresentação do Padre Carlos Altoé e Luiz Nascimento, a produção do nosso companheiro Marcelo Costa. Logo depois, a Santa Missa em Família, direto da Igreja Matriz de São Lourenço. E você acompanha tudo isso pelo radinho tradicional e também pela internet, no site, no aplicativo. A Santa Missa você acompanha também pelo Instagram e pelo YouTube da Paróquia de São Lourenço.

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8: No sertanejão da Manhuaçu, faltando 12 para 6.

0: É a última de hoje, Bruno e Marrone, te amo tanto. Obrigado pelo carinho, pela companhia. Na sequência, Hora do Ângelus, na apresentação do Padre Carlos Altoé e Luiz Nascimento. E logo depois, a Santa Missa em Família, direto da Igreja Matriz de São Lourenço. A gente se fala amanhã, se Deus quiser, a partir das 16h30. Terminamos com uma frase de São João Maria Vianney. Disse assim um dia: a fé e a paz caminham no mesmo passo. Beijo no coração, gente. Até amanhã.
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4: Boa noite, meu amigo, boa noite, meu irmão. Alegria, paz, bênçãos de Deus na sua vida. Agradeçamos a Deus o dia, os trabalhos. Agradeçamos a Deus a presença e a força, a luz e a graça derramada em nossos corações. Que Deus abençoe nossas famílias e nossos lares. Chegando ao final de mais um dia, início da noite, agradeçamos a Deus pelo seu amor infinito derramado em nossas vidas. A partir do trabalho, rezemos pelos doentes, enfermos, famílias enlutadas, idosos. Agradeçamos a Deus as nossas famílias e nossos lares. O anjo do Senhor anunciou a Maria, e ela concebeu do Espírito Santo. Ave Maria, cheia de graça, o Senhor é convosco, bendita sois vós entre as mulheres, bendito é o fruto de vosso ventre, Jesus. Santa Maria, Mãe de Deus, rogai por nós, pecadores, agora e na hora de nossa morte. Amém. Eis aqui a serva do Senhor, faça-se em mim segundo a vossa palavra. Ave Maria, cheia de graça, o Senhor é convosco. Bendita sois vós entre as mulheres. Bendito é o fruto de vosso ventre, Jesus. Santa Maria, Mãe de Deus, rogai por nós, pecadores, agora e na hora de nossa morte. Amém. E o Verbo se fez carne e habitou entre nós. Ave Maria, cheia de graça, o Senhor é convosco. Bendita sois vós entre as mulheres. Bendito é o fruto de vosso ventre, Jesus. Santa Maria, Mãe de Deus, rogai por nós, pecadores, agora e na hora de nossa morte. Amém. Rogai por nós, Santa Mãe de Deus, para que sejamos dignos das promessas de Cristo. Oremos. Infundi, Senhor, a vossa graça em nossos corações, para que, conhecendo pela anunciação do anjo a encarnação de Jesus Cristo, vosso Filho, cheguemos por sua paixão e cruz à glória da ressurreição. Ó nosso Senhor Jesus Cristo, vosso Filho, que é Deus, na unidade do Espírito Santo. Amém. Glória ao Pai, ao Filho e ao Espírito Santo, como era no princípio, agora e sempre. Amém. As almas dos fiéis, pela misericórdia de Deus, descansem em paz. Amém. Anjo de Deus, que por divina piedade sois minha guarda e proteção, iluminai-me, guardai-me, dirigi-me, governai-me. Amém.

Boa noite, queridos ouvintes da Rádio Manhuaçu, da Rádio Nova. Retornamos com mais reflexões sobre Maria Santíssima, nossa querida e amada mãe. Muitas pessoas de outras denominações acreditam que Maria foi apenas usada para ser mãe. Mas Maria, nós cristãos católicos, acreditamos e anunciamos que Maria foi escolhida para essa missão. Esse é o termo, escolhida, não usada. Maria não foi, usando aí uma expressão mais atual, desses tempos mais modernos, barriga de aluguel, né? Utilizou-se o útero dela só para gerar Jesus e ponto final. Não. Apesar de ter poucas falas nas passagens narradas pelos evangelistas, a Virgem de Nazaré estava sempre perto e sempre com Cristo. Estava no anúncio, naquele encontro com o anjo.

o anjo, veio até ela. Estava no nascimento, Jesus vindo ao mundo, o menino Deus nascendo. Estava na apresentação no templo, estava na sua vida escondida até os 30 anos, ali com Jesus. E principalmente, ela estava no caminho para o Calvário, onde Jesus se preparava para o sacrifício. Então Maria participou da dor de Jesus. Depois que o Salvador foi elevado ao céu, como narra o livro dos Atos dos Apóstolos, os discípulos voltam para Jerusalém e se reúnem no Monte das Oliveiras, onde vem o Cristo pela última vez. E lá no meio dos 12 discípulos estava quem? Maria, a mãe de Jesus. Atos 1:14. Maria está presente como símbolo e fator de unidade, a unidade dos cristãos, a unidade daquela igreja primitiva que tinha uma caminhada longa por fazer e também, por que não dizer, a unidade nossa enquanto cristãos católicos e demais cristãos. Então Maria não foi usada, Maria foi escolhida, ela teve uma missão, viveu a missão e segue nos orientando para a nossa missão aqui. Maria, nos ajude na nossa caminhada. Encerramos por hoje e amanhã estaremos de volta nesse mesmo horário. Fiquem todos com Deus e até lá.

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1: Louvado seja nosso Senhor Jesus Cristo.
2: Para sempre seja louvado.
1: Queridos irmãos e irmãs, transmitimos ao vivo, diretamente da Igreja Matriz de São Lourenço de Manhuaçu, a Santa Missa em Família, pela Rádio Manhuaçu FM 106,9, pelo aplicativo de nossa rádio. Em vídeo, pelo canal do YouTube da Paróquia de São Lourenço. Celebramos em comunhão com a Igreja a quinta-feira da 11ª semana do Tempo Comum. A oração manifestada em nós, a confiança de que estamos sob os cuidados de Deus. Reunidos para celebrar esta grande ação de graças, que é a Eucaristia, aprendamos com Jesus a rezar e agir em sintonia com a vontade do Pai. Rezemos pelos jovens, crianças e adolescentes, por todas as famílias, pelos doentes e enfermos, por todos os catequistas e catequizandos, pelos grupos e comunidades de nossa paróquia, pelos ministros extraordinários da Palavra e da Eucaristia, pelo aniversário de Miguel Henrique Barros, Lauriceia Ferreira da Silva, Marcos Vinícius Feliciano de Souza, 15 anos, Gabriele Correia Costa, Ana Cristina Nascente de Oliveira, Natália Gabriela da Silva Faria, Maria Leidiane Silva Paz, Milena Bahia Nunes Feitosa, Emília Rita Bahia da Costa Nunes, pelos casais aniversariantes, pela saúde de Rômulo do Carmo Rodrigues, Hilda do Carmo Quintino, Gilda Rodrigues de Souza, Tássia Januário Ferreira, José Rodrigues Sobrinho, Bruneifer de Souza Dutra, e ainda pelas intenções pessoais de quem perdeu a família e o ente querido. Rafael dos Anjos Albuquerque Toledo, 7º dia. José Valdomiro Mendes Conceição.

No sétimo dia, José Roberto Martins, 30º dia, Itacidos Reis Gonçalves, 1 ano de falecimento, e Jefferson Antônio Ferreira Paz, sepultado hoje, e pela alma de Valdir Pimentel Rhodes, em ação de graças, pelo segundo dia do tríduo em preparação para a Eucaristia, e ainda pelas intenções pessoais que trazemos em nosso coração e por aquelas intenções que cada família apresenta neste momento e as intenções depositadas na caixa em frente ao altar. Elevemos o nosso coração a Deus e participemos intensamente desta celebração eucarística. Esta celebração será presidida pelo Padre Rafael. Na alegria do ressuscitado, com entusiasmo e muito fervor, cantemos.

0: Louvado seja o nosso Senhor Jesus Cristo.
1: Para sempre seja louvado.
0: Neste dia, além de todas as intenções que nós celebramos, queremos nos alegrar enquanto igreja, enquanto missionários sacramentinos de Nossa Senhora, quando logo cedo pela manhã, o Papa Leão, através de decreto, ele eleva o Padre Júlio Maria, o fundador da Congregação dos Missionários Sacramentinos de Nossa Senhora, como venerável. É mais um passo no caminho de sua beatificação e, posteriormente, na sua canonização. É um momento de ação de graças, principalmente aqui para a nossa região de Manhuaçu, Manhumirim, toda essa região que foi e é evangelizada pelos missionários sacramentinos. Que seja um momento de ação de graças, um momento de agradecimento a Deus, juntamente com os nossos catequizandos que hoje celebram o segundo dia do Tríduo em preparação para a primeira Eucaristia. Em nome do Pai, do Filho e do Espírito Santo.
1: Amém.
0: A graça de nosso Senhor Jesus Cristo, amor do Pai e a comunhão do Espírito Santo estejam convosco.
1: Bendito seja Deus que nos reuniu no amor de Cristo.
0: Para bem celebrarmos essa santa liturgia, nós somos convidados a olhar para dentro em nós, para tudo aquilo que há em nosso coração, reconhecer as nossas faltas, os nossos erros, as nossas limitações. Somos pecadores, somos frágeis e pequenos. Em nossa limitação, buscamos ainda a santidade em Deus. Como exemplo, o Padre Júlio Maria de Lombardi, os pecados não fazem parte da nossa vida. Nessa celebração, nós queremos pedir perdão a Deus. Perdão pelas nossas faltas, pelos nossos erros, pelas nossas limitações. Perdão por aquilo que nos afasta dos nossos irmãos, aquilo que coloca em nossa vida limites nas nossas relações sociais, no encontro, na vida comunitária. Imploremos o perdão e a misericórdia de Deus cantando o ato penitencial.

0: Deus Todo-Poderoso, tenha compaixão de nós, perdoe os nossos pecados e nos conduza à vida eterna.
1: Amém.
0: Oremos, irmãos e irmãs, oremos. Ó Deus, força daqueles que em vós esperam, sede favorável ao nosso apelo e, como nada podemos em nossa fraqueza, dai-nos sempre o socorro da vossa graça, para que possamos querer e agir conforme a vossa vontade, seguindo os vossos mandamentos. Por nosso Senhor Jesus Cristo, vosso Filho, que é Deus, e convosco vive e reina na unidade do Espírito Santo por todos os séculos dos séculos.
1: Amém.

0: Leitura do livro do Eclesiástico. O profeta Elias surgiu como um fogo, e sua palavra queimava como uma tocha. Fez virar fome sobre eles, e no seu zelo reduziu-os a pouca gente. Pela palavra do Senhor fechou o céu, e de lá fez cair fogo por 3 vezes. Ó Elias, como te tornastes glorioso por teus prodígios! Quem poderia gloriar-se de ser semelhante a ti? Tu, que levantastes um homem da morte e dos abismos pela palavra do Senhor, tu que precipitastes rei na ruína e fizestes cair no leito homens ilustres, tu que ouviste censuras de Sinai e decretos de vingança no Horebe, tu que ungistes reis para tirar vingança e profetas para te sucederem, tu fostes arrebatado num turbilhão de fogo, um carro de cavalos também de fogo, tu, nas ameaças para os tempos futuros, fostes designado para acalmar a ira do Senhor antes do furor, para reconduzir o coração do pai ao filho e restabelecer as tribos de Jacó. Felizes os que te viram e os que adormeceram na tua amizade. Nós também, com certeza, viveremos, mas após a morte, não será tal o nosso nome. Apenas Elias foi envolvido no turbilhão. Eliseu ficou repleto do seu espírito. Durante a vida, não temeu príncipe algum e ninguém o superou em poder. Nada havia acima de suas forças e até já morto, seu corpo profetizou. Durante a vida, realizou prodígios e mesmo na morte, suas obras foram maravilhosas. Palavra do Senhor.
1: Graças a Deus.

0: O Senhor esteja convosco.
1: Ele está no meio de nós.
0: Proclamação do Evangelho de Jesus Cristo segundo Mateus.
1: Glória a vós, Senhor.
0: Naquele tempo, disse Jesus aos seus discípulos: quando orardes, não useis muitas palavras como fazem os pagãos. Eles pensam que serão ouvidos pela força das muitas palavras. Não sejais como eles, pois vosso Pai sabe do que precisais, muito antes que vós o peçais. Vós deveis rezar assim: Pai nosso que estás nos céus, santificado seja o teu nome, venha o teu reino, seja feita a tua vontade, assim na terra como nos céus.

0: O pão nosso de cada dia dá-nos hoje. Perdoa as nossas ofensas, assim como nós perdoamos a quem nos tem ofendido. E não nos deixes cair em tentação, mas livra-nos do mal. De fato, se vós perdoardes os homens as faltas que eles cometeram, vosso Pai que está nos céus também vos perdoará. Mas se vós não perdoardes os homens, vosso Pai também não perdoará as faltas que vós cometestes. Palavra da salvação.
1: Glória a vós, Senhor.

Amados irmãos e irmãs, na celebração desta quinta-feira, na 11ª semana do tempo comum, nós continuamos a ouvir na primeira leitura a história de Elias e Eliseu, esta profecia descrita pelo livro do Eclesiástico, de suma importância para a nossa reflexão. Mas hoje, de modo muito especial, nós temos a herança de Jesus para nós cristãos. O Evangelho de Mateus, capítulo 6, versículos de 7 a 15, a oração do Pai Nosso. Nós poderíamos passar a noite inteira refletindo essa oração, e de fato há muito o que pensar, há muito o que refletir sobre a oração do Pai Nosso. Mas aqui há pontos fundamentais e que nós podemos nos deter somente neles. O primeiro ponto dito por Jesus neste Evangelho é que nós devemos entender que Deus ouve as nossas orações de diversas maneiras. Porém, o mais importante é saber que nós não precisamos gritar para que possamos ser ouvidos por Deus. A nossa relação com Deus é uma relação de intimidade. Não é uma relação de escândalo, de gritos. Deus ouve até mesmo o nosso silêncio. A nossa oração é uma oração de intimidade. É uma oração que não precisa de muitas palavras, que não precisa de muita invenção. Há uma necessidade que é o profundo do nosso ser, que é uma palavra que surge do nosso coração. Quando nos falta a palavra, o Senhor nos oferece essa belíssima herança que é a oração formulada, a oração do Pai Nosso. Nela contém tudo aquilo que nós necessitamos. Nós precisamos compreender que a nossa oração não é uma oração para que os outros precisam, para que os outros vejam, mas é uma oração voltada para Deus. A participação na missa não é uma participação para que as pessoas vejam, mas é uma participação voltada para Deus. A Eucaristia que nós iremos receber não é uma Eucaristia que eu faço para que as pessoas vejam, mas para aumentar a nossa ligação e receber o corpo e sangue do Senhor Jesus Cristo, para nos alimentar. Não é para mostrar para ninguém que eu estou recebendo a primeira Eucaristia. É desejo profundo do nosso coração. Os jovens, até outro dia, eram tão crianças, né? Você olha aqui os meninos, é tudo criança, lá na catequese. Brincava, mal e mal sabia rezar o Pai Nosso. Agora, sábado, já vão receber a primeira Eucaristia. Eu vou receber a primeira Eucaristia, não é para a gente, não. É para alimentar a alma e a vida deles em comum união com a igreja. Irão formar a união com o povo. A Eucaristia é para fortalecer.

é para crescer a alma, o espírito. Vocês se tornaram adultos na fé. Já podem participar da mesa dos adultos. A oração mostra que quem reza a Deus é aquele que também precisa perdoar os irmãos. Perdoa, Senhor, as nossas ofensas, da mesma forma com que nós perdoamos a quem nos tem ofendido. Perdoar o seu irmão mostra que a pessoa é um ser coerente. E dessa maneira o Evangelho de hoje destaca uma das petições do Pai Nosso muito importante, o pedido do perdão. E este pedido está tão destacado que está na oração do Pai Nosso, mas retorna no fim deste Evangelho. Olha, de fato, se vós não perdoardes aos homens as faltas que eles cometeram, vosso Pai que está no céu não vos perdoará. Mas se vós perdoardes aos homens, vosso Pai vos perdoará. Há aqui não um caminho de persuasão, mas há um caminho de coerência. Você quer ser perdoado? Então perdoe. Por que você está pedindo perdão a Deus se você não é capaz de perdoar? Nós colocamos, quando rezamos o Pai Nosso, nós colocamos uma condição. Perdoa as nossas ofensas, assim como perdoamos a quem nos tem ofendido. Se não conseguimos perdoar, não nos esforçamos ou não queremos perdoar a quem nos ofendeu, estamos dizendo para Deus: Senhor, também não me perdoa, não, porque eu não estou perdoando meu irmão. Eu estou sendo completamente incoerente. A oração do Pai Nosso, ela é completa quando nos faz refletir cada passo, cada momento. E nós o fazemos de uma oração, não uma oração que vem do nosso coração, mas uma oração cotidiana que passa tão ligeiro. E às vezes rezamos: Pai Nosso que está no céu, santificado seja o vosso nome, e ignoramos a sua palavra, o seu significado e o seu sentido. Rezando o terço, essa oração passa até batido. Quantas vezes rezamos o Pai Nosso no terço, a gente nem percebe. No rosário, ainda mais. É uma oração cotidiana, mas que precisa ser refletida por nós. Santificado seja teu nome. O pão nosso de cada dia. Perdoa-nos, ó Pai, as nossas ofensas. É o que vemos diariamente. Como dito, esta é uma herança preciosíssima que o Senhor nos deixa. Não é uma fórmula qualquer, mas o que há de mais importante na nossa oração, aquilo que há de mais importante formulado como essência do pedido e de agradecimento. A oração do Pai Nosso na missa não é um adendo, mas faz parte da liturgia. A oração do Pai Nosso não deveria ser por acaso uma oração, mas deveria ser a oração diária na nossa casa, nas nossas famílias. Muitos rezam essa oração sem se dar conta da seriedade do pedido. Vale a pena pensar e recordar e refletir sobre a oração do Pai Nosso. Quem sabe, refletindo sobre essa oração, nós não possamos nos converter. Quando pegamos este ponto específico do perdão, que é o ponto central do Evangelho, da oração do Pai Nosso de hoje. O perdão não é esquecimento, mas é a misericórdia. Muitas vezes as pessoas dizem: Padre, eu perdoei, mas eu não consigo esquecer.
O perdão não é esquecer,

não é apagar da memória, mas é saber lidar, conviver, e um dia, em algum momento, quando esta pessoa que lhe fez mal, por acaso, necessitar da tua ajuda, de uma caridade, de um bem, você seja capaz de estar à disposição, não guardando mágoa e nem rancor, não alimentando no seu coração o mal. O mesmo se diz àquelas pessoas,

0: Padre, eu não me perdoo. E eu digo àquela pessoa: por acaso você é maior do que Deus? Deus lhe deu o perdão. Que audácia você tem de dizer: não me perdoo? O perdão concedido de Deus a você é o perdão maior. Então, se Deus te perdoou, você é obrigatoriamente, é necessário e obrigado a se perdoar. Recebendo o perdão de Deus, nós precisamos nos perdoar. Perdoando os nossos irmãos, não necessariamente precisamos esquecer, mas precisamos afastar de nós o ódio, o rancor, a raiva e nos colocar no caminho da misericórdia e da compaixão. Necessitando de nós, nós estamos à disposição. Precisando de um gesto de carinho, de amizade, precisando de um gesto de caridade, nós estamos lá como verdadeiros cristãos. Talvez eu não me esqueça, mas com certeza eu perdoei. Que Deus nos ajude a viver o perdão, viver a oração do Pai Nosso, não somente como palavras ditas pelos nossos lábios, mas como oração refletida pelo nosso coração. Louvado seja o nosso Senhor Jesus Cristo.
1: Para sempre seja louvado.
0: Elevemos ao Senhor nosso Deus as nossas preces, pedidos, orações e agradecimentos.
2: Senhor, venha a nós o vosso reino.
0: Senhor, venha a nós o vosso reino.
2: Para que os cristãos busquem, em primeiro lugar, não os próprios interesses, mas a vontade de Deus, nós vos pedimos.
1: Senhor, venha a nós o vosso reino.
2: Para que em nenhuma família falte o pão de cada dia, o perdão e a fraternidade, nós vos pedimos.
1: Senhor, venha a nós o vosso reino.
2: Para que sejamos livres do egoísmo, de toda tentação e dos perigos na caminhada cristã, nós vos pedimos.
1: Senhor, venha a nós o vosso reino.
2: Para que os catequizandos vivam intensamente o que em breve irão receber no sacramento da Eucaristia, nós vos pedimos.
1: Senhor, venha a nós o vosso reino.
0: Escutai as preces elevadas em alta voz, aquelas que se encontram no coração de cada um e de cada uma nesta noite, que sejam atendidas pela vossa bondade e misericórdia por Cristo nosso Senhor.
1: Amém.

0: Ó Deus, com estes dons alimentais nossa vida e a renovais pelo sacramento, concedei, nós vos pedimos, que nunca falte este auxílio ao nosso corpo e à nossa alma, por Cristo nosso Senhor.
1: Amém.
0: Nós rezaremos a oração eucarística 5. O Senhor esteja convosco.
1: Ele está no meio de nós.
0: Corações ao alto.
1: O nosso coração está em Deus.
0: Demos graças ao Senhor nosso Deus.
1: É nosso dever e nossa salvação.
0: É justo e nos faz todos ser mais santos, louvar a vós, ó Pai, no mundo inteiro, de dia e de noite, agradecendo com Cristo, vosso Filho, nosso irmão. É Ele o sacerdote verdadeiro, que sempre se oferece por nós todos, mandando que se faça a mesma coisa que fez naquela ceia derradeira. Por isso aqui estamos reunidos, louvando e agradecendo com alegria, juntando nossa voz à voz dos anjos e dos santos todos.

0: Orai, irmãos e irmãs, para que o meu e o vosso sacrifício seja aceito por Deus Pai Todo-Poderoso.
1: Receba, ó Senhor, por tuas mãos este sacrifício, para a glória do seu nome, para o nosso bem e de toda a Santa Igreja.

0: Ó Pai, vós que sempre quisestes ficar muito perto de nós, vivendo conosco no Cristo, falando conosco por Ele, mandai o vosso Espírito Santo, a fim de que as nossas ofertas se mudem no corpo e no sangue de nosso Senhor Jesus Cristo.
1: Mandai vosso Espírito Santo.
0: Na noite em que ia ser entregue, ceando com os seus apóstolos, Jesus tomou o pão em suas mãos, olhou para o céu e vos deu graças, partiu o pão e o entregou aos seus discípulos, dizendo: tomai todos e comei, isto é o meu corpo que será entregue por vós.

Do mesmo modo, no fim da ceia, tomou o cálice em suas mãos, deu-vos graças novamente e o entregou aos seus discípulos, dizendo: Tomai todos e bebei. Este é o cálice do meu sangue, o sangue da nova e eterna aliança, que será derramado por vós e por todos para a remissão dos pecados. Fazei isto em memória de mim.

0: recordando, ó Pai, neste momento, a paixão de Jesus, nosso Senhor, sua ressurreição e ascensão, nós queremos a vós oferecer este pão que alimenta e que dá vida, este vinho que nos salva e dá coragem.
1: Recebei, ó Senhor, a nossa oferta.
0: E quando recebermos pão e vinho, o corpo e sangue dele oferecidos, o Espírito nos una num só corpo, para sermos um só povo em seu amor.
1: O Espírito nos una num só corpo.
0: Protegei vossa igreja que caminha nas estradas do mundo rumo ao céu, cada dia renovando a esperança de chegar junto a vós na vossa paz.
1: Caminhamos na estrada de Jesus.
0: Dai ao vosso servo, o Papa Leão, ser bem firme na fé, na caridade, e a Juarez de Lorto, que é bispo desta igreja, muita luz para guiar o vosso povo.
1: Lembrai-vos, ó Pai, da vossa igreja.
0: Esperamos entrar na vida eterna com Maria, Mãe de Deus e da igreja, os apóstolos e todos os que na vida souberam amar Cristo e seus irmãos.
1: Esperamos entrar na vida eterna.
0: Abri as portas da misericórdia aos que chamastes para outra vida. Jefferson Antônio Pereira Paz, sepultado hoje. Rafael dos Anjos Albuquerque Toledo, sétimo dia. José Valdomiro Mendes Conceição, sétimo dia. Trigésimo dia de José Martins. Um ano de falecimento de Itaci dos Reis Gonçalves. Pela alma de Valdir Pimentel Rhodes. Pelos nossos parentes, amigos, familiares, entes queridos. Acolhei-os junto a vós, bem felizes, no reino que para todos preparastes.
1: A todos dai a luz que não se apaga.
0: E a todos nós aqui reunidos, que somos povo santo e pecador, rezando pelos nossos irmãos aniversariantes, Miguel Henrique Barros, Lauriceia Ferreira da Silva, Marcos Vinícius Feliciano de Souza, completando 15 anos, Gabriele Correia Costa, Ana Cristina Nascente de Oliveira, Natália Gabriela da Silva Farias, Maria Leidiane Silva Paz, Milena Bahia Nunes Feitosa, Emília Rita Bahia da Costa Nunes, e em ação de graças pelo segundo dia do tríduo, em preparação para a primeira Eucaristia, dai-nos a graça de participar do vosso reino, que também é nosso. Por Cristo, com Cristo e em Cristo, a vós, Deus Pai Todo-Poderoso, na unidade do Espírito Santo, toda honra e toda glória, por todos os séculos dos séculos.
1: Amém, amém, amém.
0: O banquete da Eucaristia é sinal de reconciliação e vínculo de união fraterna. Unidos como irmãos e irmãs, rezemos juntos como o Senhor nos ensinou. Pai nosso que estais nos céus,
1: santificado seja o vosso nome, venha a nós o vosso reino, seja feita a vossa vontade, assim na terra como no céu. O pão nosso de cada dia nos dai hoje, perdoai as nossas ofensas, assim como nós perdoamos a quem nos tem ofendido. E não nos deixeis cair em tentação, mas livrai-nos do mal.
0: Livrai-nos de todos os males, ó Pai, e dai-nos hoje a vossa paz. Ajudados pela vossa misericórdia, sejamos sempre livres do pecado e protegidos de todos os perigos, enquanto aguardamos a feliz esperança e a vinda do nosso Salvador, Jesus Cristo.
1: Vosso é o reino, o poder e a glória para sempre.
0: Senhor Jesus Cristo, dissestes aos vossos apóstolos: eu vos deixo a paz, eu vos dou a minha paz. Não olhei os nossos pecados,

0: pecados, mas a fé que anima a vossa igreja, dá-lhe segundo o vosso desejo a paz e a unidade. Vós que sois Deus com o Pai e o Espírito Santo. Amém. Amém. A paz do Senhor esteja sempre convosco.
1: O amor de Cristo nos uniu.

0: Provai e vede como o Senhor é bom. Feliz de quem nele encontra o seu refúgio. Eis o Cordeiro de Deus que tira o pecado do mundo.
1: Senhor, eu não sou digno de que entreis em minha morada, mas dizei uma palavra e serei salvo.
0: Que o corpo e sangue de Cristo nos guarde para a vida eterna.

0: Oremos. Fazei, Senhor, que a sagrada comunhão nos vossos mistérios, sinal da nossa união convosco, realize a unidade na vossa Igreja, por Cristo nosso Senhor.
1: Amém.
0: Ave Maria, cheia de graça, o Senhor é convosco. Bendita sois vós entre as mulheres, bendito é o fruto do vosso ventre, Jesus.
1: Santa Maria, Mãe de Deus, rogai por nós, pecadores, agora e na hora de nossa morte. Amém.
0: Essa música do Padre Júlio Maria, fundador dos missionários sacramentinos de Nossa Senhora, nós já ouvíamos enquanto ele era servo de Deus. Iremos ouvir muito mais nas nossas celebrações, nas nossas missas, agora que é então venerável. Nós estamos à busca de um milagre, somente um milagre para que ele possa se tornar beato e enfim ser canonizado. Nós iremos aprender a cantar esta música do Padre Júlio Maria aqui na nossa paróquia, e até o fim do ano todo mundo vai estar afiado com essa música na ponta da língua, se Deus quiser. Nosso agradecimento a toda a equipe de liturgia, hoje os ministros da Eucaristia, ministros da Palavra, nosso muito obrigado. Aos nossos ministros que serviram nessa missa, nosso agradecimento. O Zé, na equipe de música, nosso muito obrigado. Queremos agradecer a todos que nos acompanham pela rádio Mãe Uaçu FM 106,9, também pelo canal no YouTube da Paróquia de São Lourenço, o João Pedro, responsável pela técnica, e a Fundação Expansão Cultural, nosso parceiro neste caminho de evangelização. Agradecemos a todos que vieram participar conosco, hoje de modo especial, a turma, os jovens, que está se preparando para...

0: da primeira Eucaristia. Essa turma que está aqui vão receber a primeira Eucaristia no próximo sábado. Então todos estão convidados para este momento sublime na vida desses jovens, também na vida da igreja. Sábado eles receberão a primeira Eucaristia na missa das 19 horas. Toda a comunidade está convidada para este momento muito especial na vida destes jovens e na vida da igreja. Que nós possamos acolhê-los com muito carinho na mesa eucarística. Hoje nós rezamos pelos nossos aniversariantes: Miguel Henrique Barros, Lauriceia Ferreira da Silva, Marcos Vinícius Feliciano de Souza, completando 15 anos, Gabriele Correia Costa, Ana Cristina Nascente de Oliveira, Natália Gabriela da Silva Faria, Maria Leidiane Silva Paz, Milena Bahia Nunes Feitosa, Emília Rita Bahia da Costa Nunes. Aos nossos irmãos aniversariantes, os nossos parabéns, que cresçam cada vez mais em sabedoria, em graça e santidade, que Deus possa fazê-los crescer em santidade, que Nossa Senhora os cubra com o manto sagrado. Rezamos com as famílias enlutadas. Hoje sepultado o Jefferson Antônio Pereira Paz, o nosso tatu, né? O tatuzinho, nós conhecemos tanto e lembramos com tanto carinho. O tatu foi sepultado hoje. Os nossos sentimentos, as nossas orações, a família do Jefferson, que Deus abençoe e conforte o coração de todos. E nós acreditamos na ressurreição, na vida eterna, que Deus possa abraçá-los, possa abençoá-los. Rezamos o sétimo dia de Rafael dos Anjos Albuquerque Toledo, sétimo dia de José Valdomiro Mendes Conceição, trigésimo dia de José Roberto Martins, um ano da dona Itaci dos Reis Gonçalves. A todas as famílias enlutadas, os nossos sentimentos, a força das nossas orações, que Deus conforte e console o coração de todos, a nossa esperança na vida eterna. Todos nós nos encontraremos um dia no céu, é o lugar que Deus preparou para todos nós. Que Deus conforte e console as famílias enlutadas, que o nosso coração seja repleto da memória, de alegria, da saudade, dos bons momentos, e não da tristeza. Que Deus abençoe a todos. O Senhor esteja convosco.
1: Ele está no meio de nós.
0: Pela intercessão de São Lourenço, pela intercessão de Nossa Senhora do Santíssimo Sacramento, desça sobre todos vós a bênção de Deus Todo-Poderoso, Pai, Filho e Espírito Santo.
1: Amém.
0: A alegria do Senhor ressuscitado seja nossa força. Ide em paz e que o Senhor vos acompanhe.
1: Graças a Deus.
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4: Para garantir a vida de meninas e mulheres, o governo do Brasil tem implementado diversas ações integradas de prevenção, fortalecimento das redes de proteção e punição dos agressores.
5: E os resultados começam a aparecer. Os meses de abril e maio apresentaram redução de feminicídios no Brasil.
6: O número de feminicídios no país caiu nos meses de abril e maio deste ano, quando comparado ao mesmo período de 2025. Nesses dois meses do ano passado, 262 mulheres foram mortas por machismo, possessividade dos companheiros ou outras razões relacionadas ao simples fato de serem mulheres. Nesse ano, foram 232 mulheres assassinadas nessas condições, uma redução de 11,45%. Em fevereiro, uma iniciativa do governo federal mobilizou os três poderes, executivo, legislativo e judiciário, para lançar o Pacto Nacional Brasil contra o Feminicídio. Na avaliação do secretário nacional

0: Segurança Pública, Chico Lucas. Ações como essa contribuíram para que o Brasil apresentasse uma tendência de queda após 2 anos seguidos de aumento desse crime.
1: Quando há consolidação dos dados de janeiro a maio, a queda é da ordem de 0,47, o que mostra uma reversão da tendência de aumento e agora nós estamos, de fato, tendo uma diminuição do número de feminicídios.
0: Também está em andamento a Operação Mulher Segura, coordenada pelo Ministério da Justiça e Segurança Pública, em parceria com o Ministério das Mulheres, secretarias estaduais e municipais e as forças de segurança. A ação tem como objetivo cumprir, até o fim do ano, todos os mandados de prisão em aberto por crimes contra as mulheres. O secretário nacional de Segurança Pública, Chico Lucas, ressaltou os principais números da operação, que já está na segunda fase.
1: Só no mês de março e abril foram 6 mil prisões realizadas daqueles que descumpriam medidas protetivas ou tinham mandado de prisão em aberto. E as operações continuam. Na fase 2, agora no mês de junho, os 15 primeiros dias, já cumprimos centenas de mandados de prisão e fiscalizamos por milhares de agentes policiais as medidas protetivas de urgência.
0: Nos primeiros 3 meses desse ano, o Ligue 180, Central de Atendimento à Mulher, registrou um aumento de 24% nas denúncias de violência contra mulheres e 14% nos atendimentos, quando comparado ao mesmo período do ano passado. Reportagem Natália Koslick.
2: O Ministério da Saúde está ampliando os cuidados domiciliares no Brasil.
3: Foram habilitadas novas equipes do programa Melhor em Casa, que vão apoiar a reabilitação de pacientes.
2: Hoje, mais de 1000 municípios já são beneficiados pelo programa em todo o país.
4: Depois de uma internação, o desafio nem sempre termina quando o paciente recebe alta. Para quem precisa de reabilitação e acompanhamento especializado, sair de casa pode ser difícil e muitas vezes inviável. É o caso do Carlos Henrique, que sofreu uma parada cardiorrespiratória e desde então precisa de cuidados contínuos. A esposa, Luciene Sibela, conta como o atendimento domiciliar fez diferença na rotina da sua família.
5: Eu acho que a primeira palavra que me vem é segurança. Segurança de saber que você não está só e que você está com profissionais que vai te apoiar. Você veja hoje, eles chegaram aqui e já resolveram muitas coisas, né? E isso para nós é uma segurança muito grande, saber que você pode contar.
4: Para ampliar esse cuidado e reduzir as dificuldades enfrentadas pelas famílias, o Sistema Único de Saúde está fortalecendo o atendimento domiciliar realizado pelo programa Melhor em Casa. Foram habilitadas novas equipes multiprofissionais especializadas para apoio à reabilitação, que vão atender 21 municípios com menos de 20 mil habitantes. São profissionais de diferentes áreas da saúde. O coordenador-geral de atenção domiciliar do Ministério da Saúde, Tarcísio Nema de Aquino, explica que tipo de cuidados serão oferecidos.
6: Então é fisioterapeuta, terapeuta ocupacional, fonoaudiólogo, cirurgião dentista, farmacêutico, psicólogo, assistente social, nutricionista. Então são profissionais que integram a equipe para levar a reabilitação, né, a recuperação do paciente, o cuidado de nível especializado dentro do domicílio.
4: O atendimento é destinado principalmente a pacientes que receberam alta hospitalar, mas ainda precisam de acompanhamento intensivo para recuperar movimentos, autonomia e independência. O cuidado também ajuda a evitar novas internações e garante a continuidade do tratamento perto da família, explica Eliana Peixoto, fonoaudióloga da equipe de atendimento em Brasília.
7: A gente faz esse atendimento dando qualidade de vida para o paciente, melhorando a condição de atendimento dentro da família, ajustando a vida daquela família com aquela nova realidade de paciente, né, acamado, instruindo. A nossa atividade dentro do lar do paciente é uma atividade de educação continuada.
4: A expansão das equipes do Melhor em Casa contou com investimento anual de 3.400.000 reais. Hoje, mais de 1000 municípios já são beneficiados pelo programa em todo o país. Reportagem Pablo Mundim.
3: E como ouvimos aí na reportagem, o programa Melhor em Casa é fundamental para diminuir a hospitalização de pacientes em todo o país.
2: Mas o governo do Brasil identificou uma lacuna no cuidado continuado de uma parcela específica da população, os idosos.
3: Atualmente são 36 milhões de pessoas idosas, sendo 3 milhões com dificuldades de locomoção ou que têm restrição para sair de casa. Isso representa 10% da população idosa.
2: E para garantir um

0: um envelhecimento saudável, o Ministério da Saúde lançou hoje o Programa de Atenção Domiciliar à Pessoa Idosa, o PAD Brasil.
1: O investimento será de R$163.200.000 em 2026, com projeção de mais de R$329 milhões no próximo ano.
0: Na prática, o programa vai funcionar com equipes multiprofissionais, trabalhando em conjunto com as equipes de saúde da família.
1: O ministro da Saúde, Alexandre Padilha, detalhou como essas equipes vão atuar para dar suporte a pacientes e aos seus familiares.
2: Essas equipes vão lá, vão cuidar desse idoso que está acamado. Elas têm uma relação direta com os médicos da família e comunidade, com os profissionais da atenção primária em saúde, mas passam a ter o papel específico de, todo dia, pegar o automóvel do programa, visitar o idoso acamado. Ou seja, com isso você consegue colocar mais um time para dar conta dessas visitas ao idoso acamado, que muitas vezes não sai de casa, não tem condições de sair de casa, muitas vezes o cuidador tem que ficar o tempo todo com ele lá. Então essas equipes vão fazer essas visitas, orientar melhor o cuidador, também cuidar do cuidador de uma certa forma.
0: Além do PAD Brasil, também foi lançada a Caderneta Brasileira da Pessoa Idosa.
1: O documento já está disponível em formato digital dentro da plataforma Meu SUS Digital, integrada à conta gov.br, e permite o acompanhamento dos dados de saúde do idoso.
0: Empresas, pesquisadores e startups da área de saúde agora contam com um novo guia para ajudar a transformar tecnologias em soluções disponíveis no SUS.
1: Os dispositivos médicos fazem parte da rotina dos serviços de saúde e incluem desde curativos e ataduras até próteses e tecnologias com inteligência artificial.
0: Atualmente, existem mais de 2 milhões de tipos diferentes desses dispositivos no mundo.
1: Segundo o Ministério da Saúde, o avanço tecnológico amplia as possibilidades de atendimento e contribui para melhorar a qualidade de vida dos pacientes.
0: A publicação reúne orientações sobre financiamento, pesquisa, desenvolvimento, regulação e incorporação dos dispositivos na rede pública de saúde.
1: O material está disponível gratuitamente para consulta em gov.br/saúde.
0: As ações de combate ao trabalho infantil alcançaram o melhor resultado da última década.
1: Mais de 4 mil crianças e adolescentes foram afastados dessa condição, especialmente as que estavam mais vulneráveis.
3: No Brasil, o trabalho infantil é proibido de forma geral para quem tem menos de 16 anos. Quem tem mais de 14 anos pode atuar, mas na condição de aprendiz. Para fazer cumprir a lei, os órgãos de fiscalização brasileiros têm trabalhado cada vez mais. Em 2025, 4.318 crianças e adolescentes foram afastados do trabalho infantil no Brasil. É o melhor desempenho dos últimos 10 anos, resultado das mais de 10 mil ações de fiscalização realizadas pelos auditores fiscais do trabalho. Os primeiros 4 meses de 2026 demonstram a continuidade desse trabalho, como explicou o coordenador de erradicação e fiscalização do trabalho infantil, Roberto Padilha.
4: Os dados parciais de 2026 apontam mais de 1.100 crianças e adolescentes afastadas do trabalho infantil, dados parciais até abril. Nesse mês de junho, estamos realizando um grande operativo nacional de combate ao trabalho infantil. Já estamos recebendo dados da fiscalização em diversos estados e com certeza teremos realmente um aumento nesses números de crianças e adolescentes retirados do trabalho infantil.
3: O foco é o combate aos casos mais graves. Esse trabalho é um esforço integrado do governo federal com redes de proteção social, conselhos tutelares e instituições parceiras. E as ações vão além de tirar as crianças e adolescentes de situações de trabalho. Elas garantem o direito básico dos menores de 18 anos de crescerem e se desenvolverem, livres de exploração ou violência. Michele Antunes, líder de projetos de uma fundação que luta pela defesa dos direitos da criança e do adolescente, explica a importância dessa medida.
5: A criança, ela precisa estar na escola, ela precisa estar brincando, ela precisa estar se desenvolvendo de uma forma muito saudável. Então, quando ela está dentro desse ambiente do trabalho infantil e sofrendo essa violação, consequentemente, ela vai ter, sim, um desenvolvimento extremamente prejudicado e ela vai estar muito mais vulnerável a sofrer outros tipos de violação, outros tipos de violência, né?
3: Para denúncias de casos de trabalho infantil, o Ministério do Trabalho e Emprego disponibiliza um canal exclusivo, o sistema IP Trabalho Infantil, que pode ser acessado pelo endereço iptrabalhoinfantil.trabalho.gov.br. Reportagem, Márcia Fernandes.
0: E é sempre bom lembrar, denúncias de casos de trabalho infantil também podem ser feitas

0: feitas pelo Disque 100, que é o canal de denúncias de violações de direitos humanos oficial do governo federal.
1: O presidente da República em exercício, Geraldo Alckmin, vetou integralmente o projeto que instituía o contrato do primeiro emprego.
0: Na prática, a proposta reduzia encargos trabalhistas e previdenciários para empregadores que contratassem jovens entre 18 e 29 anos sem experiência formal no mercado de trabalho.
1: De acordo com o veto publicado hoje no Diário Oficial da União, o projeto de lei era inconstitucional e contrariava o interesse público na formação educacional de jovens.
2: O presidente em exercício, Geraldo Alckmin, vetou integralmente o projeto de lei que criava o chamado contrato do primeiro emprego para jovens de 18 a 29 anos. A mensagem de veto foi publicada no Diário Oficial da União desta quinta-feira, 18 de junho. Segundo o governo federal, a proposta previa jornada de até 44 horas semanais, o que contraria a defesa da redução da carga horária de trabalho e dificultaria a conciliação entre emprego e estudos. O texto também concedia benefícios tributários e previdenciários aos empregadores, sem oferecer garantias adicionais aos jovens trabalhadores. Outro argumento apresentado é que a medida poderia desestimular a contratação por meio da lei da aprendizagem, considerada uma das principais portas de entrada para o mercado formal de trabalho. De acordo com o Ministério do Trabalho e Emprego, mais de 6 milhões de jovens já foram beneficiados pela modalidade nos últimos 26 anos. Em março deste ano, o país registrou mais de 700 mil contratos ativos de aprendizagem, o maior número da série histórica. Lucília Araújo para a Voz do Brasil.
0: Pois é, como nós acabamos de ouvir na reportagem de Lucília Araújo, a lei de aprendizagem profissional é a principal porta de entrada para jovens sem experiência no mercado de trabalho e ela vem registrando crescimento.
1: Segundo dados do novo CAGED, só entre janeiro e abril deste ano foram quase 55 mil novas contratações.
0: O resultado foi impulsionado pela indústria e pelo fortalecimento de políticas de aprendizagem profissional, que respeita os horários escolares e os direitos dos adolescentes e jovens adultos.
3: O Brasil alcançou um recorde histórico. 726 mil jovens aprendizes com contratos ativos. Só nos quatro primeiros meses do ano foi registrado um saldo positivo de quase 55 mil novas contratações. A indústria liderou a geração de vagas, seguido pelos setores de serviços, comércio, construção civil e agropecuária. Os dados reforçam o crescimento da aprendizagem profissional como principal porta de entrada dos jovens no mercado de trabalho. A contratação é obrigatória para estabelecimentos de qualquer setor que tenham pelo menos 7 empregados em funções que demandem a formação profissional. Essas empresas devem preencher entre 5 a 15% do seu quadro de funcionários com jovens aprendizes. Podem participar quem tem entre 14 e 24 anos incompletos. De acordo com a lei da aprendizagem, o contrato tem caráter especial e duração máxima de 2 anos. O jovem aprendiz tem carteira de trabalho assinada e a garantia de direitos trabalhistas e previdenciários, além de proteções específicas. Cleide Lopes, para a Voz do Brasil.
1: Mais de 55 milhões de brasileiros já emitiram a carteira de identidade nacional.
0: O documento, que está substituindo gradualmente o RG, é mais moderno, seguro e completo.
1: E vale em todo o território nacional, com o CPF como número único de identificação.
4: No Brasil, mais de 1 milhão de carteiras de identidade nacional são emitidas por mês, segundo dados divulgados pelo Ministério da Justiça e Segurança Pública. O novo modelo está disponível desde 2022 e a emissão do documento pode ser agendada nos institutos de identificação dos estados e do Distrito Federal. O maranhense Alcemir Chaves de Araújo conseguiu marcar o atendimento com a ajuda da filha. Aos 74 anos, ele diz que quer trocar o documento para ter mais tranquilidade.
5: Aí a minha filha achou melhor tirar logo essa identidade nova, né? Porque a velha estava boa, né? Mas eu me apressei logo, de bora logo tirar logo isso. Aí eu acabei, fiquei logo livre, de cabeça fria.
4: Assim como o Alcemir, mais de 55 milhões de brasileiros já emitiram a carteira de identidade nacional em todo o Brasil. A troca

0: é obrigatória, mas o modelo antigo vale até 2032. Para a Coordenadora-Geral de Modernização Tecnológica do Ministério da Justiça e Segurança Pública, Beatriz Figueiredo, a grande vantagem da Carteira de Identidade Nacional é a utilização do CPF como número único de identificação.
1: Ela traz de novo uma identidade mais integrada, mais segura e mais moderna, porque ela substitui, vai substituir gradualmente o antigo RG, ela sim, que usa um número único, que é o número do CPF, que vai ser válido em todo o Brasil. Então a gente acaba com aquela possibilidade de ter um número de RG diferente em cada estado, e isso vai unificar a identificação pelo CPF, né, que a gente tem um CPF único. Então isso reduz a duplicidade e aumenta muito a segurança dos nossos dados.
0: A versão digital da carteira integrada ao gov.br permite incluir outros documentos e registros do cidadão, como CNH, título de eleitor, dispensa militar, carteira de trabalho e cartão SUS. Para tirar o documento, é só acessar gov.br/identidade e agendar a expedição. É preciso apresentar a certidão de nascimento ou de casamento. A primeira via do documento é gratuita. Reportagem Gabriela Noronha.
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3: Previsões do Instituto Nacional de Meteorologia, o INMET, confirmam que este ano vai ocorrer o fenômeno El Niño.
4: Isso significa risco de seca na faixa norte das regiões norte e nordeste, enquanto favorece grandes volumes de chuva no sul do país.
3: Por isso, o Brasil já está se preparando para eventos extremos. É o que afirmou o ministro Valdez Góes da Integração e do Desenvolvimento Regional durante o programa Bom Dia Ministro, produzido pela Empresa Brasil de Comunicação, nesta quinta-feira.
5: Nós estamos com uma sala de situação já montada pelo governo federal, já existem 20 ministérios mobilizados, a Defesa Civil Nacional, o SEMADEM, o IMET e o INPE fazem reuniões frequentes, inclusive com as defesas civis estaduais e municipais de norte a sul deste país, ou seja, toda uma experiência já acumulada e uma preparação e uma determinação do governo do presidente Lula de que a vigilância, o monitoramento e a mobilização e os planos de contingência e a relação e proximidade com os estados e municípios está em curso.
4: Valdez Góes afirmou que o El Niño deve chegar ao Brasil a partir de julho e a Defesa Civil Nacional e seus sistemas de alerta estão de prontidão.
3: Órgãos ambientais como o IBAMA e o ICMBio também vêm trabalhando na prevenção aos incêndios florestais com a contratação de profissionais e a orientação a fazendeiros sobre o não uso de fogo.
4: Mais de 3 milhões de reais investidos na aquisição de alimentos para impulsionar a agricultura familiar e o abastecimento no estado do Pará.
3: A iniciativa da Conab, em parceria com os Ministérios do Desenvolvimento Social e do Desenvolvimento Agrário, busca combater a insegurança alimentar e nutricional no âmbito do Programa de Aquisição de Alimentos, o PA.
4: O presidente da Conab, Silvio Porto, destaca o impacto dessas medidas na segurança alimentar da região.
6: São 96 milhões de reais que nós investimos na aquisição de alimentos dos mais diversos aqui do estado do Pará, valorizando a cultura, a produção e a alimentação regional. Nós estamos, dessa forma, conseguindo valorizar essa produção que vem de assentamentos, da agricultura familiar, de extrativistas e indígenas.
3: Com os investimentos, mais de 140 toneladas de alimentos produzidos no estado serão destinadas a cozinhas solidárias e redes socioassistenciais, combatendo diretamente a fome na região.
4: Outro destaque é a modernização da unidade armazenadora de Ananindeua, que recebeu melhorias na estrutura e teve a capacidade ampliada para mais de 17 mil toneladas, como detalha Silvio Porto.
6: Nós saímos de 3.500 toneladas para 21 mil toneladas. Essa unidade armazenadora, ela se torna um polo relevante do ponto de vista do abastecimento aqui para o Pará, mas também para a região da Amazônia.
3: E essas foram as notícias do governo do Brasil.
4: Uma realização da Secretaria de Comunicação Social da Presidência da República.
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4: Fique agora com as notícias do Poder Judiciário e do Congresso Nacional. Boa noite.
3: Boa noite para você e até amanhã.

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2: STF decide que é inadmissível a validade de provas em processo envolvendo crime sexual quando ocorrer constrangimento da vítima durante audiência de instrução.
3: Crime da 113 Sul. STJ inicia sessão virtual para julgamento de recurso do Ministério Público.
2: O presidente do TSE afirma que discurso de ódio ameaça a democracia.
3: Boa noite, eu sou Marcela Luiza.
2: Eu sou Walter Lima.
3: Por unanimidade, o plenário do Supremo Tribunal Federal reconheceu a nulidade de provas produzidas em audiências sobre crimes sexuais quando a vítima é submetida a humilhações, constrangimentos e violações da dignidade.
2: O caso chegou ao Supremo em março do ano passado. O recurso foi apresentado pela defesa da vítima, que questionava a decisão do Superior Tribunal de Justiça, que rejeitou o pedido de nulidade da audiência de instrução.
3: O ponto central no STF foi sobre definir se uma prova produzida em ambiente de violação à dignidade da vítima pode ser considerada válida.
2: Com o reconhecimento da nulidade da audiência, o processo foi anulado. E o caso deve retomar a fase de instrução na primeira instância.
3: STJ começa a sessão virtual de julgamento de recurso sobre o caso conhecido como crime da 113 Sul.
2: Esse crime se refere ao assassinato em 2009 do ex-ministro do TSE, José Guilherme Vilela, da esposa dele, Maria Carvalho Mendes Vilela, e da empregada da família, Francisca Nascimento da Silva. Repórter Fátima Uchoa.
4: O crime ocorreu no apartamento da família, na quadra 113 Sul, em Brasília. Adriana Vilela, filha do casal, foi condenada por júri popular a 61 anos de prisão, acusada de ser a mandante dos assassinatos. Em 2025, a sexta turma do STJ anulou a condenação, acolhendo a alegação de cerceamento de defesa. O Ministério Público do DF recorreu desse entendimento e pediu agora que a condenação fosse restaurada e que a ré cumprisse imediatamente a pena. Mas vale ressaltar, na sessão virtual, os ministros da sexta turma não discutem a culpa ou a inocência de Adriana Vilela. O ministro relator Sebastião Reis Júnior votou para manter anulada a condenação. Se não houver pedidos de adiamento, a sessão virtual de julgamento deve permanecer aberta por 7 dias.
3: Presidente do Tribunal Superior Eleitoral afirma que discurso de ódio ameaça a democracia.
2: Ministro Cássio Nunes Marques reforça compromisso com eleições livres, inclusivas e seguras. Fábio Ruas.
5: A afirmação do ministro Cássio Nunes Marques foi durante a sessão plenária do TSE desta quinta-feira. Antes de iniciar os julgamentos, o presidente do TSE mencionou o Dia Internacional de Combate ao Discurso de Ódio, data instituída pela Assembleia Geral da ONU em 2021. Disse que a divergência de ideias é legítima e necessária, mas não pode ser confundida com ataques à honra, práticas discriminatórias ou tentativas de desumanizar adversários políticos.
3: Último dia da itinerância da Justiça do Trabalho na aldeia Manga, em Oiapoque.
2: Teve audiências judiciais e outros serviços de cidadania, tudo de graça. Rafael Silva.
6: A Justiça do Trabalho realizou 28 audiências judiciais presenciais, híbridas e virtuais na aldeia Manga nesse último dia de itinerância cidadania aqui com você. Indígenas de outras comunidades enfrentaram até 6 horas de barco para colocar um ponto final nesses processos trabalhistas, que envolvem questões como férias não pagas, saque de FGTS e recebimento de verbas rescisórias. Além disso, o polo de saúde da aldeia Manga ficou lotado ao oferecer atendimento médico, fisioterapêutico, psicológico e odontológico especializado. Neste sábado e domingo vai ser a vez de levar esses serviços à população da aldeia Espírito Santo, na mesma região. Para chegar lá, dessa vez, só de barco. O mutirão pretende fazer até 2.000 atendimentos.
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0: Uma boa noite.
1: E até amanhã.
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4: Eu sou Paula Groba.
5: E eu sou Humberto Pinheiro.
4: E estes são os destaques de hoje do Jornal do Senado, que começa agora.
5: PEC do Banco Central terá calendário de votação definido nos próximos dias.
4: Avança fiscalização mais rígida de pagamento mínimo por fretes rodoviários.
5: Senador defende escala 4x3 para profissionais da segurança e da saúde.
4: Boa noite.
5: Boa noite.
4: Avançou no Congresso a proposta que cria novas regras para garantir o pagamento do piso mínimo do frete rodoviário. O texto, que tem origem em uma medida provisória, foi aprovado pela comissão mista que analisa a MP.
5: A proposta seguiu para análise da Câmara dos Deputados. Repórter Marcela Cunha.
6: A proposta torna obrigatório o registro prévio das operações no Código Identificador da Operação de Transporte, o CIOT, com informações sobre carga, trajeto, valor e prazo de pagamento. O sistema deverá bloquear fretes abaixo do piso da Agência Nacional de Transportes Terrestres, que existe desde 2018, mas é frequentemente descumprido segundo os caminhoneiros. O senador Carlos Fávaro, do PSD de Mato Grosso, que presidiu os trabalhos da comissão mista que analisou a MP, afirmou que o texto busca equilibrar a valorização dos caminhoneiros e os custos do setor.
7: Tenho certeza que teremos, a partir então da conversão em lei dessa medida provisória, nós teremos um outro momento do transporte do Brasil, com segurança jurídica, com estabilidade financeira, com a satisfação dos transportadores e também das empresas que transportam.
6: O piso será reajustado quando os combustíveis variarem pelo menos 5%. Para o consumidor, o aumento dos preços não é automático, mas as empresas podem ter custos maiores e repassá-los aos produtos. O texto também cria piso salarial de R$5.000 para motoristas empregados em viagens longas e mantém a anulação de multas civis e administrativas por manifestações e bloqueios de 2022.
4: O senador Oriovisto Guimarães, do PSDB do Paraná, manifestou preocupação com a proposta de redução da jornada de trabalho da escala 6x1 para 5x2. O parlamentar afirmou que a mudança pode gerar impactos econômicos em setores que operam de forma contínua, como a agropecuária.
5: Oriovisto também argumentou que a medida poderia elevar custos de produção e influenciar os preços de produtos e serviços. O senador defendeu que o tema seja analisado com mais profundidade pelo Senado antes de uma deliberação.
8: Os países do Mercosul que passaram para essa escala fizeram transição em todos eles 8 anos. Nós queremos fazer em 1 mês ou 2. O que é de mais grave nisso tudo é que essa medida vai fazer com que a população mais humilde do nosso país trabalhe mais.
4: Já o senador Carlos Viana, do PSD de Minas Gerais, anunciou que vai apresentar uma emenda para garantir a escala 4x3 a profissionais da segurança pública e da saúde, como policiais, bombeiros, médicos e enfermeiros.
5: Segundo ele, a medida busca valorizar categorias que exercem atividades essenciais e de alta responsabilidade. Repórter Lana Dias.
9: O senador Carlos Viana, do PSD de Minas Gerais, anunciou que vai propor a escala 4x3 para profissionais da segurança pública e da saúde em forma de emenda a uma das propostas de emenda à Constituição que trata da jornada de trabalho no país. Ele explicou que o objetivo é valorizar a atuação de trabalhadores como policiais, bombeiros, médicos e enfermeiros.
10: Eles há muito tempo pedem uma escala que seja mais humana, uma escala que seja mais suportável. Então é o momento, eu entendo, para que a gente possa valorizar as forças de segurança, principalmente valorizar o pessoal da saúde e dar a eles a possibilidade de discussão e chamar a atenção sobre essa escala que é muito pesada hoje em dia para a maior parte dessas categorias.
9: A princípio, a emenda seria apresentada à PEC, já aprovada na Câmara dos Deputados, que diminui a jornada para 40 horas semanais, com 2 dias de descanso. Mas Carlos Viana não descartou a possibilidade de incluir a sugestão na proposta da oposição, que permite acordos para jornada de trabalho flexível, baseada em horas, limitada a 44 horas semanais.
4: Por falta de entendimento sobre os vetos presidenciais, foi cancelada a sessão do Congresso que estava marcada para hoje. O anúncio foi feito pelo presidente do Senado, Davi Alcolumbre.

0: 40 vetos estavam na pauta. Mais detalhes com o repórter Márcio Maturana.
1: Foi cancelada a sessão do Congresso que estava marcada para esta quinta-feira, dia 18, com cerca de 90 vetos presidenciais, com 924 dispositivos e 11 projetos de lei do Congresso Nacional. O cancelamento foi explicado pelo presidente do Congresso, Davi Alcolumbre, numa entrevista coletiva.
2: Os líderes partidários

0: partido, às vezes, estão pedindo pro governo pela manutenção do veto numa liderança e na liderança na outra casa pela derrubada do veto.
1: A pauta deve ser dividida em 3 sessões do Congresso, sendo a primeira em 15 dias, segundo Davi, e vai acontecer após reuniões com os líderes partidários.
2: E a proposta que amplia a autonomia operacional e financeira do Banco Central deve voltar aos debates no Senado. Após a aprovação do texto na Comissão de Constituição e Justiça, senadores passaram a cobrar a análise da matéria em plenário.
3: O presidente do Senado, Davi Alcolumbre, afirmou que vai definir nos próximos dias o calendário de votação da proposta. Repórter Bruno Lourenço.
4: O autor da PEC, senador Vanderlan Cardoso, do PSD de Goiás, lembrou que a Comissão de Constituição e Justiça votou a proposta em 10 de junho e o governo, que pediu de 1 a 2 semanas para analisar o texto, após 2 anos de reuniões com os senadores, já teve o tempo necessário para os eventuais ajustes.
5: Para que o Banco Central não pare, não entre em total colapso operacional, com prejuízos diretos à fiscalização do sistema financeiro nacional e do PIX, que atende de forma importante a todos os cidadãos brasileiros.
4: O presidente do Senado, Davi Alcolumbre, se comprometeu a definir um calendário de votação para a PEC até esta sexta-feira, dia 19.
6: Eu vou conversar com esses atores e vou tomar uma decisão na condição de presidente do Senado para ver qual é a data que eu vou colocar essa PEC para deliberação aqui no plenário.
4: A proposta de emenda à Constituição precisa passar por 2 turnos de votação no plenário, onde terá que receber a aprovação de 49 dos 81 senadores.
2: A senadora Damaris Alves, do Republicanos do Distrito Federal, alertou para o aumento dos casos de violência contra pessoas idosas no Brasil. Em referência ao Dia Mundial de Combate à Violência contra a Pessoa Idosa e à campanha Junho Violeta, ela citou dados de órgãos oficiais que apontam crescimento das denúncias de agressões, negligência, abandono e violência patrimonial.
3: A senadora também chamou atenção para casos de violência sexual contra idosos e defendeu o fortalecimento das políticas públicas de proteção, além do endurecimento das penas para agressores e fraudadores, que tem como alvo aposentados e pensionistas.
7: E sabe aonde essas coisas acontecem? Especialmente a violência sexual? Nos abrigos, nos lares de acolhimento e dentro de casa, na hora do banho, na hora de trocar a fralda. O idoso muitas vezes não consegue falar, não consegue pedir socorro e sofre essa monstruosidade calado.
2: E especialistas e parlamentares discutiram no Senado um projeto que cria uma política nacional de enfrentamento à violência contra a mulher e transforma em lei medidas de proteção já adotadas no país.
3: O objetivo é garantir a permanência dessas políticas de proteção, mesmo com as mudanças de governo. A reportagem é de Patrícia Oliveira.
8: O Brasil registra uma média de 4 mulheres assassinadas por dia e esse número está aumentando. Só no primeiro trimestre deste ano, os casos de feminicídio cresceram 7,5% em relação ao mesmo período do ano passado. Um projeto transforma em lei e amplia as ações que já são executadas hoje, para garantir a permanência dessas políticas de proteção, mesmo com as mudanças de governo. Para a gestora pública Mia Costa, apesar dos avanços na legislação, as medidas protetivas têm sido mais uma reação do que um impedimento à violência contra as mulheres.
9: Nós não estamos conseguindo chegar a tempo de impedir que essa violência aconteça.
8: A proposta do senador Paulo Paim, do PT do Rio Grande do Sul, prevê a integração dos serviços de atendimento, mais acesso ao acompanhamento psicossocial, a capacitação de profissionais e ações de prevenção.
10: É necessário construir uma política de Estado permanente, integrada e estruturada.
8: Entre as medidas previstas estão a expansão das unidades da Casa da Mulher Brasileira, a criação de unidades móveis para atender regiões sem serviço especializado e campanhas permanentes de conscientização.
3: Com edição de Paula Groba e trabalhos técnicos de João Lira, o Jornal do Senado fica por aqui. Acompanhe agora as notícias da Câmara dos Deputados. Boa noite.
2: Boa noite e até amanhã.
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12: Câmara aprova a criação de política industrial e tecnológica para o país.
13: Comissões proíbem graduação à distância para cursos na área da saúde.
12: Proposta de criminalização da misoginia pode ser votada ainda este mês.

0: Boa noite. A relatora do projeto que criminaliza a misoginia anunciou a votação da proposta para a última semana de junho. A repórter Maria Neves explica a versão atual da proposta.
1: De acordo com a coordenadora do grupo de trabalho que analisou o projeto sobre criminalização da misoginia, a deputada Tabata Amaral, do PSB de São Paulo, há acordo com os líderes partidários para votar a proposta no plenário da Câmara na semana do dia 29 deste mês. A parlamentar apresentou as alterações propostas ao texto que já foi aprovado no Senado. A principal mudança foi instituir penas para disseminação de ódio contra as mulheres pela internet. Para defender a importância da medida, Tabata Amaral lembrou o caso da jovem que morreu após ser jogada de uma ponte sem corda durante uma prática esportiva conhecida como rope jump, em São Paulo, e que, mesmo depois de morta, foi atacada nas redes.
2: Uma jovem de 21 anos foi morta de uma maneira absolutamente horrorosa, pavorosa, e nas horas seguintes, o que a gente viu na internet não é o que a gente aprendeu e a gente cresceu vendo, que é a solidariedade, que são as orações, que é a tristeza. A gente viu uma família, amigos enlutados, terem que lidar com pessoas criminosas. As redes sociais sugerir atos de violência, de estupro, de necrofilia. Fica mais um reforço da urgência desse projeto.
1: A proposta equipara a misoginia ao racismo, que dessa forma passa a ser um crime inafiançável e que não prescreve. A punição também é a mesma: reclusão de 2 a 5 anos e multa. Caso o crime seja cometido por meio da internet com o objetivo de obter vantagem econômica, a pena aumenta. A prática será punida com reclusão, que pode ir de 3 a 10 anos, mais multa. Essa pena maior será aplicada também quando o agente do delito for pessoa com audiência expressiva, influência pública ou capacidade ampliada de difusão do conteúdo em meio de comunicação ou plataforma digital. A punição também será maior se o crime de misoginia for cometido contra criança, adolescente, pessoa idosa ou com deficiência. Nesse caso, passa a ser de 3 a 7 anos e meio, mais a multa, também acrescida da metade. Deputadas de partidos de oposição foram contrárias ao projeto e argumentam que a medida pode ferir direitos fundamentais. A deputada Júlia Zanatta, do PL de Santa Catarina, sustenta que o projeto é um perigo para a liberdade de expressão e para a liberdade religiosa.
3: O texto admite punir manifestação contra mulheres enquanto grupo social, sem uma vítima determinada. Ninguém precisa ter sido ofendido, basta alguém entender que uma frase, um vídeo, uma pregação menosprezou as mulheres como coletivo. Isso que vão fazer aqui, se esse texto passar da forma que está, vai ser institucionalizar o crime de opinião sob o manto da defesa das mulheres.
1: Na versão aprovada, a misoginia é definida como prática, indução ou incitação de violência, de restrição ao pleno exercício de direitos ou de ofensa à dignidade da mulher em razão da condição de mulher. A expressão menosprezo às mulheres, que constava na versão anterior, foi retirada. Da Rádio Câmara de Brasília, Maria Neves.
4: Alexandre Lindemaia, do PT do Rio Grande do Sul, defende o fortalecimento de ações de combate ao feminicídio e à violência contra as mulheres, citando os 1.470 feminicídios registrados em 2025, perfazendo uma média de 4 por dia, com possível subnotificação de casos.
0: Alexandre Lindemaier cobra uma mudança cultural entre os homens, sublinha políticas públicas como o programa Mulher Viver Sem Violência e conclama a sociedade a se manter em permanente mobilização, além de exigir uma ação conjunta dos governos contra a violência.
5: Justiça.
4: A Procuradoria-Geral da República pediu e o STF confirmou a condenação do ex-deputado Eduardo Bolsonaro por coação no curso do processo sobre tentativa de golpe de Estado em 2022. Paulão, do PT de Alagoas, entende que a decisão assegura o respeito à soberania nacional e ao Estado.

0: de direito.
1: Paulão avaliou que o STF analisou o processo com base na legislação e nas provas apresentadas. Para ele, nenhum agente político tem o direito de pressionar integrantes do Supremo ou de questionar ações das instituições brasileiras.
0: Marcel Van Hatten, do Novo, do Rio Grande do Sul, volta a defender a revisão dos processos relacionados aos condenados pelos atos de 8 de janeiro de 2023. Ele considera que há pessoas submetidas a punições desproporcionais e cobra a apuração de supostos abusos de autoridade.
1: Marcel Van Hatten também questiona a demora na análise de medidas aprovadas pelo Congresso para alterar a dosimetria das penas aplicadas aos condenados. De acordo com ele, a situação gera insegurança jurídica e sofrimento para as pessoas afetadas pelos processos.
0: Glauber Braga, do PSOL do Rio de Janeiro, retoma seu mandato após 6 meses de afastamento. Sua primeira providência foi solicitar ao STF a apuração de denúncias envolvendo o orçamento secreto e a responsabilização dos envolvidos caso as irregularidades sejam confirmadas.
1: Glauber Braga solicita também à Corregedoria da Câmara que investigue a origem de mais de R$460 mil encontrados com um parlamentar. Ele reafirma seu compromisso de continuar fiscalizando e cobrando mais transparência na Câmara.
2: Votação.
0: A Câmara aprovou um projeto que cria política industrial para o país. O repórter Antônio Vital tem os detalhes de como será a medida.
3: A Câmara dos Deputados aprovou o projeto que cria uma política industrial para o país, com previsão de subsídios para empresas, preferência para aquisições de produtos nacionais pelo governo, metas de produção e eficiência e linhas de financiamento. O projeto, apresentado pelo deputado Heitor Xu, do PSD do Rio Grande do Sul, estabelece que cada presidente da República terá que elaborar uma política industrial, tecnológica e de comércio exterior, com objetivos e metas. Essas prioridades deverão ser aprovadas pelo Congresso Nacional. O texto estabelece que a política será elaborada levando em conta a redução das emissões de gases do efeito estufa e a transição para fontes renováveis de energia. Prevê ainda que serão definidos indicadores para mensurar se os objetivos estão sendo atingidos. De acordo com o relator da proposta, deputado Rodrigo Hollenberg, do PSB do Distrito Federal, as principais economias do mundo têm políticas de incentivo para a indústria, enquanto no Brasil a participação do setor no Produto Interno Bruto caiu nos últimos 40 anos. Em 1985, a indústria representava 36% do PIB, percentual que caiu para 12% em 2020. No plenário, o projeto foi criticado por deputados do Novo e do Missão. Para o deputado Kim Kataguiri, do Missão de São Paulo, a proposta dá poder ao governo de beneficiar as empresas e setores que quiser com incentivos fiscais ineficientes.
4: Eu chamaria esse projeto ou de bolsa atraso ou de bolsa milionário. Primeiro, do porquê bolsa milionário. A gente já tem 200 bilhões de reais em privilégios tributários concedidos para grandes empresários que têm poder de lobby dentro desse Congresso Nacional e no Palácio do Planalto. E uma das principais políticas colocadas aqui são justamente as subvenções e as desonerações fiscais que fracassaram como política pública no nosso país.
3: Além de prever subsídios e linhas de financiamento para empresas que produzem conteúdos nacionais, a proposta dá preferência de até 30% nas licitações públicas para produtos feitos no Brasil. Também reforça o direito do país retaliar na mesma moeda países que impuserem taxas injustificadas para a produção nacional. O relator do projeto, o deputado Rodrigo Hollenberg, defendeu a necessidade de uma política de Estado para a indústria.
5: Os Estados Unidos têm política industrial, a União Europeia tem política industrial, a China tem política industrial, a Índia tem política industrial e nós não podemos ter política industrial. Nós queremos aqui ter uma política industrial de Estado e não de governo. Foi ouvindo o setor industrial que considera esse projeto um marco para o desenvolvimento da indústria nacional.
3: O projeto que cria uma política industrial para o país seguiu para análise do Senado. Da Rádio Câmara de Brasília, Antônio Vital.
2: Economia.
1: Zé Vitor, do PL de Minas Gerais, afirma que indicadores de endividamento das famílias, inadimplência de consumidores e empresas e o aumento da dívida pública e da carga tributária desmontam o discurso do governo sobre o possível ciclo virtuoso da economia brasileira.
0: No entendimento do parlamentar, a atual gestão manipula dados para maquiar os problemas econômicos cuja origem está na má administração do Estado. Zé Vitor defende o protagonismo do parlamento para redirecionar o país com base na responsabilidade fiscal e na eficiência.
1: Em seu discurso de posse, Santim Roveda, do União do Paraná, defende uma gestão pública com menos impostos, corte de gastos e privilégios, estímulo ao desenvolvimento econômico e apoio ao empreendedorismo. Ele alertou ainda para o endividamento das empresas e dos brasileiros.
0: Santim Roveda

0: Afirmou que a população espera resultados concretos dos governos com a geração de oportunidades, renda e melhoria na qualidade de vida. Como exemplo de ação administrativa positiva, ele cita a redução do IPVA em seu estado, com retorno de dinheiro para o bolso do cidadão.
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2: Transportes. Os deputados aprovaram a obrigação de pagamento do piso mínimo de frete para caminhoneiros. O repórter Marcelo Larcher nos conta quais as medidas previstas na proposta do governo e as modificações.
3: A Câmara dos Deputados aprovou medida provisória que obriga o cumprimento do peso mínimo do frete por quem contratar caminhoneiros autônomos. Além de reforçar os mecanismos de fiscalização do pagamento do frete, o texto aprovado institui um piso salarial nacional de R$5.000 por mês para motoristas de longa distância. O texto final, apresentado pelo relator, deputado Zé Trovão, do PL de Santa Catarina, também prevê anistia das multas aplicadas a transportadores de cargas, empresas e motoristas que participaram das manifestações e bloqueios ocorridos depois das eleições de 2022. A medida provisória está em vigor desde março, mas precisa ser votada pela Câmara e pelo Senado para virar lei. A proposta do governo reforça a fiscalização da política nacional de pisos mínimos do transporte rodoviário de cargas. Obriga o registro de todas as operações de frete por meio de um código identificador, com informações sobre o contratante, o transportador, a origem e o destino da carga, bem como o valor do frete. Se esse valor do frete for abaixo do permitido, o sistema impede o registro. O texto também assegura aos transportadores autônomos de cargas o adiantamento de pelo menos 70% do valor do frete no momento da contratação, com pagamento do restante em até 3 dias úteis após a entrega da carga. O relator, deputado Zé Trovão, diz que a medida provisória vai impedir a atuação de intermediários que ficam com parte do valor do frete.
4: E hoje, nós estamos nessa casa votando algo que definitivamente tira o caminhoneiro autônomo da escravidão, do jugo daqueles que sempre roubaram o caminhoneiro na cara dura. E de quem eu estou falando? Do famoso, o homem que não tem um caminhão, que nunca dirigiu um caminhão, mas que leva 30, 40, 50% do frete do caminhoneiro.
3: O texto final da medida provisória também dá prioridade para transportadores autônomos de cargas e cooperativas de transporte de cargas no acesso a financiamentos e incentivos do Procargas, o programa criado para estimular o setor de transportes. Depois de aprovada pela Câmara, a medida provisória seguiu para análise do Senado. Da Rádio Câmara de Brasília, com informações de Antônio Vital, Marcelo Larcher.
2: Desenvolvimento Regional.
0: Marcon do PT comemora ações do governo federal para a reconstrução do Rio Grande do Sul, ressaltando a entrega de moradias em Viamão e a assinatura de ordens para a construção de mais de 2.000 casas em municípios gaúchos.
2: Marcon ressalta que as cidades contempladas foram atendidas independentemente das posições ideológicas de suas lideranças, demonstrando o compromisso da atual gestão com o Estado, fortemente atingido por eventos climáticos e com a população que necessita de habitação.
0: Valdenor Pereira, do PT da Bahia, comemorou os 37 anos de emancipação de Bom Jesus da Serra, Lagoa Real e Mirante, os 146 anos de Jacaraci e os 149 anos de Brumado, municípios vinculados à área de atuação de seu mandato.
2: Valdenor Pereira saudou moradores, lideranças e representantes dos poderes municipais pelas comemorações entre os dias 7 e 13 de junho. Ele cumprimentou ainda os participantes da plenária virtual sobre violência de gênero e políticas públicas voltadas para as mulheres.
0: Ao assumir o mandato, Paulo Soares, do Podemos de São Paulo, declarou representar os municípios do interior paulista. O parlamentar garante que vai atuar em defesa da saúde pública, das instituições filantrópicas, das APAES e de uma maior descentralização dos recursos públicos.
2: Paulo Soares também defende medidas para reduzir filas de espera por consultas, exames e cirurgias no Sistema Único de Saúde. Segundo o deputado, é necessário fortalecer hospitais filantrópicos e atualizar a tabela do SUS para ampliar a capacidade de atendimento à população.

0: Estadão.
1: Soraya Santos, do PL do Rio de Janeiro, cobra a aplicação de leis de combate à violência escolar. Ela cita casos recentes de agressão e defende que as escolas registrem as ocorrências junto aos órgãos competentes para garantir proteção aos estudantes.
2: A congressista se preocupa com os estímulos à violência e com a formação de gangues entre jovens. Soraya Santos recorda que a segurança escolar passou a ser uma meta específica da educação e defende a conscientização da população como instrumento para enfrentar o problema.
0: Saúde.
1: A Comissão de Constituição e Justiça aprovou proposta que proíbe graduação à distância para cursos da área da saúde. A repórter Paula Bittar acompanhou a discussão sobre a matéria.
3: A Comissão de Constituição e Justiça da Câmara aprovou uma proposta que proíbe a realização de cursos de graduação da área da saúde e de educação física na modalidade de ensino à distância. O relator na comissão, deputado Orlando Silva, do PCdoB de São Paulo, ressaltou o direito à saúde previsto na Constituição e afirmou que os cursos da área exigem o desenvolvimento de habilidades que são ligadas ao contato direto com o paciente, materiais biológicos ou ambiente clínico, e que o modelo à distância, mesmo que preveja momentos práticos, pode se mostrar deficiente em proporcionar uma experiência supervisionada indispensável para a segurança do paciente e a qualidade dos serviços. A deputada Cris Tonietto, do PL do Rio de Janeiro, por outro lado, disse que a proibição pode prejudicar muitas pessoas.
4: Impedir uma modalidade de ensino à distância, isso pode ser um cerceamento, inclusive, da própria liberdade de muitos de quererem fazer e adotar esse tipo de modalidade, até por situações específicas. Tem, por exemplo, que pessoas que trabalham fora, que talvez não tenham condições de estarem ali em loco na faculdade e podem muito bem querer adotar essa modalidade EAD.
3: Já a deputada Talíria Petroni, do PSOL do Rio de Janeiro, se posicionou de forma contrária ao ensino à distância para esses casos.
5: Acho que isso pode, muitas vezes, popularizar o acesso ao ensino superior, garantir uma ampliação do acesso a educação, mas nos casos de saúde é algo que eu não consigo compreender como há um grupo que acha natural que você tenha médicos se formando por EAD, enfermeiras se formando por EAD.
3: A proposta que proíbe a realização de cursos de graduação da área da saúde e de educação física na modalidade de ensino à distância já pode seguir para análise do Senado, a não ser que haja recurso para votação pelo plenário. Da Rádio Câmara, de Brasília, Paula Bittar.
0: Homenagem.
2: Doutor Fernando Máximo, do PL de Rondônia, presta homenagem aos 115 anos da Assembleia de Deus no Brasil, comemorados hoje. Ele realça a atuação da Igreja na transformação espiritual e social e fala do apoio a famílias e pessoas em situação de vulnerabilidade.
1: Doutor Fernando Máximo elogiou a atuação de lideranças religiosas de seu estado e do país, destacando o trabalho desenvolvido em benefício das comunidades e manifestou seu desejo de que a instituição continue expandindo suas atividades e alcançando mais pessoas.
0: Relações Exteriores.
2: Chico Alencar, do PSOL do Rio de Janeiro, defende uma solução diplomática para o conflito no Oriente Médio. O parlamentar analisa que ações militares durante acordos de paz agravam a instabilidade na região.
1: Chico Alencar também critica posições adotadas pelo governo norte-americano em política externa e imigração. Ele pede respeito à soberania dos países, à democracia e aos direitos humanos como princípios fundamentais para as relações internacionais.
2: Termina agora o Jornal Câmara dos Deputados, produzido pela Rádio Câmara, com trabalhos técnicos de Wellington Teles e apresentação de Val Monteiro e Márcio Aquilissardi. Uma boa noite para você.
1: A Voz do Brasil volta amanhã. Boa noite.
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4: Olá pessoal, aquele abraço, ótima noite a você sintonizado, sintonizada aqui na Manhuaçu FM 106,9. Estamos chegando para mais um encontro, mais um programa Ritmos da Noite, começando por aqui, com as graças de Deus, né? Claro, prazer imenso em abraçarmos a você, ligado, sintonizado, sintonizada, conectado, conectada, em toda a região, né? Curtindo a nossa querida Manhuaçu FM. E claro, a partir de agora, o nosso programa Ritmos da Noite, que está começando com muita música boa, bate-papo, interação. Você ligado, ligada com a gente. Aquele abraço de Giovanni Amorim, seja muito bem-vindo, bem-vinda. É um prazer, uma alegria ter você ligado, ligada na mais ouvida no leste de Minas. Você que está trabalhando nesse momento, curtindo a Manhuaçu, abraço Giovanni, bom trabalho. Você que já trabalhou e agora está dando aquela relaxada, curtindo o nosso programa, abração do Giovanni Amorim, uma ótima noite. Até logo mais às 11, vamos juntos, você ligado, ligada, curtindo o nosso programa em Minas, no Espírito Santo, no Brasil e no mundo, através da internet. Seja muito bem-vindo, bem-vinda. É um prazer, uma alegria ter você ligado, ligada, na mais querida, na mais ouvida no leste de Minas.

Amor, quem encontra é esse, hein? Nando Moreno com o Alemão do Forró. Deu nisso daí, né? Como é que mexe, minha gente? 8 e 6, programa Ritmos da Noite. Nosso programa só começando aqui na mais querida Mãe Uaçu FM. Até logo mais às 11 com muita música, muito bate-papo, interação. Essa noite fria, né? Finalzinho de outono. Domingo chega o inverno, né, minha gente? E as temperaturas hoje, mais baixas, né? Mais frio hoje. Pois é, né? Os meteorologistas já haviam falado nessa queda aí na temperatura, né? Ou nas temperaturas. 8 horas e 7 minutos, o programa de hoje está começando aí nesse ritmo do forró, para animar um pouquinho, né? Para ver se esquenta um pouquinho. Eita! Agora tem Gina e Gina.

Rosa e Jefferson Moraes no programa Enganador de Corações, 8h13. Para fecharmos a sequência, Cleiton Romário.

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0: bem, minha gente, agora 8 horas e 18 minutos, programa Ritmos da Noite, só começando por aqui no seu rádio, no seu aplicativo, nas mídias digitais. Vamos abraçando você ligado, sintonizado, conectado em toda a região. Seja muito bem-vindo, bem-vinda. É muito bom ter você ligado, ligada com a gente. Quem participa, já está participando aqui no programa, é o nosso amigo José Estevão, de Manhumirim, interagindo com a gente. Oi, José, boa noite.
1: Boa noite, Giovanni. Quem fala é José Estevão, Manhumirim. Peço ser roda para mim a música do, acho que é do Ginigeno, Quarto Escuro, Cama Vazia, Quarto Escuro. Uma vazia, não tem ninguém. Não sei de qual, sei se é o Ginigeno, se é o Teodoro Sampaio que canta, não. Para ser roda para mim, fez para vocês da rádio, para todo mundo estiver ouvindo. E principalmente minha irmã Margareta no corpo do Barreiro.
0: Tá, joia, José Estevão, um abraço aí pra você, pra todos, né, ligados, curtindo o nosso programa. Obrigado pela sintonia, essa música aí se chama Cama Fria. Vou tocar pra você com Rogério e Regiane, tá bom, meu querido? Já tocamos Vinigeno hoje, é boa também, hein? Cuida aí, meu querido.
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0: Aí, Rogério e Regiane no programa Cama Fria, 8h22. Hora certa, deixa eu desejar aqui uma boa viagem pro meu querido amigo ouvinte, né? É o Geraldino. Tá ligado, tá curtindo o nosso programa, partindo canção nova, Giovanni. Ótima noite, meu querido. Boa viagem pra você, pra vocês, né, que estão indo aí com o Geraldino, né? E que Deus abençoe a viagem de vocês, tá bom, meu querido? Vão com Deus, uma boa viagem e que Deus leve e traga vocês em segurança, tá bom? Um abraço, Giovanni Murim. Obrigado, Geraldino, pelo carinho, pela companhia, pela sintonia aqui na Mais Querida, meu querido, meu irmão. Aline Barra do Jaguaraí, boa noite, Aline.
1: Oi, Giovanni Murim. Aqui é a Aline da Barra Jaguaraí. Queria ouvir uma música com o padre Alessandro Campos. Oferecer para a Angélica lá no Barreiro, a Maria José, minha irmã na Pedra Furada, meu irmão Chico de Paula, meu irmão Jorge lá em Manhuaçu, no Clube do Sol, e para todas minhas vizinhas aqui da Barra de Jaguaraí.
0: Tá bom, Aline, um abraço para todos, ótima noite, obrigado pela sintonia. Padre Alessandro Campos, esse é o meu Deus.

Padre Alessandro Campos no programa. Esse é o Meu Deus, 8h27. Deixa eu abraçar a Maria de Lourdes Silva, Córrego Pouso Alegre, aqui em Manhuaçu. Ligadinha com a gente, né, Maria? Que legal! Ela pediu para ouvir Uma Saudade com Leandro e Leonardo. Tá abraçando a todos da rádio, né? Todos os ouvintes aqui do programa. Também os familiares, que legal. Noite abençoada, Giovanni, para todos nós. É isso aí, minha querida, para todos nós. Um bom descanso para você, que Deus te abençoe também, tá bom? Obrigado pelo carinho da audiência. A Maria de Lourdes Silva, Córrego Pouso Alegre, Leandro e Leonardo. Cantam pra gente. Que saudade, hein? Tocou muito, muito lá no passado. E você recorda aqui na mais querida Manhuaçu FM. Talismã.

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1: Agora são 8h33, de volta ao programa Ritmos da Noite, por aqui na sua noturna de quinta-feira, 18 de junho, 2026. Até logo mais às 11h, vamos juntos abraçando você, ligado, sintonizado, conectado, conectada com a gente, tá bom? Obrigado pelo carinho, pela audiência, você ligado, curtindo, interagindo com a gente. Deixa eu abraçar aqui a nossa querida amiga ouvinte, Maria da Penha Silva. Córrego Pouso Alegre, tá ligadinha com a gente, né? Pediu pra ouvir Eduardo Costa, Acabou o Amor. Tá bom, minha querida, um abraço pra você, Maria. Maria da Penha Silva, aí do Pouso Alegre. Uma ótima noite pra você, um bom descanso. Obrigado por ouvir o nosso programa, tá bom, Maria? Tá aí chegando Eduardo Costa no programa. Acabou o Amor.

Aí o Eduardo Costa no programa Ritmos da Noite. Acabou o amor. Minha gente, 8 horas e 38 minutos. Hora certa aqui na Manhuaçu FM. O programa vai seguindo, claro, juntinho contigo até às 11. Depois tem a Rede Aparecida de Rádio para lhe fazer companhia até às 5 da manhã. Deixa eu abraçar o Fabrício de Laranja da Terra, também tá com a gente todas as noites, interagindo, curtindo o programa. Tá bom, Fabrício? Ótima noite para você, meu amigo. Pediu pro Visa Zé e Luciano, amigo da Lua, amigo... Como é que é o negócio? Irmão da Lua? Amigo das Estrelas, meu querido. Tá aí chegando, ó. Giovanni, tô aqui descansando e ouvindo o seu programa. Não perco mesmo. Tá bom? Valeu, Fabrício. Tá aí chegando.

0: Zezé de Camargo e Luciano no programa Ritmos da Noite, Irmão da Lua, Amigo das Estrelas. Minha gente, agora são 8 horas e 42 minutos. Quem vai falar com a gente, quem vai participar, é o nosso amigo ouvinte Manuel de Vieiras. Não é, Manuel? Boa noite, fala com a gente.
1: Boa noite, Giovanni Amorim. Tudo bem?
0: Tudo ótimo.
1: Fala aqui, Manuel de Vieira. Se você puder tocar para nós o trio Parada Dura, o doutor empregada, eu agradeço muito, meu amigo. Eu ofereço a todos os ouvintes uma boa noite, um bom começo de final de semana. Valeu, tchau, tchau, com Deus.
0: Tá bom, Manuel, um abraço aí, ótima noite, obrigado pela audiência, tá bom? Fica com Deus também, valeu mesmo, tá aí chegando. Forrozinho arretado esse, hein? Trio Parada Dura.

Saiu o forrozão do trio Parada Dura no programa O Doutor e a Empregada. Foi atendendo o Manuel lá de Vieiras, né? Ligado com a gente, não é, Manuel? 8h46 agora. Vamos em frente, né? Seguimos com muita música, bate-papo, interação. Você ligado, ligada com a gente em toda a região. Mandando aquele zap pra gente, né? Aqui no 988 18.

0: 88 90. Quem participou com a gente é a Maria Isabel de Divino. Não falo que toda a região tá ligada com a gente? Pois é, né? O Giovanni fala e não é mentira, hein? Ô Maria, boa noite.
1: Boa noite, Giovanni Mourinho. Tudo bem?
0: Tudo ótimo.
1: Fala pra nós aí com Renê de Solimões, de São Paulo a Belém. Tô na escuta do programa.
0: Que bom, Maria. Eita, isso é bom demais, velho. Um abraço pra você, Maria. Uma ótima noite, um bom descanso. Obrigado pela companhia, pela sintonia. Tá bom, Maria? Aí, de Divino, interagindo com a gente, hein?

0: Sabone, ouvimos Rio Negro e Solimões, um dos grandes sucessos da dupla de São Paulo a Belém. Eles têm muitos sucessos, né, minha gente? Esse aí, com certeza, é mais um deles. 8h50, programa Ritmos da Noite por aqui até às 11 com você. Quem fala com a gente agora é o Ocimar Pereira, que não perde o nosso programa. Ó, oh, nem que chova, né? Ô, oh, meu querido, fala com a gente. Boa noite, Ocimar.
1: Boa noite, Giovana Morim. Aqui é o Ocimar Pereira, São João do Rio Sul. Eu vi uma música com Teodoro Sampaio. Faça a sua escolha. Eu ofereci para todos que estão em sintonia da FM 106.9, a maior melhor. Um abraço a todos, fique com Deus.
0: Tá bom, Ocimar, com Deus, meu querido. Obrigado pelo carinho e pela audiência. Nem que chova ou faça frio, né? O Ocimar não perde o nosso programa, né? Aliás, São João em peso, né? Ouvindo o nosso programa. Deixa eu mandar um abraço por lá, né? O nosso amigo ouvinte, o Guilherme Souza, né? Tá sempre ligadinho. Ele e o seu papai, né? O Liminha também tá sempre ouvindo o nosso programa. Um abraço pra eles. O Betão, né? O Beto também lá na Vila Alto Paraíso, né? Sempre ligado com a gente, né, Betão? Um abraço e tá frio aí, Beto. Um abraço, meu querido. Boa noite aí, toda a família. Obrigado aí pelo carinho da audiência aí de São João do Manhã. Sua audiência total, né? Nossa amiga Vera.

No Serjão, ótima noite aí no Adão de cima, no Adão de baixo, no Adão do meio, né? Como diz o Betão. Tá bom, 8h52. Um abraço pra São João do Manhuaçu, Teodoro e Sampaio, lição de moral. Ô modão, hein?

0: Aí, que legal, né? Lição de moral. E que lição foi essa, hein? Teodoro e Sampaio, modão no programa, né? Muito legal. 8h55, porque é a hora certa na noite da Manhã Açu FM. Para fecharmos a sequência, eu vou atender a participação do Pedro Garcia, que também é de São João do Manhã Açu. Não tô falando que São João do Manhã Açu é audiência total. E aí, Pedro, boa noite.
1: Alô, Giovanni Morim, boa noite. É o Pedro Garcia. Ô, Giovanni, toca uma música pra nós aí, fazendo favor. Duduca e Dalvan, Agora ou Nunca. Passa essa música pra nós. Se você não tiver ela aí, você pode passar qualquer uma outra. Falou, gente boa. Fique com Deus.
0: Tá ótimo, Pedro. Pedro Garcia de São João do Moimaçu também. Aquele abraço, uma ótima noite. Obrigado pela sintonia, pela participação. Tem sim, ó. Tá aí chegando.

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5: Bem, minha gente, 9 horas, 1 minuto, programa Ritmos da Noite na sua noturna. E aí, chegando agora a programação, seja muito bem-vindo, bem-vinda. É um prazer, uma alegria ter você ligado, ligada com a gente aqui na mais querida, na mais ouvida no leste de Minas. Deixa eu atender a participação do nosso amigo ouvinte, Ronina, São João do Manhuaçu também, né? Ô Ronina, boa noite.
6: Olá, boa noite, Giovana. Ronina, São João do Manhuaçu, falando com o Jorge. Eu tô te ouvindo aqui, faça me fazer um favor, a música com Sérgio Reis, que merece. Eu fui